No início contamos com Folha e Victoni, que em conversa com a Clash Music partilhou que o ato de fazer música contribui para se conhecer melhor a si mesmo. Durante muito tempo, Victoni viu-se como uma pessoa melancólica, mas o percurso na música foi mostrando um jovem divertido em busca de sons e coisas divertidas. Seguimos depois com a ligação à música da Eritreia com Hannibal Futsum.

0: Nesta outra África, Sekuba Bambino na Guiné-Conakry, Johnny Drill e Ayra Starr na Nigéria e o regresso à música que se faz na Eritreia com Merawi Kidan. E agora, para onde nos levas, Karina Sofela?
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2: Há artistas que fazem sucesso e há artistas que simplesmente ficam. E se há um nome que prova que a música pode ser intemporal, é o de Patrick Saint-Éloi. Mesmo quem nasceu anos depois de alguns dos seus maiores sucessos, provavelmente já ouviu pelo menos uma música dele. E isso diz muito sobre o impacto que este homem teve e continua a ter na música caribenha. Patrick Saint-Éloi, ou simplesmente PSE, foi uma das vozes mais marcantes do Zouk e tornou-se conhecido não só pela sua carreira a solo, mas também pela sua passagem pelo lendário grupo Kassav. Mas, para percebermos realmente quem foi Patrick Saint-Éloi, temos de voltar um bocadinho atrás. Patrick nasceu em 1958, em Pointe-à-Pitre, na Guadeloupe, e desde muito cedo sempre esteve ligado à música. Aos 17 anos de idade, deixou a sua ilha e foi para Paris, determinado a tentar a sua sorte como músico. E ele não era apenas cantor. Tocava guitarra, bateria, percussão e baixo. Mas acabou por perceber que era através da voz que tinha algo especial para dizer. Foi em Paris que conheceu Georges Décimo, uma das figuras fundamentais na história dos Kassav. E essa relação acabou por mudar completamente a sua carreira. No ano de 1982, Patrick juntou-se aos Kassav, inicialmente como corista. Mas rapidamente aquela voz suave, romântica e inconfundível passou a ser uma das imagens do grupo. E é aqui que começa a nascer o Patrick Saint-Éloi que conhecemos como o grande Zouk Lover. E depois vieram aquelas músicas que parecem ter sido feitas com uma espécie de fórmula secreta para nunca envelhecer, como Plein Soleil, Plaisir e Palé Palé. São músicas que continuam a aparecer em festas, casamentos, rádios, playlists e principalmente continuam a ser descobertas pelas gerações mais novas. E é aí que está a magia de Patrick Saint-Éloi.

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1: Se há nomes que têm o poder de levar ao mundo a cultura de um povo, o de Cesária Évora é um deles. Apesar de uma carreira internacional tardia, a cantora do Mindelo conseguiu em 23 anos de turnês mundiais o destaque internacional e é até hoje a cantora de maior reconhecimento de toda a história da música popular cabo-verdiana. Apesar do sucesso em vários géneros das ilhas, Cesária Évora foi sobretudo relacionada com a morna e ficaria na história como a rainha da morna. Boa.

Cesária nasce no bairro dos Lombos em 1941. Tem quatro irmãos. O pai, Justino da Cruz, toca cavaquinho, violão e violino. Cesária, essa, tem o dom de cantar.

Desde cedo, Cise, como é conhecida pelos amigos, começa a apresentar-se aos domingos no coreto da Praça Nova, acompanhada por um dos irmãos ao saxofone. A jovem Cesária dá nas vistas. No bairro onde vive, há um quartel do exército português. Ao longo dos anos 60, é chamada pelos militares para cantar. Depois vêm as casas particulares, a companhia de pesca, os bares, os hotéis e os navios que chegam ao Porto Grande. Cesária também chega à rádio e grava entre 61 e 62 um verdadeiro documento musical da época colonial em Cabo Verde.

Rádio Mindelo seria editado apenas em 2008 e com base nas 22 coladeiras gravadas nesses anos em bobine na Rádio Barlavento. À guitarra está Armando Tito. Os temas são quase todos de Tigói e Fran Cavaquim. Lá estão as gravações originais de Cis, Terezinha, Mar Azul ou Sangue Beirona.

A independência de Cabo Verde não trouxe de imediato melhoria das condições de vida de quem vive nas ilhas. É o caso de Cesária, oriunda de uma família pobre de São Vicente. Sem o movimento marítimo do Porto de Mindelo e com a saída dos militares portugueses, é agora um território ainda em maior crise económica. Cesária abandona a música para sustentar a família. Juntam-se os problemas com o alcoolismo, que a afastaram da música por mais de 10 anos. É Bana, quem nos meados dos anos 80 recupera Cesária para as canções. Leva aos Estados Unidos e a Lisboa. É na capital portuguesa que conhece José da Silva, produtor cabo-verdiano radicado em Paris, que a convida a tentar a sorte no mercado francês. Ainda grava em Lisboa, em 1987, um primeiro disco nesta nova vida de artista. As gravações decorrem nos estúdios Musicordes e o disco Cesária traz Tito Paris como mestre de vários ofícios. Assume a produção, piano, viola solo e coros. O álbum, com 7 temas, é um cartão de apresentação de Cesária, recupera músicas que todos já tinham ouvido no Mindelo, como Joaquim Paris, Dona Ana ou Cabo Verdeano na Angola. Mas também traz o original de Tito Paris, Regresso. Minha

Já em França, Joe da Silva junta no ano seguinte Mano Lima e Paulino Vieira, que repartem os temas que Cesária canta em La Diva ou Penu, a diva dos pés descalços, que é como se apresenta nos palcos. O disco seria editado em 88 pela Lusáfrica em Paris e reeditado no ano seguinte em Portugal pela Brandão Records e incluía o original de Tom Jobim e Vinícius de Moraes, Passei.

Por esta altura, Ramiro Mendes, a viver nos Estados Unidos, é o produtor da moda na música africana. De França, recebe o convite de João da Silva para produzir o trabalho seguinte, Destino de Belita, editado em 1990, onde recupera temas de Beleza, Amândio Cabral e Manuel de Novas. O tema título é um original de Ramiro Mendes.

Além de compositor, Ramiro Mendes era responsável pelos arranjos, baixo, guitarra e produção do álbum, que viria a solidificar a carreira internacional de Cesária Évora, mostrando ao mundo a beleza da música tradicional de Cabo Verde. Nos meses seguintes, volta a estúdio em Paris para gravar Mar Azul. Cesária é acompanhada pela Mindel Band de São Vicente, com Bau, Tei, Vojinha e Humberto Ramos.

A atuação de César Évora no Festival Musique Métisse em Angoulême, França, em 1991, é considerado o grande momento de viragem internacional da diva dos pés descalços. Numa decisão estratégica do seu produtor José da Silva, a atuação começou em formato elétrico e terminou em formato acústico. A reação fria do público à primeira parte elétrica contrastou fortemente com o entusiasmo gerado pela segunda parte acústica. Aclamada pela crítica, inicia a gravação do álbum Miss Perfumado, editado em 92. Fixa a residência em Paris e torna-se uma estrela internacional aos 47 anos de idade. Miss Perfumado é produzido por Paulinho e Toy Vieira, que repartem os instrumentos na gravação, num disco onde se juntam os coros de Gardénia Benroche e Celina Pereira. Para a história da música de Cabo Verde, solta-se o single Saudade, que é até hoje o símbolo maior da cultura das ilhas.

Saudade é aquela palavra que só existe em português ou no crioulo. É talvez essa singularidade na forma de expressão e também no conteúdo do tema que fez da cantora descalça do Mindelo um símbolo da música do planeta. O tema está envolto em polémica até aos nossos dias. Ficou, em 1992, registado como original de Amando Cabral e Luís Moraes. Mas a sua autoria seria, mais de 20 anos depois, posta em causa e atribuída a Armando Severino Soares, um comerciante da Ilha de São Nicolau, que teria composto o tema na década de 50 para se despedir de amigos que partiam para o trabalho forçado em São Tomé e Príncipe. Apesar de lhe ter sido reconhecida a autoria da música, acabaria a falecer um ano depois de ser tomada, em 2006, a decisão judicial e acabou a nunca receber qualquer direito de autor relativo ao tema. Num verdadeiro documento de homenagem ao ser cabo-verdiano, Miss Perfumado trazia na capa uma cesárea árvore de corpo inteiro e pés descalços. E na contracapa a imagem das ruínas do pontão do Porto Grande em São Vicente, com o Monte Cara em fundo. Mas também lá estava Angola, o original mais um de Ramiro Mendes, que acabaria por ser um dos grandes sucessos da carreira de Cesária Évora.

Olá, par de saudade, viria a dar a Cesária o primeiro disco de ouro em França, com mais de 300 mil cópias vendidas, e ganharia nova versão em 1997, como Pa Mayenne, na voz de Michel Martelly, que mais tarde seria Presidente da República do Haiti.

Para trás tinha ficado outro dos marcos da carreira de Cesário Évora, quando em 1995 grava o disco homónimo que traz esse original de Nando da Cruz, que ficou como uma das maiores homenagens aos 10 grãozinhos de terra, as 10 ilhas de Cabo Verde. Petit Pays.

Cesária começa a ser um nome falado a nível internacional e a participar em campanhas humanitárias. É assim que grava em 96 a parceria com Ryuichi Sakamoto e Keitan Veloso no tema É Preciso Perdoar, incluído em Red Hot and Rio.

numa carreira que corre o mundo. Na estrada é Paulino Vieira, o chefe da orquestra da banda, que acompanha Cesária Évora até 96 e responsável pela produção do disco Cesária de 95 e o ao vivo no Olympiá, que chega ao mercado nesse ano de 96. Acabaria a sair da banda em litígio com o produtor José da Silva em 1997. Virtuoso instrumentista, Paulino Vieira considerava que era ele o verdadeiro artista do grupo e não propriamente a cantora Cesária Évora. Seria substituído por Bau, que já colaborava com a banda desde os tempos da Mingle Band, e mais tarde por Nando de Andrade, quando Bau decidiu em 99 abandonar o projeto para se focar por inteiro na sua aclamada carreira a solo e na composição instrumental. Bau, que ainda participa nas gravações de Café Atlântico, editado em 99, e que junta Jacques Morlenbaum e Teófilo Santos como convidados.

Mas Café Atlântico também traz essa pérola do encontro de dois povos irmãos, Cabo Verde e Brasil. É doce morrer no mar. Original de Dorival Caymmi e Jorge Amado, gravado numa parceria de Cesária com Marisa Monte.

Numa carreira com forte afirmação de Cabo Verde no mundo, Cesária grava em 2002 uma das colaborações mais marcantes da sua carreira, quando participa em Mufu, o aclamado álbum de Salif Keita. E Amoré tornou-se um hino global de amor e resistência.

Os 10 anos finais de carreira de Cesar Évora são passados ao lado do diretor musical Nando Andrade, com quem gravou o álbum seguinte, em 2003, Voz de Amor, que recebe, no ano seguinte, o Grammy de melhor álbum de world music. Um disco recheado de estrelas traz Totinho nos sopros, o cubano Juliano Subidar no violino, Lura nos coros, o acordeonista de Madagascar Regis Gisavo e Tó Alves no cavaquinho. Mas também Hamilton de Holanda como convidado para a regravação deste Isolada, original de Beleza.

Em 2009, Cesária recebe do presidente francês Nicolas Sarkozy a medalha da Legião de Honra, no ano em que grava o último disco de originais, Minha Sentimento.

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1: Cesareva viria a falecer em dezembro de 2011 com 70 anos. Desapareceu a voz, ficou um mito que até hoje representa o povo das ilhas da Morabeza. Até aos nossos dias têm sido muitos os que têm recuperado os hinos celebrizados pela cantora do Mindelo. É o caso de François Key, com as versões de dança de Sangue de Beirona e Carnaval de São Vicente, e Amoré, por Mo Black, ou mais recentemente, Carlo Di e Jinton, na nova versão de Angola.

Em palcos, em vários pontos da Europa e nos Estados Unidos, continua a banda de tributo Orquestra César e Évora, onde se juntam diferentes vozes das ilhas sob o espírito de Cesária, como Teófilo Xantre, Lucibela, Mayra Andrade ou Hélio de Almeida.

0: Em março de 2022, o documentário César e Évora, realizado pela jornalista Ana Sofia Fonseca, foi estreado no festival South by Southwest, tornando-se a primeira longa-metragem portuguesa a figurar na secção oficial deste festival norte-americano.
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6: Conseguimos entrar num meio que nenhum artista africano naquele tempo tinha conseguido.
2: Ela tem uma voz única. É quelque chose que vem de trip, que vem de sua vida, que vem de seu país. Isso não se fabrica pas dans un studio.
3: Quando tiver para acontecer, aquele dia te diga.
7: Eu já cochei muito ao cocheiro. A outra falta ao cocheiro era só lua.
4: Minha avó conseguiu tudo isso, muda macho. 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

Com Cesária, não era apenas Cabo Verde que ganhou um lugar no mapa, mas sim todos os novos países africanos lusófonos que até hoje veem nela uma bandeira.

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Salve, salve, bem-vindo aqui ao Samba Carimbó em Maracatu. O meu nome é Gonçalo Castro e hoje tenho convidados especiais neste programa onde semanalmente procuro explorar a ginga sonora do Brasil. Hoje terei o quinteto de Florianópolis, exclusivo os cabidos, a falar comigo dois dos integrantes da banda para falarmos um pouco sobre a história da banda, mas também sobre este seu novo trabalho, um EP com 7 canções, que é assim uma pequena beleza do indie rock que vão ficar a conhecer. Eu diria que quase na íntegra hoje durante o programa. Por isso aproveitem, exclusivo os cabidos hoje, meus convidados aqui no Samba Carimbó e Maracatu.

0: Vamos então para a banda de Florianópolis, exclusive os Cabides, bicicleta e ainda gato chinês, na abertura do programa de hoje. E como disse, eles são meus convidados. Estive à conversa com dois dos elementos deste quinteto de Florianópolis, lá no sul do Brasil. E antes, e sem mais demoras, vamos então às apresentações.
1: Muito bem, eu sou o Antônio. E eu sou o Dudes, e a gente tem uma banda juntos com mais três amigos, o João, que é meu primo, a Carol e a Maitê. Juntos, nós somos uma banda aqui de Florianópolis, Santa Catarina, Brasil, no sul do Brasil, chamada Exclusive Os Cabides. A gente faz um som, diria um rock alternativo de fácil digestão para a família inteira.
2: Como se fosse um pop rock psicodélico, assim. É. Um pop rock com alguns detalhes a mais, assim.
1: Isso.
2: E você falou da música alternativa, independente que ela tá a chegar, né? Dando um contexto um pouco maior também. A gente faz parte de um selo que é nosso, que é independente, que se chama Selinho. E aí dentro desse grupo tem outros artistas e bandas aqui de Florianópolis. Tem a Coentro, que é uma banda de instrumental alternativa, assim, de música livre. Tem a Gold Goleiro, que é uma banda meio de garage rock e mais, assim, lo-fi. Tem vários artistas, assim, que a gente está trabalhando com eles aqui também, da ilha. Que é uma ilha, né? Nós vivemos uma ilha. A ilha de Florianópolis. Então... tem uma produção local acontecendo aqui também. Espero que chegue cada vez mais aí pro ouvido de vocês também.
1: É um cenário bem agradável, eu diria.
2: É um cenário bem agradável.
0: Uma das coisas que ficou desta conversa e eu, durante a minha pesquisa, quis saber de onde é que vem este nome, porque é mesmo assim, chama-se Exclusive Os Cabides. E aqui fica a história, que é bastante curiosa e divertida.
1: Eu e o João temos uma banda... Quando a gente formou a Exclusivos Cabides, era ali por 2018, por aí. E na época, o João já queria tocar sozinho. Tipo, antes da gente querer ter banda, enfim. E ele carregava um nome na internet que ele se... Como é? Os arrobas do nome das coisas? Chamava Exclusivos Cabides. E aí a gente acabou aproveitando esse nome para a banda. Mas por trás desse nome, é porque o meu avô, que eu compartilho com o João... Vovito, que é por parte das nossas mães, ele tinha uma loja aqui em Florianópolis que vendia de tudo. Vendia, tipo, vende roupa de cama, vende potes, vende paçoca, vende tudo. E uma certa vez roubaram a loja e um jornal local foi fazer uma matéria sobre a situação do ocorrido. E era... por meio de televisão, então tinha câmera e tudo, e aí o nosso avô tentou se dar uma aprontada, eu acho, não sei se ele acabou ficando nervoso ou se foi a...
2: vontade de ser um pouco mais chique, né? Um
1: talvez, pouco mais formal, mas eu acho que pode ter sido também pelo sotaque manezinho, né? Ele, ao explicar, ele falou, fizeram um buraco atrás da loja, roubaram tudo, exclusivos cabides. E aí, a minha família, na época, estava vendo na televisão e acharam muito engraçado, porque ao invés de inclusive, ele falou exclusive, não sei se por nervosismo, não sei se para soar mais chique, ou se porque ele era muito mané, que aqui, quem nasce aqui na ilha é mané, né? E puxa muito X, assim. E aí ficou, a história perdoou aí ao longo dos anos da nossa família, a gente cresceu ouvindo a palavra exclusive no lugar de inclusive, e a gente achou... que o nome já tinha uma história perfeita, tinha tudo a ver com a nossa família, nós somos primos, então aí acabou adotando esse nome.
2: Tem uma coisa que eu acho muito legal sobre família, assim, e a banda, também a origem da banda, que a gente começou a ensaiar como conjunto, assim, numa casa que a gente apelidou de Casa do Espanto. E nos fundos dessa casa era a casa onde os teus tios cresceram, né?
1: Uhum.
2: Eles também gostavam de música e tal. Então eles fizeram tipo um puxadinho, assim, um lugar meio cavernoso, que era onde eles ensaiavam. E com o tempo eles cresceram, foram fazendo outras coisas da vida, né? Assim, para além da música. E aquele espaço ficou lá. Então a gente Se aproveitou. A gente seguiu essa trajetória deles, assim, de utilizar o espaço para a mesma finalidade a qual eles tinham se proposto inicialmente, né, a usar.
1: É, e, aliás, outra curiosidade por trás disso tudo, que aí, assim, a gente trouxe o nosso primeiro álbum com o nome da frase completa, né? Roubaram tudo, exclusivos cabides. Só que antes da gente lançar esse primeiro álbum, o Dudes já tinha entrado na banda, já tava em não sei qual formação da banda ali. Aí o Dudes falou assim, ah, vamos gravar aqui, eu tenho um computador, uma interface, vamos gravar. Daí beleza, começamos a gravar e tal. De início era para ser lançado um EP, ele se chamaria Com Amor, Exclusivos Cabides. Aí a ideia ia ser uma cartinha e tal, não sei o quê. Só que aí roubaram a nossa casa, entraram na nossa casa pela janela e roubaram o nosso computador com as demos. Então a história se repetiu no fim das contas. É um ciclo sem fim, como tem no Rei Leão.

0: Estou aqui à conversa com o quinteto brasileiro, exclusivo os Cabides. Eles são do sul do Brasil, eu infelizmente ainda não conheço Florianópolis e obviamente que tentei perceber o que é que está a acontecer agora na ilha, porque realmente há uma cena a acontecer, todo o movimento com uma série de bandas e artistas a aparecer.
1: Eu acho que definitivamente de 2019 para cá, antes da pandemia, um aninho ali antes, nunca houve uma explosão tão forte na ilha de bandas, eu acho. Tanto pro lado do hardcore, pro emo, pro indie. E ao mesmo tempo que as bandas acabaram aparecendo cada vez mais, tem uma certa região ali no centro de Florianópolis que começou a ferver. Que são cerca de três, quatro ruas que começaram a bombar de bar, muito bares. E alguns deles com palcos. Então, começou a rolar isso, de tipo, ah, numa esquina tá tendo um show, no outro dia tem na rua de trás, isso e aquilo. E aí eu acho que esse cenário dos bares acabou fomentando a noite em Florianópolis e fez com que a juventude começasse a frequentar mais as ruas e acabasse, consequentemente, conhecendo as bandas e ficando com vontade de fazer bandas também. E aí a gente faz parte dessa leva de bandas que surgiu de 2018, 2019 para cá.

0: Hoje aqui há conversa no Samba Carimbó em Maracatu com a exclusiva Os Cabides, a banda de Florianópolis, que acaba de editar um novo EP depois de Coisas Estranhas, o álbum de 2024, que realmente deu muito que falar. Agora um novo trabalho e esta é uma conversa que eu tive com eles sobre este feliz e triste ao mesmo tempo. E achei curioso porque às vezes com uma banda que tem nomes assim algo curiosos de canções, o caso de Luminária de Lava ou então Siris Paradinhos em Um Canto Bem de Boa, há quem possa não levar a banda muito a sério, mas eles levam-se a sério na música, apesar de não se levarem a sério no dia-a-dia.
1: Eu acho que há alguém numa entrevista que dizia que vocês não se levavam a sério, mas faziam música a sério. Algo deste género. É isso?
2: Sim. Pode ser. Não sei.
3: É, eu acho que definitivamente a música é algo muito sério para nós, né? A seriedade com quem a gente leva, assim, com que a gente leva, a nossa ética de trabalho também, assim, né? A gente já tem a banda, que nem o Antônio falou, 2018. Então, para as coisas perdurarem, você precisa encarar elas com seriedade, né? Mas, ao mesmo tempo, a gente vive num mundo tão louco, né? Para que tanta, assim, para que...
2: Eu acho também que ali na família minha e do João, a gente cresceu com muito senso de humor envolvendo todos os tios, tias, avó, todo mundo muito, muito engraçado, assim, muito criativos. E aí acho que não tem como tu acabar não convivendo com um jeito e acabar não puxando semelhanças do teu meio, assim, né? E daí a gente acabou fazendo amizade com o Dudes, com, enfim, a Carol, a Maitê. Todas as pessoas que frequentaram a banda viveram essa, acho que a leveza da banda. E acho que é por ter uma amizade forte, assim, e poder dar uma risadinha, né? Acho que é sempre bom.
3: Sim.
2: Mas as composições não são pensadas para serem divertidas, nem para arrancarem risadas. Eu acho que isso é consequência das composições, que acho que acaba botando experiências para fora, e já que a gente leva o dia a dia de uma maneira, tenta, né, levar de uma maneira mais leve, nem tanto dá certo, mas acho que isso acaba sendo, a música acaba sendo um reflexo disso ali, as composições são mais engraçadinhas, mas a gente leva muito a sério o que a gente faz. Espero que as pessoas também consigam levar a gente a sério cada vez mais.
3: Talvez esse estranhamento, assim, venha de um lugar que a maioria das bandas do nosso movimento, eu acho que elas têm, do rock alternativo, assim, elas acabam tendo conteúdos que são um pouco mais pesados, sabe? E tem uma densidade, assim, extra, assim, na parte das emoções e tudo mais. E eu acho que por a gente divergir um pouco nesse
2: sentido,
3: nessa questão estética, assim, de... É uma abordagem diferente, né? Em relação ao som, em relação às emoções, em relação ao que você está transmitindo com a música. E eu acho que também existe uma diferença que para mim, que comecei a acompanhar a banda primeiro como um fã e depois eu fiz parte dela, vem de um lugar muito, muito, muito verdadeiro, sabe? E eu acho que essa honestidade, ela acaba, às vezes, surpreendendo um pouco. Sabe quando uma pessoa é honesta demais e você fica meio tipo assim, opa, tipo... às vezes pode parecer estranho, ainda mais num contexto geral que a gente vive da música, onde as coisas têm sido tão formatadas, né? As letras, a estrutura, a parte estética, enfim, a produção... tem uma coisa, uma conformidade muito grande acontecendo, né? Então, às vezes, eu acho que essa honestidade e essa verdade, assim, muito simples e descontraída, às vezes pode pegar as pessoas de surpresa, sabe? E elas acham engraçado, sei lá, mas realmente não é algo feito para que as pessoas...
2: Ah, tudo bem, tem como entender, né? Uma música fala de lagartixa, o outro fala de meia trocada, daí o outro fala de um ketchup na roupa, tipo... pode se achar meio bobo, mas a gente canta muito a sério, assim.

0: Falei com o quinteto, exclusivo os Cabides, eles que são de Florianópolis e acabaram de editar o EP Feliz e Triste ao mesmo tempo. E obviamente quis saber como é que chegou a este, como é que chegaram a este novo trabalho. São 7 canções e pareceu-me um trabalho um pouco mais coeso, mas há aqui muitas histórias por trás realmente deste novo EP.
1: Eu acho que no quesito de composição, elas são semelhantes, porque elas acabaram sendo feitas até na mesma época. Todo esse EP, ele provavelmente foi escrito até 2022, se eu não me engano. Então, tinha músicas já no Coisas Estranhas que também eram que foram dessa época. Mas eu acho que, por conta do ano passado a gente ter feito 43 shows,
2: É.
1: a gente passou por uma tour que exigiu bastante ensaio e conexão. Eu acho que aí acaba sendo inevitável para daí quando tu for entrar num estúdio, depois de 2 anos, aquela ansiedade de tipo, caralho, finalmente de novo. E aí duas das músicas que estão no EP a gente já estava tocando nessa tour inteira, que é Bicicleta, que lançamos como single. E a segunda faixa do EP também em sequência, que é Gaita em formato de trem. Essas duas a gente já estava tocando a tour inteira, então a gente já estava com elas afiadíssimas. Eu acho que de diferença é que o bloco delas é de um jeito, uma estética X. Eu sinto que elas são mais pegadas, elas são mais para frente, elas são mais
2: São
1: fortes.
2: mais direto ao ponto.
1: Sim, acho que são mais rápidas talvez. Enquanto no Coisas Estranhas ainda tinham músicas com uma onda meio, sabe?
2: É, eu acho que esse EP definitivamente tem muito a ver com isso que o Antônio falou, EP disco, sei lá, que é o fato de a gente ter passado tanto tempo na estrada, assim, e tanto tempo tocando e se apresentando ao vivo, e a gente ter carregado essa experiência para o estúdio. Porque também a gente tem um estúdio aqui em casa, né? E eu trabalho com produção e direção musical, e essa parte de arranjo e da pré-produção é algo que me interessa muito. Então também, junto com as turnês, eu acabei me envolvendo muito mais com esse processo de construção mesmo de uma música do zero, né? E eu acho que essa experiência toda somada da banda na estrada, minha com a principalmente nessa parte de pré-produção e direção, enquanto o esqueleto da banda estava tocando ao vivo no estúdio, né? E também a nossa parceria com o Paulo, que é do Estúdio Oie, com quem a gente trabalha há um certo tempo já também, e eu trabalho em outros projetos com ele lá. Eu acho que toda essa junção é muito positiva, assim, e principalmente por existir uma abordagem semelhante minha e do Paulo, que é de que a gente tenta preservar muito a identidade da banda na gravação, sabe? De usar muito a sala e trabalhar com performances ao vivo e construir as coisas a partir desse lugar onde você consegue perceber que existe um espaço na gravação que não é uma coisa tão unidimensional, sabe? Acho que essa é uma soma das coisas, assim.
1: Uma diferença desses dois lançamentos, do Coisas Estranhas para esse nosso novo EP, que é o Feliz e Triste ao mesmo tempo, foi que o Coisas Estranhas foi construído em cerca de 30 sessões de estúdio. Enquanto o Feliz e Triste ao mesmo tempo foi umas 8.
2: É, 7, talvez.
1: Então tem esse lado, né? Um foi gravado com mais calma, mixagem e masterização foi feito durante o ano, nos finais de semana e tal. Mas ambos também foram gravados no verão, porque lá no estúdio do OIL, ele é na beira da praia, lá daí a gente dá uma passadinha na praia também, para dar um mergulho, revitalizar.
2: É, quando tá dando tudo errado, assim, a gente não tá conseguindo, não, vamos parar um pouco, vamos tomar um banho de mar, reorganizar a cabeça, assim, né?

0: Temos estado a ouvir canções do mais recente EP do grupo Exclusive Os Cabides, chama-se Feliz e Triste ao Mesmo Tempo. Eles que estão a planear fazer uma tour na Europa, com passagem por Portugal, mas para o final do ano, ainda sem datas. Vou estar atento, obviamente, que se acontecer, eu darei aqui notícias. Enfim, obviamente que aproveitei também, já que eles são uma banda que tem uma editora, eles têm um selo que vão editando outros artistas e têm a colaboração de outros tantos amigos, para perguntar o que é que realmente eles sugerem para se ouvir da nova música brasileira, que é feita também, obviamente, muito ali em Florianópolis.
1: Eu vou ter que pensar um pouco aqui.
0: Dudes, vê lá.
2: Eu sugeriria só um minuto que eu...
1: Ah, ele vai pesquisar aqui, ó. Isso aí tu tá roubando.
2: Não, deixa eu dar uma olhada. Cara, eu vou sugerir a música Ouve do EP da Coentro chamado Tudo Aquilo Que Poderia Ter Sido e Que Foi Desde o Começo, porque essa música tem sons de Florianópolis, literalmente sons de Florianópolis. Quando eu tava produzindo ela, eu senti que ela tinha vários buracos e eu preenchi esses buracos com sons de uma área de preservação que tinha do lado da minha casa, no bairro Rio Vermelho, na praia do Moçambique. Então essa música aí, para quem tá ouvindo em Portugal, talvez aproxime um pouco as pessoas de Florianópolis, porque tem literalmente sons da ilha dentro.

0: Tá, a minha indicação não é de Florianópolis, mas é de uma pessoa que morava com o Dudes quando eu conheci ele, que é do Marco Antônio Bevenhu. O nome da banda na época o Dudes tocava era chamava Irmão Victor, aliás, anda ativa, né?
1: Anda ativa?
0: E eu indicaria a música Cruella de Vil, ou Cruella Cruel, é uma desses nomes que ele nomeou ali, e é uma canção maravilhosa. As músicas do Marco Antônio, eu lembro que eu me apaixonei muito quando eu, principalmente depois que eu fui num show dele, mas quando eu conheci ele, eu comecei a ligar muito a personalidade dele às músicas. E sinto que ele tem um senso de humor e uma maneira de levar as composições dele de uma maneira que me agrada muito, assim. Irmão Victor, Cruella De Vil. Eu acho que é numa capa que tem uma roda gigante, assim.
1: E vários desenhos, é. O Marco é uma pessoa muito, muito, muito inventiva. Ele é um músico muito inventivo, assim, então é bem
0: É.
1: interessante.
0: Se eu não me engano, ele gravou até numa época que ele passou um tempo, acho que foi na
1: Na
0: França. Na
1: França.
0: França, e ele gravou, eu acho. Bem legal, vale a pena. Irmão Victor. Mudou muito minha perspectiva, assim. A gente tinha acabado de começar a banda, então

Tive então a conversa com o António e o Dudes, da banda Exclusive Os Cabides. Eles que são de Florianópolis e acabam de editar o seu mais recente trabalho, Feliz e Triste ao Mesmo Tempo. É o sucessor do álbum Coisas Estranhas, de 2024, que foi amplamente aclamado como um dos grandes discos desse ano. Ficámos então aqui nos últimos minutos com as sugestões dos dois, com Coentro e ainda Irmão Vítor. Quase, quase no final do programa de hoje. Vou ainda juntar a Marina Mole, que trabalha

inclusivamente com eles, com os moços, ainda o Renan Benini e o Walter Freitas para o final deste programa. Já sabe, pode conferir todas as canções que eu vou tocando por aqui em gonçalocastro.com e também ver no meu Instagram, gonçalocastro.com. Pode ouvir o programa este e outros, estão todos disponíveis em RTP Play de uma forma gratuita, bastante simples. Tem app para o telemóvel, até tem apps para televisão e tudo para fazer companhia. O meu nome é Gonçalo Castro, este é o Samba, Carimbó e Maracatu para a semana. Encontramos-nos à mesma hora, no mesmo lugar. Até lá, forte abraço.

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Amigos, saudações e renovados votos de que tudo esteja a correr pelo melhor. Eu sou o Carlos Gonçalves e, como sabem, tenho muito gosto em estar aqui, partilhando um pouco da minha semana, que normalmente chega com uma conversa, dessas que pretenciosamente acho que vos possa suscitar um ou outro debate, uma ou outra conversa, dentro ou fora do vosso café central. Na frequência da RTP Rádio ou da Rádio Nacional de Angola Rádio Cultura. Mas também somos feitos de música, ritmo e canções, por isso temos sempre uma saudação apertada musicalmente para que se sintam abraçados aqui entre nós. E musicalmente vamos voltar no tempo, um tempo de grande engajamento cívico e político pela causa timorense, um tempo em que lutar era a única opção, e foi o que fizemos em todas as frentes. Musicalmente, ninguém ficou indiferente ao estrovante do Luís Represas quando ecoou Timor.

0: Permitam-me só dizer aqui uma referência rápida, porque essa época faz-me lembrar muito o presidente Jorge Sampaio, até porque na azáfama desse processo ele recebeu-me com um grupo que buscava uma reparação para uma angolana injustiçada. Sabíamos que era um tempo de agenda difícil, mas ele disse sim, falou connosco e foi possível resolver o problema. Foi, digamos assim, fazer justiça com o espírito de Timor-Leste. Bom, a nossa conversa sobre Timor e outras geografias tem um interlocutor que é a muito respeitada autora de grande folgo, Joana Ruas, jornalista cultural e tradutora, repórter de causas, tem do seu romance Corpo Colonial uma menção honrosa da Associação Portuguesa de Escritores e também essa tetralogia sobre Timor que está em vias de aumentar, o que foi, aliás, o mote da nossa conversa.
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0: Essa ideia de cultura e de preservação da memória da língua portuguesa em Timor-Leste, que, no meu entender, foi também um dos grandes fatores da resistência. Eles usaram muito a música em língua portuguesa para trocar mensagens e passar informação sobre a atenção dos indonésios. O que eu lhe pergunto é se de facto é possível estabelecer essa ideia de memória e de resistência em Timor-Leste pela língua portuguesa.
2: Eu acho que a língua portuguesa hoje tornou-se num problema, porque na medida em que vivem num espaço onde prevalece o inglês, quer dizer, a tendência é para se poderem projetar nessa área, quer dizer, terem que se estabelecer, enfim, uma certa ligação com o inglês. Mas a língua portuguesa foi de facto uma língua essencial para a compreensão da resistência e a troca de informações e a documentação. Eu, por exemplo, a documentação em relação que eu verifiquei em relação aos meus livros foram quase todas em português. Claro que também em inglês, porque não podemos esquecer que os australianos também tiveram a sua cota parte de generosidade em relação à resistência e em relação a tudo o quanto se passava em Timor. Por isso é que quando foi do referendo, eles foram convidados a participarem na pacificação. Eu acho que o português não vamos agora, quer dizer, achar que eles devem falar português, falem-se acharem que é necessário. Mas já
0: Depende do
2: tem
0: contexto,
2: escritores
0: não
2: e já tem poetas. Eu acho que Timor é um espaço
0: é?
2: de convívio, de uma forma de convívio simples, humana, entre as línguas que eles quiserem falar, porque é preciso ver que eles têm muitas etnias. E as etnias também merecem ser salvaguardadas. E,
0: Preservadas.
2: portanto, quer dizer, eu acho que não vamos fazer uma política de línguas, vamos fazer uma política de convívio. Convívio entre todas as formas de ser e de estar.
0: Com essa base cultural, não
2: É.
0: é? Escreveu obras muito profundas, muito densas, e muito transversais também sobre Timor. Justamente por essa ideia que colocou da inserção regional, como é que aponta essa relação de Timor, que eu costumo referir como o ponto mais deslocado da relação da lusofonia neste momento, né? Como é que de facto podemos pensar Timor como parte de nós?
2: De mim faz parte, porque dediquei-lhe muitos anos da minha vida. Entre escrever 5 volumes, quase todos à volta de 500 páginas, e abordar uma realidade que é, até certo ponto, estranha ao nosso mundo, quer dizer, não me acho uma heroína, mas acho que Parece que nasci para isso. O mais importante que aconteceu na minha vida foi abordar uma realidade tão estranha até certo ponto em relação a nós.

0: vivência, por lá ter passado anos fundamentais da sua vida. Por isso Angola também está no radar literário de Joana Ruas, que pensa dedicar algum tempo aos eventos ali vividos. Mas claro está, só depois da missão Timor e da recuperação física e emocional de toda essa etapa. Na prática, entre os factos e a disponibilidade, há sempre muita emoção.
1: Angola é outro amor que eu tenho. Porquê? Por causa dos angolanos que conviveram comigo na minha infância. Porque eu voltei para Portugal, adolescente, e até chegar a essa altura, quer dizer, eu só brincava com africanos. Portanto, eu até canto em quimbundo. Aprendi com eles. Eles cantavam e eu também cantava. Também aprendi a cantar com eles. E fiquei com uma mágoa muito grande quando soube que muitos tinham entrado na guerrilha e tinham morrido. Quer dizer, porque na infância nós somos todos revolucionários, porque fazemos o que queremos e o que achamos que devemos fazer. De maneira que Angola vai ser, vou-me ocupar de Angola, a Angola da minha infância, mas vai ser depois de publicar estes volumes todos, porque falta-me o quinto, vai sair este ano, julgo eu, e depois vou-me dedicar a Angola. Agora estou a dedicar-me para poder alcançar outros mundos. Tive que ir abordar uma pintura do Rembrandt. Uhum. E então, quer dizer, estou a fazer um trabalho sobre essa pintura, porque, quer dizer, a parte que eu dediquei a Timor, quer dizer, também me exauriu um pouco, não é? De maneira que eu precisava de adquirir outras modalidades de compreensão, e então peguei... Como gosto muito da pintura dele, quer dizer, é por causa da Ronda da Noite, mas esta é diferente da Honra da Noite, quer dizer, e obrigou-me a abordar uma data de mundos novos. E isso vai-me ajudar.
2: É um interlúdio entre...
1: É um entre.
2: E o próximo.
1: É um interlúdio, mas temos que crescer.
2: Este quinto volume trata essencialmente...
1: Trata essencialmente do período que vai da ida do Papa a Timor, que foi muito importante, em 1989, e os 2002, que foi, enfim, a coroação da luta, não é? Do referendo, também sobre o referendo, porque houve grandes timorenses que organizaram o referendo, porque a maior parte da resistência estava fora do território. Sim. E aqueles homens foram homens de uma envergadura extraordinária e ninguém fala neles, porque foram mortos. Okay. Então eu achei que tinha que fazer esse ato de justiça para com eles. Fiquei de facto deslumbrada com a capacidade de resistir na maior das solidões. Eles tinham um mundo a arder, tinham a terra deles a arder, quer dizer, e eu comovo-me sempre.

0: O imortal crooner da canção popular angolana André Mingas e um tema que importa referir passou muito tempo sem definição de autor e finalmente são conhecidos os autores que estão vivos, Roldão Ferreira e Ana de Miranda, Acuto do Botafogo. Para falar das dores de crescimento numa Angola colonial a que se refere Joana Ruas, que, no entanto, tem já garantidos mais de 20 anos de dedicação a Timor-Leste. Importa, por isso, clarificar como fica esse quinto volume e como é que olha para Timor ao fim de tanto tempo de causa e de trabalho.
1: Quer dizer, eu prefiro conviver agora com o Timor que está, não com o Timor que era, e sinto-me muito feliz por receber mensagens dos timorenses, de aparecerem personagens que estão nos meus livros e que eu julgava que se tinham perdido e que tinham morrido e que aparecem. Portanto, eu sou uma pessoa feliz. Aparecem-me os que estão mortos, quer dizer, e felizmente os vivos têm a hipótese de uma vida feliz. E eles são tremendamente felizes, que eles mandam-me fotografias de qual uma procissão, eles aparecem, mostram-me os santos vestidos com as roupas deles, quer dizer,
2: tornaram-se colaboradores eventuais.
1: Quando fazem uma casa do povo, quer dizer, ou uma casa, a casa cultural, quer dizer, eles mandam uma fotografia desde que começam a abrir os alicerces, quer dizer, estou sempre em contacto com eles, quer dizer, e aparecem como os mortos também me aparecem, eu não posso exigir mais.
2: Essa é boa. Qual é a história mais inverossímil que teve entre o livro e a realidade, e esse confronto?
1: Houve um episódio com um dos grandes líderes, que eu não digo o nome, porque não, quer dizer, que foi morto pelos indonésios em luta, na luta, num combate. E a esposa e os filhos foram apreendidos pelos indonésios e foram entregues ao sacerdote, ao padre jesuíta, que o recolheu. Mas depois os militares quiseram separar os filhos da mãe que tinha ficado, que era também uma grande dirigente da luta das mulheres. E o que é que acontece? Quando uma menina de 7 anos, quando a vão buscar, ela agarra-se a uma camisa do pai e aperta a camisa, eu quero o meu pai, eu quero o meu pai. E chorava porque queria o pai, queria o pai, queria o pai. E eles disseram, não, quer dizer, esta menina já está entregue ao militar. Então o que é que acontece? Acontece que com a ajuda do padre e da resistência, da luta clandestina, tiraram a menina e a menina foi mudando de nome, passou para a Indonésia, da Indonésia foi parar à Austrália, e na Austrália ficou até pronto, sossegar, já não a podiam levar. Estava arrolada, mas já não podiam levar. E eu, quer dizer, dei esse pormenor dela quando desaparece pela luta clandestina, e o livro é o terceiro volume. Quer dizer, ela desaparece, pronto, quer dizer, não, eu não podia nem dar o nome, nem dar nada. Não. E aqui há um tempo atrás eu recebi no meu Facebook, comecei a dizer assim, eu sou a menina.
2: Saiu da identidade secreta.
1: Saiu da identidade secreta, mas identificou-se assim, eu sou a menina da camisa do pai. E eu disse, que espantoso, não me digam. E a encontrei.

0: E é com essa atmosfera do Timor que está que seguimos para as memórias do tal tempo em que estávamos todos envolvidos e esperançosos, como é óbvio. Timor tem de seguir o seu caminho em função da sua própria realidade e construir o seu sonho com tudo o que a envolve e com as suas gentes.
1: Em que havia uma grande mobilização na sociedade portuguesa para as questões timorenses, que eu pergunto é se isso ainda prevalece, quer aqui, quer nos
2: Não,
1: outros
2: digo-lhe que
1: colonos.
2: Portugal foi. Eu orgulho-me do meu país em relação a Timor, porque na nossa Constituição de 1976 está na Constituição que tínhamos que fazer tudo para devolver a independência a Timor. Qual era o país do mundo que capaz de pôr na sua Constituição uma coisa dessa?
1: Exatamente.
2: Aí, não é?
1: Eu lembro-me das campanhas do presidente Sampaio, que bateu-se
2: Ah,
1: muito.
2: foi uma figura. Ele e o António Guterres. Sim, e os padres jesuítas também. Temos que ser honestos, quer dizer, e dizer que, de facto, deram um contributo extraordinário.
1: E sente que para essa juventude hoje há ainda uma ideia.
2: Bom, isso não sei,
1: Não,
2: por causa
1: já
2: dos
1: não.
2: telemóveis e
1: Pois.
2: da coisa, quer dizer, não sabemos para onde vai a cultura, a nossa, quanto mais a dos outros. Quer dizer, está um mundo em transe.
1: Para terminar, gostava de lhe perguntar, já que temos essa projeção de futuro que deixou aqui em relação à Angola, por onde é que vai começar? Pelas suas memórias, pela sua experiência ou projetar uma mensagem?
2: Não, vou à procura dos meus amigos de infância, os que estiverem vivos. Alguns foram grandes pessoas.
1: E que memória é que tem dessa infância em Angola?
2: Ah, de uma vivacidade, de uma alegria de brincar,
1: Dos cheiros, dos lugares.
2: dos lugares, de trepar às árvores, de comer mangas cruas, ainda meias verdes.
1: Qual é o lugar que lhe marcou mais lá em Angola?
2: Foi a fazenda dos meus pais, que tinha um rio com jacarés
1: Onde é que era? Onde é que era?
2: é perto do Songo, 20 quilómetros. Mas nós não estamos lá, tem uma cooperativa.
1: Mas corresponde-se ainda com gente da sua época que lá.
2: Não,
1: Já não.
2: já não. Nos perdemos, mas estamos unidos até certo ponto e, portanto, quer dizer, eu sou um bocado intransigente em relação a perder tempo e sou às vezes muito, muito brava quando me tiram da minha concentração, porque eu preciso de acabar este trabalho para poder começar a trabalhar essa parte que eu julgo que é a última. Não é? Quer dizer, e custa-me que não. Que me interrompam. É isso.

0: Um homem que inventa sons para contar uma história. Carlinhos Brown, no Recôncavo Baiano, no dia em que consagramos um olhar à realidade complexa da jornalista e autora Joana Ruas, um nome que convido a encontrar, a ler e a estudar e também a adorar, porque a sua dedicação rende uma obra de grande qualidade e interesse público.
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0: E assim vamos saindo, a Cristina Manuel e eu, Carlos Gonçalves, desejando o melhor para os ouvintes das emissões RTP Rádio África e da Rádio Nacional de Angola, Rádio Cultura. Foi um gosto enorme estar por aqui. E, claro, saímos no mesmo espírito da chegada, uma movida que não deixou ninguém indiferente. Passem todos uma boa semana na onda dos tubarões, azuis e outros, e de todas as cores. Um grande abraço.

0: São 5 horas 4 nos Açores.
1: Na Suécia, os sociais-democratas afirmam estar prontos a governar o país, apesar da incerteza nos resultados das legislativas de ontem. Há uma especialização cada vez maior dos ministros em Portugal, mas a cor partidária continua a ser determinante na hora de formar governo. Neste jornal, olhamos para o estudo da Fundação Francisco Manuel dos Santos.
0: Estão 16 graus em Vila Real, Porto com 19, Lisboa com 21, Faro com 22 graus nas ilhas, 23 graus no Funchal, estão 20 em Ponta Delgada e 22 em Angra do Heroísmo. Edição das 5, João Curaceiro.
1: Na Suécia, com 95% dos votos já contados, o Bloco de Centro-Esquerda, liderado pelo Partido Social Democrata, tem uma vantagem mínima em relação ao Bloco da Direita nas legislativas de ontem, 176 lugares no Parlamento Sueco contra 173. Ainda sem um vencedor claro, avizinham-se longas negociações entre os diferentes partidos e, para as contas, os votos dos eleitores no estrangeiro podem vir a ser determinantes, só vão ser apurados na quarta-feira. Confirmando-se esta vantagem da esquerda, Magdalena Andersson, do Partido Social Democrata, ela pode voltar ao cargo de Primeira-Ministra, que ocupou entre 2021 e 2022. Ela afirmou ao início desta madrugada que, mantendo-se o favoritismo dos resultados, a Suécia terá um novo governo. Reiterou ainda a disponibilidade para coligações ao centro ou à esquerda para travar a permanência da direita sueca no executivo. O rival, o atual primeiro-ministro Ulf Kristersson, do Partido Moderado da Direita, também não se dá por vencido. Diz que está ainda tudo em aberto e vai manter contactos com os partidos ao longo do dia de hoje. Pela primeira vez, os líderes dos governos da Escócia, do País de Gales e da Irlanda do Norte vão estar juntos para discutirem a realização de um eventual referendo que abra caminho à independência do governo de Londres. Em comunicado, os três líderes independentistas afirmam que vão pedir ao governo britânico que prepare e facilite alterações constitucionais para referendos de autodeterminação. A reunião acontece esta segunda-feira em Cardiff, no País de Gales. Milhares de alunos voltam hoje à sala de aula, mas nem todos, há ainda centenas pelo país que começam o ano letivo sem escola, continuam sem uma vaga, sem conseguir uma matrícula, sobretudo na Grande Lisboa e na Península de Setúbal. Ontem à noite, o porta-voz do PSD, Sebastião Bugalho, foi à televisão, à SIC Notícias, garantir que todos os alunos vão ter vaga na escola pública este ano. O dirigente social-democrata criticou ainda as declarações do líder parlamentar do PS, Eurico Brilhante Dias, que considerou escandaloso haver alunos sem acesso à escola no arranque do ano letivo.
2: Bem, posso-lhe já dizer aqui, enquanto porta-voz do PSD, que isto não é verdade. Obviamente que isto não é verdade. Parece-me que no caso de hoje, mais uma vez, as previsões e as acusações do Dr. Eurico, que é vai haver alunos em Portugal sem acesso à escola pública e ao ensino obrigatório, quando isso não acontecer, que é aquilo que eu sei que vai acontecer, isto é, quando os alunos forem colocados na escola, tiverem acesso à sua vaga, à sua turma, e estiverem matriculados como devem, pode não ser na escola que tinham como primeira opção, pode ser na que tinham como segunda, não importa, mas quando todos os alunos de ensino obrigatório em Portugal tiverem acesso à escola pública como devem e merecem, eu espero que ele venha pedir desculpa ao ministro a quem hoje chama o pior ministro da democracia desde 25 de Abril.
1: Este fim de semana, o ministro da Educação, Fernando Alexandre, reconheceu que há centenas de alunos em todo o país sem colocação nas escolas. Anunciou também uma investigação às escolas que, tendo lugares, recusaram colocar alunos. Um estudo da Fundação Francisco Manuel dos Santos, revelado hoje, traça uma evolução do perfil dos ministros ao longo da democracia em Portugal e mostra que os ministros são hoje mais especializados e mais bem preparados do ponto de vista técnico para as áreas governativas que assumem. Os partidos não perderam, ainda assim, a influência. A experiência política continua a ter o maior peso na hora de convidar alguém para a esfera do poder, mas parece haver uma tendência da política em incorporar independentes com formação profissional relevante para o lugar de ministro Madalena Salema.
3: Quem nos governa é mesmo uma elite altamente escolarizada. E Portugal possui um traço que o diferencia dos restantes países europeus, explica António Costa Pinto.
4: Há muitos ministros independentes, ou aquilo que neste estudo nós chamamos os semi-independentes, ou seja, os partidos vão constituindo bolsas de independentes à sua volta, fundamentalmente quer o PSD, quer o PS, que depois chamam para exercer atividades no campo político, enquanto ministros, mas que não passam pelo partido, muitas vezes até não passam pela Assembleia da República. Mas convém salientar que o núcleo duro dos governos é sempre assegurado por ministros políticos.
3: Os órgãos partidários condicionam pouco a escolha dos ministros, que está fortemente centralizada no primeiro-ministro. E este é também um traço distintivo face a outras democracias europeias. Para se chegar a ministro, não é obrigatório, mas convém passar pelo Parlamento. 67% dos ministros foram deputados.
4: A grande maioria dos ministros políticos na democracia portuguesa, quer no PS, quer no PSD, desempenharam atividades de altos cargos partidários e, na maior parte dos casos, também no Parlamento foram efetivamente deputados.
3: Há também um dado interessante. Quem já passou pelo governo, por exemplo, como secretário de Estado ou chefe de gabinete, é quase certo que mais cedo ou mais tarde volta ao Executivo. Contrariamente aos países do Norte, os ministros portugueses raramente são recrutados no mundo sindical ou no poder local. Miguel Pinto Luz é uma exceção que confirma a regra.
1: O estudo da Fundação Francisco Manuel dos Santos analisou o perfil de todos os ministros portugueses de 1976 a 2025. Os preços do petróleo estão em alta esta segunda-feira, depois de um fim de semana marcado pelo encerramento temporário de um oleoduto estratégico na Arábia Saudita, mas também por ataques no Estreito de Hormuz. Com a reabertura dos mercados asiáticos, o preço do barril de Brent atingiu os 107 dólares. Para esta segunda-feira estava prevista uma reunião entre o Irão e os países do Golfo sobre o futuro do Estreito de Hormuz, mas Oman anunciou esta madrugada que essa reunião foi adiada.
0: Edição de João Coraceiro, no simultâneo RTP Antena 1 Continente Madeira e Açores, RTP Mundo e RTP África. 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
5: Bom dia e tudo pronto para mais uma emissão da manhã, no início de mais uma semana. É bom saber que está por aí, ligado nesta segunda-feira, pronto para ouvir já a seguir Liloca com Nelson Tivane, logo depois Denis Graça e também Mauro Flow com 20 Fingers. Já sabe que nesta hora temos também um consultório jurídico. Hoje é segunda-feira, o Augusto Fernandes vem com a sua proposta nas cores do som, as novas tendências da música portuguesa. Mas há muito mais para ouvir, mantenha-se por aí.

0: Mauro Flow com 20 Fingers. Muito bom dia, vamos para o consultório jurídico. Hoje Adriano Malalano, o nosso jurista, fala do salário mínimo nacional em Portugal para trabalhadores do serviço doméstico a tempo completo.
1: Como é que eu posso fazer para me legalizar?
2: Um contrato de trabalho pode ser feito por um dia, pode ser feito por um mês. Existe liberdade na fixação do prazo de duração do contrato de trabalho.
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3: Não sabemos se é do conhecimento dos interessados, neste caso mais interessadas do que interessados, que o salário mínimo nacional aumentou em relação às empregadas domésticas, aumentou 50 euros. Passando, portanto, para 920 euros. Deve estar inscrita na Segurança Social. É obrigatório. Estando inscrita na Segurança Social, a empregada doméstica vai descontar 9,4% para a Segurança Social e o empregador irá pagar uma taxa de 18,9%. É obrigatório. Depois, as empregadas domésticas internas, portanto, que têm direito à alimentação e alojamento na casa dos patrões. Será que esta empregada doméstica interna vai receber este salário de 920 euros? Não, não pode receber o salário de 920 euros, porque no seu salário bruto de 920 euros tem que ser deduzido o alojamento e a alimentação. Também está previsto na lei. Essa dedução deve ser feita sobre o salário bruto e a lei fixa percentagens. O que é que a lei diz? O artigo 274, número 1 do Código do Trabalho determina que o montante de retribuição mínima nacional garantida paga aos trabalhadores, inclui o valor da prestação em espécie, é um conceito jurídico, mas quer dizer alimentação e alojamento, ao trabalhador. A esta quantia, a lei diz que, em sede de alojamento e alimentação, deve ser deduzida a percentagem de 35% para a alimentação completa, isto é, as duas refeições por dia, e 12% para alojamento.
1: Como é que eu posso fazer para me legalizar?
2: Um contrato de trabalho pode ser feito por um dia, pode ser feito por um mês. Existe liberdade na fixação do prazo de duração do contrato de trabalho.
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3: A cantora portuguesa Bárbara Tinoco tem um novo single, chama-se Tem Lá Uma Tristeza. Bom, é uma canção que nasce em dueto com a artista brasileira Mary Frois. E aqui num tema que, digamos, oscila entre o que se tenta esquecer e o que insiste em permanecer. É música nova, num registro calmo e tranquilo, a brilhar esta semana nas cores do som.
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0: Azaki com DJ Snake. Estão quase a chegar as notícias, está quase também a chegar a palavra do dia e também o Planeta Música. Mas já a seguir, vai ouvir também Gil Smith com DJ Nice e Soraya Ramos.
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0: Gil Semedo com DJ Nace. Agora fica a palavra do dia antes que cheguem as notícias e também o Planeta Música.
1: A palavra do dia é mosteiro. O termo mosteiro deriva do latim de monasterium, que por sua vez tem origem no termo grego monasterion. Este vocábulo provém do verbo grego monazein ou monazo, que significa viver só ou habitar em solidão. O termo ganhou forma com os primeiros monges cristãos, os chamados monachos. Estes religiosos procuravam afastar-se voluntariamente da sociedade para se dedicar inteiramente a uma vida de contemplação, silêncio e oração. Inicialmente, o conceito não designava apenas o edifício em si, mas a própria essência de uma solidão consagrada à oração. Mas a palavra evoluiu para designar o complexo isolado onde uma comunidade de monges ou monjas habita e trabalha. Por oposição aos conventos, que são construídos dentro da malha urbana, os mosteiros costumam localizar-se fora das cidades.

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1: Baby Steps é uma das canções mais ouvidas nas Ilhas Britânicas e tornou-se numa das faixas mais dominantes da tabela oficial. Com uma forte rotação nas rádios inglesas, um desempenho estrondoso no streaming e vendas expressivas na semana da sua estreia, a canção consolidou-se como um autêntico fenómeno de popularidade, assegurando o seu lugar de destaque na história recente da música britânica. E quem canta Baby Steps é Olivia Dean.

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0: Muito bom dia, são 6 horas em Portugal e Angola, 4 horas em Cabo Verde, 5 horas na Guiné-Bissau e São Tomé e Príncipe, são 7 horas em Moçambique. Já a seguir, as notícias RTP África.
1: Bom dia. O principal partido da oposição em Cabo Verde tem um novo líder, Paulo Veiga, foi eleito presidente do Movimento para a Democracia e sucede a Ulisses Correia e Silva. O antigo ministro do Mar assume a liderança de um partido que governou Cabo Verde durante 10 anos, mas foi derrotado pelo PACV nas eleições legislativas de maio. Paulo Veiga confirma a vitória nas diretas e agradece a confiança dos militantes.
2: A nossa candidatura, como já tínhamos dito, trazia uma vantagem de mais de 600 votos. E aqui no Fogo conseguimos mais de 200 votos de diferença. Portanto, o Fogo não foi diferente dos outros 22 círculos onde nós ganhamos. Portanto, há 33 círculos em jogo. A Bélgica, que não aconteceu eleições, 4 círculos que o Herménio Fernandes ganhou e 3 que o Luís Filipe ganhou. E nós ganhamos, agora confirmado, 25 círculos. Já recebi a chamada do colega Herménio Fernandes, felicitando-me pela vitória, portanto a vitória está garantida, eu sou o novo presidente eleito do MPD.
1: O resultado ficou esclarecido ontem domingo com a votação na Ilha do Fogo. A eleição de Paulo Veiga vai ser consagrada na Convenção Nacional do MPD, marcada para os dias 25, 26 e 27 de setembro na cidade da Praia. Um desabamento numa mina ilegal voltou a causar vítimas no centro de Moçambique. Uma pessoa morreu e 2 ficaram feridas em Moiane, na Zambésia, elevando para 10 mortos em menos de uma semana em acidentes ligados à mineração ilegal. As autoridades admitem dificuldades em controlar a atividade depois de ações anteriores terem provocado a destruição de um posto policial na província de Manica. Outros desabamentos recentes já tinham causado 9 vítimas. Ceuta continua sob forte pressão migratória. O governo espanhol afirma que mais de 5.300 migrantes que ficaram no enclave após as entradas de grande dimensão em julho regressaram voluntariamente a Marrocos no último mês, mas milhares permanecem na cidade, onde se agravam episódios de violência e protestos diários de habitantes que exigem resposta rápida. Na Suécia, o impasse eleitoral mantém-se. Com 95% dos votos contados, o bloco de centro-esquerda, liderado pelos sociais-democratas, segue com 176 lugares contra 173 da direita. Sem vencedor claro, esperam-se negociações longas, enquanto os votos dos suecos no estrangeiro, a apurar na quarta-feira, podem ser decisivos. Os preços do petróleo começam a semana em alta depois do encerramento temporário de um oleoduto estratégico na Arábia Saudita e de novos ataques no Estreito de Hormuz. O Brent subiu 2,8% na reabertura dos mercados asiáticos para 107 dólares por barril. Estava prevista para hoje uma reunião entre o Irão e os países do Golfo sobre a segurança no Estreito, mas Oman anunciou de madrugada que o encontro foi adiado. O Sporting não foi além de um empate em Famalicão. O jogo terminou 1-1. Os Leões marcaram de penalti, muito contestado, enquanto o Famalicão chegou ao empate com um autogolo de Gonçalo Inácio. Rui Borges admite que o adversário teve um momento de felicidade.
3: Fomos perdendo a paciência e fomos perdendo alguns passos. Tentámos mais passos longos, fomos perdendo, deixando aqui ou ali o Famalicão entrar em contra-ataque e ataque rápido, o que nós sabíamos. Mesmo assim, fomos muito competentes nesse momento, uma boa energia, uma boa atitude competitiva dessa parte, da nossa parte.

0: parte, por isso não controlámos claramente o jogo de início ao fim nessa primeira parte. Na segunda parte não entrámos exatamente igual, com a mesma paciência, com a mesma calma, instalámos o jogo no meio-campo do Famalicão, com algum cuidado e boa energia naquilo que era transições defensivas, para não deixar o adversário entrar em contra-ataque e ataque rápido. Criámos várias situações de golo, acabámos por sair penalizados. A infelicidade que o Famalicão teve, se calhar nas outras 5 jornadas, teve hoje a felicidade de fazer o golo do empate, num único lance do jogo que realmente tínhamos que ser mais agressivos e intensos num primeiro momento aqui ao nosso corredor esquerdo.
1: Carlos Carvalhal diz que a equipa mereceu conquistar o ponto neste encontro.
2: Com 10 jogadores contra um Sporting, que é uma equipa forte, uma equipa recheada de excelentes jogadores, com um excelente treinador, e conseguir ter esta reação, obviamente que eu tenho que estar extremamente satisfeito e grato por trabalhar com gente como esta, e obviamente tenho que o dizer que os meus jogadores mereceram este ponto. Eu não sei se o jogo, se é justiça ou não é justiça. Agora, que os meus jogadores mereceram o ponto, mereceram sem dúvida nenhuma, por aquilo que fizeram.
1: E o Benfica venceu o Gil Vicente por 3-1, mas sofreu para garantir os 3 pontos na Luz. Os gilistas marcaram primeiro e só aos 88 minutos é que o Benfica conseguiu virar o resultado. No final, Marco Silva destacou os 9 pontos somados nas 3 jornadas e mostrou preocupação com a recuperação física da equipa para o jogo de quarta-feira da Liga Europa.
3: Para nós era fundamental conseguir esta semana de 9 pontos. Isso era o fundamental para nós. O que virá será no domingo. Antes disso, temos um jogo de Liga Europa também. E aqui, neste momento, o que me compete a mim e o que já estou a pensar é como é que vou recuperar os jogadores depois do grande esforço desta noite, como é que vou gerir a equipa e qual é que será o 11 e o plano para o jogo de quarta-feira. E depois nós teremos tempo para falar sobre o clássico. Neste momento, muito, muito feliz pelos 9 pontos numa semana que era fundamental para nós.
1: Benfica e Sporting, sortes diferentes no campeonato português. As notícias estão de volta a partir das 7 com a jornalista Paula Borges. Tenham um bom dia e uma boa semana.
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0: Vasco Diniz.
1: Olá, muito bom dia e boa segunda-feira. Por estarmos em início de semana, temos sempre uma janela aberta à saúde. Hoje, Manuel Matola traz como convidada a psicóloga educacional Carla Monteiro. É uma conversa para ouvir daqui a pouco. Fala-se de PHDA. Já vai saber o que é. E agora temos a chegar Eli Paris com Djari Paris. Fica por agora Nelson de Freitas com Manecas Costa. Boa segunda-feira!

0: Eli Paris com Jari Paris. Já vamos ao Ciberdúvidas da Língua Portuguesa. O Língua de Todos hoje vai explicar a designação das árvores da manga e do kiwi. Fique para ouvir. Agora temos o Planisfério com o José Gonçalves, que anda sempre à volta da atualidade mundial.
1: O executivo-chefe da Anthropic, uma das principais startups norte-americanas de inteligência artificial, com algumas descobertas e iniciativas de grande impacto até recentes, diz que é necessário ralentir um pouco o desenvolvimento dos novos modelos de inteligência artificial, enquanto não existirem mecanismos de controle rigoroso sobre o alcance desses novos modelos. Ele falava na base de constatação, inclusive de modelos produzidos pela Anthropic, de que alguns desses modelos têm capacidade para tomar iniciativas próprias, portanto sem controle humano, que podem tornar-se perigosas. Por exemplo, invasão de outros modelos. E o risco a partir daí, segundo o executivo-chefe da startup, a partir daí, outros riscos podem ser imaginados. É um dado que está a ser levado em consideração em outras startups e em ministérios da ciência e tecnologia em várias partes do mundo. Vamos para um outro ponto. Decorreu então no fim de semana mais uma cimeira dos BRICS e a resolução final é uma resolução muito generalista. Já se contava com isso. Por exemplo, sobre a guerra entre os Estados Unidos e Israel e o Irão, essa guerra é mencionada como guerra no Médio Oriente sem referir nenhum dos envolvidos e é generalista no sentido de que pede uma resolução pacífica do problema. Ora, na reunião estavam precisamente dois países que estão envolvidos nessa guerra, os iranianos naturalmente, mas também os Emirados Árabes Unidos. Emirados Árabes Unidos que apoiam a posição norte-americana e que têm sido alvo de ataque por parte dos iranianos. Então a solução da presidência indiana foi de encontrar uma fórmula assim muito por alto, como toda a gente, qualquer pessoa possa vir a dizer. E é destacar também que o discurso do presidente chinês Xi Jinping faz um apelo, por exemplo, na luta contra as tarifas internacionais abusivas, também sem fazer referência aos próprios Estados Unidos. Portanto, toda a gente muito, muito cautelosa. Agora, é um facto que esta cimeira é uma cimeira de compromissos e que novas adesões, para já, nem pensar. Porque a correlação de forças já está estabelecida dentro dos BRICS está a revelar-se, pelo menos a nível político, paralisante. Já a nível económico, podemos considerar as coisas de outra forma e agora surge uma proposta que é o BRICS Pay, algo parecido com os mecanismos como, por exemplo, o PIX no Brasil e como, por exemplo, a UPI na Índia. E este mecanismo, sim, pode ter importância se for muito bem conduzido e se estiver em acordo com o aumento das trocas comerciais dentro dos próprios BRICS. De forma que temos, então, esta entidade, vamos lhe chamar entidade, embora não seja exatamente uma entidade, enfim, é mais um ponto de encontro, mas está numa fase em que a sua capacidade de decisão e de influência política vai se reduzindo, mas aparece com iniciativas interessantes do ponto de vista económico e financeiro.

0: Mica Mendes com William Araújo. E agora, o tempo do Ciberdúvidas da Língua Portuguesa.
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3: Sandra, como se denominam as árvores que produzem a manga e o kiwi? Sandra Duarte Tavares, Ciberdúvidas da Língua Portuguesa.
4: A árvore que produz a manga designa-se mangueira. Pode eventualmente parecer estranho, mas de facto é uma palavra homónima. O objeto que usamos para regar tem o mesmo nome, tem a mesma designação da árvore que produz a manga. Mangueira é, efetivamente, a designação da árvore que produz a manga. Em relação ao kiwi, a própria palavra kiwi designa a árvore kiwi e o fruto kiwi. Portanto, não é kiwieiro nem kiwizeiro. Kiwi designa a árvore, o arbusto, que produz este fruto. Já agora um esclarecimento gráfico. Este fruto, se for escrito conforme a norma portuguesa, escreve-se com Q de que longo, Q de queijo, que é o I-V-I. Também é possível escrevê-lo como estrangeirismo, K-I-W-I. K-I-W-I. Portanto, mangueira e kiwi são as árvores destes frutos, respectivamente, da manga e do kiwi.

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2: Esta semana estamos em Inhambane. Da terra da boa gente, em Moçambique, chega o disco Itchaid Simbi. Até que ponto pensam os homens? Kaido Zubaida é um artista RTP África.
3: A Ilusão é uma música social, chamada de atenção. Falo em relacionamentos casais, no sentido de temos que saber o que pretendemos quando formamos um lar. É uma chamada de atenção.

0: Ouvimos Caido Zubaida, músico moçambicano que tem os holofotes RTP África ao longo das próximas emissões. Estamos a conhecer o seu novo álbum, que nos traz vários ritmos, desde o rock ao reggae. O álbum mais recente de Caido Zubaida, que está já disponível em RTP Play, revela também uma linguagem musical marcada pela identidade moçambicana e pela dimensão interventiva da obra do próprio artista. Já a seguir, vamos para a saúde na ponta da língua.
1: Estamos de volta para a Saúde na Ponta da Língua, desta semana com a psicóloga educacional Carla Monteiro, que hoje nos vai dizer quem pode diagnosticar o PHDA. Olá, bom dia, doutora.
2: Bom dia, obrigada pelo convite mais uma vez e obrigada a quem nos está a ouvir. Então, quem é que pode diagnosticar a perturbação de hiperatividade e déficit de atenção? Normalmente é uma equipa multidisciplinar. Não há uma pessoa, portanto, que tenha esse papel preponderante. Nós temos o psicólogo, ou psicólogo clínico ou psicólogo de desenvolvimento, que vai avaliar a criança, que vai falar com os pais, vai conversar com os professores. Temos também o pediatra do neurodesenvolvimento, que avaliou o desenvolvimento global da criança. Temos também o pedopsiquiatra, porque muitas das vezes estas crianças precisam ser medicadas. Para controlar a movimentação excessiva ou o foco, a atenção. Acho que toda a gente já ouviu falar, que é o metilfenidato, não é? A ritalina. Não é? Normalmente esta junção entre a intervenção psicológica e a medicação portanto, tem uma eficácia muito, muito alta. Portanto, isto são três, é um trabalho em equipa, trabalho multidisciplinar. Portanto, e depois é continuar a fazer a intervenção com o psicólogo.
1: E o psicólogo tem cá um papel preponderante?
2: Normalmente é o psicólogo que avalia a criança, não é? Através de uma bateria de testes, através de entrevistas, sim, o psicólogo tem aqui um papel. Todos têm, mas o psicólogo também tem um papel muito importante aqui neste diagnóstico, sim.
1: E estamos a falar de um trabalho extenso?
2: O trabalho extenso nisso não é, a questão não é essa, a questão é necessário que depois deste diagnóstico haja uma avaliação contínua, uma intervenção contínua, uma intervenção ao longo do tempo para que a criança desenvolva as competências que estão afetadas. Então, aqui, o psicólogo aqui, como estavas a dizer, e estavas a dizer muito bem, que tem um papel preponderante, é porque é o psicólogo que vai depois intervir com a criança para além, depois do diagnóstico. E o que é que o psicólogo vai fazer? Vai trabalhar todas aquelas áreas afetadas da criança, como eu disse ainda há pouco, não é? Portanto, e tentar reduzir os sintomas da desatenção, da hiperatividade, da impulsividade. E há uma coisa muito importante aqui, um psicólogo deve, porque cada criança é um mundo, cada criança tem as suas experiências. E, portanto, um plano de intervenção tem que ser diferenciado e adaptado a cada criança. E aqui o papel do psicólogo também é fazer um plano individualizado com estratégias adequadas àquela criança ou àquele jovem. Porque esta perturbação, ela não vai desaparecer. Mesmo que seja medicada, ela pode ser reduzida. Esta perturbação vai acompanhá-lo até à fase adulta. Eu tenho clientes adultos com esta perturbação e que muitas das vezes afeta a sua vida profissional, porque é necessário concentração para todos os tipos de trabalhos. Não é? E essa é uma das partes que está afetada. Então, portanto, neste sentido, o papel do psicólogo também é ajudar no desenvolvimento das funções executivas que ainda há pouco falámos. Não é? Atenção, concentração, o controle inibitório, melhorar o desempenho académico a nível da aquisição das aprendizagens, aumentar a autoestima, porque também muitas das vezes estas crianças ouvem muitas vezes não fazes porque és preguiçosa, estás desatenta, E isto também, de alguma maneira, afeta a autoestima, não é? A criança já sabe que é diferente, depois ouve as críticas. É preciso compreender esta criança. A criança não faz porque não quer, a criança não faz porque tem dificuldades em fazer. Então o psicólogo também deve aumentar aqui a autoestima, fazer com que a criança tenha confiança que é capaz de fazer. Dar estratégias à criança também, ou para lidar com esta perturbação, nomeadamente fazer com que ela pense naquilo que ela tem que fazer antes, priorizar, ela tem que aprender também a priorizar, saber que para chegar a C tem que fazer A, B e depois é que chega a C. E depois também o papel do psicólogo também aqui tem a ver, tem que apoiar a família, porque muitas das vezes as famílias não sabem as estratégias mais adequadas, então o papel do psicólogo também é esse, dar ferramentas às famílias, aos pais, para que consigam lidar com estas crianças. Porque também é um desafio lidar com estas crianças, principalmente na nossa sociedade, não é? Que nós trabalhamos, portanto, muitas das vezes não temos tempo para as nossas crianças, que é importante termos tempo para as nossas crianças, e depois chegamos a casa cansados e temos uma criança que não quer fazer ou os trabalhos de casa, ou que não para quieta, portanto, isto também é desafiante para as famílias, e interfere. Portanto, é importante que o psicólogo também dê ferramentas aos pais para lidarem com estas crianças.
1: E quando se trata de uma situação de troca de psicólogo, quais são os prós e contras deste tipo de situação?
2: Preferível é não haver troca de psicólogo.
1: Durante a vida inteira. Daí a minha pergunta, se era um trabalho extenso.
2: Portanto, a questão aqui é, durante o acompanhamento, normalmente o psicólogo educacional está habilitado a fazer um acompanhamento desde criança até à fase adulta. Mas também isso tem muito a ver com o que o psicólogo sente ou não, se o psicólogo está preparado ou não. Não é? Pronto, e acho que nós temos autonomia técnica para saber, bom, portanto, neste momento, para a minha intervenção, é melhor ser seguido por outro psicólogo, ou então faz acompanhamento ao longo da vida. E muitas das vezes também o que acontece é que se há uma intervenção logo feita muito desde o início, naturalmente a criança pode deixar de precisar de psicólogo, não é? Porque já tem as estratégias, já sabe como é que há de lidar, já sabe como é que há de organizar o seu tempo, não é? Portanto, está provado também que os sintomas não desaparecem completamente, mas ficam mais atenuados ao longo da vivência.

0: Blaka. E antes ouvimos Master KG com Monsibo Zicode nesse sucesso internacional planetário que foi Jerusalém. Estamos quase a caminhar para o topo da hora, também para as notícias, mas também estamos à espera de Ângela Coutinho e Ana Paula Gomes, que trazem hoje mais um capítulo da nossa história, hoje sobre africanos. Uma tripla herança de 1986 foi um documentário televisivo que tem hoje destaque na nossa história. Mas já a seguir vem Aragão.
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0: Ficámos à janela com Aragão e estão quase a chegar as notícias, mas ainda temos tempo para a nossa história com Ângela Coutinho e Ana Paula Gomes.
1: Esta é mais uma edição da nossa história na RTP África com a investigadora Ângela Coutinho, que nos fala hoje, Ângela, de que tema?
2: Olá, Ana Paula. Hoje vamos falar de um outro aspecto, Ana Paula, de divulgação cultural relativa à África no pós-independência e que se prende não com a música, nem com a literatura, mas sim com um outro tipo de produto que também é cultural, que é o da divulgação da história,
1: uhum.
2: Como nós fazemos aqui.
1: Como nós fazemos.
2: E falar, de facto, de um professor, investigador, intelectual do Quénia, Ali Mazrui, nascido em 1933, que marcou também o panorama cultural a nível mundial relativo à divulgação de culturas africanas, com o lançamento da primeira série conhecida dedicada, de facto, à história, cultura e política africanas ao longo dos tempos. Ele foi autor e também apresentador, não é assim, da série documental em 9 episódios Os Africanos, uma tripla herança, que foi produzida e lançada em 1986 pela BBC, em colaboração com a televisão pública da Nigéria. Foi um projeto inédito que alcançou um enorme sucesso. Sim. A série foi vista por milhões de pessoas. Eu lembro-me
1: em África
2: visto
1: e fora?
2: Fora, como foi em língua inglesa e foi produzida pela BBC, uhum. Portanto, um dos canais mais conhecidos do mundo, não é assim? E, de facto, Ali Mazrui, que teve uma carreira académica iniciada no Uganda, de onde ele teve de sair, como muitos outros desta geração, por motivos políticos, não é assim? E teve de partir, também como muitos outros, para os Estados Unidos. Mas nos Estados Unidos ele fez também uma carreira universitária brilhante. Foi fundador e diretor do Instituto de Estudos Globais na Universidade de Nova York. Publicou dezenas, mais de 30 obras. Ele especializou-se, de facto, nestas áreas de ciência política e história da África e era também um grande conhecedor de questões ligadas ao Islão. Era de uma família muçulmana, o pai era um juiz muçulmano, de modo que ele é considerado um dos grandes intelectuais africanos do século XX, uhum. Embora tenha feito a maior parte da carreira fora da África, e, portanto, nos Estados Unidos da América. O contributo que ele deu para a divulgação da história e culturas africanas na década de 80 é considerado inestimável, porque na altura foi um grande estrondo, não é? As pessoas poderem ver na televisão, e para os ouvintes mais novos é preciso ter presente que naquela época não havia internet, não havia redes sociais.
1: Nem muito acesso à documentação.
2: Exatamente. E de modo que o cinema e, sobretudo, a televisão, de facto, a televisão entrava em casa de quase todas as famílias e foi a primeira vez que se viu nos ecrãs uma história dos africanos narrada por africanos. De modo que é um grande marco esta série Os Africanos, do ano de 1986, neste processo que, como temos visto, teve início com as independências.
1: Se calhar até está disponível agora que há internet, se calhar até está disponível online esta série.
2: Está disponível, os 9 episódios, em várias plataformas, e os ouvintes, claro, têm de perceber o inglês, não é assim? Porque, infelizmente, eu vi que não há tradução para português.
1: Agora a tradução também já está a ficar automática e facilitada e tudo isso, quem sabe?
2: Exatamente. É mais uma oportunidade.
1: Exato. Obrigada, Ângela. Até para a semana.
2: Até para a semana.

0: Muito bom dia, são 7 horas em Portugal e Angola, 5 horas em Cabo Verde, 6 na Guiné-Bissau e em São Tomé e Príncipe, 8 horas em Moçambique. Vamos conhecer os principais títulos deste jornal.
1: Mais um acidente numa mina ilegal em Moçambique. Uma pessoa morreu. Há dois feridos. Na Renamo continua a ser contestada a presidência de Ussuf Mohamed e em Cabo Verde o maior partido da oposição tem novo líder. Paulo Veiga anuncia vitória no Movimento para a Democracia. A Câmara de São Felipe lança hoje uma conta solidária para canalizar apoios às famílias e comunidades atingidas pelo acidente de Campanas de Cima.
0: Temos hoje máxima de 35 graus com calor para Lisboa, 34 para Coimbra. Por isso mesmo, aviso amarelo para o tempo quente. Jornal RTP África começa agora na rádio. A edição é de Paula Borges.
1: Uma pessoa morreu e duas ficaram feridas no desabamento de uma mina ilegal na província moçambicana da Zambézia e isto eleva para 10 o número de mortos em menos de uma semana em acidentes semelhantes no centro de Moçambique. Desta vez aconteceu na localidade de Moiane, distrito de Gilé. A agência Lusa avança que o administrador distrital adiantou que 3 pessoas estiveram envolvidas em mais este acidente. As vítimas eram provenientes da província de Nampula, no norte do país, e encontravam-se no local para a prática de garimpo, destinado ao sustento das famílias. O presidente de Moçambique promete luta cerrada contra os grupos armados, cujos ataques continuam a ter a população como principal alvo. O último ocorreu no passado dia 3 e visou, como noticiámos, a cotada de Maranjira, na zona tampão da reserva do Niassa, Orfeu de Sá Lisboa.
2: Para o presidente de Moçambique, a luta contra o terrorismo deve ser travada por todos.
3: E as forças de defesa e segurança continuam no terreno, no encalço deste grupo terrorista concreto que escalou a província de Niassa, mas também a todos os grupos terroristas que tentam atacar as nossas populações.
2: Daniel Chapa avançou também que o combate cerrado se alarga à corrupção.
3: Porque a corrupção põe em causa o nosso desenvolvimento, corroe, portanto, os recursos que deviam ir para a construção de bens públicos, como mais escolas, mais hospitais, mais água, mais energia, mais estradas e outras infraestruturas do bem público, e estes recursos financeiros acabam indo para uma pessoa ou para um grupo de pessoas.
2: O presidente de Moçambique falava no final da sua visita de 3 dias à província de Inhambane, no sul do país.
1: O chefe de Estado moçambicano admitiu também que está preocupado com os possíveis impactos do fenómeno El Niño e Daniel Chapo assegura que o governo está a tomar medidas para minimizá-los.
3: Em gestão de calamidades é como em saúde. Vale mais prevenir do que remediar. É por causa disso que nós estamos com um programa amplo de abertura de mais furos de água a nível nacional. Só com o Reino Unido, nós estamos com 180 sistemas de abastecimento de água, neste momento, ao serem finalizados. Desses 180, das 10 províncias do país, cerca de 11 estão na província de Inhambane. Mpanda foi uma amostra para que possamos minimizar o impacto, reforçar a produção de culturas resistentes à seca.
1: E o presidente diz assim que o executivo moçambicano está a preparar-se para os possíveis impactos do El Niño, que se prevê que seja muito forte este ano. O Instituto Nacional de Meteorologia estima que 30 distritos venham a ser fortemente afetados por seca severa. A Comissão Nacional de Gestão da Renamo exige que Ussuf Mohamed se demita da presidência para um melhor desempenho do partido nas eleições gerais que se aproximam, já que as eleições gerais de 2024 resultaram numa perda do estatuto de maior força política da oposição. António Muxanga é membro desta comissão e avisa que novas medidas serão tomadas para manifestar o descontentamento face à atual liderança.
4: Vamos queimar tudo que é material de propaganda com a imagem do Ussuf Mohamed. Há muitas senhoras com capelanas que armaram nas malas. Vamos queimar aquilo em público, para ele ver que nós não queremos a ele. Então, se ele não... Vamos passar a vida a fazer isso. Tínhamos parado de fazer isso, porque era a forma de lhe dar oportunidade dele pensar como pessoa. Agora, se ele quiser se animalizar de forma selvagem, nós vamos lhe tratar como selvagem.
1: António Muxanga questiona ainda aquilo que diz ser apatia e inoperância.
4: Ser da oposição não significa acordar, ir às finanças, carregar dinheiro, vir comer em casa. Significa dar ideias. Ele é general, como se pode combater os insurgentes? Ele é líder político, tem que dizer como é que podemos resolver os problemas que temos na saúde. Quer dizer, a nossa situação na saúde piorou do que nos tempos do NUS. Na saúde não há comida para doentes nos hospitais. Há roubos desenfreados do dinheiro. Como é que você pode governar se você não está em consonância com as preocupações do nosso povo? Há desaparecimento de jornalistas. Recentemente um jornalista foi arrancado do seu equipamento, que até hoje ainda não foi devolvido. Foi chamado para ir buscar, chega lá e disse que o equipamento foi para Maputo. Será que o equipamento mesmo está em Maputo? Qual é a opinião do líder? Essa é a questão.
1: As perguntas deixadas por António Muxanga à Comissão de Gestão da Renamo esteve reunida este fim de semana na Matola, na terceira reunião nacional alargada aos coordenadores provinciais. As conclusões do encontro serão anunciadas em conferência de imprensa ao princípio da tarde de hoje. Em Cabo Verde, o principal partido da oposição tem um novo líder e é o próprio quem o anuncia.
5: A nossa candidatura, como já tínhamos dito, trazia uma vantagem de mais de 600 votos e aqui no Fogo conseguimos mais de 200 votos de diferença. Portanto, o Fogo não foi diferente dos outros 22 círculos onde nós ganhamos. Portanto, há 33 círculos em jogo. A Bélgica, que não aconteceu eleições, 4 círculos que o Herménio Fernandes ganhou e 3 que o Luís Filipe ganhou e nós ganhamos agora confirmado 25 círculos. Já recebi a chamada do colega Herménio Fernandes, felicitando-me pela vitória. Portanto, a vitória está garantida. Eu sou o novo presidente eleito do MPD.
1: Paulo Veiga foi eleito presidente do Movimento para a Democracia. Sucede assim a Ulisses Correia e Silva, o antigo ministro do Mar. Assume a liderança de uma força política que governou Cabo Verde durante uma década, mas foi derrotado pelo PAICV nas eleições legislativas de maio. O resultado da eleição no MPD ficou esclarecido ontem domingo com a votação que tinha sido adiada na Ilha do Fogo. Paulo Veiga venceu nos 3 concelhos da ilha e obteve 341 votos contra 138 de Herménio Fernandes e 28 de Luís Filipe Tavares. Encerrada a disputa eleitoral, Paulo Veiga diz que o desafio é unir a família do MPD.
5: Iremos, com certeza, na próxima semana ter uma reunião para decidir sobre a convenção e falar sobre o futuro do MPD, porque ele representa uma base significativa dos militantes e queremos também incluir a visão dele e dos militantes que o apoiaram no desenvolvimento e no futuro do MPD.
1: A eleição de Paulo Veiga será consagrada na Convenção Nacional do Movimento para a Democracia, marcada para os próximos dias 25, 26 e 27 de setembro, na cidade da Praia. Ainda no Fogo, a Câmara de São Filipe lança hoje uma conta solidária para canalizar apoios às famílias e comunidades atingidas pelo grave acidente com o autocarro em Campanas de Cima. O desastre que aconteceu na semana passada provocou, como temos noticiado, 25 mortos e 14 feridos, atingiu sobretudo crianças e jovens. Desde então, o Governo e a autarquia têm assegurado apoio médico, apoio psicológico e social às famílias. O Presidente da Câmara, Nuias Silva, diz que o Governo Central tem disponibilizado os meios necessários para responder à emergência.
6: Nós temos dialogado com o Governo de forma permanente e com a Sra. Ministra da Família que está aqui. O Governo tem colocado todos os recursos à disposição da Câmara Municipal, do Gabinete de Crise, para apoiar essas famílias e agora, logo de seguida, estaremos a trabalhar no terreno, na identificação de atividades geradoras de rendimento, na identificação das melhorias das suas habitações e de outros apoios que poderemos dar.
1: Uma das primeiras medidas é a criação da conta solidária. Nuias Silva explica que a iniciativa responde aos pedidos de pessoas, empresas e cabo-verdianos na diáspora que têm manifestado vontade de auxiliar diretamente as famílias.
6: Estaremos também lançando na segunda-feira já uma campanha com uma conta solidária para todos aqueles que têm contactado a Câmara com a disponibilidade e a vontade de colaborar, porque todos os cabo-verdianos, toda a nossa diáspora está mobilizada, querem apoiar. Nós não quisemos antes anunciar nem disponibilizar nenhum número de conta, porque esses 7 primeiros dias era período de luto e de conforto, de consolo, e o maior que poderíamos dar e o melhor que poderíamos dar a essas famílias são o abraço e o conforto.
1: A Câmara de São Felipe diz que os donativos serão usados para necessidades que se prolonguem para além da fase imediata da tragédia, incluindo apoio social e apoio financeiro às famílias mais afetadas. As operações de busca foram retomadas esta manhã para tentar encontrar 129 pessoas que estão dadas como desaparecidas depois do naufrágio de um ferry que fazia a ligação entre as ilhas indonésias de Java e Bornéu. O acidente fez até agora 6 mortes. Vamos também até ao Médio Oriente, onde há fortes preocupações esta manhã com uma conduta de petróleo que terá sido atingida por drones na Arábia Saudita. Esta é uma das infraestruturas mais importantes do país para a exportação de petróleo através do Mar Vermelho. Riad ainda não deu pormenores sobre a extensão dos estragos, mas teme-se que, se houver interrupções nesta conduta, 4% da oferta mundial de petróleo possa vir a ser afetada.
0: Final do jornal com a jornalista Paula Borges. Ora a hora atualizamos toda a informação em africa.rtp.pt.

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1: Muito bom dia, esperando que o fim de semana tenha sido leve, leve, bem descansado, acima de tudo, o que é o mais importante, não tendo que trabalhar no sábado ou labutar no domingo. Boa segunda-feira, são os votos de David Joshua, Isabel Leonor, Paula Borges, João Costa Dias, a equipa que deseja uma semana positiva. Segunda-feira, estamos a meio do mês, 14 de setembro, começámos em Moçambique com Awilo Longomba e Mr. Bau, Moçambique anima e, entretanto, para te ver feliz, o trabalho Alma com Puto Português e Ari em Angola. Agora tempo para a revista de imprensa RTP África, começando com o Correio da Manhã, que apresenta um exclusivo. Banco Público paga viagens de luxo a Paris. Banco de Fomento reúne conselho estratégico de 20 membros na capital francesa. Antigos banqueiros famosos fazem parte do conselho desta entidade. Banco e governo recusam divulgar despesa do encontro em França. É o principal título na capa do Correio da Manhã de hoje. No Público, os juros da dívida pública pressionam o orçamento uma década depois e, entretanto, com direito a uma fotografia da fachada da Assembleia da República em Portugal, um estudo com o título e com a informação em simultâneo: ministros são mais especialistas, mas partidos não perderam controlo dos governos. No Diário de Notícias, com o seu boné norte-americano, no campo da geopolítica, Trump recusa travar inteligência artificial para não ficar atrás da China. Depois, logo se vê, acrescentamos nós. Letras garrafais para o título com maior dimensão. Dois terços dos jogadores da Primeira Liga são estrangeiros, titula o DN. É bom tema para nos levar ao desporto, com o recorde a escrever com letras garrafais o grande título agridoce. Rivais de Lisboa acabaram com sortes diferentes em jornada cheia de casos. Famalicão 1, Sporting 1, Benfica 3, Gil Vicente 1, na capa do Record. Passagem agora para o jogo com o título Tropeção. Famalicão 1, Sporting 1, Leões chegam à vantagem num penalti de Luís Soares, mas foram surpreendidos no período de compensação. No jornal A Bola, o título grande, acompanhado por fotografia também grande, é Golpes Finais. Águias chegam à vitória. Sobre meta, Benfica 3, Gil Vicente 1. Depois, esse Famalicão 1, Sporting 1. Leões deixam fugir 2 pontos na compensação. No Futebol Clube do Porto, o SAMU voltou e já marca. Imprensa moçambicana sobre o dia de hoje no jornal Notícias. Conferência, debate, segurança alimentar é título que marca a imprensa e a atualidade moçambicana hoje. O Angol Notícias em Angola apresenta como um dos títulos fortes: Total Energies vai investir 10 mil milhões em Angola nos próximos 5 anos. Em Cabo Verde, a publicação A Semana avança com o título: José Maria Neves deve anunciar a sua recandidatura a Presidente da República nesta segunda-feira. E em São Tomé e Príncipe, o Telenon avança com o título: Reebok sobe à liderança com vitória sobre Agrosport. Já estamos na Guiné-Bissau com o Democrata, e que tem em foco uma figura da semana. Tony Costa vence edital Podes 2026 e destaca papel da crítica literária. No Brasil, até às 23 horas, após Zanin, Gilmar Mendes também manda a Polícia Federal entregar cópia do celular de Vorcaro. Está ao rubro a vida no Brasil mais cedo. Mendonça afirmou a Fachin que compartilhamento do material poderia colocar a investigação em risco. Tudo isto acontece quando o Brasil está a caminhar a passos largos e longos para as eleições. No fim desta revista de imprensa RTP África.

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0: Nos anos 90, ouvimos aquele que é considerado o pai do rock português, Rui Veloso, com o lado lunar, para lembrarmos a lua e tudo aquilo que nos envolve neste universo. E entretanto, Neida Marta, Boca de Aluguer, para o 2023, no ambiente guineense, Mantenhas. Muito bom dia, nós está junto. Entretanto, viajamos até à Pérola do Índico para cumprimentarmos o Orfeu de São Lisboa. Depois do fim de semana, vamos então às marcas e velocidades e graus para este dia. Bom dia.
1: Bom dia, David, Joshua, bom dia, ouvinte RTP África. Amanhã de céu cinzento, assim nasce a capital moçambicana, já bastante movimentada esta hora. O Instituto Nacional de Meteorologia prevê então uma temperatura máxima de 28 graus aqui para a capital moçambicana. E a marcar a atualidade informativa está o Presidente da República, que promete luta cerrada contra os grupos terroristas cujos ataques continuam a ter a população como principal alvo nas províncias de Cabo Delgado e também em Nampula e Niassa, no extremo norte de Moçambique. O último ataque ocorreu no dia 3 deste mês e visou a cotada de Maranjira, na zona tampão da reserva do Niassa. O chefe de Estado revelou também preocupação com possíveis impactos do fenómeno El Niño. Daniel Chapo, que falava no final da sua visita de 3 dias à província de Inhambane, assegurou, contudo, que o governo está a tomar medidas para evitar males maiores para a população. Entretanto, a Comissão Nacional de Gestão de Renamo volta a exigir a demissão de Yusuf Umad da presidência do partido. Dizem, para o bom desempenho desta formação política, que nas eleições gerais de 2024 perdeu para o Podemos o estatuto de maior força política da oposição. Os membros desta Comissão Nacional de Gestão de Renamo, de que fazem parte alguns guerrilheiros, avisam que novas medidas serão tomadas para manifestar total insatisfação com a continuidade de Yusuf Umad. A Comissão de Gestão de Renamo esteve reunida ao longo do fim de semana na Matola, naquela que foi a sua terceira reunião nacional alargada aos coordenadores provinciais. Em outras notas ainda, decisores, especialistas e profissionais da saúde, parceiros de cooperação, representantes do setor privado, academia e sociedade civil reúnem-se hoje aqui na capital moçambicana numa mesa redonda para a operacionalização e sustentabilidade do estabelecimento de parcerias para o fortalecimento e expansão da rede de bancos de leite humano em Moçambique. O encontro pretende promover uma reflexão conjunta sobre os desafios e oportunidades para aumentar o acesso seguro e equitativo ao leite humano doado, particularmente para recém-nascidos, prematuros, doentes e de baixo peso, para os quais este recurso desempenha um papel importante na sobrevivência e saúde neonatal. Ainda hoje, o chefe de Estado moçambicano, Daniel Chapo, procede à abertura da primeira Conferência Nacional de Segurança Alimentar e Nutricional, sob o lema Segurança Alimentar e Nutricional, Responsabilidade Coletiva para o Desenvolvimento de Moçambique. A conferência essa tem como objetivo promover uma visão nacional e um quadro comum de ações estratégicas para impulsionar o acesso equitativo e alimentos seguros e nutritivos para todos, através do reforço da colaboração multissetorial e da promoção de soluções sustentáveis baseadas em evidências. Para já, são então estas, David Joshua e ouvinte RTP África, notas que marcam então os destaques da atualidade informativa neste dia de céu cinzento, assim apresenta-se à capital moçambicana. Recordo, para este dia, a previsão aponta para uma temperatura máxima de 28 graus aqui para esta cidade das Acácias.
0: Obrigado, um bom dia para ti, Orfeu de Sá Lisboa. Votos de uma jornada positiva.

0: É a banda da ilha com Confusão, no som de São Tomé e Príncipe, para que possam ter um início de manhã leve, leve, contudo, sem moleza nem preguiça. A banda da ilha. Muito bom dia, Celeste, Cristino, Issa, António, Cláudio, Alfa, Elvira, Rogério, bom moçambuluco. Bom dia também para o Alberto Alves, que partilha connosco logo para o começo da semana o pensamento: a paz não é só a ausência da guerra. A nossa paz interior é fator preponderante para estar em paz com os outros. Muito obrigado, um carimambo, Alberto. Todos deveriam pensar assim. O mundo seria certamente melhor. Máxima esperada hoje para Lisboa, com chamada de atenção para o calor, 35 graus de sol, aviso amarelo do Instituto Português do Mar e da Atmosfera para o tempo muito quente, é aviso também para Coimbra, com máxima de 34 graus, Porto fica-se pelos 29, Faro sobe até aos 31. Já aqui o Orfeu partilhou connosco os 28 para Maputo, nós adiantamos 30 para Nampula, 25 para Luanda, 32 para a Praia, 30 para Bissau, 27 graus, a máxima para a cidade de São Tomé. Estamos agora praticamente a 20 minutos da hora certa.
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0: Muito bom dia, Nampula. Estamos prontos para sabermos o que contém o Ampula Fax com o Areno Fogão. Areno, bom dia. Bem-vindo a esta emissão da manhã.
5: Aos ouvintes da RDP África, recebo as nossas saudações. Estamos de volta para lhe trazermos a atualidade da província de Nampula nesta edição. Começamos pelo acesso à energia elétrica, que está a transformar a vida de milhares de habitantes no distrito de Larde. Cerca de 17 mil residentes da comunidade de Ivati, na localidade de Najassa, passaram a beneficiar da energia da rede nacional produzida pela hidrelétrica de Cowrabassa. O projeto incluiu a instalação de 18 poços de transformação e alguns candeeiros de iluminação pública. No âmbito da segunda fase do programa Energia para Todos, estão previstas mais de 1.800 ligações domiciliárias. A chegada da eletricidade deverá facilitar a conservação de produtos, dinamizar pequenos negócios e criar novas oportunidades de rendimento. Em Nacala, o município ofereceu produtos alimentares aos reclusos da beneficiária local, no contexto de celebrações de 55 anos de elevação da cidade. O presidente do município, Fórico Cunuro, defendeu que ninguém deve ficar de fora das comemorações do Dia da Cidade, assinalado a 16 de setembro. O autarca disponibilizou ainda tinta para a reabilitação da cadeia civil. Ainda em Nacala, o Hospital Central, melhor, o Hospital Geral, já dispõe de um novo gerador, depois de cerca de um ano marcado por cortes frequentes de energia e pela avaria do equipamento anterior. Durante esse período, os profissionais de saúde chegaram a recorrer às lanternas dos próprios telemóveis para garantir o atendimento e salvar vidas. O novo gerador foi adquirido com fundos do Banco Mundial. No domínio da Justiça Laboral, a Procuradoria Provincial da República em Nampula registrou ao longo do ano em curso 70 processos relacionados com conflitos entre trabalhadores e entidades empregadoras. A informação foi avançada durante uma feira laboral, onde se destacou que muitos trabalhadores, sobretudo do setor privado, desconhecem os seus direitos, deveres e as condições dos contratos que assinam. Na cidade de Nampula, vendedores informais estão a dificultar o acesso de viaturas ao Comando do Serviço Nacional de Salvação Pública, o SENSAP. A ocupação da faixa de rodagem poderá comprometer a saída de viaturas de emergência em casos de necessidade. Os vendedores justificam a permanência no local com o movimento de clientes, embora alguns reconheçam que a ocupação é ilegal. O município promete encaminhá-los para bancas e espaços alternativos no mercado 25 de junho, conhecido por Matadouro, que deverá beneficiar de obras de requalificação. Ficamos por aqui. A atualidade de Nampula regressa na próxima semana com melhor. Ainda regressa na próxima edição com novos acontecimentos e os assuntos que continuam a marcar a vida da província. Até lá, receba os nossos cumprimentos.
0: Cumprimentos recebidos e agradecidos pela partilha de informação, tudo aquilo que podemos ler no Ampula Fax em Nampula. Bom dia, estamos juntos.

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1: Que segue também para o desporto, já a seguir, com o Mário Silva da Costa.
2: Alexander Zverev conquistou o Open dos Estados Unidos, o US Open. O tenista alemão venceu o norte-americano Ben Shelton na final, vitória em 4-6.

0: saímos penalizados, porque o chip, a equipa, é um compromisso enorme, ligada de início ao fim. O único momento que desligámos um pouquinho, e é isso que temos que aprender, saímos muito penalizados. E não pode acontecer numa equipa como o Sporting.
1: Do lado do Famalicão, o treinador Carlos Carvalhal afirma que a equipa mereceu o empate.
2: Com 10 jogadores contra um Sporting, que é uma equipa forte, uma equipa recheada de excelentes jogadores, com um excelente treinador, e conseguir ter esta reação, obviamente que eu tenho que estar extremamente satisfeito e grato por trabalhar com gente como esta, e obviamente tenho que o dizer que os meus jogadores mereceram este ponto.
1: Os famalicenses têm 4 pontos no campeonato, estão no 13º lugar, já o Sporting tem 14 pontos, é agora terceiro. Os Leões são ultrapassados pelo Benfica, os encarnados venceram o Gil Vicente por 3-1. Os gilistas estiveram a ganhar no Estádio da Luz com o golo de Héctor Hernández, mas o Benfica empatou ainda na primeira parte com o golo de Pavlidis e consumou a reviravolta nos últimos minutos, mais um golo do Grego e um de Prestiani. Após o jogo, o treinador do Benfica, Marco Silva, elogiou o esforço coletivo.
3: Em bom português, com a carne toda no assado, conseguimos chegar onde queríamos, nunca havia equipa desequilibrada, mesmo arriscando e muito, se vocês virem como nós acabámos, com o Luque Abacchio, com o Prestiani, com o Cláudio como um segundo médio, com o Duran, com o Pavlidis, com o lateral adaptado que é um médio e muita gente tração à frente, deixa-me satisfeito porque mesmo nesse momento nunca perdemos o equilíbrio.
1: Já o treinador do Gil Vicente, Luís Pinto, lamenta que a equipa não tenha conseguido sair da Luz com pontos.
4: Tínhamos de ser muito, muito, muito coletivos. E fomos. Infelizmente, já perto de final, o gol do Benfica surge de penalti. E depois, logo na jogada seguinte, podemos fazer o 2-2. Partimos o jogo porque, sinceramente, perder 2-1 ou perder 3-1 ou 4-1 é a mesma coisa. Não era a mesma coisa se conseguíssemos ficar com pontos, mas estamos orgulhosos da nossa exibição.
1: O Gil Vicente está no 9º lugar do campeonato com 7 pontos. O Benfica é agora segundo classificado com 16-2 do Futebol Clube do Porto. Na próxima jornada as Águias jogam no Estádio do Dragão. No outro jogo de ontem da Primeira Liga, o Santa Clara venceu em casa do Arouca, triunfo açoriano por 2-1. Na agenda do dia de hoje, 3 jogos. O Rio Ave recebe o Estrela da Amadora às 6h45 da tarde. O Moreirense defronta o Marítimo às 8h15 da noite. E a fechar o dia, o Braga mete forças com o Estoril Praia às 8h45 da noite. Portugal está nos oitavos de final do Campeonato do Mundo Feminino de Sub-20. A seleção portuguesa venceu ontem a Costa Rica por 3-0 na última jornada da fase de grupos. A selecionadora Marisa Gomes dá os parabéns às jogadoras.
5: Conseguimos demonstrar que somos uma equipa que consegue ser competitiva e consegue jogar contra equipas de pote 1, pote 2 e da mesma maneira. Penso que tivemos uma entrada muito dominante, muito forte e a equipa esteve muito bem naquilo que tinha que conseguir cumprir para dominar o jogo de primeiro ao último minuto.
1: Nos oitavos de final do Campeonato do Mundo Feminino de Sub-20, Portugal vai defrontar a Espanha. O jogo está agendado para quarta-feira. Portugal joga hoje o 4º jogo no Campeonato da Europa de Voleibol, partida diante da Ucrânia. Ontem, a seleção nacional perdeu com Israel por 3-7-2. O selecionador João José entende que Portugal não soube lidar com a resposta de Israel.
6: Falhou é que temos uma equipa do outro lado que também fez um bom trabalho e causou-nos muitas dificuldades, mesmo na sua própria defesa. Ou seja, eles depois também reagiram no segundo set, começaram a defender mais e nós faltamos ali alguma capacidade de fechar jogo.
1: Em 3 jogos, Portugal soma 3 derrotas no Campeonato da Europa de Voleibol. Hoje o encontro é diante da Ucrânia, é às 2 da tarde.

0: Na Lusofonia, Evandro com a semana para o trabalho amanheceu e logo nesta que está a começar, boa segunda-feira para todos. Antes, dupla com Lura e Angelique Joe para lembrarmos outros tempos. E atenção que nesta manhã temos Planisfério.
1: Vamos começar a semana com duas referências aqui no Planisfério. A primeira sobre medidas de segurança necessárias para novos modelos de inteligência artificial e os resultados da Cimeira dos BRICS que decorreu na Índia.
0: Vai ser daqui a uns minutos com o José Gonçalves. Para já temos também as grandes figuras de África.

0: Nascido em Goa em finais do século XVI, António Bucarro foi um cronista e geógrafo português. Exerceu altos cargos na Índia e foi autor de reputadas obras sobre a Ásia. António Bucarro ficou conhecido pelas suas descrições pioneiras da capital do Império do Monomotapa. Faleceu em 1642.
1: Em foco com Ângela Coutinho, as grandes figuras de África. Viagem até às Antilhas com Bart.

0: No último minuto, visita até ao mundo de Bart com este La Fille Ideal nas Antilhas. Muito bom dia, estamos juntos.
1: Olá, bom dia, David. Aqui Vicente Rocha, da Amadora. Aqui hoje para desejar uma boa semana para todos. Boa segunda-feira. A semana começa com o sol esplendor, expandecido ali no céu. Vamos ter uma temperatura alta. Talvez sejam os últimos cartuchos do verão, que foi um bom verão. Esperemos que corra tudo bem. Uma boa semana de trabalho para todos.
0: Obrigado, muito bom dia. São agora 8 horas em Portugal e Angola, 6 horas da manhã em Cabo Verde, 7 horas na Guiné-Bissau e em São Tomé e Príncipe, 9 em Moçambique. Agora em foco os títulos para este noticiário.
2: Os BRICS reforçam autonomia, ambição e peso global. Vamos conferir os resultados do encontro dos últimos dias em Nova Delhi. MPD em Cabo Verde tem nova liderança e a Câmara de São Filipe lança hoje uma campanha de solidariedade para com as vítimas do grave acidente que envolveu um autocarro com muitos estudantes jovens e crianças a bordo. Vamos também até São Tomé e Príncipe nesta semana, em que a classificação de 6 roças do arquipélago está em destaque na rádio. É património mundial.
0: Chamada de atenção para o tempo quente em Portugal, com o aviso amarelo do Instituto Português do Mar e da Atmosfera para Lisboa, com máxima de 35 graus, e para Coimbra, com 34 graus de máxima. 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Agora, com Paula Borges.
2: Estamos prontos para inaugurar uma nova era nas relações económicas. Com esta frase, Cyril Ramaphosa abriu em Nova Delhi um movimento claro. África do Sul e Índia querem transformar recursos, indústria e tecnologia numa parceria de impacto real. João Costa Dias.
3: Ramaphosa puxou pelo setor privado e pediu ação imediata. À margem da cimeira, o presidente sul-africano defendeu que a parceria com a Índia tem de sair da diplomacia e entrar no terreno. Energia renovável, hidrogênio verde, minerais críticos, veículos elétricos, baterias. Pretória tem os recursos. A Índia tem a capacidade industrial. É uma equação que pode redefinir cadeias de valor no sul global. E o contexto joga a favor. A cimeira dos BRICS fechou com a declaração de Nova Delhi, reforçando o uso de moedas nacionais, a interoperabilidade de sistemas de pagamento e a rejeição de sanções unilaterais. O bloco, agora com 11 membros, quer mais autonomia económica e mais peso político. Há números que contam: 195 projetos estratégicos na África do Sul, mais de 92 mil milhões de euros em investimento potencial. E sinais concretos: empresas indianas a expandir operações, mais emprego, mais digitalização, mais indústria. Tudo isto enquanto o BRICS tenta afirmar um eixo económico próprio num mundo de tensões globais. Ramaphosa deixou claro: a força da parceria mede-se pelo impacto, e o impacto começa agora.
2: Relações reforçadas, ambição alinhada e BRICS mais assertivos. Siga os próximos passos desta nova era económica entre a Índia e a África do Sul. É a mensagem que sai deste encontro em Nova Delhi. Há mais baixas no mar. Uma pessoa morreu e 25 estão desaparecidas num naufrágio de uma embarcação ao largo da ilha grega de Gávdos, próximo de Creta. É isso que acaba de anunciar a agência France Presse, que cita um representante da Guarda Costeira da Grécia. Uma pessoa morreu e duas ficaram feridas no desabamento de uma mina ilegal na província moçambicana da Zambézia, e isto eleva para 10 o número de mortos em menos de uma semana em acidentes semelhantes no centro do país. Desta vez aconteceu na localidade de Moiane, distrito de Gilé. A agência Lusa avança que o administrador distrital explica que 3 pessoas estiveram envolvidas neste acidente, mais um. As vítimas eram provenientes da província de Nampula, no norte do país, e encontravam-se no local para a prática de garimpo. O presidente de Moçambique promete luta cerrada contra os grupos armados, cujos ataques continuam a ter a população como principal alvo. O último ataque de grande amplitude ocorreu, como noticiámos, no passado dia 3 e teve como alvo a cotada de Maranjira, na zona tampão da reserva do Niassa. O chefe de Estado moçambicano também revelou sérias preocupações face aos possíveis impactos do fenómeno El Niño e Daniel Chapo assegura que tudo está a ser feito para evitar males maiores.
4: Em gestão de calamidades, é como em saúde, vale mais prevenir do que remediar. É por causa disso que nós estamos com um programa amplo de abertura de mais furos de água. A nível nacional, só com o Reino Unido, nós estamos com 180 sistemas de abastecimento de água neste momento, ao serem finalizados. Desses 180, das 10 províncias do país, cerca de 11 estão na província de Inhambane. Mpanda foi uma amostra para que possamos minimizar o impacto, reforçar a produção de culturas resistentes à seca.
2: O Instituto Nacional de Meteorologia de Moçambique prevê que 30 distritos venham a ser afetados por seca severa. Em Cabo Verde, a Câmara de São Felipe, na Ilha do Fogo, lança hoje mesmo uma conta solidária para canalizar apoios às famílias e comunidades atingidas pelo acidente de Campanas de Silva. De cima, o desastre aconteceu na semana passada, provocou 25 mortos e 14 feridos e atingiu, sobretudo, crianças e jovens. Desde então, o governo e a autarquia têm assegurado apoio médico, psicológico e social às famílias. O autarca Nuias Silva diz que o governo central tem disponibilizado os meios necessários para responder à emergência.
5: Nós temos dialogado com o governo de forma permanente e com a senhora ministra da Família que está aqui. O governo tem colocado todos os recursos à disposição da Câmara Municipal, do Gabinete de Crise, para apoiar essas famílias e agora, logo de seguida, estaremos a trabalhar no terreno, na identificação de atividades geradoras de rendimento, na identificação das melhorias das suas habitações e de outros apoios que poderemos dar.
2: Uma das primeiras medidas será a criação da conta solidária. Nuias Silva explica que a iniciativa responde aos pedidos de pessoas, de empresas e de cabo-verdianos na diáspora que têm manifestado vontade de ajudar diretamente as famílias.
5: Estaremos também lançando na segunda-feira já uma campanha com uma conta solidária para todos aqueles que têm contactado a Câmara com a disponibilidade e a vontade de colaborar, porque todos os cabo-verdianos, toda a nossa diáspora está mobilizada, querem apoiar. Nós não quisemos antes anunciar nem disponibilizar nenhum número de conta, porque esses 7 primeiros dias era período de luto e de conforto, de consolo, e o maior que poderíamos dar e o melhor que poderíamos dar a essas famílias são o abraço e o conforto.
2: O presidente da Câmara de São Felipe, que diz que os donativos serão usados para necessidades que se prolonguem para além da fase imediata da tragédia, incluindo apoio social e financeiro às famílias mais afetadas. Ainda em Cabo Verde, o principal partido da oposição tem um novo líder e é o próprio Paulo Veiga quem o anuncia.
6: A nossa candidatura, como já tínhamos dito, trazia uma vantagem de mais de 600 votos e aqui no Fogo conseguimos mais de 200 votos de diferença. Portanto, o Fogo não foi diferente dos outros 22 círculos onde nós ganhamos. Portanto, há 33 círculos em jogo. A Bélgica, que não aconteceu eleições, 4 círculos que o Herménio Fernandes ganhou e 3 que o Luís Filipe ganhou, e nós ganhamos agora confirmado 25 círculos. Já recebi a chamada do colega Herménio Fernandes, felicitando-me pela vitória. Portanto, a vitória está garantida. Eu sou o novo presidente eleito do MPD.
2: O antigo ministro do Mar assume assim a liderança de um partido que governou o arquipélago durante uma década. Foi derrotado pelo PAICV nas eleições legislativas de maio. Sucede Paulo Veiga a Ulisses Correia e Silva. Venceu nos três concelhos da Ilha do Fogo. Obteve 341 votos contra 138 de Herménio Fernandes e 28 de Luís Filipe Tavares. Encerrada esta corrida eleitoral, Paulo Veiga diz que o desafio é unir a família do MPD. É histórica, é motivo de orgulho e motor de responsabilidade a inscrição de Roças de São Tomé e Príncipe, para já 6, na lista de património mundial. É o que diz Natália Umbelina, historiadora e uma das responsáveis pela candidatura bem-sucedida. A decisão foi tomada pela Unesco em julho, reconhece a importância para todos no planeta destas unidades que ilustram o funcionamento de um sistema agroindustrial colonial em grande escala, baseado na migração e nos trabalhos forçados. Esta semana aqui na rádio é tema em destaque e a entrevista de hoje é precisamente a Natália Umbelina, que destaca a importância deste selo.
7: A inscrição de São Tomé e Príncipe na lista do Património Mundial da Unesco constitui sem dúvida uma conquista histórica e é um grande motivo de orgulho para todos os são tomenses. Uma vez que nós somos estado parte desta convenção desde 2006 e só agora decorridos os 28 anos após a sua ratificação que nós conseguimos inscrever nesta prestigiada lista as seis roças. E eu aqui estou-me a referir ao património cultural material.
2: São quatro roças em São Tomé, duas no Príncipe. E Natália Umbelina, porquê estas seis?
7: Primeiro porque a Unesco, para nós integrarmos essas roças a serem candidatas ao património da humanidade da Unesco, elas têm que ter alguns princípios. O valor excepcional. O que é que isto quer dizer? Que tem que ter um valor que transcenda as fronteiras nacionais e que tenha um caráter inestimável, quer para as gerações atuais quer para a geração futura. E também devem ser autênticas e íntegras. E neste momento nós temos algumas roças que já estão muito descaracterizadas e que não entravam dentro deste padrão.
2: Natália Umbelina, em entrevista à rádio, entrevista que pode ouvir hoje depois das 3 da tarde, serão 2 em São Tomé e Príncipe, a inscrição das roças como património material da humanidade é também o mote para o destaque da manhã, já daqui a pouco, com reportagem de Oscar Medeiros e a hora dos ouvintes com a Sónia Carvalho da Unesco em São Tomé e Príncipe. A Suécia acorda num cenário de grande incerteza política. As eleições legislativas deste domingo não produziram um vencedor claro e deixam o país dividido entre dois blocos políticos que estão praticamente empatados, os sociais-democratas e o bloco de direita e direita radical. Vêm aí negociações nas próximas semanas para saber quem efetivamente vai governar a Suécia.
0: E fica então assim concluído o jornal, 8 horas agora com 12 minutos em Portugal e Angola, edição a cargo de Paula Borges.

0: Votos renovados de muito bom dia, minha gente. Bom arranque de semana, leve, leve. Dama do Bling com Vequina. Canção de força para o povo moçambicano e também africano. Yuri da Cunha em Angola com Flavor and Banya. Sweet La Vida, porque não devemos esquecer, a vida tem os seus pedaços bons. Não é só tarefas e desafios para cumprir e para ultrapassar estradas para atravessar. Muito bom dia, daqui a pouco, Gabriel Pensador.
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0: muita gente ainda dá para chegar. Lembrança nesta manhã de segunda-feira. Boa semana para todos. A festa da música com Gabriel Pensador, antes da hora dos ouvintes. Vamos então saber, bom dia Frederico Pinheiro, qual o tema selecionado para hoje?
1: Bom dia, as roças de São Tomé e Príncipe foram consideradas Património Mundial da Unesco. Uma decisão tomada nos últimos dias na Coreia do Sul, numa reunião que entregou então este título inédito a locais de São Tomé e Príncipe e também mais dois outros países africanos, às Comoros e também ao Sudão do Sul. O foco do nosso programa hoje é obviamente este reconhecimento para São Tomé e Príncipe. Por isso hoje perguntamos: que vantagens pode este reconhecimento trazer para o arquipélago africano de São Tomé e Príncipe? E que trabalhos devem ser levados a cabo nos próximos tempos para salientar a importância económica, mas também cultural, das roças santomenses? Participe neste programa numa semana dedicada aqui na RTP África às roças de São Tomé e Príncipe.
0: Obrigado, Frederico Pinheiro. Será então uma semana dentro do Leve Leve com muita história. Entretanto, recebemos o José Gonçalves.
2: O executivo-chefe da Anthropic, uma das principais startups norte-americanas de inteligência artificial, com algumas descobertas e iniciativas de grande impacto até recentes, diz que é necessário ralentir um pouco o desenvolvimento dos novos modelos de inteligência artificial, enquanto não existiam mecanismos de controle rigoroso sobre o alcance desses novos modelos. Ele falava na base de constatação, inclusive de modelos produzidos pela Anthropic, de que alguns desses modelos têm capacidade para tomar iniciativas próprias, portanto sem controle humano, que podem tornar-se perigosas. Por exemplo, invasão de outros modelos. E o risco a partir daí, segundo o executivo-chefe da startup, a partir daí, outros riscos podem ser imaginados. É um dado que está a ser levado em consideração em outras startups e em ministérios da ciência e tecnologia em várias partes do mundo. Vamos para um outro ponto. Decorreu então no fim de semana mais uma cimeira dos BRICS e a resolução final é uma resolução muito generalista. Já se contava com isso. Por exemplo, sobre a guerra entre os Estados Unidos e Israel e o Irão, essa guerra é mencionada como guerra no Médio Oriente sem referir nenhum dos envolvidos e é generalista no sentido de que pede uma resolução pacífica do problema. Ora, na reunião estavam precisamente dois países que estão envolvidos nessa guerra, os iranianos naturalmente, mas também os Emirados Árabes Unidos. Emirados Árabes Unidos que apoiam a posição norte-americana e que têm sido alvo de ataque por parte dos iranianos. Então a solução da presidência indiana foi de encontrar uma fórmula assim muito por alto, como toda a gente, qualquer pessoa possa vir a dizer. E é destacar também que o discurso do presidente chinês Xi Jinping faz um apelo, por exemplo, na luta contra as tarifas internacionais abusivas, também sem fazer referência aos próprios Estados Unidos. Portanto, toda a gente muito, muito cautelosa. Agora, é um facto que esta cimeira é uma cimeira de compromissos e que novas adesões, para já, nem pensar, porque a correlação de forças já está estabelecida dentro dos BRICS está a revelar-se, pelo menos a nível político, paralisante. Já a nível económico, podemos considerar as coisas de outra forma e agora surge uma proposta que é o BRICS Pay, algo parecido com os mecanismos como, por exemplo, o PIX no Brasil e como, por exemplo, a UPI na Índia. E este mecanismo, sim, pode ter importância se for muito bem conduzido e se estiver em acordo com o aumento das trocas comerciais dentro dos próprios BRICS. De forma que temos, então, esta entidade, vamos lhe chamar entidade, embora não seja exatamente uma entidade, enfim, é mais um ponto de encontro, mas está numa fase em que a sua capacidade de decisão e de influência política vai se reduzindo, mas aparece com iniciativas interessantes do ponto de vista económico e financeiro.
0: O Planisfério com José Gonçalves na antena da RTP África antes de rumarmos a Cabo Verde.

A Sol Garcia, Cuti de Preta, para o 2023. Lembrando aqui o calor que continua hoje em Lisboa, com aviso amarelo para o tempo quente das autoridades. 35 graus de máxima para Lisboa, 34 para Coimbra, 29 para o Porto, 31 para Faro. Em Coimbra, também o aviso amarelo, porque o calor pode ser intenso.

0: Mantanhas. Na Guiné-Bissau, com a dupla S1 e 1G e este Louco, aí mais uma hora na manhã, RTP África com David Joshua, na nossa, na vossa, na sua Rádio Quente. Juntam-se a nós o Zukula. Muito bom dia, Moçambique.
1: Bom dia, RDP África, bom dia, Santo Tomé Príncipe, meus amigos, bom dia, David, Frederico Pinheiro, Fernando Almeida, todos fazendo este sarado, um bom dia. Olha, ótima segunda-feira, estou feliz, acho que o Benfica este ano tem tudo para dar-nos o título, depois de muitos anos sem um título. A ver, vamos, ele vai dar. Ontem foi uma exibição muito boa, gostei. Olha, um abraço para vocês, passei para mandar um grande abraço, mandar um candando para todos os angolanos, aos xenos moçambicanos, bom dia Lisboa, bom dia Santo Tomé Príncipe, nós está junto.
0: Muito obrigado, Fernando Zukula, em Moçambique, também aqui com o seu cumprimento desportivo nesta manhã do rádio. Estamos ligados, votos de uma boa viagem, bom Moçambuluco.
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0: Lindex na antena da RTP África com um sorriso resgatado. É som recente. Muito bom dia para São Tomé e Príncipe e também para o Reino Unido.
1: Bom dia, David. Bom dia, essa rádio maravilhosa, essa comunidade do programa de ouvinte. Um abraço a todos. Uma boa segunda-feira, um bom começo de semana. De tudo corra bem. Cá estamos nós aí. Para aqueles que não acreditam na transformação climática, eis aí o UK com temperatura de Santo, né? 27. 27 para 17 de mínima, 27 de máxima. O tempo, o clima muda, a temperatura continua quente, até temos um chuvisco de água quente, água morna. Quente não, mas morna.
0: Maravilha, de certa forma, água quente ou morna na chuva, tem sempre um sabor diferente, tem um sabor tropical. Um obrigado, bom dia para o Hélder Ferreira, votos de uma boa jornada, sempre com a realidade do lado. Máxima de 27 graus para a cidade de São Tomé, 30 para Bissau, com sol e trovoada, há sol na cidade da Praia, máxima de 32 graus, Luanda com 25, Nampula com 30, tal como Maputo 28, o sol aqui vai brilhar.

0: preocupados só naquilo que nós temos que melhorar, naquilo que tínhamos de ter feito melhor e naquilo que temos que crescer ainda mais para aquilo que será o próximo jogo com o Arouca em casa.
1: Do lado do Famalicão, o treinador Carlos Carvalhal elogia a resposta da equipa.
2: Existiu o penalti, o golo e depois há uma reação absolutamente fantástica da nossa equipa. Mandámos a bola ao poste, conseguimos fazer o golo. Os jogadores que entraram acrescentaram. Tivemos a felicidade, como o Rui Borges disse muito bem, a felicidade hoje que não tivemos em jogos anteriores.
1: Os famalicenses têm 4 pontos, estão no 13º lugar, já o Sporting tem 14 pontos e é agora terceiro. Os Leões são ultrapassados pelo Benfica, os encarnados venceram o Gil Vicente por 3-1, Héctor Hernández marcou para o Gil, Pavlidis por 2 vezes e Prestiani fizeram os golos do Benfica. Marco Silva faz um balanço positivo da semana em que as Águias tiveram 3 jogos e agora vira o foco para o que aí vem.
3: Para nós era fundamental conseguir esta semana de 9 pontos. Isso era o fundamental para nós. O que virá será no domingo. Antes disso temos um jogo de Liga Europa também. E aqui neste momento o que me compete a mim e o que já estou a pensar é como é que vou recuperar os jogadores depois do grande esforço desta noite, como é que vou gerir a equipe.
1: Já o treinador do Gil Vicente, Luís Pinto, lamenta que a equipa não tenha conseguido sair da Luz com pontos.
4: Tínhamos de ser muito, muito, muito coletivos e fomos. Infelizmente já perto de final o gol do Benfica surge de penalti e depois logo na jogada seguinte podemos fazer o 2-2. Partimos o jogo porque sinceramente perder 2-1 ou perder 3-1 ou 4-1 é a mesma coisa. Não era a mesma coisa se conseguíssemos ficar com pontos, mas estamos orgulhosos da nossa exibição.
1: O Gil Vicente está no 9º lugar do campeonato com 7 pontos. O Benfica é agora segundo com 16. Está a 2 pontos do Futebol Clube do Porto. Na próxima jornada, as Águias jogam no Dragão. No outro jogo de ontem da Primeira Liga, nota para o Santa Clara, que venceu em casa do Arouca, triunfo açoriano por 2-1. Na agenda do dia, 3 jogos. O Rio Ave recebe o Estrela da Amadora às 6h45 da tarde. O Moreirense defronta o Marítimo às 8h15 da noite. E a fechar o dia, o Sporting de Braga mete forças com o Estoril Praia às 8h45 da noite. No Brasil, o Flamengo de Leonardo Jardim venceu o Corinthians por 2-1, jogo da jornada 27 do Brasileirão. A equipa do técnico madeirense volta assim à liderança do campeonato. Leonardo Jardim entende que este resultado peca por escasso.
5: Era uma injustiça muito grande, porque 33 finalizações contra 3 e 10 remates contra 1, se houvesse justiça era 10-1. Mas acabou por ser justo e eu acho que o adversário não merecia outro resultado sem ser a derrota, sinceramente.
1: O Flamengo lidera o Brasileirão com 57 pontos, mais um do que o Palmeiras de Abel Ferreira. Ainda no Brasil, nota para Luís Castro, que foi despedido do Grêmio. O Futebol Clube do Porto venceu o Sporting na final do Torneio Internacional de Luanda, prova de pré-temporada de basquetebol. Os Dragões ganharam por 88-77. O técnico do Porto, Fernando Sá, gostou do que viu nesta preparação.
6: Para nós foi um culminar de uma fase de preparação antes de entrarmos nas competições a sério. O que eu senti, para além de algumas limitações físicas de alguns jogadores, quebras físicas, faltas e lesões durante este jogo em que o Sporting aproximou ali, mantendo o jogo bastante equilibrado, a forma como os meus jogadores reagiram deixaram-me surpreendido. Isso demonstra caráter, que demonstra resiliência e uma vontade de vencer grande.
1: Do lado do Sporting, o treinador Bernardo Pires quer que a equipa retire ensinamentos para o futuro.
7: A seriedade do trabalho obriga-nos a isso mesmo, encarar todos os jogos com a mesma seriedade e competência e, portanto, encarar o Porto ou qualquer outro adversário vai ser sempre o mesmo propósito, trabalhar bem, estarmos preparados e tentarmos suplantar aquilo que são as mais-valias da equipa adversária.
1: Os treinadores de Sporting e Porto depois da final do Torneio Internacional de Luanda na pré-temporada de basquetebol. No ciclismo, Henrique Mas venceu a Volta à Espanha em bicicleta. Ontem foi a última etapa que marcou a consagração do ciclista espanhol da Movistar. A derradeira tirada foi ganha pelo norueguês Tobias Johansson. Para Henrique Mas foi a primeira conquista de uma grande volta de ciclismo. Em segundo lugar na Vuelta ficou o esloveno Primoz Roglic. Nota para João Almeida, que terminou no lugar 91, e Ivo Oliveira na posição 99.

na Nigéria com Ashake e este Forgiveness. Muito bom dia, Francisco, Fernando, Coça, Plácida. Votos de uma boa jornada e que esta seja uma semana aí a começar de forma positiva. Estamos juntos na Rádio Mais Quente do Planeta, que sempre lembra que a dada altura e momento do dia, da semana e da hora, a vida pode ser bela.

0: É verdade.
1: É verdade.
0: Yeah, muito verdade.
1: Muito. E hoje vamos falar algumas verdades que há algumas pessoas que precisam de ouvir, não é?
0: Yeah.
1: Porque às vezes a verdade dói.
0: Até também vai te doer.
1: Vai
0: te doer.
1: Porquê? Porquê é que estás a dizer isso?
0: Porque você já está lá. Você já está lá. Eu ainda não. Ainda falta.
1: Mas já estás a ver como é que vai chegar lá, não?
0: Mas já estou a ver. Enquanto não cheguei lá, vou fazer as coisas que vais falar.
1: Hoje vamos falar de coisas que tu não podes fazer depois dos 30 anos.
0: 30 mais, atenção.
1: Não podes.
0: Isso é para vocês.
1: Homens e mulheres, há regras que quando tu chegas a 3 décadas, não podes fazer mais. Já não tens 10, já não tens 20, tens 30.
0: Estás aonde? Estás no carro? Aumenta o volume. Estás em
2: Deixa
0: casa?
2: Ver se eu lembro.
0: Aumenta aí o volume da rádio, aumenta, que eu vou para ouvir bem isto.
1: Olha, eu acho que uma pessoa com 30 anos não pode andar à pica no comboio.
0: Passar as tais das pessoas na estação, começar a empurrar. Não podes fazer isso.
1: Na cancela não pode.
0: 30 anos. Quando você fosse com 30 anos, você fracassou.
1: E atenção, há outra coisa também. Não podes correr atrás do autocarro. Se ele está a passar, deixa.
0: Deixa.
1: Apanha o outro.
0: Tens que perceber que você dentro naquela fase. Qualquer momento no joelho, vai te doer. Você já não tem aquele corpo de atleta assim muito. Não, já não. Aí começa já a aparecer as dificuldades. Deixa que o autocarro passou, deixa aí.
1: Há um a seguir daqui a 10 minutos.
0: Sim,
1: não é?
0: Agora também. Não é admissível. Com 30 mais, você não tem carta de condução.
1: Che,
0: 30 anos, você não tem carta de condução.
1: Ainda não tens o código.
0: Não, não tens código, não tens condição. Queres pedir boleia mais? Toda hora irem te buscar mais. Não, não pode.
1: Então quem tem 30 mais não
0: pode. Não pode estar com... Tem que ter a carta de condução. Não é agora quando você quer ter a carta de condução. Como então? Você que abriu tanta garrafa nos 20. Abriu tantas garrafas, tiraste tanto dinheiro. Carta de condução não lembraste.
1: Como então?
0: Olha,
1: não
0: pode.
1: Concordo contigo que eu tirei a minha com 20 e poucos.
0: Eu também.
1: É aquela idade para conduzir. Pra
0: sim, para perder o medo. Agora, quer tirar com 30? Você não vai passar dos 50, não vai acelerar nos 50. Quer dizer, estamos na autoestrada. Uma é velho de 30 anos, está a causar trânsito. Porque está a andar 20. Tá andando... Como então? Nos 30 seja um ano da experiência. Você tem que saber travar com a caixa. Não pisa no travão, vai travar com a caixa. Estás a entender?
1: Olha, eu acho que com 30 anos também há regras que tens de obedecer a nível do outfit. 30 anos mais não podes usar skinny jeans.
0: Você não pode meter calça apertada?
1: Não podes.
0: Você quem?
1: Não podes.
0: Já te chamam tio nas crianças. Vai meter calça apertada? Então,
2: tudo.
0: Sim, não ou pode. Você, e também contente, ou você tem aquele bom corpo assim em forma, você não pode meter t-shirt muito apertada. Que você levanta a mão, a barriga está mostra.
1: Atenção, eu agora vou dizer uma, mas eu sou diferente. Tu com 30, mas não podes pintar o cabelo, essas aventuras.
0: É.
1: Pintar cabelo, não, fazer desenho no cabelo, não.
0: Epá, depende.
1: Não.
0: Depende.
1: Não.
0: Depende.
1: Não. Mais velho estás a fazer aquele risco aqui.
0: Epá, risco assim também não. Pintar depende da pintura, mas velho, não, pintar cabelo, tá, pintar, não ficar bonito pra usar. Mas, não é velho, ainda é só 30. Mais um, com 30 mais, tu não pôs na discoteca e na caça. E solteiro.
1: Não. Tu tens que ir ao old school.
0: Sim, tens que ir ao old school. Você não pode mais ir na discoteca das crianças. Ainda mais estás indo na caça, que tens que arranjar lá mulher. Não. 30 anos você não pode mais estar mais solteiro. Discoteca de criança de 17 anos, estás lá procurar mulher, che.
1: A pedir número,
0: pedir Insta, pedir WhatsApp. 30 anos na festa das 18? Faça isso. Na festa da tua sobrinha. Não pode.
1: Tem que ser com respeito.
0: Com respeito.
1: Tu com 30 mais não podes ir ao McDonald's e pedir um Happy Meal. Isso é coisa de criança.
0: Ah, pedir hambúrguer. Happy Meal, David.
1: Não posso?
0: Não.
1: Não pode.
0: Não,
1: pode.
0: Não. Tens que comer um Big Taste Double. Com duas, três carnes. Você é homem que trabalha 8, 10 horas por dia, vai pedir hambúrguer de 1 euro.
1: Não, e há outras coisas que também não podes fazer depois dos 30, mas vamos deixar para outro dia, não é?
0: Não tens mais uma aí?
1: Não, aqui já estão. No outro dia ainda há mais.
0: Ainda mais.
1: Ainda vão haver mais também. Atenção, não queremos ofender ninguém, mas com 30 há coisas que tu não podes fazer.
0: 30 anos. Mas 30 anos também não podes mais acordar atrasado para ir no trabalho. 30 anos até você tem que acordar antes do alarme. Não, você não pode me meter alarme. Não, faz isso.

0: A Vida é Bela com Miguel Aparício e Mangop na antena. E até às notícias daqui a 10 minutos. Silk Nombre, ex-cais de Sodré, Fun Connection.
1: Sabe muito, sabe muito.

0: Bom dia, são 9 horas em Portugal e Angola. 7 horas da manhã em Cabo Verde, são 8 horas na Guiné-Bissau e em São Tomé e Príncipe, 10 horas em Moçambique. Vamos agora então aos títulos que marcam este noticiário.
1: Novas regras para o emprego doméstico em Moçambique, contratos escritos, inscrição obrigatória na Segurança Social e férias reforçadas entram na lei. A Nigéria lança a maior operação bolsista de sempre em África. O bilionário Dangote abriu a primeira oferta pública de ações. Vamos até Cabo Verde, onde São Felipe lança uma campanha de solidariedade para com os familiares das vítimas do acidente rodoviário. E entramos nas roças de São Tomé e Príncipe, inscritas na lista mundial do património material, património a proteger.

0: roças e, numa delas, em Monte Café, canta-se e toca-se a sineta fua.
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0: Seis roças no património da humanidade em destaque ao longo de toda a semana aqui na rádio.
2: Começa o jornal RTP África com a edição da jornalista Paula Borges.
0: Uma pessoa morreu, 25 estão desaparecidas na sequência do naufrágio de uma embarcação ao largo da ilha grega de Gávdos, a sul de Creta. Segundo a Guarda Costeira da Grécia, 51 pessoas foram resgatadas por embarcações que navegavam na zona. Segundo testemunhos dos sobreviventes, estariam a bordo da embarcação 77 homens, mulheres e crianças. As operações de busca continuam a ser feitas pela Guarda Costeira com a ajuda de meios da agência europeia Frontex. A Câmara de São Felipe, na ilha cabo-verdiana do Fogo, lança hoje uma conta solidária para canalizar auxílios às famílias e comunidades atingidas pelo acidente de Campanas de Cima. O desastre provocou, como se sabe, 25 mortos e 14 feridos. Desde então, o governo e a autarquia têm assegurado apoio médico, psicológico e social às famílias e o presidente da autarquia, no Luís Silva, destaca o que o Governo Central tem feito.
3: Nós temos dialogado com o Governo de forma permanente e com a Senhora Ministra da Família, que está aqui. O Governo tem colocado todos os recursos à disposição da Câmara Municipal, do Gabinete de Crise, para apoiar essas famílias. E agora, logo de seguida, estaremos a trabalhar no terreno, na identificação de atividades geradoras de rendimento, na identificação das melhorias das suas habitações e de outros apoios que poderemos dar.
0: Núñez Silva explica que a iniciativa também vem como resposta aos pedidos de pessoas do arquipélago e de fora do arquipélago, na diáspora, e também de empresas. Todos querem ajudar diretamente as famílias.
3: Estaremos também lançando na segunda-feira já uma campanha com uma conta solidária para todos aqueles que têm contactado a Câmara com a disponibilidade e a vontade de colaborar, porque todos os cabo-verdianos, toda a nossa diáspora está mobilizada, querem apoiar. Nós não quisemos antes anunciar nem disponibilizar nenhum número de conta, porque esses sete primeiros dias era período de luto e de conforto, de consolo, e o maior que poderíamos dar e o melhor que poderíamos dar a essas famílias são o abraço e o conforto.
0: Os donativos serão usados, diz Núñez Silva, para assegurar necessidades que se prolonguem para além da fase imediata desta tragédia. Ora, e foi precisamente no Fogo que ficou decidido. O principal partido da oposição em Cabo Verde tem um novo líder e Paulo Veiga anuncia-o ele próprio.
4: A nossa candidatura, como já tínhamos dito, trazia uma vantagem de mais de 600 votos. E aqui no Fogo conseguimos mais de 200 votos de diferença. Portanto, o Fogo não foi diferente dos outros 22 círculos onde nós ganhamos. Portanto, há 33 círculos em jogo. A Bélgica, que não aconteceu eleições, 4 círculos que o Herménio Fernandes ganhou e 3 que o Luís Filipe ganhou. E nós ganhamos, agora confirmado, 25 círculos. Já recebi a chamada do colega Herménio Fernandes, felicitando-me pela vitória. Portanto, a vitória está garantida. Eu sou o novo presidente eleito do MPD.
0: Antigo ministro do Mar, Paulo Veiga, venceu nos 3 concelhos da ilha, obteve 341 votos contra 138 de Herménio Fernandes e 28 de Luís Filipe Tavares. Agora, afirma Paulo Veiga, é preciso unir o MPD.
4: Iremos, com certeza, na próxima semana ter uma reunião para decidir sobre a convenção e falar sobre o futuro do MPD, porque ele representa uma base significativa dos militantes e queremos também incluir a visão dele e dos militantes que o apoiaram no desenvolvimento e no futuro do MPD.
0: O MPD com uma nova liderança, uma liderança que vai ser assegurada por Paulo Veiga. A convenção do partido está marcada para o final deste mês, para os dias 25, 26 e 27 de setembro, na cidade da Praia. Em Moçambique, a Comissão Nacional de Gestão da Renamo vem exigir que o Sufo Momade se demita da presidência para o bom desempenho do partido, um partido que nas eleições gerais de 2024 perdeu para o Podemos, o estatuto de maior força política da oposição. António Muxanga é membro desta comissão, avisa que novas medidas serão tomadas para deixar bem claro o descontentamento face à atual liderança.
5: Vamos queimar tudo que é material de propaganda com a imagem do Sufo Momade. Há muitas senhoras com capelanas que armaram nas malas. Vamos queimar aquilo em público para ele ver que nós não queremos a ele. Então, se ele não... Vamos passar a vida a fazer isso. Tínhamos parado de fazer isso porque era a forma de lhe dar a oportunidade de ele pensar como pessoa. Agora, se ele quiser se animalizar de forma selvagem, nós vamos lhe tratar como selvagem.
0: António Muxanga questiona a apatia e a inoperância de Momade.
5: Ser da oposição não significa acordar e ir às finanças, carregar dinheiro e vir comer em casa. Significa dar ideias. Ele é general, como se pode combater os insurgentes? Ele é líder político, tem que dizer como é que podemos resolver os problemas que temos na saúde. Quer dizer, a nossa situação na saúde piorou do que nos tempos do NUS. Na saúde não há comida para doentes nos hospitais. Há roubos desenfreados do dinheiro. Como é que você pode governar se você não está em consonância com as preocupações do nosso povo? Há desaparecimento de jornalistas. Recentemente um jornalista foi arrancado do seu equipamento, que até hoje ainda não foi devolvido. Foi chamado para ir buscar, chega lá e dizem que o equipamento foi para Maputo. Será que o equipamento mesmo está em Maputo? Qual é a opinião do líder? Essa que é a questão.
0: As várias questões deixadas por António Muxanga à Comissão de Gestão da Renamo esteve reunida no fim de semana na Matola e os resultados deste encontro deverão ser anunciados em conferência de imprensa ao princípio da tarde de hoje. Moçambique avança com novas regras para proteger trabalhadores domésticos, contratos escritos, inscrição obrigatória na Segurança Social e também mais férias. Entram agora na lei num setor marcado, João Costa Dias, pela informalidade e onde o governo quer garantir direitos básicos.
6: O novo regulamento de trabalho doméstico aprovado pelo governo moçambicano muda profundamente as regras do setor. O decreto impõe contrato escrito obrigatório, inscrição na Segurança Social e limites claros de horário, máximo de 48 horas semanais, 8 por dia, descanso semanal e feriados garantidos. Pela primeira vez, o salário mínimo passa a ser definido especificamente para estes trabalhadores, num processo que o governo vai lançar nos próximos meses. As férias também mudam, 12 dias no primeiro ano e 30 dias remunerados a partir do segundo. A proteção da maternidade e paternidade é reforçada, com 90 dias de licença para trabalhadoras e 7 dias para trabalhadores. O diploma introduz ainda normas contra assédio, incluindo violência baseada no género, com indemnizações que podem chegar a 20 vezes o salário quando o agressor é o empregador. O regulamento clarifica mecanismos de resolução de conflitos e reforça regras de saúde e segurança. A idade mínima sobe para 18 anos, com exceções controladas a partir dos 15. O governo diz que é uma atualização necessária para alinhar o setor com a lei do trabalho e garantir direitos num dos segmentos mais vulneráveis da economia.
0: Mais proteção, mais direitos e mais formalização. Moçambique dá um passo decisivo na defesa dos trabalhadores domésticos num setor que começa, por fim, a ganhar enquadramento legal sólido. A Nigéria lança a maior operação bolsista de sempre em África. A Aliko Dangote abriu o IPO, a primeira oferta pública de ações, o momento em que uma empresa vende parte do capital ao público pela primeira vez. As ações da refinaria de Dangote são vendidas moedas a cerca de 40 cêntimos e a operação pode render perto de 2 mil milhões de euros, avaliada em 43,6 mil milhões de euros. A refinaria já domina o mercado nigeriano e quer duplicar a capacidade até 2029. Dangote diz que o objetivo é pôr os nigerianos a serem donos da própria energia. É histórica, motivo de orgulho e motor de responsabilidade a inscrição de roças de São Tomé e Príncipe, para já 6, na lista de património mundial. É o que diz Natália Umbelina, historiadora e uma das responsáveis pela candidatura bem-sucedida, decisão anunciada pela Unesco em julho e que reconhece a importância para todos destas unidades que ilustram o funcionamento de um sistema agroindustrial colonial em grande escala, baseado na migração e nos trabalhos forçados. Esta semana aqui na rádio é tema em destaque e a entrevista de hoje é precisamente com Natália Umbelina, que destaca a importância deste selo e explica o porquê de terem sido inscritas especificamente estas 6 roças, 4 em São Tomé e 2 no Príncipe.
7: Primeiro porque a Unesco, para nós integrarmos essas roças a serem candidatas ao património da humanidade da Unesco, elas têm que ter alguns princípios. O valor excepcional, o que é que isto quer dizer? Que tem que ter um valor que transcenda as fronteiras nacionais e que tenha um caráter inestimável, quer para as gerações atuais e quer para a geração futura. E também devem ser autênticas e íntegras. E neste momento nós temos algumas roças que já estão muito descaracterizadas e que não entravam dentro deste padrão.
0: As explicações de Natália Umbelina para ouvir na íntegra, na entrevista, que pode escutar hoje, depois das 3 da tarde, 2, em São Tomé e Príncipe. Será também este o destaque da manhã. Vamos entrar na roça Monte Café e ver como se canta, como se dança e se toca. Também é o mote para a Hora dos Ouvintes, no arranque desta semana especial dedicada às roças, que são património da humanidade. No primeiro dia de aulas em Portugal, o Ministro da Educação para em Arganil para inaugurar 2 escolas requalificadas e modernizadas que foram financiadas pelo PRR. Primeiro passa pela Escola Básica 2+3, professor Mendes Ferrão, em Coja. A esta hora, depois, vai visitar a Escola Secundária de Arganil, intervenções num investimento estimado de 8 milhões e meio de euros.
2: E fica assim concluído o jornal com a edição da Paula Borges. Informações em permanência em africa.rtp.pt.

David Joshua. Muito bom dia. Daqui a 2 minutos já vai poder ligar para a produtora Isabel Leonor através do 213820185. Mas é só daqui a 2 minutos, a partir de 9 horas, a partir das 9 horas, com 15 minutos em Lisboa e Luanda. O tema é Património Mundial da Unesco em São Tomé e Príncipe. As roças de São Tomé e Príncipe foram consideradas Património Mundial da Unesco. Uma decisão tomada nos últimos dias na Coreia do Sul, que atribui a São Tomé este título inédito. Vamos perguntar, na Hora dos Ouvintes de hoje, que vantagens pode este reconhecimento trazer para o arquipélago africano de São Tomé e Príncipe? E, na sua opinião, que trabalhos devem ser levados a cabo nos próximos tempos para salientar a importância económica, mas também cultural, das roças santomenses? Pode também enviar a sua participação através de mensagem áudio ou escrita para o WhatsApp RTP África Painel Hora dos Ouvintes. Pode também inscrever-se em africa.rtp.pt. Já sabe que, dessa forma, tem prioridade na sua participação. Daqui a 30 segundos, Isabel Leonor está então pronta para receber as vossas chamadas para respectivas inscrições. Boa segunda-feira!

0: votos renovados de muito bom dia nesta segunda-feira. Que seja um bom arranque de semana, leve, leve. Primeiro o Aldi Vaz com Manecas na Guiné-Bissau e depois em Angola. Lembrança para este Não Tem Como é canção com recado e mensagem para Jandira. Bom mata-bicho, agradável pequeno almoço, mesmo que seja na segunda dose, não esquecendo que o pequeno almoço é a refeição mais importante do dia. Porquê? Porque é a primeira. Por isso, mantenham aí boas apostas em matéria de nutrientes. Já a seguir temos o artista da semana. Esta semana estamos em Inhambane. Da terra da boa gente, em Moçambique, chega o disco Itchaid Simbi. Até que ponto pensam os homens? Kaido Zubaida é um artista RTP África.
1: A Ilusão é uma música social, chamada de atenção. Falo em relacionamentos casais, no sentido de temos que saber o que pretendemos quando formamos um lar. É uma chamada de atenção.

0: Caiado Zubaida, músico moçambicano nascido em Nhambane em 1966. Distingue-se pelo trabalho marcado pela criatividade, pela consciência social e pela crítica política. Começa a semana aqui na RTP África com o tema Ilusão. Daqui a pouco vamos contar com a opinião de João Feijó, da Pérola do Índico.
1: O governo de Moçambique anunciou que vai reservar 10% dos apoios públicos ao setor agrícola para os veteranos da luta de libertação nacional. A medida foi apresentada como uma forma de aumentar a proatividade económica deste grupo, contribuindo para o desenvolvimento do país.
0: É para ouvir ainda durante esta hora. No que toca a outras opiniões, mantém-se ainda o período para poder inscrever-se através do 213820185, junto da produtora Isabel Leonor. Podem ainda inscrever-se na Hora dos Ouvintes sobre o Património Mundial da Unesco em São Tomé e Príncipe. Acontece hoje. Roças de São Tomé e Príncipe consideradas Património Mundial da Unesco. Perguntamos que vantagens pode ter este reconhecimento para o arquipélago africano de São Tomé e Príncipe e que trabalhos devem ser levados a cabo nos próximos tempos para salientar a importância económica, mas também cultural, das roças santomenses. Daqui a pouco este vai ser o tema em destaque na manhã informativa.

0: Em Moçambique, com Liloca e Nelson Tivan, é ação recente para marcar este 2026. Muito bom dia, uma boa viagem. Que esta seja uma semana a começar aí com tons positivos e, acima de tudo, com saúde, que é o mais importante nesta vida. O resto vem depois. E, como se costuma dizer, sem saúde não se faz nada de especial ou nada de muito importante. 9 horas agora com 32 minutos em Portugal e Angola. Estamos em São Tomé e Príncipe. Bom dia de novo, Paula Borges.
1: Olá, David, e vem comigo e que venham também os ouvintes. Vamos percorrer algumas das estradas de São Tomé e Príncipe, esse arquipélago que tem todo o território, é o único no mundo, o único país que tem todo o território classificado como reserva da biosfera, mas tem mais, tem também 6 roças situadas nas ilhas da nação africana que representam um sistema colonial dedicado principalmente à produção de café e cacau, combinando terras agrícolas, infraestruturas industriais, áreas residenciais e instalações sociais, 6 roças num conjunto que foram classificadas pela Assembleia Anual da Unesco em Busan, em julho, como Património Mundial Material. É uma classificação histórica, motivo de orgulho e motor de responsabilidade, como já ouvimos aqui dizer Natália Umbelina, historiadora e uma das principais responsáveis por este processo desafiante de candidatura que acabou por ter êxito e que abre muitos caminhos, mas também representa um enorme desafio para as comunidades que lá vivem, para quem vai intervir e também na definição de políticas públicas que certamente serão essenciais. Vamos também ao longo desta semana, sobretudo aqui no Destaque da Manhã, entrar nestas roças que são um retrato do passado, que têm um presente e onde pode ser construído um futuro. Tudo isto se mistura. Ora, ouçamos o que foi a registar o correspondente Oscar Medeiros, a Tafua no Monte Café.
2: Meus avós, eu também cantava e sonhava, fazia mesmo tudo, mas agora nós também estamos a continuar com Tafua.
3: Miquelina Amusu Pandé é neta de angolanos contratados no tempo colonial para trabalhar nas roças de São Tomé e Príncipe. Nasceu há 67 anos na roça Monte Café, no centro da ilha de São Tomé. Desde pequena aprendeu Tafua, a dança de origem angolana que preenche os momentos de diversão nas roças, habitadas por descendentes de contratados que chegaram de Angola durante o período colonial.
2: Meus filhos nasceram aqui. Meus irmãos é que foram para Luanda. Eu nunca viajei.
4: E faz parte aqui do grupo da Tafua de Monte Café?
2: Sim. Eu faço, sim.
4: E lembra-se como é que o grupo surgiu aqui em Monte Café?
2: Olha, quando surgiu um Tafua, quando surgiu aquela pequenina, mas eu também era de grupo de Tafua mesmo. Meus avós, eu também cantava e sonhava, fazia mesmo tudo, mas agora nós também estamos a continuar com Tafua.
4: E por que é que cantam Tafua aqui em Monte Café?
2: Nós cantamos em Monte Café porque é a nossa tradição. Nossa tradição é de Luanda. Então não podemos acabar com isso, nós estamos a continuar com Tafua mesmo.
3: Manuela Laura Cambundo Primo é outro membro desta dança tradicional, cujas canções falam sobre o trabalho forçado, a separação de famílias e a escravidão, mas também transmitem cura, esperança e resistência. Manuela já não tem memória de quanto tempo está no grupo da Tafua.
5: Há muitos anos, já não pode, com a idade já que eu tenho, já não posso, já. Mas tem que aguentar esse jovem para assinar, como é que... Como eles não sabem, quando nós temos que ajudar esses jovens, eles ensinam língua, mas eles não querem saber.
4: Muitos jovens não querem aprender.
5: Eles querem, quando chama a nossa língua para aprender, eles começam a...
4: Porque a Tafua é toda cantada em língua do Ambo, né?
5: De Muambo, sim. Mas eles querem aprender, mas tem que, quando toca o Tafua, eles também, eles ajudam, como é que é, mas nós também temos que direito assinar. Mas quando toca o Tafua, eles também é por cima.
4: Quando vêm aqui turistas ouvir Tafua, como é que a Manuela sente?
5: Estouro, os turistas tudo também sentem, como é que é, não é? Eles também ficam satisfeitos, como é que não é?
4: E vêm muitos turistas?
5: Muitos turistas, eles ficam muito satisfeitos, eles ficam todos, membros, muito café, apoiam muito café. Nós somos nós, nós é grupo e Monte Café. E continua para sempre.
3: Os tocadores da tafua geralmente são homens com instrumentos improvisados, entre eles tambores e chocalhos. É uma dança de roda sem necessidade de contacto físico, permitindo que homens e mulheres dancem juntos.
6: Toca reco-reco, toca tambores, toca chocalho, faz tudo. Eu sou homem também, ou não tem outro homem, se tem que tocar tambor, toca reco, mas é mesmo principal, mas é reco-reco para tocar. Nós velhos que morreu, nós estamos entrando nos lugares.
4: É, e há jovens a aprender também?
6: É?
4: Há jovens, muitos jovens a aprender a tocar tafua?
6: Há jovens que tocam, mas os jovens compreendem. Os jovens trabalham também com mais. Mas nós que temos um carinho, idade, nós que temos cenários, vamos aprender mais.
4: Ok, podem tocar um bocado para eu ouvir?
6: Eu vou tocar aí.

0: Ao longo desta semana, estamos em São Tomé e Príncipe, no Leve Leve.
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0: Tempo agora para o nosso Bom Dia à Miss Ofélia.
6: Bom dia com alegria, RTP África. Hoje quero contar-vos uma história que está a chamar a atenção internacional. 163 crianças e adolescentes foram localizados numa das maiores operações de recuperação de menores desaparecidos realizadas na Flórida, nos Estados Unidos. A operação chama-se Statewide Shield e aconteceu durante 5 dias, entre 17 e 21 de agosto. Foram encontradas 163 crianças com idades entre os 2 meses e os 17 anos. E as operações não ficaram apenas dentro do estado da Flórida. Houve localizações em mais 6 outros estados americanos e mais 12 países, incluindo Brasil, Canadá, Colômbia, Espanha, Itália, México e Taiwan. A Operação Statewide Shield foi liderada pelo Departamento de Law Enforcement da Flórida, em conjunto com as autoridades estaduais, locais e federais, também com serviços de proteção de menores. Durante 5 dias, as equipas cruzaram informação de inteligência com operações no terreno para localizar crianças que estavam como desaparecidas ou que estavam em situações de vulnerabilidade. E é aqui que é importante explicar uma coisa. As 163 crianças não estavam todas envolvidas no mesmo caso. Segundo as autoridades, havia situações diferentes. Crianças desaparecidas, casos de negligência, abuso, exploração, disputas de custódia e também exposição a outras atividades criminosas, incluindo casos relacionados com tráfico de pessoas. Depois de serem localizadas, as crianças que precisavam de assistência foram encaminhadas para os centros de apoio, onde receberam acompanhamento de serviços sociais, profissionais de proteção infantil, médicos e equipas de apoio às vítimas. E a operação deu origem a várias detenções e a 3 processos criminais relacionados com crimes como abuso sexual de menores e interferência na custódia de crianças. As autoridades americanas disseram também que outras investigações continuam em curso e que poderiam surgir mais detenções. Algumas destas crianças regressaram ao contacto com o serviço de proteção, outras continuam a ser acompanhadas enquanto as investigações prosseguem. E, para as famílias de crianças que continuam desaparecidas, cada nova informação pode agora abrir uma nova linha de investigação. Neste momento, o que se sabe é que a grande operação americana terminou com 163 menores localizados, mas as investigações continuam em vários casos e a cooperação internacional também, porque quando uma criança desaparece, a investigação não termina numa fronteira. E talvez esta história nos deixe uma reflexão simples. Por trás de cada número existe uma criança, uma família e uma história que continua a ser procurada. Estas crianças foram encontradas, mas para muitas outras famílias a procura ainda não terminou. E é precisamente por isso que a cooperação entre países, a partilha de informação e a atenção a cada pista podem fazer toda a diferença. Porque quando falamos de uma criança desaparecida, nunca estamos apenas a falar de um caso. Estamos a falar de alguém que continua todos os dias à espera de ser encontrado. E essa procura não pode parar.
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0: em São Tomé e Príncipe, com África Negra. E, entretanto, temos em Moçambique a opinião de João Feijó.
1: O governo de Moçambique anunciou que vai reservar 10% dos apoios públicos ao setor agrícola para os veteranos da luta de libertação nacional. A medida foi apresentada como uma forma de aumentar a proatividade económica deste grupo, contribuindo para o desenvolvimento do país. Os antigos combatentes pela luta de libertação nacional sacrificaram as suas vidas para, com escassos recursos, enfrentar um regime muito mais poderoso. Demonstraram paciência, persistência e capacidade de prolongar a guerrilha, desgastando o inimigo. E tiveram o mérito de conduzir uma luta de libertação de 10 anos, sem evidências de graves violações de direitos humanos, bem ao contrário do exército colonial. No pós-independência, o governo reconheceu a participação deste grupo e o respectivo contributo para a libertação de Moçambique está plasmado logo nas primeiras linhas da Constituição. Os antigos combatentes foram integrados no aparelho de Estado, particularmente nos setores da segurança, auferiram-lhe oportunidades privilegiadas de formação e de acesso a residências nos bairros nobres das cidades, assim como pensões vitalícias de sobrevivência. Mesmo os ex-guerrilheiros de baixa patente formam hoje uma pequena burguesia rural, frequentemente ociosa. No novo milénio, foi criado o Ministério dos Antigos Combatentes e inúmeros apoios foram concedidos para financiamento a microprojetos para a constituição de pequenas unidades económicas em zonas rurais. O número de antigos combatentes com acesso à pensão nunca parou de subir. Face à natureza de uma guerra de guerrilha, o efetivo da Frelimo foi sempre variando, mas os registros históricos apontam para cerca de 8 mil guerrilheiros no terreno por volta de 1967, expandindo para cerca de 10 mil em inícios de 74. Após o 25 de Abril, a expansão das células da Frelimo por zonas residenciais e estabelecimentos de ensino permitiu a mobilização massiva de jovens, pelo que, por altura da independência, o grupo aproximava-se dos 20 mil operacionais. 51 anos depois, o número de veteranos com pensões de antigo combatente atinge os 120 mil indivíduos, 6 vezes mais o efetivo existente por altura da independência. Pelo país fora, populares denunciam práticas generalizadas de suborno de membros do ACLIN para a aquisição de pensão, que implicam frequentemente a falsificação das idades ou a intervenção de testemunhos falsos, em sistemas marcados pelo clientelismo e pelo nepotismo. A nova atitude do governo perante os antigos combatentes é dúbia. Por um lado, a ministra do setor refere a necessidade de

0: fiscalizar os inúmeros pensionistas indevidos, reconhecendo que retiram credibilidade ao sistema. Mas, por outro, o Governo atribui a este grupo social, particularmente envelhecido, 10% de subsídios à produção agrícola, numa lógica redundante. A verdade é que, num contexto de aumento de focos de descontentamento no país, o Governo não pode desmantelar um grupo clientelista, politicamente leal e capaz de vigiar atentamente, no terreno, a emergência de focos de contestação. Seria a destruição de uma das últimas bases sociais de apoio, ainda por cima com armas ou armamento militar.
1: 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E agora vamos apanhar uma nave.
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3: Baby Steps é uma das canções mais ouvidas nas Ilhas Britânicas e tornou-se numa das faixas mais dominantes da tabela oficial. Com uma forte rotação nas rádios inglesas, um desempenho estrondoso no streaming e vendas expressivas na semana da sua estreia, a canção consolidou-se como um autêntico fenómeno de popularidade, assegurando o seu lugar de destaque na história recente da música britânica. E quem canta Baby Steps é Olivia Dean.

Planeta Música no Reino Unido e daqui a 4 minutos temos notícias. Até lá, o som que não dá nem moleza nem traz a preguiça. Não traz moleza acima de tudo. Ferro Gaita.

0: Bom dia, são agora 10 horas em Portugal e Angola. 8 horas da manhã em Cabo Verde, são 9 horas na Guiné-Bissau e em São Tomé e Príncipe, 11 em Moçambique. E agora os temas que marcam este jornal.
1: A Nigéria lança a maior operação bolsista de sempre em África. O bilionário Aliko Dangote abriu a primeira oferta pública de ações. Há em Moçambique novas regras para o emprego doméstico, contratos por escrito, inscrição obrigatória na Segurança Social e férias reforçadas entram agora na lei. Vamos também conhecer o novo líder do MPD, o Movimento para a Democracia, em Cabo Verde, e saber os pormenores da campanha solidária lançada agora pela Câmara de São Filipe.
0: Estas e outras notícias já a seguir no jornal que agora começa. Edição com a assinatura de jornalista Paula Borges.
1: E esta semana, já o dissemos, vamos entrar no mundo das roças de São Tomé e Príncipe, que estão inscritas desde julho, 6 delas, na lista de património material da humanidade. E lá dentro estão homens e mulheres que cantam e tocam assim. O património de São Tomé e Príncipe, reserva da biosfera, país todo sob esta designação, em destaque aqui na rádio ao longo de toda esta semana. Depois, referências bem menos alegres, uma pessoa morreu e 25 estão desaparecidas na sequência do naufrágio de uma embarcação ao largo da ilha grega de Gávdos, a sul de Creta. Segundo a Guarda Costeira da Grécia, 51 pessoas foram resgatadas por embarcações que navegavam na zona. De acordo com testemunhos dos sobreviventes, estariam a bordo desta embarcação 77 pessoas. As operações de busca continuam a ser feitas esta manhã pela Guarda Costeira, com a ajuda de meios da Frontex, a agência europeia. Em Cabo Verde, o principal partido da oposição tem nova liderança, chama-se Paulo Veiga.
2: Nós temos dialogado com o governo de forma permanente e com a senhora ministra da Família, que está aqui. O governo tem colocado todos os recursos à disposição da Câmara Municipal, do Gabinete de Crise, para apoiar essas famílias, e agora, logo de seguida, estaremos a trabalhar no terreno, na identificação de atividades geradoras de rendimento, na identificação das melhorias das suas habitações e de outros apoios que poderemos dar.
1: Não era claro, Paulo Veiga, era sim Nuías Silva, o presidente da Câmara de São Filipe, da ilha cabo-verdiana do Fogo, a anunciar então o lançamento de uma conta solidária para canalizar apoios às famílias e comunidades atingidas pelo acidente de Campanas de Cima, e também a destacar o grande apoio que desde a primeira hora o Governo Central tem dado a estas famílias e a estas comunidades. Foi precisamente lá no Fogo que ficou mesmo decidido que o próximo líder do maior partido da oposição em Cabo Verde, o Movimento para a Democracia, será Paulo Veiga, e foi o próprio quem deu o anúncio.
3: A nossa candidatura, como já tínhamos dito, trazia uma vantagem de mais de 600 votos, e aqui no Fogo conseguimos mais de 200 votos de diferença. Portanto, o Fogo não foi diferente dos outros 22 círculos onde nós ganhamos. Portanto, há 33 círculos em jogo. A Bélgica, que não aconteceu eleições, 4 círculos que o Herménio Fernandes ganhou e 3 que o Luís Filipe ganhou, e nós ganhamos agora confirmado 25 círculos. Já recebi a chamada do colega Herménio Fernandes, felicitando-me pela vitória. Portanto, a vitória está garantida. Eu sou o novo presidente eleito do MPD.
1: Foi eleito presidente do Movimento para a Democracia, sucede a Ulisses Correia e Silva, o antigo ministro do Mar, que já disse que depois desta disputa eleitoral a prioridade será unir o MPD.
3: Iremos, com certeza, na próxima semana ter uma reunião para decidir sobre a convenção e falar sobre o futuro do MPD, porque ele representa uma base significativa dos militantes, e queremos também incluir a visão dele e dos militantes que o apoiaram no desenvolvimento e no futuro do MPD.
1: A eleição de Paulo Veiga será consagrada na Convenção Nacional do MPD, que está agendada para o fim deste mês, para os dias 25, 26 e 27 de setembro, na cidade da Praia. O presidente de Moçambique promete luta cerrada contra os grupos armados, cujos ataques continuam a ter a população como principal alvo. O último aconteceu no passado dia 3, o último de grande magnitude, e visou a cotada de Maranjira, na zona tampão da reserva do Niassa. Orfeu de Sá, Lisboa.
4: Para o presidente de Moçambique, a luta contra o terrorismo deve ser travada por todos.
5: E as forças de defesa e segurança continuam no terreno, no encalço deste grupo terrorista concreto que escalou a província de Niassa, mas também a todos os grupos terroristas que tentam atacar as nossas populações.
4: Daniel Chapa avançou também que o combate cerrado se alarga à corrupção.
5: Porque a corrupção põe em causa o nosso desenvolvimento, corroe, portanto, os recursos que deviam ir para a construção de bens públicos, como mais escolas, mais hospitais, mais água, mais energia, mais estradas e outras infraestruturas do bem público, e estes recursos financeiros acabam indo para uma pessoa ou para um grupo de pessoas.
4: O presidente de Moçambique falava no final da sua visita de 3 dias à província de Inhambane, no sul do país.
1: E mais uma vez, nas palavras do presidente da República moçambicano, esteve a necessidade de eliminar esta ameaça armada, sobretudo nas províncias do norte do país. O brigadeiro-general Sérgio Estrela, da Força Aérea Portuguesa, assume hoje o comando da missão militar da União Europeia em Moçambique. A cerimónia decorre em Maputo, com a presença do ministro da Defesa português, Nuno Melo. Estrela sucede ao comodoro César Pires Correia, no momento em que a missão da União Europeia entra na reta final do mandato, prorrogado até dezembro. Portugal mantém liderança no terreno, numa missão que já formou mais de 2 mil militares moçambicanos e apoia o combate ao terrorismo em Cabo Delgado, no norte de Moçambique. Moçambique que avança com novas regras para proteger trabalhadores domésticos, ou seja, contratos escritos, inscrição que passa a ser obrigatória na Segurança Social e também mais férias. Tudo isto, João Costa Dias, num setor marcado pela informalidade e onde o governo quer garantir direitos básicos.
6: O novo regulamento de trabalho doméstico aprovado pelo governo moçambicano muda profundamente as regras do setor. O decreto impõe contrato escrito obrigatório, inscrição na Segurança Social e limites claros de horário, máximo de 48 horas semanais, 8 por dia, descanso semanal e feriados garantidos. Pela primeira vez, o salário mínimo passa a ser definido especificamente para estes trabalhadores, num processo que o governo vai lançar nos próximos meses. As férias também mudam, 12 dias no primeiro ano e 30 dias remunerados a partir do segundo. A proteção da maternidade e paternidade é reforçada, com 90 dias de licença para trabalhadoras e 7 dias para trabalhadores. O diploma introduz ainda normas contra assédio, incluindo violência baseada no género, com indemnizações que podem chegar a 20 vezes o salário quando o agressor é o empregador. O regulamento clarifica mecanismos de resolução de conflitos e reforça regras de saúde e segurança. A idade mínima sobe para 18 anos, com exceções controladas a partir dos 15. O governo diz que é uma atualização necessária para alinhar o setor com a lei do trabalho e garantir direitos num dos segmentos mais vulneráveis da economia.
1: Mais proteção, mais direitos, mais formalização. Moçambique dá um passo considerado decisivo na defesa dos trabalhadores domésticos, num setor que começa, por fim, a ganhar enquadramento legal sólido. Em Portugal, a Federação Nacional de Educação diz que, na próxima década, serão necessários 40 mil novos professores. A FNE duvida, no entanto, que seja possível cumprir essa meta, como diz Pedro Barreiros, secretário-geral.
7: Ao longo dos próximos 9 anos, nós vamos precisar de cerca de quase 40 mil novos professores no sistema. Isso significa que temos que formar o mínimo de 4 mil professores a cada ano. e neste momento estamos a formar menos de 2 mil professores a cada ano.
1: Apesar da falta de professores se concentrar nesta altura, sobretudo na Grande Lisboa e na Península de Setúbal, regiões para as quais o Ministério da Educação está a preparar medidas, diz estar a prepará-las, a FNE alerta que em breve esta dificuldade vai alargar-se a outras regiões do país. Tudo isto num momento em que vai arrancando o ano letivo em várias escolas de Portugal, também com a inauguração e a inauguração de escolas novas, mas sobretudo de escolas remodeladas com os dinheiros do PRR. Em Lisboa arranca um festival de literatura que mistura precisamente literatura e também a reflexão sobre espiritualidade. Carolina Malheiro.
8: Márcia Souto, editora da Rosa de Porcelana, explica que nesta 8ª edição do festival, o objetivo maior é refletir sobre a filosofia africana. Um dos destaques é o lançamento do livro Mudar de Paradigma, do filósofo e jornalista guinense Filomeno Lopes.
9: Esse livro dele, Mudar de Paradigma, é justamente sobre a importância da valorização da filosofia africana. É, mudar de paradigma nesse sentido, voltar ali os olhos para onde muitas vezes se escapa o olhar.
8: A presença do líder do PAIGC acontece num momento simbólico. O partido completa este mês 70 anos. Filinto Elísio, também editor da Rosa de Porcelana, quer aproveitar a data para recordar e discutir o papel do PAIGC na história da independência de Cabo Verde e da Guiné-Bissau.
10: E está a celebrar os 70 anos deste grande partido que foi fundamental para a independência dos nossos países. Para o 25 de Abril, esse partido foi fundamental e o mundo tem que refletir, também do ponto de vista crítico, obviamente, mas a grande contribuição para a história contemporânea.
8: Com a literatura sempre no centro, com a espiritualidade à mistura, também participam a escritora Dina Salústio, a poeta Ana Mafalda Leite e o antropólogo Manuel Brito Semedo. Está também prevista uma homenagem à poeta santomense Conceição Lima.
1: Literatura, espiritualidade e pensamento sobre a África juntam-se esta quinta-feira em Lisboa na extensão do Festival de Literatura Mundo do Sal. Será no Grêmio Lisboeta. A 8ª edição aconteceu em junho na Ilha do Sal com o tema Poéticas da Terra. Agora o festival atravessa fronteiras e chega a Lisboa com novas vozes e novas formas de pensar sobre literatura.
0: E fica então assim o jornal concluído. 10 horas agora com 12 minutos em Portugal e Angola, edição com a assinatura de Paula Borges. Já a seguir, a hora dos ouvintes.
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0: Sejam bem-vindos a esta Hora dos Ouvintes, em que o tema em foco é o Património Mundial da Unesco em São Tomé e Príncipe. Frederico Pinheiro.
18: Olá, David. Uma decisão histórica para o arquipélago africano. As roças de São Tomé e Príncipe foram, desta forma, assim reconhecidas pela Unesco, uma organização das Nações Unidas dedicada também ao património mundial. Foram, então, consideradas Património Mundial da Unesco. Estamos a falar de 6 roças, especificamente as roças de Monte Café, Água Isé, Diogo Vaz, São João, Sundi e Belo Monte. Aqui a Unesco, na decisão tomada este fim de semana na Coreia do Sul, diz que estas roças representam no seu conjunto um sistema colonial de plantação dedicado primariamente ao café e também ao cacau, e que juntam não apenas terras agrícolas, mas também infraestruturas industriais, áreas residenciais e infraestruturas sociais dentro destas altamente estruturadas infraestruturas. Diz ainda na decisão que estas propriedades ilustram a operação de larga colonial de larga escala implementada com um sistema agroindustrial baseado na migração e no trabalho forçado que durou desde os finais do século XIX até meados do século XX, isto tudo para alimentar o mercado global de matérias-primas, mesmo após a abolição da escravatura. Esta a decisão da Unesco, que não apenas premiou e reconheceu, enfim, as roças de São Tomé, pela primeira vez, São Tomé e Príncipe a ter um património na lista de património mundial da Unesco, mas também o Sudão do Sul e as Ilhas Comoros, também os primeiros países africanos, no fundo estes países africanos, a primeira vez que têm um património reconhecido, Comoros, São Tomé e Príncipe e Sudão do Sul. Foram 25 os novos locais reconhecidos pela Unesco, em Busan, na Coreia do Sul. Há também a preocupação por parte da Unesco, que juntou mais 6 locais à lista de património em risco. Agora, no total, são exatamente 1.273 os locais a nível mundial reconhecidos como património mundial da Unesco, numa lista que engloba 173 países. São esses os dados da própria Unesco, que reconhece assim as 6 roças santomenses, David, nesta decisão histórica, que pode ter também impactos económicos e sociais. E eu, David, que agora connosco temos Sónia Carvalho, ou vamos ter connosco Sónia Carvalho, que é, no fundo, também uma representante da Unesco, ponto focal da Unicef para São Tomé e Príncipe. Agora sim, connosco, Sónia Carvalho, olá, obrigado por estar aqui connosco, em direto, na Hora dos Ouvintes da RTP África. Estávamos aqui, no fundo, a descrever a decisão da Unesco de reconhecer o património, as roças como património mundial, as roças de São Tomé e Príncipe, mas também outras 2 decisões inéditas no continente africano, nas Comoras e também no Sudão do Sul. Enfim, que impacto social e económico é que esta decisão tomada na Coreia do Sul pode ter para São Tomé e Príncipe e também para os outros países africanos?
16: Bom dia a todos. Esta inscrição, acima do impacto económico que poderá ter, é uma inscrição que vem reconhecer a importância das roças na formação da sociedade santomense que temos hoje, e é um reconhecimento da valorização da memória dos mais de 300 mil serviçais que passaram por essas roças ao longo da história. A importância da inscrição, podemos começar com por exemplo, a preservação, a proteção e a conservação, que com essa inscrição podemos ter garantia de apoio internacional e cooperação técnica para acesso a fundos de preservação dessas roças. Podemos ter, e temos com esta inscrição, o reconhecimento global da importância das roças, o que coloca São Tomé e Príncipe na boca do mundo e eleva a importância e a visibilidade cultural daquelas comunidades. São Tomé e Príncipe, neste momento, tem estado a trabalhar na criação do seu plano estratégico para o desenvolvimento de um turismo sustentável, e este reconhecimento também possibilita o desenvolvimento local, comunitário, através do turismo cultural e ecológico e, de certa maneira, sustentável, o que criará, será motor para desenvolvimento económico daquelas comunidades. Acima de tudo, essa inscrição vem pôr em evidência o sentimento identitário daquelas comunidades, não é? Fortalecendo o orgulho que elas têm na preservação e na conservação do espaço onde vivem, o espaço que é memória daquelas comunidades, da memória dos pais, dos avós, de todos aqueles que passaram por essas roças. Outra importância desta inscrição tem que ver com a responsabilidade partilhada. Hoje, nós não podemos dizer que a conservação e a preservação das roças de São Tomé e Príncipe seja só da responsabilidade do povo santomense. Passa a ser também um dever partilhado por toda a comunidade internacional. Portanto, essa inscrição é uma inscrição que vem reconhecer a importância das roças, mas também possibilitar acesso a fundos que poderão ajudar na conservação e na conservação das roças.
18: E que trabalho é esse que tem de ser feito para, no fundo, potenciar e também tratar melhor esse património santomense?
16: Este depende muito do Estado de São Tomé. A Unesco, enquanto parceiro nesse processo, só poderá agir segundo a solicitação do Estado de São Tomé. Cabe ao Estado de São Tomé criar uma estratégia para a conservação e desenvolvimento dessas roças e nós, enquanto parceiro, estaremos cá para ajudar a encontrar financiamentos para as atividades, não é? Que o Estado santomense decidir que é a partir daí que quer trabalhar.
18: Mas podem ser locais, por exemplo, este reconhecimento pode ajudar à criação de emprego e à dinamização económica das localidades onde se encontram as roças?
16: Sim. Exatamente. E nós temos, por exemplo, a roça Monte Café, que é uma roça onde existem associações e eles já têm algumas atividades geradoras de rendimento que eles fazem através da sua comunidade. Há um fenómeno muito interessante na roça Monte Café que tende a desenvolver, a aumentar, que é o turismo culinário. Não sei se sabem, mas a roça Monte Café é onde nós encontramos um prato típico que é feito e o turismo, não são turistas internacionais, são os nacionais que já começam a visitar a roça Monte Café para apreciar aquele prato típico que é a Lussua. Aos fins de semana, as senhoras já se organizam para criar atividades geradoras de rendimento através daquilo que a comunidade possui. E esse reconhecimento enquanto património mundial também põe em evidência esse património imaterial deles, que é a culinária.
18: Muito obrigado por esta partilha connosco, aqui em direto na Hora dos Ouvintes da RTP África. Também aqui esta ideia sobre o que é que pode ser feito para potenciar o trabalho e também este reconhecimento de 6 roças santomenses pela Unesco como Património Mundial da Humanidade. Tivemos aqui então a Sónia Carvalho, representante da Unesco, e ponto focal da Unicef para São Tomé e Príncipe, aqui com uma visão otimista também sobre o trabalho que pode e deve ser desenvolvido e a dinâmica que tudo isto pode levar às comunidades, à criação de emprego, sublinhada também aqui a ideia do reconhecimento do legado histórico que estas roças têm. Mais de 300 mil pessoas trabalharam nestas roças, grande maioria trabalho forçado, isto numa altura em que a escravatura já tinha sido abolida. Portanto, aqui este património agrícola, industrial, do desenvolvimento ou também da história, no fundo, de São Tomé e Príncipe, num fim de semana, depois do fim de semana do reconhecimento da ONU, desta importância destas roças em São Tomé e Príncipe, David.
0: E por isso mesmo coloca-se aqui a dupla questão, por assim dizer. Que vantagens pode este reconhecimento trazer para o arquipélago africano de São Tomé e Príncipe? E que trabalhos devem ser levados a cabo nos próximos tempos para salientar a importância económica, mas também cultural, das roças santomenses? Esse é o desafio que está lançado para a opinião que chega para já da Suíça, entre a Suíça, Portugal e São Tomé e Príncipe, na Tércio da Dá. Bom dia, seja bem-vindo.
19: Ora viva, muito bom dia, meu caro David Janchua, bom dia os ouvintes falantes desta rádio, bom dia RDP África, bom dia meu amigo Manuel Socorro, Domingo Tavares, Bengala, professor Rico Amado. Bem, um forte abraço ali para vocês, todos se sintam cumprimentados, o povo de Santo Meio Príncipe. Hoje nós estamos a falar sobre a importância do nosso patrimônio em São Tomé e Príncipe. Né? Nós temos que agradecer a Unesco, que tem estado a dar um grande contributo internacionalmente para o nosso país São Tomé e Príncipe. Mas eu quero aqui deixar bem claro que enquanto os nossos dirigentes continuarem a não valorizar o que é nosso, porque nós temos muita coisa para ser valorizada em São Tomé e Príncipe, nós temos muita coisa mesmo. Não é só essas casas, temos zonas arquitetônicas de São Tomé que são valiosas, as paisagens também. Isso é que faz com que nós recebemos apoio internacionais, porque eles sabem o valor que esse país tem. As casas todas feitas pelos colonos, era colonial, estão a ser degradadas de uma tal maneira que nem os presidentes de Câmara, nem os dirigentes desse país não conseguem valorizar e preservar essas coisas, que são coisas valiosas. David, eu pergunto, até quando, nossos dirigentes, até quando é que vocês começam a trabalhar para o vosso país? Até quando? Até quando é que vocês começam a trabalhar para os nossos filhos, vossos filhos, os vindouros que vêm ali atrás? Até quando? Vamos investir no nosso país, vamos criar riqueza em todas as vertentes de São Tomé e Príncipe. Vamos deixar de comer dinheiro, vamos deixar de roubar dinheiro do povo. A cidade está uma calamidade, as casas antigas que estão dentro da nossa cidade capital. Está uma calamidade, estão a cair, nem pintura sequer. O prédio dos funcionários do banco está uma vergonha. Vai lá ver como é que está. Mas é o lugar onde produz dinheiro, é o lugar onde tem dinheiro. Vê como é que o prédio está. E portanto, Santo Meio Príncipe, acorda. Copeia Cabo Verde, copeia outros países que valorizam o que é deles. Valorizam tudo o que é deles, que a natureza dá e que foi feito pelos colonos com amor. Enquanto nós continuamos assim, com essa separação, com essa intriga, esse rancor entre outros, o país está assim como está, uma vergonha. Um beijo a todos. Já cheguei os 3 minutos. Condução de uma boa semana para todos ali, faz favor.
0: Obrigado, um bom dia para o Natércio Dada na Suíça. Temos essa baliza de 3 minutos, mas não há aqui uma situação em que não possam mesmo ultrapassar os 3 minutos, não haverá qualquer problema. Temos oscilação, temos flexibilidade nessa matéria. Natércio Dada, obrigado, bom dia. Falou por entre críticas da importância da valorização não só das roças, mas de outros equipamentos públicos e da arquitetura santomense, não só na capital, mas em todo o país. Vamos agora ao encontro do ouvinte Domingos Tavares. Bom dia, obrigado por ter aguardado. Seja bem-vindo.
20: Muito bom dia, David Sushua. Bom dia, o vosso auditório da RDP África. Bom dia, Manolo Focor, o meu caríssimo Benjamin, e também Ernesto Maci, Maria Isabel e toda a equipa e todos os ouvintes, sintam cumprimentado o meu povo de São Tomé e Príncipe em especial. Ora, falando de património da humanidade que foi agora classificado a nossa ilha, porque o Príncipe já o é em algum tempo e agora entra São Tomé, isto é benéfico e também não é benéfico quando não se sabe direcionar a política para esse mesmo desenvolvimento. Porque desde que nós não temos conhecimento das causas e dos factos que nos é dado, que nos é proposto, ou o desafio que a comunidade internacional coloca perante a cada Estado e a cada nação, e então ali vem o desenvolvimento ou vem a destruição completa. Mas eu espero que tenhamos sabedoria suficiente, que é para nós podermos abraçar esta causa, que o povo São Tomé e Príncipe acorde, principalmente na área social e a política, que não voltemos a eleger esses tais corruptos, esses tais políticos de São Tomé e Príncipe, que nós tivermos como vergonha nessa legislativa e durante 20 anos de governação de um político que só roubou, só matou, só destruiu São Tomé e Príncipe, que é uma desgraça.
18: Bom dia, olha, vou ter de interromper, peço desculpa. Pedi-lhe que se focasse no tema de hoje, que é o reconhecimento das roças de São Tomé e Príncipe como património mundial da humanidade.
20: É nesse sentido que é a comunidade e que é o desenvolvimento de São Tomé, porque se a política não estiver feita e não estiver direcionada como deve ser, ou o Unesco, ou o Património da Humanidade, não vale nada. E então é preciso nós direcionarmos e pedirmos que os nossos políticos e tenhamos sabedoria suficiente para elegermos políticos com capacidade, não esses tais políticos que durante 20 anos tiveram ali a vaca gorda e dizer que a vaca não tem leite, e então daí para frente que tenhamos a sabedoria de escolher os nossos representantes a nível daquilo que a nós nos está sendo dado e nos está sendo proposto. E, portanto, esta é a minha visão e eu espero que tenhamos mesmo sabedoria suficiente para podermos abraçar esta causa, porque São Tomé e Príncipe tem potencial, tem capacidade para receber da comunidade internacional tudo e qualquer coisa que nos é proposto para o nosso desenvolvimento. Agora, esperemos que a política também venha nos ajudar e venha contribuir para o nosso desenvolvimento. Muito obrigado e bem-aja a todos.
0: Obrigado nós. Um bom dia para o Domingos Tavares, aqui a entender que esta consideração de património mundial da Unesco em São Tomé e Príncipe é benéfica se houver boas políticas que sustentem tudo aquilo que é preciso fazer para elevar as roças de São Tomé e Príncipe. Agradecemos a opinião e, continuando ainda entre São Tomé e Príncipe e Portugal, cumprimentamos agora a ouvinte Luísa Sousa. Bom dia, bem-vinda.
21: Bom dia, David. Bom dia, Frederico, de volta. E obrigado pela oportunidade que vocês nos dão. Então, quando é para falar do meu lindo e maravilhoso São Tomé e Príncipe, a terra do falcão e do papagaio. É com imenso prazer que eu recebi esta notícia. Fiquei muito feliz saber que as Jotas de Santo Meio Príncipe são patrimônio mundial da Unesco. É bom, sim, mas também é bom que nós recebemos isso quer dizer, é um presente, sim, mas que nós temos que saber usá-lo. Em primeiro lugar, mudança de mentalidade de nós santomenses, mudança de mentalidade. Quando eu falo mudança de mentalidade, eu falo em tudo, porque nós todos, temos um papel a desempenhar nessa questão. Porque quando eu, como cidadão, contribuo para a preservação do meio ambiente, eu estou a fazer para mim mesmo, não estou a fazer para governo nenhum. E já está na altura para a própria população começar a pensar que o que é dado quer dizer, que não existem almoços de graça, em primeiro lugar. Nunca existem almoços de graça. E a própria população tem que pensar nisso. E quando os governos recebem ajuda, tem que empregar naquilo que é real, aquilo que tem que ser feito para receber algum donativo. O hospital está a cair. Emprega no hospital. Não, é porque é uma, quer dizer, falta-nos organização. Nós temos tudo para dar certo, mas falta organização de topo a base. Porque quando o topo não funciona, a base também não funciona. É o que está acontecendo com Santo Tomé. Porque nós temos na cabeça que governo faz tudo. Governo faz tudo, mas governo tem estado a fazer. Próprio nós, como população, também estamos a destruir muita coisa. Eu vejo as nossas roças, quando receberam as roças, receberam com tudo. Eu falo da Agostinho Neto, que é uma roça que eu conheço, onde eu cresci, onde eu vivi. Tinha hospital, tinha escola, tinha tudo. Nós destruímos isso tudo. Mas mesmo assim, somos patrimônio da Unesco. O que é que tem que ser feito agora? Apresentar projetos concretos que vão valorizar isso como patrimônio de verdade. Fazer estrada, fazer escola, construir hospitais, beneficiar a população. Aquilo que vai beneficiar a população não é para comprar pajé, não é para comprar isto, comprar caro que vai beneficiar. E uma coisa que eu vou voltar a dizer, mudança de mentalidade, povo santomense. Mudança de mentalidade. Vamos começar a ser nós, vamos começar a fazer também. Não esperar que os outros venham fazer por nós. Ninguém vem limpar a cidade para mim. Ninguém vai limpar a estrada para mim. Ninguém vai tirar o lixo para mim. Eu tenho que ter consciência, nós temos que ter consciência que se a cidade está suja, é nosso rosto que está sujo, é feio para nós. Nós temos que ter consciência que se a estrada está esburacada, é feio para nós. Nós temos que ter consciência se as escolas não têm janela, é muito feio para nós. Nós temos que ter consciência que Santo Tomé é nosso, não é de partido A, partido B, partido C, não é de ninguém, é nosso. Temos que preservar aquilo que é nosso, fazer por nós, não é fazer a esperar porque o governo vai nos dar. O governo não vai dar nada, o governo só está aqui para enganar, só para gozar com o povo. Então, esse é nosso, é nós que temos que fazer por nós. Cada um de nós temos um papel a desempenhar nesse pequeno Santo Tomé e Príncipe. Até nós somos poucos. Podemos muito bem fazer. Eu falo de Santo Tomé porque Príncipe já está num outro patamar. Príncipe já está num outro patamar. Eu vou dar um exemplo. Mensalmente, a população de Príncipe ajunta-se para fazer limpezas nas alteras, na cidade. E ninguém paga, isso não é porque o governo paga, não. É porque eles querem ver a sua ilha bonita e linda. Santo Tomé, copinha também. É isso que é mudança de mentalidade. Fico por aqui, se falei alguma coisa que ofendeu alguém, peço desculpa. Fica por aqui.
0: Obrigado, um bom dia para a Luísa Sousa, uma santomense em Portugal que considerou o presente bom, mas que requer responsabilidade governativa e também do país, da população, e deu conta aqui da necessidade de projetos para valorizar as roças e colocá-las na visão da Luísa Sousa, colocá-las como elas eram quando da sua original formação e construção. Agradecemos, um bom dia. E agora, entre São Tomé e Príncipe e o Reino Unido, Hélder Ferreira, obrigado por ter aguardado. Bom dia, seja bem-vindo.
2: Bom dia, David. Bom dia, Frederico. Bom dia, Paulo. Bom dia, comunidade. Bora, ouvinte. David, nós estamos aqui com mais uma vez, que é a segunda vez, porque a primeira foi ao colocar todo o país como um único país no mundo, como uma coisa da humanidade. É muito bom, portanto, é. Isso foi há mais ou menos sete, oito meses atrás, e agora temos essas seis empresas agrícolas que foram agora foram agora agraciadas com o Prêmio da Humanidade. Então, eu gostaria de parabenizar a dona Natália Umbelina, né, e os outros que fizeram com que isso fosse possível, tiveram um esforço, acredito que foi um esforço tremendo para acontecer isso, e isto é bom para Santo Tomé, eu gostaria de dizer. Eu só tenho uma dúvida, não sei se essa entrevista, se ainda a entrevista que a Paula Borges disse que seria realizar hoje, agora à tarde, se há alguma pergunta, mas eu queria ter uma pergunta que é a minha dúvida que eu tenho, que eu, ao ouvir isso eu tenho uma dúvida. Já ouvi isso, já é já ouvi que havia que essas empresas, havia essas seis empresas que haviam sido agraciadas com o prêmio, com esse prêmio. Eu queria saber, mas essas empresas que foram, quem são os donos? Porque houve uma época em que se pegou as empresas agrícolas e distribuíram. Ficou com alguns, os senhores grandes ficaram com as melhores, as grandes, que estavam mais ou menos compostas, foram distribuídas, eles se apossaram delas, esses senhores ficaram com, com essas roças. E eu gostaria de saber se essas roças pertencem a quem. Porque se é como a senhora da Unesco falou, que agora, graças ao governo, o governo faz um projeto e entrega, então a Unesco vai financiar programas e projetos para essa agricultura, para essas empresas, isso significa que quem é que vai gerir? É o governo que iria gerir estes projetos e isto, ou era o dono das empresas, as pessoas que se auto-intitulam? Muita gente auto-intitula, veja. Já basta ver que a Uba Boa do Praia foi uma guerra do antigo ministro da Defesa, foi uma confusão com os habitantes lá e o Uba Boa ficou como está. Né? Portanto, é uma confusão ali que o senhor antigo ministro da Defesa dizia que era vivo, pronto, tem aquela confusão toda que a gente viu. Portanto, eu gostaria de saber isso. É só uma dúvida, quem fosse entrevistar o David ou o Paulo, essa pergunta pudesse ser feita, para a gente, eu vou tentar ficar com acompanhar o programa até a tarde, para que veja essa explicação, porque é uma dúvida que eu tenho. Se é para evitar isso, porque a gente já sabe como é que vai acontecer, se for assim, ou o governo não faz projeto nenhum, ou o governo não faz projeto nenhum, ou o projeto também não pode sair da mão do senhor, que é dono da empresa, dono da roça, para ir para o Unesco, portanto, então isso não vai servir para nada, o país ganhou uma coisa que não tem utilidade, que ele pese embora, que há oito meses que nós fomos agraciados com o único país do mundo que cuja a extensão territorial nossa é todo patrimônio da humanidade. E não há um governo, não há um programa de governo, aí não sei, vem a campanha agora, vamos lá ver se aparece. E o presidente da República não falou nada sobre isso, ele está preocupado com outra coisa. Ele está preocupado é como manipular o país para poder governar. Mas não apareceu uma palavra do programa do governo do presidente da República sobre esse tema. O que é que vamos fazer com esse dedo? Não há um projeto. A ministra da Cultura existe? Já viram falar da ministra da Cultura aqui nesse país? Não existe, eu não vi. A ministra do Meio Ambiente, onde é que ela está? Está ali, deve estar na campanha, pois não. Não tem. Não há ninguém, uma arma viva que pudesse aproveitar aproveitar essa nomenclatura que nos deram. Entende? Isso não foi a RTP África? Nada se fala. A própria Rádio Nacional, a própria TV Nacional, não se fala nisso. Vai, besta, vai falar uma coisinha de nada e não faz nada. Esse é o nosso país. Portanto, é bom para nós, mas nós não somos bons para nós próprios. Os são bons, é bom para nós, mas nós não somos bons para nós próprios. Nós somos maus. Nós somos rancorosos, nós somos invejosos. Isabel, Luísa Souza estava a falar que a gente tinha que limpar a casa. E Luísa, vou com a quarta bola. Vem cá, vou só chamar um da mundo, hein? Basta a gente fazer alguma coisa, basta a gente fazer uma coisa por você querer a criar uma coisa, você querer fazer uma coisa só, que não seja, que vem do seu interior, do seu objetivo, da sua iniciativa, e você usar para fazer um sentimento, olha para você, eu vi a pergunta, você que está a fazer isso, você que vai mudar muito, deixa isso para, você não pode fazer, por quê? E assim que nós somos, e com esse, deixa lá, você não pode fazer, você não está a mudar muito, você acha que a mão da bunda, hein? Você, né? E nem que a ganha gelo, vou só escatulaba. Agora, quando vê você com uma coisa na mão, ih! Mas, bobelinho, dá uma olhada, não tem isso, pá. Que? Ó, vou usar a começão, vem cá a começão, mule só. Nada, ele é tudo que você tem na mão, ele inveja isso porque você não trabalha, nunca acredito que você trabalhou para construir isso. Mas você é sempre alguém, ou você roubou, ou alguém te deu, e se alguém te deu, quem te deu para isso? Esse é o nosso país. Essa é a nossa política. E também não vai lá de se encontrar nessa gente. Mentalidade precisa ser mudada. A nós precisamos mudar.
0: Para concluir.
2: Para concluir, David, eu só espero que haja um trabalho grande que se aproveite dessa chance. Nossa, o mundo não vai só. Aproveite essa chance, porque tem chance, tem oportunidade, há caminhos para percorrer. Eu quero que esse governo que saia dessas eleições saiam, sabem fazer, sabem trabalhar e possam melhorar o país. Obrigado, David. Desculpa aí qualquer coisa. E mais uma vez, eu gosto de alertar, o presidente da República prometeu ao povo e a não cumpriu. Já vai, essa é a terceira semana que ele foi graciado como presidente da República. E a gente está à espera que ele cumpra suas promessas.

0: naturalmente a serem respondidas. De resto, Hélder Ferreira a depositar a esperança para que os melhores caminhos sejam seguidos nesta matéria, na política também de valorização destas roças. Vamos agora, entre Cabo Verde e Portugal, escutar a Isabel Silva. Seja bem-vinda. Bom dia.
1: Bom dia, David, bom dia para os nossos ouvintes, extensiva a nossa lusofonia. O tema para hoje é sobre o reconhecimento da Unesco das seis roças em São Tomé e Príncipe, para dizer como património da humanidade, é com muita alegria que eu recebo essa notícia, não só o povo São Tomense, mas também para o povo cabo-verdiano que fez e faz parte dessas roças, porque em 1947 foi a grande seca de Cabo Verde, onde que os cabo-verdianos, como um povo trabalhador e lutador, foram para São Tomé e Príncipe à procura de uma vida melhor. E fizeram parte e fazem parte dessas roças de São Tomé. Então eu dedico essa dupla comemoração ao povo de São Tomé e ao povo de Cabo Verde que ainda vive em São Tomé e Príncipe. Parabéns aos São Tomenses, parabéns aos cabo-verdianos que aí vivem e os outros que foram depois, mais tarde, para Cabo Verde. A nível cultural vai ser muito bom. Que vai, quem as pessoas vão visitar, os turistas vão visitar essas roças, torna a todos essas roças já não são só de São Tomé, essas roças já são do mundo, porque tornou uma. Tudo que faz parte da Unesco, a Unesco considera como património da humanidade, então não pertence a só aquele país onde estão as coisas. Por exemplo, as roças, nesse caso, e então torna um património da humanidade. Então, essas roças são de todos que visitam, de todos aqueles que vão proteger, restauram agora. Espero que haja investimento para restaurarem essas roças, porque as pessoas que lá viveram, que vivem, merecem. As pessoas que continuam a trabalhar nessas roças, são merecedores desse reconhecimento a nível mundial. Então, o turismo vai, eu espero que os São Tomenses e a cultura de São Tomé, a área do turismo, o Ministro do Turismo e Desenvolvimento de São Tomé, que aproveita essa onda agora com essa promoção da Unesco para tentarem fazer o melhor dessas roças, de forma que vão contribuir com visitas guiadas. Esse é um conselho que eu dou e que vejo nos meus olhos como o Tarrafal, que era um centro que não tem nada a ver com as roças, onde que eram torturadas as pessoas, mas, no entanto, está também a concorrer, está a concorrer também para ser conhecido como património da humanidade. Parabéns a todos os São Tomenses, aos cabo-verdianos que fizeram, fazem e o futuro também, netos, bisnetos, vão fazer parte dessas roças. Muitos parabéns a todos nós, porque é do mundo e não só de São Tomé. Bom dia.
0: Obrigado à ouvinte Luísa, perdão, à ouvinte Isabel Silva. Agradecemos a sua opinião, as suas palavras, esta consideração de Património Mundial da Unesco, as roças de São Tomé e Príncipe, que Isabel Silva entende serem dedicadas ao povo de São Tomé e Príncipe e também a Cabo Verde, aos cabo-verdianos que vivem em São Tomé e Príncipe, antes de elencar as vantagens, como por exemplo, Frederico, para o turismo que poderá crescer de uma forma substancial em São Tomé e Príncipe, nomeadamente nestas roças.
2: É pelo menos essa a expectativa, David, dos ouvintes, também dos especialistas, e São Tomé e Príncipe está, para já, de parabéns por esta marca, conseguiu que as roças, seis roças, fossem consideradas património mundial da humanidade. comunidade, são elas as roças de

0: Monte Café, Águizé, Diogo Vaz, São João, Sundi e Belo Monte. Agora é preciso trabalhar para se corresponder às expectativas dos nossos ouvintes. As expectativas foram aqui deixadas, mas também de todos os santomenses.
1: Amanhã, nova edição, novo tema a todos os participantes nesta Hora dos Ouvintes em que viajamos por São Tomé e Príncipe. O nosso obrigado.

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0: Bom dia, são agora 11 horas em Portugal Continental e também em Angola, 9 da manhã em Cabo Verde, são 10 horas na Guiné-Bissau e em São Tomé e Príncipe, 12 horas em Moçambique e também na África do Sul. Já a seguir, ouvimos as notícias com a jornalista Paula Borges.
1: Vai para o terreno. O governo de Cabo Verde formalizou a comissão de inquérito ao acidente de Campanas de Cima na Ilha do Fogo, que provocou 25 mortos. A comissão é presidida pelo diretor-geral dos transportes rodoviários, Emanuel Almeida, e realiza hoje mesmo a primeira missão ao fogo. Lia Montes.
2: O inquérito deverá apurar as causas do acidente e avaliar as condições da estrada entre Xandas Caldeiras e Campanas de Cima, nomeadamente o traçado, a pavimentação, a sinalização e o estado de conservação da via. O mandato inclui ainda a verificação do cumprimento das regras do transporte de passageiros e a atuação das entidades responsáveis pelo licenciamento e fiscalização da atividade. Também será avaliada a resposta dos serviços de emergência, socorro e assistência às vítimas, além de responsáveis locais e da Associação dos Municípios do Fogo e da Brava. A comissão poderá recorrer a especialistas da Polícia Judiciária, das Estradas de Cabo Verde, das Forças Armadas e do setor segurador. A resolução do Conselho de Ministros, publicada na passada sexta-feira, cria igualmente o gabinete de crise, já em funcionamento e coordenado pela Ministra da Família. A comissão de inquérito tem agora 15 dias, a contar da publicação da resolução, para apresentar o relatório final sobre o acidente.
1: E hoje mesmo esta comissão realiza a primeira missão à Ilha do Fogo. Ilha do Fogo, onde a Câmara de São Felipe lança uma campanha solidária, uma conta solidária para canalizar apoios às famílias e comunidades atingidas por este trágico acidente. O presidente da autarquia, Nuías Silva, avança pormenores.
3: Estaremos também lançando na segunda-feira já uma campanha com uma conta solidária para todos aqueles que têm contactado a Câmara com a disponibilidade e a vontade de colaborar, porque todos os caverdianos, toda a nossa diáspora está mobilizada, querem apoiar. Nós não quisemos antes anunciar nem disponibilizar nenhum número de conta, porque esses 7 primeiros dias era período de luto e de conforto, de consolo, e o maior que poderíamos dar e o melhor que poderíamos dar a essas famílias são o abraço e o conforto.
1: A Câmara de São Felipe esclarece que os donativos vão ser usados para necessidades que se prolonguem para além da fase imediata da tragédia, incluindo apoio social e financeiro às famílias mais afetadas. As roças inscritas na lista de património mundial e material, 6 roças de São Tomé e Príncipe, terão organismos próprios para gerir o bem. Juntam estes organismos as comunidades que lá vivem, técnicos e gestores, para otimizar o selo de qualidade e autenticidade da Agência das Nações Unidas. É o que explica a historiadora Natália Umbelina.
4: As comunidades estiveram envolvidas no processo da candidatura e vão continuar a ter um papel fundamental no futuro destas roças. Porque construiu-se uma associação, a Associação das Roças do Património da Unesco, e nessa associação estão inscritas a Associação dos Moradores, vão continuar connosco, há um comitê nacional, há um comitê local, há um comitê para cada roça, há um gestor para cada roça, e todos juntos vamos, de facto, continuar a trabalhar para poder preservar as roças que estão hoje selecionadas. Porque este reconhecimento pela Unesco é uma conquista, mas também é uma responsabilidade. E essa responsabilidade deve ser partilhada pelo Estado, pelas instituições, pelos especialistas, os cientistas e pelas comunidades que vivem nas roças, porque são elas próprias as guardiãs de uma grande parte importante da sua memória e da sua identidade.
1: A garantia deixada por Natália Umbelina, historiadora, e que também foi um dos grandes motores deste processo de candidatura, que teve êxito, a responder também a algumas das questões que foram levantadas aqui na Hora dos Ouvintes, nesta semana especial que a rádio dedica a este património que é de toda a humanidade, num país, num arquipélago, que é ele próprio reserva da biosfera a 100%. Estamos prontos para inaugurar uma nova era nas relações económicas. Com esta frase, Cyril Ramaphosa abriu em Nova Delhi um movimento claro. África do Sul e Índia querem transformar recursos, indústria e tecnologia numa parceria de impacto real, no momento em que os BRICS reforçam autonomia, ambição e peso global. João Costa Dias.
5: Ramaphosa puxou pelo setor privado e pediu ação imediata. À margem da cimeira, o presidente sul-africano defendeu que a parceria com a Índia tem de sair da diplomacia e entrar no terreno. Energia renovável, hidrogênio verde, minerais críticos, veículos elétricos, baterias. Pretória tem os recursos. A Índia tem a capacidade industrial. É uma equação que pode redefinir cadeias de valor no sul global. E o contexto joga a favor. A cimeira dos BRICS fechou com a declaração de Nova Delhi, reforçando o uso de moedas nacionais, a interoperabilidade de sistemas de pagamento e a rejeição de sanções unilaterais. O bloco, agora com 11 membros, quer mais autonomia económica e mais peso político. Há números que contam: 195 projetos estratégicos na África do Sul, mais de 92 mil milhões de euros em investimento potencial. E sinais concretos: empresas indianas a expandir operações, mais emprego, mais digitalização, mais indústria. Tudo isto enquanto o BRICS tenta afirmar um eixo económico próprio num mundo de tensões globais. Ramaphosa deixou claro: a força da parceria mede-se pelo impacto, e o impacto começa agora.
1: Relações reforçadas, ambição alinhada e um bloco BRICS mais assertivo são os passos da nova era económica anunciados entre a Índia e a África do Sul. Em Moçambique, o presidente insiste. Daniel Chapo pediu há pouco ações antecipadas para travar impactos do El Niño, que se avizinha de forma, estamos a citar, acelerada e assustadora. Apelou a novas formas de financiar a segurança alimentar num dos países do mundo mais afetados por desastres. Foi no discurso na abertura da primeira Conferência Nacional de Segurança Alimentar e Nutricional em Maputo.
0: Está atualizada a informação. A edição foi do jornalista Paula Borges. Pode voltar a ouvir em africa.rtp.pt. São agora 11 horas e 8 minutos em Portugal Continental e também em Angola. Está a começar uma nova hora. Bom dia com alegria. Carina Sofela.

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voz de Mayra Andrade, o ano era 2013, Lovely Difficult. L'amour d'amour, logo depois de termos ouvido Liberian Girl, de Michael Jackson, e termos aberto a hora com Sara Tavares em Para Sempre Amor. Já a seguir ficamos com Toto ST.

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0: Ficamos agora com a revista de imprensa desportiva. A edição é de Mário Silva da Costa.
1: Está na altura de olharmos para as primeiras páginas dos jornais de desporto desta segunda-feira, dia 14 de setembro. Começamos esta edição da revista de imprensa desportiva pelo jornal Record, que destaca os resultados de Benfica e Sporting. O Benfica venceu o Gil Vicente por 3-1, o Sporting empatou a 1 em casa do Famalicão. O título desta edição do jornal Record é Agridoce. Rivais de Lisboa acabaram com sortes diferentes em jornada cheia de casos. No Sporting, Luís Soares derrubou a muralha minhota aos 81 minutos, mas um autogolo de Gonçalo Inácio deu o empate nos descontos. Rui Borges diz: fomos penalizados no único momento em que desligámos o chip. Já no Benfica, Águias entraram a perder e só fizeram reviravolta aos 88 minutos com um bijo de Pavlidis. Depois, Prestiani fechou o resultado com um novo golaço. O técnico Marco Silva afirma: fiz uma alteração no 11 e devia ter feito mais. No Porto, Samu está de volta, jogou 15 minutos em jogo de treino diante da Académica e marcou, alimenta a esperança de ser convocado para o clássico e ainda os Dragões negam pressões ao Conselho de Arbitragem. Nota também para o Mundial de Sub-20 feminino. Portugal venceu a Costa Rica por 3-0 e apurou-se para os oitavos de final. Escreve o jornal Record: miúdas voam para os oitavos, próximo adversário é a Espanha. Passamos para a primeira página do jornal O Jogo, que escreve: tropeção. Leões chegam à vantagem com o penalti de Luís Soares, mas foram surpreendidos no período de compensação. Em destaque, o resultado: Famalicão 1, Sporting 1. Destaque para a frase de Rui Borges: não se pode desligar nem por um segundo. Já sobre o Benfica, escreve o jornal O Jogo: até ao fim, gilistas entram a ganhar e obrigam encarnados a reagir, mas a reviravolta só aconteceu aos 87 minutos. Destaque para a vitória do Benfica por 3-1. Marco Silva afirma: arriscámos com Echeverri e ele teve impacto. Nota para o Futebol Clube do Porto: Dragões combatem insinuações e atacam as arbitragens, sempre o mesmo prejudicado. Pode ler-se nesta primeira página do jogo. E ainda, Samu marca de livre à Académica, mas ainda está fora das opções de Francesco Farioli. Por último, nesta primeira página do jogo, Gonçalo Paciência e a arte dos Açores, a vitória de Santa Clara por 2-1 na sexta jornada da Primeira Liga, com mais um gol do avançado internacional português. Para concluir esta edição da revista de imprensa desportiva, só falta mesmo olhar para a primeira página do jornal A Bola, que escreve: golpes finais. Águias chegam à vitória sobre a meta, Leões deixam fugir 2 pontos na compensação. Destaque, portanto, para a vitória do Benfica por 3-1, com frase de Marco Silva: há jogos que temos de ganhar assim. Também para o empate entre Sporting e Famalicão, com Rui Borges a dizer: na única vez em que fomos mais permissivos, acabámos por sofrer. No Porto, Samu voltou e já marca. Avançado no 15 minutos no jogo de treino com a Académica e apontou o gol da vitória. O jogo terminou 2-1. E também Dragões contra-atacam e dizem que não nomeiam árbitros. Depois, Portugal faz história. Vitória por 3-0 sobre a Costa Rica vale qualificação para os oitavos de final do Campeonato do Mundo de Futebol de Sub-20 Feminino. Ainda Santa Clara 2, Arouca 1, jogo da sexta jornada da Liga Portuguesa. E por último, no campeonato inglês, na Premier League, o Manchester City venceu o derby diante do United, mesmo com 10 jogadores. Fica por aqui a edição desta segunda-feira, dia 14 de setembro, da Revista da Imprensa Desportiva.

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0: 11h42 minutos em Portugal Continental e também em Angola. Estamos com That's You, voz é de Lucky Day aqui na Rádio RTP África. Relembramos as máximas para hoje. Lisboa, 35 graus com aviso amarelo para o calor intenso. Máxima para a cidade do Porto, 29, e Faro chega aos 31 graus. Já a seguir ficamos com mais uma edição de A Nossa História com Ângela Coutinho e Ana Paula Gomes.
1: Esta é mais uma edição da Nossa História na RTP África, com a investigadora Ângela Coutinho, que nos fala hoje, Ângela, de que tema?
2: Olá, Ana Paula. Hoje vamos falar de um outro aspecto, Ana Paula, de divulgação cultural relativa à África no pós-independência e que se prende não com a música, nem com a literatura, mas sim com um outro tipo de produto que também é cultural, que é o da divulgação da história,
1: uhum.
2: Como nós fazemos aqui.
1: Como nós fazemos.
2: E falar, de facto, de um professor, investigador, intelectual do Quénia, Ali Mazrui, nascido em 1933, que marcou também o panorama cultural a nível mundial relativo à divulgação de culturas africanas, com o lançamento da primeira série conhecida, dedicada, de facto, à história, cultura e política africanas ao longo dos tempos. Ele foi autor e também apresentador, não é assim, da série documental em 9 episódios, Os Africanos, Uma Tripla Herança, que foi produzida e lançada em 1986. Pela BBC, em colaboração com a televisão pública da Nigéria. Foi um projeto inédito que alcançou um enorme sucesso. Sim. A série foi vista por milhões de pessoas. Eu lembro-me
1: em África
2: visto
1: e fora?
2: Fora, como foi em língua inglesa e foi produzida pela BBC, uhum. Portanto, um dos canais mais conhecidos do mundo, não é assim? E, de facto, Ali Mazrui, que teve uma carreira académica iniciada no Uganda, de onde ele teve de sair, como muitos outros desta geração, por motivos políticos, não é assim? E teve de partir, também como muitos outros, para os Estados Unidos. Mas nos Estados Unidos ele fez também uma carreira universitária brilhante. Foi fundador e diretor do Instituto de Estudos Globais na Universidade de Nova Iorque. Publicou dezenas, mais de 30 obras. Ele especializou-se, de facto, nestas áreas de ciência política e história da África e era também um grande conhecedor de questões ligadas ao Islão. Era de uma família muçulmana, o pai era um juiz muçulmano, de modo que ele é considerado um dos grandes intelectuais africanos do século XX, uhum. Embora tenha feito a maior parte da carreira fora da África, e, portanto, nos Estados Unidos da América. O contributo que ele deu para a divulgação da história e culturas africanas na década de 80 é considerado inestimável, porque na altura foi um grande estrondo, não é? As pessoas poderem ver na televisão, e para os ouvintes mais novos é preciso ter presente que naquela época não havia internet, não havia redes sociais.
1: Nem muito acesso à documentação.
2: Exatamente, e de modo que o cinema e sobretudo a televisão, de facto a televisão entrava em casa de quase todas as famílias, e foi a primeira vez que se viu nos ecrãs uma história dos africanos narrada por africanos. De modo que é um grande marco esta série Os Africanos, do ano de 1986, neste processo que, como temos visto, teve início com as independências.
1: Se calhar até está disponível agora que há internet, se calhar até está disponível online esta série.
2: Está disponível, os 9 episódios, em várias plataformas, e os ouvintes, claro, têm de perceber o inglês, não é assim? Porque, infelizmente, eu vi que não há tradução para português.
1: Agora a tradução também já está a ficar automática e facilitada e tudo isso, quem sabe?
2: Exatamente. É Angela. Mais uma oportunidade.
1: Exato. Obrigada, Ângela. Até para a semana.
2: Até para a semana. Então.

palavra do dia é mosteiro. O termo mosteiro deriva do latim de monasterium, que por sua vez tem origem no termo grego monasterion. Este vocábulo provém do verbo grego monazein ou monazo, que significa viver só ou habitar em solidão. O termo ganhou forma com os primeiros monges cristãos, os chamados monachos. Estes religiosos procuravam afastar-se voluntariamente da sociedade para se dedicar inteiramente a uma vida de contemplação, silêncio e oração. Inicialmente, o conceito não designava apenas o edifício em si, mas a própria essência de uma solidão consagrada à oração. Mas a palavra evoluiu para designar o complexo isolado onde uma comunidade de monges ou monjas habita e trabalha. Por oposição aos conventos, que são construídos dentro da malha urbana, os mosteiros costumam localizar-se fora das cidades.

0: Boa tarde, são agora 12 horas em Portugal Continental e também em Angola, 10 horas em Cabo Verde, 11 da manhã na Guiné-Bissau e em São Tomé e Príncipe, são agora 13 horas em Moçambique e também na África do Sul. Já a seguir, ouvimos as notícias com o jornalista Frederico Pinheiro.
1: Hoje é o dia em que milhares de alunos voltam às aulas em Portugal, mas há muitos ainda sem turma. Já na Guiné-Bissau há 160 mil crianças que não vão à escola, alerta a Unicef. O governo de Cabo Verde formalizou a comissão de inquérito ao acidente da Ilha do Fogo, que vitimou 25 pessoas. A Lioth Dangote lança a maior operação na Bolsa de sempre em África, no momento em que o petróleo bate máximos.
0: Nesta segunda-feira, a cidade de Coimbra chega aos 34 graus, com aviso amarelo para o calor intenso, assim também como Lisboa. Também está sobre aviso amarelo, a máxima é de 35. Em Nampula, as temperaturas chegam aos 30 graus. Luanda, a máxima é de 25. Na cidade da Praia, as temperaturas vão até aos 32 graus. Já a seguir, aqui na Rádio RTP África, ouvimos as notícias com o jornalista Frederico Pinheiro.
1: Na Guiné-Bissau, há cerca de 160 mil crianças que estão fora do ensino. O alerta é feito pelo representante da Unicef no país africano, Inussa Kabure.
2: Apesar dos avanços registrados, demasiadas crianças na Guiné-Bissau continuam fora da escola, cerca de 160 mil crianças. Por detrás, cada criança excluída da educação, existe um potencial por realizar e um direito para concretizar. Esta realidade afeta de forma desproporcionada as crianças mais vulneráveis, as raparigas, as crianças com deficiência, as crianças das zonas rurais e as mais pobres.
1: E Inussa Kabure afirmou, contudo, que o acesso ao ensino por si só não é suficiente.
2: Contudo, acesso por si só não é suficiente. Uma criança que frequenta a escola sem adquirir competências básicas de leitura, escrita e matemática continua a ser privada do poder transformador da educação. A crise da aprendizagem permaneceu um dos maiores obstáculos ao desenvolvimento do capital humano e às

0: inspiração das crianças e dos jovens da Guiné-Bissau. Por isso, nenhuma criança deve ficar fora da escola e nenhuma criança deve passar pela escola sem aprender.
1: Os sons e a avaliação de Inúcia Kobouré, o representante da Unicef na Guiné-Bissau, aqui o som da Rádio Capital FM. Recorde-se que a RTP África está proibida pelas autoridades guineenses de efetuar o trabalho no terreno, mas aqui ouvimos Inúcia Kobouré sobre os desafios da educação na Guiné-Bissau. No dia em que a grande maioria dos alunos em Portugal regressam às aulas, o presidente da Associação Nacional de Diretores de Agrupamentos das Escolas Públicas assegura que todos os alunos que não foram colocados nas escolas públicas por falta de vaga devem ver a situação resolvida esta semana através de um alargamento das turmas em algumas escolas. É isso mesmo que Flint Lima explica e diz que as escolas e a Agência para a Gestão do Sistema Educativo estão a trabalhar para resolver o problema.
2: É uma situação que nos está a preocupar, a nós, o Ministério da Educação e os diretores das escolas. As escolas, juntamente com a agência, a AGSE, estamos a diligenciar a colocação desses alunos nas escolas públicas. Dentro dos próximos dias, este problema terá solução, porque todos os alunos têm direito a estudar.
1: As turmas terão de crescer para além do permitido, de forma a acomodar os alunos que não foram colocados, ouvido pela Rádio Pública esta manhã, sobre os principais problemas que afetam as escolas neste regresso às aulas. Flint Lima lembra a falta de professores nas regiões de Lisboa e de Setúbal. O representante dos diretores escolares sugere às autarquias que apoiem os docentes que pretendam fixar-se nestas cidades.
2: Há uma falta crónica, sobretudo em Lisboa e Setúbal. Eu penso que aqui tem a ver mais com a carestia de vida. Ninguém vai do norte do país, que é de onde são oriundos grande parte dos professores, para Lisboa pagar uma renda. Não há vencimento que suporte isso. O que eu acho é que a autarquia podia, de facto, seguir o exemplo que é exemplo do Conselho de Oeiras, onde, na verdade, a Câmara Municipal de Oeiras fez casas, quartos, uma renda acessível, 150 euros, para os professores e cativou esses professores.
1: As sugestões de Flinto Lima. As seis roças de São Tomé e Príncipe, inscritas como Património Mundial da Unesco, vão ser geridas por estruturas próprias, é isso que assegura entrevistada desta semana da RTP África. Já lá iremos estas declarações. Primeiro falamos sobre o impacto social e económico pode ter esta decisão da Unesco para o arquipélago africano. A Sónia Carvalho falou com a RTP África esta manhã, na hora dos ouvintes, e explica os benefícios que tudo isto pode trazer para São Tomé e Príncipe. A Sónia Carvalho é ponto focal da Unesco no arquipélago africano.
3: E nós temos, por exemplo, a Roça Monte Café, que é uma roça onde existem associações e eles já têm algumas atividades geradoras de rendimento que eles fazem através da sua comunidade. Há um fenómeno muito interessante na Roça Monte Café que tende a desenvolver, a aumentar, que é o turismo culinário. E o turismo, não são turistas internacionais, são os nacionais que já começam a visitar a Roça Monte Café para apreciar aquele prato típico que é a Lussua.
1: A responsável da Unesco considera que a decisão histórica pode ajudar a criar mais emprego e a melhorar a dinâmica económica das regiões.
3: São Tomé e Príncipe, neste momento, tem estado a trabalhar na criação do seu plano estratégico para o desenvolvimento de um turismo sustentável e este reconhecimento também possibilita o desenvolvimento local, comunitário, através do turismo cultural e ecológico e, de certa maneira, sustentável, o que será motor para desenvolvimento económico daquelas comunidades.
1: RTP África dedica a semana a estas roças santomenses, por isso a jornalista Paula Borges falou com a historiadora Natália Umbelina, uma das responsáveis pela candidatura à Unesco destas seis roças, que explica que estas estruturas vão ser, no fundo, geridas por organizações que juntam comunidades, técnicos e gestores com o objetivo de beneficiar toda a comunidade.
4: As comunidades estiveram envolvidas no processo da candidatura e vão continuar a ter um papel fundamental no futuro destas roças, porque construiu-se uma associação, a Associação das Roças do Património da Unesco, e nessa associação estão inscritas a Associação dos Moradores, vão continuar connosco. Há um comitê nacional, há um comitê local, há um comitê para cada roça, há um gestor para cada roça, e todos juntos vamos, de facto, continuar a trabalhar para poder preservar as roças que estão hoje selecionadas. Porque este reconhecimento pela Unesco é uma conquista, mas também é uma responsabilidade. E essa responsabilidade deve ser partilhada pelo Estado, pelas instituições, pelos especialistas, os cientistas e pelas comunidades que vivem nas roças, porque são elas próprias as guardiãs de uma grande parte importante da sua memória e da sua identidade.
1: Expectativa em São Tomé, agora com o reconhecimento das seis roças como património mundial da Unesco. O governo de Cabo Verde já formalizou a comissão de inquérito ao acidente de Campanas de Cima, na Ilha do Fogo. Provocou 25 mortos. A comissão é presidida pelo diretor-geral dos transportes rodoviários, Emanuel Almeida, e realiza hoje mesmo a primeira missão à ilha afetada, Lia Montes.
5: O inquérito deverá apurar as causas do acidente e avaliar as condições da estrada entre Xandas Caldeiras e Campanas de Cima, nomeadamente o traçado, a pavimentação, a sinalização e o estado de conservação da via. O mandato inclui ainda a verificação do cumprimento das regras do transporte de passageiros e a atuação das entidades responsáveis pelo licenciamento e fiscalização da atividade. Também será avaliada a resposta dos serviços de emergência, socorro e assistência às vítimas, além de responsáveis locais e da Associação dos Municípios do Fogo e da Brava. A comissão poderá recorrer a especialistas da Polícia Judiciária, das Estradas de Cabo Verde, das Forças Armadas e do setor segurador. A resolução do Conselho de Ministros, publicada na passada sexta-feira, cria igualmente o gabinete de crise, já em funcionamento e coordenado pela Ministra da Família. A comissão de inquérito tem agora 15 dias, a contar da publicação da resolução, para apresentar o relatório final sobre o acidente.
1: Relatório que será entregue ao governo cabo-verdiano. A Nigéria vai lançar a maior operação bolsista de sempre em África. A Aliko Dangote abriu o IPO, a primeira oferta pública de ações, o momento em que uma empresa vende parte do capital ao público pela primeira vez. As ações da refinaria vão ser vendidas a cerca de 40 cêntimos e a operação pode render perto de 2 mil milhões de euros. Dangote é um grande empresário no setor do petróleo na Nigéria, no momento em que tanto o petróleo como o gás natural estão a ser negociados em forte alta. Esta segunda-feira, os ataques no Médio Oriente e a suspensão do funcionamento do oleoduto leste-oeste na Arábia Saudita por causa das ofensivas dos Houthis colocaram o barril de Brent, o principal índice de referência para a Europa, nos 107 dólares. Já o preço do contrato ativo de gás natural nos Países Baixos, também a referência na Europa, estava a momentos a disparar mais de 5%, renovando os máximos desde janeiro de 2023.
6: 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A edição foi do jornalista Frederico Pinheiro. Para voltar a ouvir esta edição ou outras, é só clicar em africa.rtp.pt. Carina Sucela.

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1: No centenário da poetisa moçambicana Noémia de Sousa, é publicado o livro Se Me Quiseres Conhecer, Noémia de Sousa, biografia literária, por Nelson Saúde.
2: Este livro surge da necessidade de celebrar essa figura esquiva, não é? Que é Noémia de Sousa. Ela, de certa forma, nunca quis assumir o protagonismo. Noémia de Sousa é uma figura que tem importância literária, porque efetivamente ela é a primeira personagem na literatura moçambicana a escrever uma poesia de raiz moçambicana e até africana. Há um escritor, um poeta, ensaísta angolano, Mário António, que dizia que aqueles poemas são os primeiros poemas verdadeiramente africanos.
1: Uma conversa com Nelson Saúde, biógrafo da poetisa Noémia de Sousa.

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0: está na hora do Jornal de Desporto. Vamos agora conhecer os títulos desta edição.
1: Mais um fim de semana negro para a arbitragem. Juízes entram em campo a ferver. Radiografia em semana de clássico no Dragão com José Neto. Sporting tropeça em Famalicão. Rui Borges volta a não querer saber do Campeonato dos Grandes e ignora Porto-Benfica. A semana perfeita do Benfica antes de Milão e da Invicta. Diogo Costa eleito de goleada como melhor guarda-redes do mês na Liga. O imparável Santa Clara soma e segue. Ainda a seleção feminina de sub-20 que não se cansa de fazer história no Mundial. E a seleção masculina de voleibol à beira da despedida precoce no europeu.
0: Jornal de Desporto, edição José Pedro Pinto.
1: Seja pela pressão do discurso crítico de clubes ou adeptos, seja pela forma como a temporada se iniciou com as escaldantes considerações de Pedro Proença divulgadas em áudios colocados na praça pública, o fim de semana que ontem se fechou trouxe de novo a arbitragem para o olho do furacão. Futebol Clube do Porto, Benfica e Sporting saíram dos respectivos jogos com queixas de juízes que, na sua grande maioria, continuam a entrar em cena a cada jornada que passa, já com as pulsações fora do normal. A propósito, a Antena 1 procurou, junto de uma referência da preparação física e psicológica do nosso país, que chegou a ter papel relevante junto da própria classe dos árbitros, uma radiografia que logo à partida aponta nesse sentido. Os árbitros estão cada vez mais pressionados, decreta aqui na rádio o professor José Neto.
2: Hoje os meios são de facto extraordinariamente de apoio à arbitragem, que nunca tal aconteceu. Centros de treino altamente qualificados, e eu sei do que estou a falar, quer em termos técnicos, quer em termos de metodologia, quer em termos de psicologia aplicada, avaliações físico-atléticas e psicológicas que estão ao nível da atenção, da concentração, do domínio de stress e da ansiedade, etc., em termos comportamentais, estão a ser objeto de aplicabilidade. Agora, este confronto de ideias, esta tentativa de justificar um resultado à luz da discórdia, muitas vezes acelerada, sem bases suficientemente claras, deixa os árbitros numa a ferver de pressão, é uma panela autêntica a ferver constantemente e, de facto, vão para o jogo já altamente condicionados.
1: Árbitros a ferver com uma pressão que continua a ser insustentável, pelo que fica o lamento partilhado por José Neto e reivindicado pela classe. Mais punição para quem fala de coisas estranhas ou, de forma mais evidente, visa os juízes para lá do limite do razoável.
2: Que se faça um grande jogo e que se faça uma grande arbitragem. Nós devemos ir para a tarefa de uma forma conciliada e positiva. Quando a gente vai para as coisas de uma forma positiva, o elemento positivo ajuda-nos a concentrar naquilo que queremos atingir e esquecer o que devemos evitar. Fomos para a tarefa de uma forma já com a faca entre dentes, provavelmente a tarefa torna-se mais azeda de circunstâncias e com critérios já de grande azedume. Temos duas grandes equipas a jogar bom futebol e a arbitragem, que a experiência e a competência, de certeza absoluta, vão acolher de forma substancial a razão.
1: Acabamos de escutar José Neto debruçando-se sobre o clássico Porto-Benfica no Dragão no próximo domingo, com as duas equipas separadas por 2 pontos e os votos de José Neto para que o árbitro seja suplantado no protagonismo pela qualidade de ambas as equipas. Agora sim, essa reivindicação de José Neto ao lado dos árbitros para que haja mais e maiores punições para quem critica os juízes.
2: Futebol, que é festa para alguns, mas tragédia para outros, e muitas vezes é louco nas palavras, agressivo, quer nos atos de quem assiste ao jogo, ou de quem orienta, e portanto, e até às vezes até num ambiente pré-histórico, nas ameaças que espreitam conflito, e ao fim de semana nós vemos casos em que esse conflito é alimentado e justiça para essas questões devia ter mão pesada.
1: José Neto, metodólogo de treino e mestre em psicologia do desporto, entrevistado pelo jornalista José Carlos Lopes. Ora, sobre arbitragem, falou e ao mesmo tempo não falou Carlos Carvalhal após a polémica prestação de Luís Godinho e seus pares no Famalicão 1 Sporting 1.
3: Há tantos analistas de arbitragem, o que é que me adianta a mim estar a dizer alguma coisa? Vamos ouvir os especialistas, o que é que eles dizem. Eu também, às vezes até me entretenho também um pouco com isso amanhã, a ver as situações de análise, pronto, e depois o que eles determinarem ou aquilo que eles disserem, pronto, normalmente se nós tivermos 10 analistas e 9 disserem uma coisa, se calhar está certo, né? Mas há sempre um que se calhar acha que não é assim. Portanto, eu não vou meter nessa empreitada, desculpe.
1: Carlos Carvalhal chuta para canto e Rui Borges, que não se pronunciou sobre a arbitragem, mantém a coerência e continua sem dar grande relevância ao Campeonato dos Grandes. São já 4 pontos perdidos pelos Leões na Liga em 6 jornadas. e o treinador foca-se no diagnóstico interno após consentir empate tardio no Minho com mais um autogolo de Gonçalo Inácio.
4: É um resultado que não queríamos e que não desejávamos para aquilo que é o nosso caminho e temos de estar preocupados só naquilo que nós temos que melhorar e naquilo que temos que crescer ainda mais para aquilo que será o próximo jogo com o Arouca em casa.
1: E o Sporting recebe o Arouca no sábado, véspera do Porto-Benfica, Leões a 4 pontos dos Dragões e a 2 das Águias. O Benfica sofreu para levar de vencido ao Gil Vicente, que esteve a vencer na Luz, mas que acabou derrotado por 3-1, na conclusão de uma semana perfeita para Marco Silva. Marítimo, Moreirense e Gil Vicente caíram aos pés das Águias.
5: O que virá será no domingo, antes disso temos um jogo de Liga Europa também. E aqui neste momento o que me compete a mim e o que já estou a pensar é como é que vou recuperar os jogadores depois do grande esforço desta noite, como é que vou gerir a equipa e qual é que será o 11 e o plano para o jogo de quarta-feira e depois nós teremos tempo para falar sobre o clássico. Neste momento, muito, muito feliz pelos 9 pontos numa semana que era fundamental para nós.
1: Marco Silva sem intenção de começar já a pensar no clássico frente ao Flóculo do Porto, domingo à noite, isto após fixar diferença de 2 pontos face aos Dragões com contas certas no campeonato. Bilhetes esgotados para a Invicta para adeptos dos encarnados, mas até ver foco das Águias agora para a Itália e a estreia na Liga Europa frente ao AC Milan de Ruben Amorim. Jogo às 8 da noite de quarta-feira em San Siro, com relato do enviado especial da Antena 1, Paulo Sérgio, e já com árbitro nomeado pela UEFA. Trata-se do australiano há muito radicado em Inglaterra, falamos de Jared Gillett, juiz de Premier League. No Futebol Clube do Porto, semana limpa de preparação para essa recepção às Águias. Hoje, dia de folga no Olival, mas trabalho de recuperação com enfoque em Froholt, que corre para voltar frente ao Benfica, sucedendo o mesmo com o polaco Oscar Pietuszewski. Zaidu e João Costa estão também entregues ao Departamento Clínico dos Azuis e Brancos. Duas notas adicionais dos campeões nacionais. Sem surpresa, Diogo Costa, eleito o melhor guarda-redes do mês pela 16ª vez na carreira, com quase 40% dos votos, esfumou a concorrência de Lucão do Gil Vicente e a Rua Barrena do Arouca. Quanto a Samu, que regressou ontem aos relvados e com um golo no triunfo 2-1 em jogo particular diante da Académica no Olival, esperança de que o espanhol possa voltar às escolhas de Francesco Farioli após um longo período de inatividade. Precisamos de falar do Santa Clara. Os açorianos somam e seguem. Bateram o Arouca fora por 2-1 e têm, nesta altura, estatuto europeu, partilhando o terceiro lugar com o Sporting. Ainda sem derrotas e na crista da onda, assim está a equipa comandada por Petit.
6: Foi uma vitória mais da primeira parte para aquilo que fizemos, mas justa dar os parabéns aos nossos jogadores, agradecer aos nossos adeptos e estamos a crescer, estamos a evoluir como equipa, sente-se um espírito bom e estou satisfeito.
1: E hoje a jornada 6 da Liga encerra com 3 desafios, o último dos quais a partir das 8h45 da noite, com o Braga de Carlos Vicente, ferido no orgulho após a derrota diante do Estrela e a receber esta noite o Estoril.
7: A equipa está magoada e frustrada com o último jogo e tem que dar uma resposta positiva. A equipa tem plena consciência que não apresentou um desempenho à altura do que esperamos e que precisamos de uma reação, sem perder a nossa identidade, mas de uma forma muito mais agressiva, muito mais focada em prejudicar o adversário, muito mais alinhada com aquilo que ambicionamos ser e com aquilo que já demonstramos várias vezes, chega.
8: Muitas vezes que somos.
1: À espera justamente de guerreiros com faca no dente, Vasco Matos, técnico de um Estoril que ainda não venceu na Liga.
9: O resultado influencia pouco aquilo que é o jogo do Braga. Obviamente vem uma derrota, querem reverter, mas olhamos muito para nós, para aquilo que tem sido o nosso trabalho e também queremos começar a transformar aquilo que temos produzido em campo em golos e em pontos. É isso que nós queremos muito fazer.
1: Braga Estoril para seguir aqui na rádio com informações de Ariana Azevedo. Antes às 8h15 da noite, Bruno Malveira Marques acompanha o Moreirense Marítimo. Os cónegos de Vasco Botelho da Costa passaram o cabo das tormentas após derrotas seguidas com Porto e Benfica.
10: Podemos respirar também, analisar aquilo que tínhamos a analisar e preparar ao máximo a cabeça e o corpo para encarar este jogo com o Marítimo. Vai ser difícil. Essas equipas que vêm da segunda liga vêm com uma dinâmica de vitória e isso é algo que conta bastante. Agora é o momento de nós também olharmos mais para nós e para aquilo que precisamos efetivamente melhorar. E isso é o nosso jogo ofensivo.
1: Solidário com o estado de alma do Moreirense e conhecedor com causa própria do treinador do Moreirense, Michel van der Gaak, técnico do Marítimo.
11: Jogou contra Benfica, mas também jogou contra Porto. E eu, pela experiência, também sei que jogar contra duas equipas grandes durante pouco tempo é difícil. É um campo difícil para jogar. Tem um bom plantel, tem um bom treinador, que foi treinador do meio fio, por isso conhece bem. E por isso também vai ser mais uma vez um jogo difícil para nós, fora da casa.
1: Para abrir o dia, Rio Ave Estrela às 6h45 da tarde. Vila Condenses de Sotiris e Leidopolos vêm de 2 desaires consecutivos.
12: It's an important game for us.
7: É um jogo importante para nós. O Estrela da Amadora é uma equipa que começou muito bem. Está numa boa fase, vem de um grande resultado frente ao Braga. É uma equipa que está a mostrar muita mobilidade e dinâmica, com três jogadores do ataque em grande forma. Precisamos, no entanto, de agir, não de reagir.
1: A Norte, Pepa e o Estrela tentam dar sequência ao melhor arranque de sempre do tricolor da Amadora no campeonato.
8: É sempre bom começarmos melhor do que pior, porque isto é uma maratona, isto é feito de pontos. Vai chegar a altura que vai entrar água no barco, vamos apanhar tempestades, vamos apanhar situações muito difíceis, e quanto mais coesos e quanto mais pontos nós conseguirmos ir amealhando, para também depois termos a capacidade de não tremer, nem abanar, nem nos desviarmos do nosso caminho.
1: Rio Ave Estrela, partida com informações de Ricardo Pinheiro aqui na rádio. A seleção feminina de sub-20 continua a fazer história. Portugal apurou-se pela primeira vez para os oitavos de final de um Mundial da categoria, marcando o encontro com a Espanha, depois de bater a Costa Rica por 3-0 e de aproveitar derrota de igual desfecho da Colômbia diante da Coreia do Norte para passar à próxima fase no segundo lugar do grupo. Missão cumprida, decreta a selecionadora Marisa Gomes.
12: É um grande objetivo, porque conseguimos demonstrar que somos uma equipa que consegue ser competitiva e consegue jogar contra equipas de pote 1, pote 2 e da mesma maneira. O jogo foi um bocadinho diferente, como nós já estaríamos à espera, mas penso que tivemos uma entrada muito dominante, muito forte, e a equipa esteve muito bem naquilo que tinha que conseguir cumprir para dominar o jogo de primeiro ao último minuto, e tanto parabéns por isso.
1: O Portugal-Espanha, de acesso aos quartos de final do Mundial que decorre na Polónia, está marcado para quarta-feira. Ainda no feminino, a Primeira Liga 26-27 abriu este fim de semana com as favoritas à parte cimeira da tabela a abrir a prova com triunfos. Hoje, dia aberto na Cidade do Futebol para escutar as protagonistas, numa manhã marcada pela presença de Sporting e Torriense, que na próxima semana tentam a entrada na Taça da Europa. Brenda Pérez, uma das mais credenciadas das Leoas, falou aos jornalistas.
13: Temos de focar-nos, obviamente, no dia-a-dia. Nós estamos a trabalhar no dia-a-dia para que aconteçam as coisas como devem de acontecer, mas vamos jogo a jogo. Obviamente, gostávamos de chegar o mais longe possível, mas isso vamos ver porque ainda falta muito.
1: Quanto à formação do Oeste, escutamos a capitã do Torriense, Raquel Ferreira, a abordar a teoria de terreno desconhecido.
14: É um sentimento de orgulho. Se me dissessem há uns anos que isto ia acontecer assim tão, diríamos, repentino, diria que era muito complicado, mas é um orgulho e sou uma sortuda por poder fazer parte deste projeto e de representar a minha equipa, o meu clube, a minha região. É um sentimento de uma felicidade gigante.
1: O Torriense, pela primeira vez a tentar esse acesso a uma fase regular das provas da UEFA em termos femininos e também em masculinos, com a formação do Oeste a disputar a fase regular da Liga Europa já esta semana, frente ao Lillestrøm, no norte da Europa. Com um pé e, porventura, algo mais fora do europeu, a seleção masculina de voleibol joga daqui a pouco mais de uma hora a última carta na busca da passagem à próxima fase. Reporta a partir da Bulgária o enviado especial da Antena 1, Paulo Vidal.
15: A matemática complicou-se e Portugal já não depende apenas de si para alcançar o apuramento para os oitavos de final do Europeu de Voleibol Masculino. Depois da inesperada derrota por 3-2 com Israel, a seleção lusa defronta esta segunda-feira a congénere da Ucrânia, uma das candidatas ao título. O selecionador João José espera uma reação dos seus atletas.
16: Nesta fase já não estamos só dependentes de nós, a verdade é essa, ok? Mas temos que conseguir reagir ao dia de hoje, não é? Porque isto do desporto é mesmo assim. Amanhã temos um jogo difícil com a Ucrânia, vamos agora tentar recuperar daquilo que foi o jogo de hoje, prepararmos para amanhã. Não podemos levar o desfecho de hoje para o jogo de amanhã. Temos que levar aquilo que trabalhamos bem hoje e temos vindo a trabalhar ao longo destes três jogos para o dia de amanhã, para de alguma forma conseguirmos ter a oportunidade ainda de lutar para o objetivo.
15: O livro Gonçalo Sousa acredita que é possível vencer, apesar do favoritismo dos ucranianos.
17: Acho que temos possibilidade de reagir e acho que já o provamos noutras alturas que ganhamos as seleções muito, muito superiores a nós na teoria. Aí nós conseguimos surpreender dessa forma e temos que nos agarrar um bocadinho a isso, porque senão não temos mais nada para nos agarrar. Vamos preparar o jogo e sabendo das dificuldades que vamos ter, vamos tentar ganhá-lo.
15: Portugal praticamente eliminado do Europeu de Voleibol Masculino. A seleção das Quinas soma apenas um ponto no Grupo B e já não depende apenas de si para alcançar o objetivo.
1: Paulo Vidal a acompanhar uma seleção masculina de voleibol que tem verdadeiramente a corda na garganta. No handball, o Sporting venceu em casa o ABC no fecho da terceira jornada da Liga. Os tricampeões nacionais bateram o conjunto minhoto por 43-32 na última noite e mantêm a liderança com os mesmos pontos do Marítimo. No basquetebol e antes do arranque da Liga, o Futebol Clube do Porto conquistou o torneio internacional de Luanda ao bater o Sporting na final por 88-77. Primeira edição da prova angolana, ainda em ritmo de pré-temporada, marcada por um esquentado final, com jogadores e equipas técnicas a travarem-se de razões. Da atualidade, vêm ainda outros dois títulos. No ciclismo e para Henrik Maas, a vitória na Vuelta representou o primeiro triunfo de um anfitrião desde Alberto Contador em 2014.
18: Simplesmente especial.
19: É simplesmente muito especial. Foi um dia para recordar, uma Vuelta especial e tudo foi maravilhoso. Nestes dias há sempre alguma tensão pela incerteza do que pode acontecer. Mas não aconteceu nada. Estamos muito contentes e aproveitámos cada quilómetro nesta última etapa.
18: De cada quilómetro do dia de hoje.
1: Nos portugueses, João Almeida dentro do top 100, mas a mais de 13 horas e meia de Henrik Maas, e Ivo Oliveira fechou a Vuelta igualmente dentro dos 100 primeiros. No ténis, ano dourado para Alexander Zverev. Depois de vencer em Roland Garros, conquistou o US Open pela primeira vez na carreira e foi questionado sobre se nesta altura é ele o melhor do mundo.
20: You have to take everything into consideration.
19: Temos de ter tudo em consideração. Com o Yannick Sinner lesionado e com o Carlos Alcaraz a regressar após 4 meses, talvez sim, seja o melhor do mundo. Mas com ambos saudáveis e no topo do seu jogo, não. Se dissermos exatamente neste momento, sim, devo ser o melhor tenista do mundo. Há 4 ou 5 meses, quando eles estavam os dois em forma, eu estava sempre a perder para o Yannick Sinner. Então, se todos estiverem bem, o Yannick ainda está à frente. É simples.
1: Zverev, após a vitória na final do Grand Slam norte-americano, diante do anfitrião Ben Shelton, o germânico cimenta o segundo lugar do ranking ATP, atrás de Yannick Sinner, ao passo que Nuno Borges cai 7 lugares e é agora 48º de hierarquia mundial. Jaime Faria subiu 2 lugares e é agora o número 70. Entretanto, em curso torneios com protagonistas lusos, Tiago Pereira venceu em 3 sets frente ao alemão Rudolf Moleker e carimbou a acesso ao quadro principal do Challenger de Stettin. Já no Caldas da Rainha Ladies Open, Angelina Volochuk bateu a canadiana Ariana Arsenault em 2 sets e também avança para o quadro principal.
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0: Boa tarde, são agora 13 horas em Portugal Continental e também em Angola, 11 da manhã em Cabo Verde, meio-dia na Guiné-Bissau e em São Tomé e Príncipe, são agora 14 horas em Moçambique e também na África do Sul. Já a seguir, ouvimos as notícias com o jornalista Frederico Pinheiro.
1: José Maria Neves já decidiu, vai avançar para a recandidatura à presidência de Cabo Verde. O anúncio, aliás, foi feito há momentos. Há cerca de 160 mil crianças sem acesso à educação na Guiné-Bissau. O alerta é da Unicef, a Agência das Nações Unidas para as Crianças. África do Sul e Índia estreitam laços económicos em encontro em Delhi, a capital indiana.
0: Nesta segunda-feira, Lisboa chega aos 35 graus, com aviso amarelo para o calor intenso. Máxima para a cidade do Porto é de 29, em Bissau as temperaturas chegam aos 30 graus e para a cidade de São Tomé a máxima prevista para hoje é de 27 graus. Já a seguir aqui na Rádio RTP África, ouvimos as notícias com o jornalista Frederico Pinheiro.
1: José Maria Neves vai tentar ser eleito para um segundo mandato à frente da presidência de Cabo Verde. O chefe de Estado efetuou anúncio há momentos na cidade da Praia, numa conferência de imprensa. José Maria Neves referiu, e passo a citar, que é candidato a presidente da República de Cabo Verde. Faço com o sentido do dever cumprido, com serenidade, confiança, espírito de irmandade, de incontida vontade de continuarmos juntos a servir o nosso país. Fim de citação. Recorde-se que José Maria Neves foi eleito pela primeira vez em 2021 e já tinha sido primeiro-ministro durante 15 anos. José Maria Neves deverá ter o apoio do PICV, o partido que governa o país africano. Já o MPD, o segundo maior partido do país, apoia Joana Rosa, antiga ministra de Ulisses Correia e Silva. No dia que também se sabe que Cabo Verde formalizou a comissão de inquérito ao acidente de Campanas de Cima, na Ilha do Fogo, que provocou 25 mortos. A comissão é presidida pelo diretor-geral dos Transportes Rodoviários, Emanuel Almeida, e realiza hoje a primeira missão à ilha afetada. Lia Montes.
2: O inquérito deverá apurar as causas do acidente e avaliar as condições da estrada entre Xandas Caldeiras e Campanas de Cima, nomeadamente o traçado, a pavimentação, a sinalização e o estado de conservação da via. O mandato inclui ainda a verificação do cumprimento das regras do transporte de passageiros e a atuação das entidades responsáveis pelo licenciamento e fiscalização da atividade. Também será avaliada a resposta dos serviços de emergência, socorro e assistência às vítimas, além de responsáveis locais e da Associação dos Municípios do Fogo e da Brava. A comissão poderá recorrer a especialistas da Polícia Judiciária, das Estradas de Cabo Verde, das Forças Armadas e do setor segurador. A resolução do Conselho de Ministros, publicada na passada sexta-feira, cria igualmente o gabinete de crise, já em funcionamento e coordenado pela Ministra da Família. A comissão de inquérito tem agora 15 dias, a contar da publicação da resolução, para apresentar o relatório final sobre o acidente.
1: Relatório que depois será lido pelo governo cabo-verdiano. Na Guiné-Bissau, cerca de 160 mil crianças estão fora do ensino. Os números foram revelados pelo representante da Unicef no país, Inúcia Caburé, no seu discurso na última sexta-feira, durante a abertura do ano letivo. O diplomata afirmou que a realidade afeta mais as crianças vulneráveis, crianças com deficiência, residentes nas zonas rurais e também as meninas.
3: Apesar dos avanços registrados, demasiadas crianças na Guiné-Bissau continuam fora da escola, cerca de 160 mil crianças. Por detrás, cada criança excluída da educação, existe um potencial por realizar e um direito para concretizar. Esta realidade afeta de forma desproporcionada as crianças mais vulneráveis, as raparigas, as crianças com deficiência, as crianças das zonas rurais e as mais pobres.
1: Inúcia Caburé afirmou, contudo, que o acesso ao ensino por si só não é suficiente.
3: Contudo, acesso por si só não é suficiente. Uma criança que frequenta a escola sem adquirir competências básicas de leitura, escrita e matemática continua a ser privada do poder transformador da educação. A crise da aprendizagem pernece um dos maiores obstáculos ao desenvolvimento do capital humano e às aspirações das crianças e dos jovens da Guiné-Bissau. Por isso, nenhuma criança deve ficar fora da escola e nenhuma criança deve passar pela escola sem aprender.
1: Inúcio Coboré, o representante da Unicef na Guiné-Bissau, aqui em Sons da Rádio Capital FM. A Unesco, a Organização das Nações Unidas dedicada ao património, reconheceu 6 roças de São Tomé e Príncipe como Património Mundial da Humanidade. É uma estreia para o arquipélago, mas também para outros países africanos, como as Comoros e o Sudão do Sul. Que impacto social e económico pode esta decisão ter para os países africanos? É isso mesmo que explica Sónia Carvalho, o ponto focal da Unesco em São Tomé e Príncipe.
4: São Tomé e Príncipe, neste momento, tem estado a trabalhar na criação do seu plano estratégico para o desenvolvimento de um turismo sustentável e este reconhecimento também possibilita o desenvolvimento local, comunitário, através do turismo cultural e ecológico, e de certa maneira sustentável, o que será motor para desenvolvimento económico daquelas comunidades.
1: Responsável da Unesco considera que a decisão histórica pode ajudar a criar mais emprego e a melhorar a dinâmica económica das diferentes regiões.
4: E nós temos, por exemplo, a roça Monte Café, que é uma roça onde existe associações e eles já têm algumas atividades geradoras de rendimento que eles fazem através da sua comunidade. Há um fenómeno muito interessante na Roça Monte Café que tende a desenvolver, a aumentar, que é o turismo culinário. E o turismo, não são turistas internacionais, são os nacionais que já começam a visitar a Roça Monte Café para apreciar aquele prato típico que é a Lussua.
1: Espera-se então que este reconhecimento tenha impactos na dinâmica económica em São Tomé e Príncipe. Ora, é a mesma economia que está no centro de um encontro entre o presidente da África do Sul, Cyril Ramaphosa, e o seu homólogo asiático. Ramaphosa disse estar pronto para inaugurar uma nova era nas relações económicas entre a África do Sul e a Índia, que querem transformar recursos, indústria e tecnologia numa parceria de impacto real. João Costa Dias.
5: Ramaphosa puxou pelo setor privado e pediu ação imediata. À margem da cimeira, o presidente sul-africano defendeu que a parceria com a Índia tem de sair da diplomacia e entrar no terreno. Energia renovável, hidrogênio verde, minerais críticos, veículos elétricos, baterias. Pretória tem os recursos. A Índia tem a capacidade industrial. É uma equação que pode redefinir cadeias de valor no sul global. E o contexto joga a favor. A cimeira dos BRICS fechou com a declaração de Nova Delhi, reforçando o uso de moedas nacionais, a interoperabilidade de sistemas de pagamento e a rejeição de sanções unilaterais. O bloco, agora com 11 membros, quer mais autonomia económica e mais peso político. Há números que contam: 195 projetos estratégicos na África do Sul, mais de 92 mil milhões de euros em investimento potencial. E sinais concretos: empresas indianas a expandir operações, mais emprego, mais digitalização, mais indústria. Tudo isto enquanto o BRICS tenta afirmar um eixo económico próprio num mundo de tensões globais. Ramaphosa deixou claro: a força da parceria mede-se pelo impacto, e o impacto começa agora.
1: Esperam-se então esses impactos nas relações entre a África do Sul e a Índia. Pelo menos 50 militares malianos, juntamente com 5 paramilitares russos do Africa Corps, foram mortos num ataque jihadista, um ataque de grande amplitude do grupo Jenim, filiado na Al-Qaeda, que decorreu contra o campo militar de Diora, no centro do Mali. Foi um dos mais graves desencadeados contra o exército maliano desde o início do conflito no país. O ataque ocorreu há 4 dias, mas só agora foi divulgado. Outro ataque agora no Sudão, onde as forças paramilitares sudanesas, forças de apoio rápido, atacaram esta manhã a cidade fronteiriça de Al-Damazin com recurso a drones. Al-Damazin faz fronteira com a Etiópia e situa-se no estado do Nilo Azul.
0: 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A edição foi de Frederico Pinheiro. 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

0: Está na hora de mais uma edição do Consultório Jurídico com o Dr. Adriano Malalane e para hoje temos como tema o salário mínimo nacional em Portugal para trabalhadores do serviço doméstico a tempo completo.
1: Como é que eu posso fazer para me legalizar?
2: Um contrato de trabalho pode ser feito por um dia, pode ser feito por um mês. Existe liberdade na fixação do prazo de duração do contrato de trabalho.
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4: Não sabemos se é do conhecimento dos interessados, neste caso mais interessadas do que interessados, que o salário mínimo nacional aumentou em relação às empregadas domésticas, aumentou 50 euros, passando, portanto, para 920 euros. Deve estar inscrita na Segurança Social. É obrigatório. Estando inscrita na Segurança Social, a empregada doméstica vai descontar 9,4% para a Segurança Social e o empregador irá pagar uma taxa de 18,9%. É obrigatório. Depois, as empregadas domésticas internas, portanto, que têm direito à alimentação e alojamento na casa dos patrões. Será que esta empregada doméstica interna vai receber este salário de 920 euros? Não, não pode receber o salário de 920 euros, porque no seu salário bruto de 920 euros tem que ser deduzido o alojamento e a alimentação. Também está previsto na lei. Essa dedução deve ser feita sobre o salário bruto e a lei fixa percentagens. O que é que a lei diz? O artigo 274, número 1 do Código do Trabalho, determina que o montante de retribuição mínima nacional garantida paga aos trabalhadores inclui o valor da prestação em espécie, é um conceito jurídico, mas quer dizer alimentação e alojamento, ao trabalhador. A esta quantia, a lei diz que, em sede de alojamento e alimentação, deve ser deduzida a percentagem de 35% para a alimentação completa, isto é, as duas refeições por dia, e 12% para alojamento.
1: Como é que eu posso fazer para me legalizar?
2: Um contrato de trabalho pode ser feito por um dia, pode ser feito por um mês. Existe liberdade na fixação do prazo de duração do contrato de trabalho.
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Estamos com os Calem em Alé, são agora 13h32 em Portugal Continental. Já a seguir, temos mais uma edição dos Jornais de África. E nesta, vamos até São Tomé e Príncipe para ouvirmos a Bel Veiga numa edição de Telenon.

Bom dia, ouvintes da Rádio RTP África. O jornal Telenon de São Tomé e Príncipe destaca na edição desta segunda-feira que 200 de detenções foram realizadas durante protestos contra a exclusão da coligação MCI-PS-PUNA da maioria dos círculos eleitorais. Barricadas foram erguidas na Estrada Nacional número 2 e mais tarde desmanteladas pelas forças de defesa e de segurança. É um assunto de atualidade, tendo em conta que as pessoas detidas deverão ser presentes ao Ministério Público ainda no dia de hoje. MLSTP abriu a campanha eleitoral com um plano de poupança para os jovens. Destaca o Telenon, assim como abster-se não é protesto, é entregar o país aos outros. É um artigo de opinião de Fernando Simão que realça exatamente este momento político que o país vive, em que as populações, o povo, é chamado às urnas no dia 27 de setembro. Quem decidiu que os filhos dos são-tomenses têm de provar que são-tomenses? A pergunta é de Genito Pereira, num artigo de opinião em que diz que a nacionalidade são-tomense nasce da Declaração da Independência, no dia 12 de julho de 1975. Antes dessa declaração, éramos todos portugueses. No ato, foi declarado que todos os presentes no território são-tomense, os nascidos em São Tomé e Príncipe e os filhos destes, são são-tomenses. É a constituição de um direito natural. O articulista traz este tema exatamente que pretende a constituir mais um problema social aqui em São Tomé e Príncipe, em que alguns consideram-se mais são-tomenses do que outros. São esses assuntos que estão em destaque na edição de hoje do Jornal Telenon de São Tomé e Príncipe. Mais pormenores ainda nesta edição. Continuação de Bom Dia.

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2: Ei. Aí, o Ivandro. Eu não sei se tu tens noção daquilo que tu fizeste aqui, man. Mas eu quero desde já agradecer o brinde, porque eu acho que tu fizeste isso para mim, irmão. E esse é aquele tipo de som que eu gosto de chamar pomada. E o filme? E vai diretamente para as nossas senhoras, que elas merecem. Quer dizer, aquelas

face, olhar nos olhos e dizer confia. Mas é tudo diferente se deres prioridade à empatia. Sou tão viciado na nossa energia que já previa estar aqui a escrever a segunda parte do Merecias. E só Deus

0: Dolce, chega. Que eu estou completamente farta desse drama.
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0: 14 horas em Portugal e Angola, meio-dia em Cabo Verde, 13 horas na Guiné-Bissau e Santo Tomé e Príncipe, 15 horas em Moçambique. Vamos saber quais são os destaques desta edição.
1: José Maria Neves já decidiu, vai avançar para a recandidatura à presidência de Cabo Verde. O anúncio foi feito há momentos neste noticiário. Vamos ouvir as declarações do Presidente da República e candidato. Há cerca de 160 mil crianças sem acesso à educação na Guiné-Bissau. O alerta é da Unicef, a Agência das Nações Unidas para as Crianças. O Primeiro-Ministro argelino visita o Mali, 3 meses depois de ter recebido o homólogo maliano. As relações entre os dois países aproximam-se após vários meses de tensão.
0: A seguir-se o desenvolvimento destas e de outras notícias, edição das 14h com Frederico Pinheiro.
1: José Maria Neves é oficialmente candidato ao segundo mandato como presidente da República de Cabo Verde. O anúncio foi feito há momentos num dos hotéis da capital cabo-verdiana.
2: Sou candidato a presidente da República de Cabo Verde. Faço com o sentimento do dever cumprido, com serenidade, com confiança, com espírito de irmandade, com incontida vontade de continuarmos juntos a servir o nosso país, esta nação global de comunidades insulares e de uma vasta e diversificada diáspora espalhada pelo mundo.
1: Feito o anúncio, José Maria Neves é agora candidato, então, a um segundo mandato na presidência da República. Ao entrar novamente na corrida ao Palácio do Platô, o atual chefe de Estado fez um balanço positivo dos últimos 5 anos e diz estar satisfeito com os resultados alcançados.
2: Estou contente por este percurso fantástico que fizemos juntos. Para mim, foram tempos de aprendizagem. Aprendi muito e sinto-me orgulhoso de ser presidente desta grande nação global. Sobretudo, sinto-me muito mais bem preparado para exercer as funções de presidente da República. Temos um novo governo, saído das eleições legislativas de 17 de maio último. Como tenho feito?
1: José Maria Neves diz que o segundo mandato não será apenas a continuação do primeiro. Garante que Cabo Verde entrou num novo tempo, com novos desafios, e que a presidência da República também terá de corresponder a essa mudança.
2: Perguntei-me, antes de tomar esta decisão, para que pode servir um novo mandato. As respostas que encontrei são estas. Serve para colocar a experiência adquirida ao serviço do futuro. Serve para defender causas que devem ser continuadas e que não cabem num único ciclo eleitoral. Serve para aproximar gerações. Serve para transmitir conhecimentos e abrir espaços à renovação. Serve para ajudar o país a antecipar transformações antes que elas nos sejam impostas. Serve para reforçar aquilo que considero a missão essencial do Presidente da República: unir e fazer de Cabo Verde um país vencedor.
1: Ambição de José Maria Neves, que assim suspende o exercício das funções de Presidente da República durante o período previsto pela lei. Nesse período, nesse intervalo, a chefia do Estado vai ser assegurada pela Presidente da Assembleia Nacional, Janira Opfer Almada. Na Guiné-Bissau, cerca de 160 mil crianças estão fora do ensino. Os números foram revelados pelo representante da Unicef no país, Inúcia Coboré, no discurso na última sexta-feira, durante a abertura do ano letivo, deixou vários alertas.
3: Apesar dos avanços registrados, demasiadas crianças na Guiné-Bissau continuam fora da escola, cerca de 160 mil crianças. Por detrás, cada criança excluída da educação, existe um potencial por realizar e um direito para concretizar. Esta realidade afeta de forma desproporcionada as crianças mais vulneráveis, as raparigas, as crianças com deficiência, as crianças das zonas rurais e as mais pobres.
1: Coboré fez ainda análise para ser ouvida pela sociedade guineense.
3: Contudo, acesso por si só não é suficiente. Uma criança que frequenta a escola sem adquirir competências básicas de leitura, escrita e matemática continua a ser privada do poder transformador da educação. A crise da aprendizagem pernece um dos maiores obstáculos ao desenvolvimento do capital humano e às aspirações das crianças e dos jovens da Guiné-Bissau. Por isso, nenhuma criança deve ficar fora da escola e nenhuma criança deve passar pela escola sem aprender.
1: Representante da Unicef na Guiné-Bissau, aqui num som cedido pela Rádio Capital FM. Início do ano letivo também em Portugal. Há vários alunos que não foram colocados nas escolas públicas por falta de vaga, mas o Ministro da Educação garante que a situação será resolvida nos próximos dias. Esta manhã, em Arganil, Fernando Alexandre afirmou que tem conhecimento de duas escolas na zona de Lisboa que recusaram matrículas de alunos, apesar de terem vagas, e garante que o Ministério está a investigar o que se passou.
4: Nós queremos que as coisas funcionem bem e o que acontece foram escolas, que os diretores já foram chamados, em que as escolas teriam capacidade e recusaram os alunos. Isso obviamente é uma irregularidade. Uma coisa é, nós temos muitas escolas que estão sobrelotadas até. Agora, quando temos casos em que o diretor tem lugar e recusa alunos, e eu tive notícia de dois, e a inspeção já me tinha comunicado que havia casos desses, eu obviamente quero isso tirado a limpo, porque isso é que é grave.
5: Essa investigação decorre em quantas escolas e em que zonas do país?
4: A comunicação que eu recebi foi de duas, a inspeção disse que já tinha identificado outras que me vai enviar. Eram todas da zona de Lisboa.
1: A CONFAP, a Confederação das Associações de Pais, também confirma que tem recebido queixas de pais a indicar que os filhos ainda não têm turma. José Miguel Antunes, do Conselho Executivo da Confederação, fala numa situação grave e que tem de ser investigada.
6: Tal como o Sr. Ministro também acabou de dizer, hoje de manhã, é uma situação gravíssima que terá que se apurar o que é que aconteceu, porque é que aconteceu e o que é que temos que fazer para que seja resolvido. Aquilo que também podemos acrescentar é que essas situações são difíceis no sentido em que são dinâmicas. Ou seja, o que nos está a acontecer é que alguns pais estão-nos a contactar no sentido de não haver turma para o seu filho ou não haver professor, e quando nós vamos contactar o agrupamento ou esse pai, a situação já está resolvida. O que significa, e todos sabemos, que este início do ano letivo é sempre muito dinâmico. E pedimos às famílias que nos reportem essas situações, para nós também, junto da tutela, junto das entidades competentes, assim podermos trabalhar.
1: CONFAP, através de José Miguel Antunes, refere que houve cerca de meia centena de alunos que não ficaram colocados e que algumas das situações já foram resolvidas.
6: Nós, o último número que nós temos seria à volta dos 500 alunos circunscritos na região de Lisboa. Portanto, são 500 alunos de 1,6 milhões, portanto, em porcentagem, percebe-se que não é relevante. Não é relevante o número, mas a situação de cada um deles, para nós, é muito relevante e pugnamos para que, de facto, o Ministério, com maior brevidade possível, possa perceber o que é que aconteceu e que estas situações não se repitam.
1: Estas situações são a garantia do Governo de serão resolvidas nos próximos dias, em princípio, até ao final desta semana. Literatura, espiritualidade, pensamento sobre a África juntam-se esta quinta-feira em Lisboa, na extensão do Festival Literatura Mundo do Sal, no Grêmio de Lisboa. Conceição Lima vai ser lembrada e homenageada. E entre os participantes estão o cardeal e poeta José Tolentino Mendonça e também o político guineense Domingos Simões Pereira. Carolina Malheiro.
7: Márcia Souto, editora da Rosa de Porcelana, explica que nesta 8ª edição do festival, o objetivo maior é refletir sobre a filosofia africana. Um dos destaques é o lançamento do livro Mudar de Paradigma, do filósofo e jornalista guinense Filomeno Lopes.
8: Esse livro dele, Mudar de Paradigma, é justamente sobre a importância da valorização da filosofia africana. É, mudar de paradigma nesse sentido, voltar ali os olhos para onde muitas vezes se escapa o olhar.
7: A presença do líder do PAIGC acontece num momento simbólico. O partido completa este mês 70 anos. Filinto Elísio, também editor da Rosa de Porcelana, quer aproveitar a data para recordar e discutir o papel do PAIGC na história da independência de Cabo Verde e da Guiné-Bissau.
9: E está a celebrar os 70 anos deste grande partido que foi fundamental para a independência dos nossos países. Para o 25 de Abril, esse partido foi fundamental e o mundo tem que refletir, também do ponto de vista crítico, obviamente, mas a grande contribuição para a história contemporânea.
7: Com a literatura sempre no centro, com a espiritualidade à mistura, também participam a escritora Dina Salústio, a poeta Ana Mafalda Leite e o antropólogo Manuel Brito Semedo. Está também prevista uma homenagem à poeta santomense Conceição Lima.
1: Esta edição aconteceu em junho na Ilha do Sal, com o tema Poéticas da Terra. Agora o festival Atravessa Fronteiras chega a Lisboa, com novas vozes e formas de pensar sobre literatura.
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Fiz esta música para homenagear o meu tempo, as pessoas do meu tempo, tudo o que vivemos com os que ainda cá estão, mas também com aqueles que já partiram, num tempo em que éramos felizes e lá no fundo

todos os tempos são bons, desde que haja saúde, amor, alegria e paz. E se Deus quiser, daqui a uns anos vamos olhar para trás e sobre os dias de hoje também vamos dizer: bons tempos.

Muito boa tarde, abrimos esta hora com os sons de Dom Kikas, depois Pachi de Rima, Zico e Danny OG, e agora estivemos com o tema Minha Terra, Terra Minha, com Filipe Mukenga. Temos dose tripla nesta hora, não se esqueça, agora vamos de novo a Moçambique com Assa Matusse e depois com a companhia de Cláudio Jaffa.

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1: E nesta dose tripla estamos com Maria Alice, natural da Ilha do Sal, Cabo Verde. Começou a cantar em ambiente familiar e em concursos de novos talentos na adolescência. Emigrou para Portugal nos anos 80, fixou-se em Lisboa, onde começou por atuar em clubes africanos, como o Beleza e o Ritz Club. Na forma como se expressa profissionalmente, utiliza géneros como a morna e a coladera. Tem vários discos publicados, mas o seu álbum de estreia foi em 1994 com o título Ilha de Sal. Dose tripla com Maria Alice, vamos ouvir Canja, Nhá Joaquina e também Sol na Tchada.

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4: Vamos até ao Brasil com Caetano Veloso, depois ficamos com Binham.

Estamos a 10 minutos das 3 da tarde, agora música de outra África, trazemos Suad Massi com o tema Uria. Esta artista é cantora, compositora e guitarrista argelina de origem berber, nascida em Argel em 72, é amplamente reconhecida como uma das vozes mais marcantes do norte de África, misturando folk, rock, influências ocidentais e música tradicional.

0: 15 horas em Portugal e Angola, 13 horas em Cabo Verde, 14 horas na Guiné-Bissau e São Tomé e Príncipe, 16 horas em Moçambique. Edição das 3 com Frederico Pinheiro.
1: José Maria Neves é candidato a um segundo mandato como Presidente da República de Cabo Verde. O anúncio foi feito há momentos num dos hotéis da capital cabo-verdiana.
2: Sou candidato a Presidente da República de Cabo Verde. Faço com o sentimento do dever cumprido, com serenidade, com confiança, com espírito de irmandade, com incontida vontade de continuarmos juntos a servir o nosso país, esta nação global de comunidades insulares e de uma vasta e diversificada diáspora espalhada pelo mundo.
1: Está feito o anúncio. José Maria Neves é candidato a um segundo mandato na presidência da República de Cabo Verde. Ao entrar novamente na corrida ao Palácio do Platô, o atual chefe de Estado faz um balanço positivo dos últimos 5 anos e diz estar satisfeito com os resultados alcançados.
2: Estou contente por este percurso fantástico que fizemos juntos. Para mim, foram tempos de aprendizagem. Aprendi muito e sinto-me orgulhoso de ser presidente desta grande nação global. Sobretudo, sinto-me muito mais bem preparado para exercer as funções de presidente da República. Temos um novo governo, saído das eleições legislativas de 17 de maio último. Como tenho feito?
1: No entanto, José Maria Neves rejeita a ideia de que um segundo mandato seja apenas a continuação do primeiro, garante que Cabo Verde entrou num novo ciclo com novos desafios e que a presidência também terá de corresponder a essa mudança.
2: Perguntei-me antes de tomar esta decisão, para que pode servir um novo mandato? As respostas que encontrei são estas. Serve para colocar a experiência adquirida ao serviço do futuro. Serve para defender causas que devem ser continuadas e que não cabem num único ciclo eleitoral. Serve para aproximar gerações. Serve para transmitir conhecimentos e abrir espaços à renovação. Serve para ajudar o país a antecipar transformações antes que elas nos sejam impostas. Serve para reforçar aquilo que considero a missão essencial do Presidente da República: unir e fazer de Cabo Verde um país vencedor.
1: Com a formalização da candidatura, José Maria Neves suspende assim o exercício das funções de Presidente da República durante o período previsto pela lei. Nesse intervalo, a chefia do Estado será assegurada pela Presidente da Assembleia Nacional, Janira Opfer Almada. Após vários meses de tensão, a Argélia e o Mali estão a dar passos para uma aproximação diplomática. 3 meses após a visita do líder do governo do Mali à Argélia, é agora Abdoulaye Maiga a receber o homólogo argelino Sifi Grib. A visita começou hoje, deverá incluir ainda contactos com o líder da junta militar do Mali, Assimi Goita. Espera-se que este seja mais um passo para a aproximação diplomática entre os dois vizinhos africanos. E o Mali, onde pelo menos 50 militares, juntamente com 5 paramilitares russos do Africa Corps, foram mortos num ataque jihadista. O ataque de grande amplitude do grupo Jenin, filiado na Al-Qaeda, decorreu contra o campo militar de Diura, no centro do Mali. Foi há 4 dias, mas só agora divulgado. Os ataques também no Sudão, onde as forças paramilitares sudanesas, as forças de apoio rápido, atacaram esta manhã a cidade fronteiriça de Al-Damazin, com recurso a drones. Al-Damazin faz fronteira com a Etiópia, situa-se no estado do Nilo Azul. A população acordou hoje ao som de explosões e de mísseis antiaéreos disparados pelo exército. Um drone terá caído também perto do aeroporto.
0: Foi edição das 3 da tarde com Frederico Pinheiro.

Vem com Bob Marley, antes Silva e Anitta, com o tema Fica Tudo Bem. Passam 11 minutos das 3 da tarde, daqui a pouco a entrevista RTP África. Para já vamos à música, continuar com música, desta vez trazendo os Kalema, Amar pela Metade.

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4: Temos entrevista RTP África, a historiadora, a antiga ministra Natália Umbelina, foi uma das pessoas responsáveis pela candidatura das Roças de São Tomé e Príncipe à inscrição como Património Mundial. 6 estão classificadas e a entrevistada analisa desafios e oportunidades, numa entrevista conduzida pela jornalista Paula Bosch.
5: Em julho, reunido em Busã, o Comitê do Património Mundial da Unesco inscreveu as Roças de São Tomé e Príncipe, sistema colonial agrícola e migração forçada, na lista do Património da Humanidade. É o primeiro sítio de património mundial em todo o arquipélago, que já é o único país do mundo com todo o território classificado como reserva da biosfera. Esta inscrição protege 6 roças históricas e vamos perceber porquê. É, de resto, pelo valor universal excepcional enquanto sistema agroindustrial colonial completo, assente na migração forçada e no trabalho forçado após a abolição da escravatura e pela produção de café e cacau que moldou as ilhas. Foi sobre tudo isto que estudou ao longo de muitos anos Natália Umbelina, doutorada em História, com uma tese sobre a socioeconomia de São Tomé e Príncipe entre 1853 e 1903, antiga ministra dos Negócios Estrangeiros, Cooperação e Comunidades deste país que marca as riquezas de todo o planeta. O processo de candidatura, senhora doutora, começou há muito e nele esteve, como já dissemos, muito envolvida. Como é que surge este objetivo, este sonho e como foi possível concretizá-lo?
6: Eu começaria primeiramente por dizer que a inscrição de São Tomé e Príncipe na lista do Património Mundial da Unesco constitui sem dúvida uma conquista histórica e é um grande motivo de orgulho para todos os santomenses. Uma vez que nós somos estado parte desta convenção desde 2006 e só agora decorridos os 28 anos após a sua ratificação que nós conseguimos inscrever nesta prestigiada lista as 6 roças. E eu aqui estou-me a referir ao património cultural material. Agora, porquê as roças como património material e não outro bem? Isto porque as roças, elas próprias são a expressão da nossa história económica, da nossa história social, da nossa história cultural. Elas representam um património material e, para além disso, são espaços que testemunham a formação da sociedade santomense, as relações coloniais, os grandes movimentos migratórios e, sobretudo, a história do trabalho forçado que marcou profundamente o nosso território. Elas representaram durante algum tempo um sistema agroindustrial colonial de grande escala, implantado em São Tomé e Príncipe, pequenos territórios insulares, mas que foi organizada em torno de uma economia de plantação, constituindo-se em verdadeiras unidades de produção, integrando terras, instalações industriais, habitações, equipamentos sociais e, sobretudo, pessoas. Portanto, o processo da candidatura começa em 2022 Na altura, o mandato era o senhor, o ministro Ayrton de Rosário, e teve continuidade, felizmente, com a ministra da atual ministra da Cultura, professora Isabel Abreu. Portanto, havia necessidade de nós darmos as roças no sentido utilitário de reconhecimento, sendo elas únicas a nível mundial. Então, começamos primeiramente por fazer uma consulta nacional. E essa consulta nacional envolveu técnicos de diferentes áreas, de diferentes distritos, da região autónoma do Príncipe, e fundamentalmente as pessoas que vivem nas roças, as comunidades, através dos seus representantes, porque elas estão constituídas também a associação de moradores nas roças, e os seus representantes participaram ativamente nesta consulta nacional. A partir desta consulta nacional, então, definiu-se, primeiramente, dois aspectos. Um aspecto natural, que são as ilhas vulcânicas, que hoje já são a Reserva Mundial da Biosfera, pertencem ao programa da Unesco, o MAB, o Homem e a Biosfera. E a outra dimensão, que é a nossa, representada pelo complexo das roças. Portanto, porquê essas seis roças?
5: Ainda não dissemos quais são, não é? As seis roças são Monte Café, Águoizé, Diogo Vaz e São João, exato, em São Tomé, Sundi e Belo Monte, no Príncipe.
6: Na Ilha do Príncipe. Estávamos a dizer porquê essas seis roças e não outras. Primeiro porque a Unesco, para nós integrarmos essas roças a serem candidatas ao património da humanidade da Unesco, elas têm que ter alguns princípios. Um, o valor excepcional, que é que isto quer dizer, que tem que ter um valor que transcenda as fronteiras nacionais e que tenha um caráter inestimável, quer para as gerações atuais quer para a geração futura. E também devem ser autênticas e íntegras. E neste momento nós temos algumas roças que já estão muito descaracterizadas e que não entravam dentro deste padrão. Então, a seleção dessas seis roças obteve esses princípios porque apresentavam melhores condições para representar e testemunhar de forma excepcional o sistema de plantações e o seu significado arquitetónico, económico, social e cultural, e assim podia sustentar a proposta de inscrição na lista do Património Cultural da Humanidade. Mas isto não quer dizer que as outras roças não tenham valor patrimonial. E além disso, nós avançamos por uma candidatura em série, quer isto dizer que não está fechada. Quer dizer, daqui a algum tempo, se nós encontrarmos quer as roças ou outro bem que reúna as condições exigidas pela Unesco, a Unesco está aberta para poder integrar, desde que, de facto, reúnam os tais requisitos de valor excepcional, autenticidade e a integridade.
5: São muitos os desafios, senhora doutora, e que reconhecem efetivamente este valor para todo o mundo de algo tão característico como estas roças, que não eram e não são apenas explorações agrícolas e que também não são ruínas, continuam a ser casa para muitos homens, mulheres, crianças e jovens.
6: É que as roças não são apenas edifícios ou conjuntos arquitetónicos históricos. São espaços vivos, onde habitam pessoas, habitam famílias, comunidades, que fazem a parte da própria história das roças. Porque muitas dessas pessoas, ou os seus antepassados, estiveram ligados ao trabalho das plantações durante o período em que essas roças tiveram grande atividade económica baseada na economia de plantação. Por isso, os desafios. Primeiro foi sensibilizar e mobilizar quer as autoridades, quer as próprias comunidades residentes nas roças. Era preciso fazer entender essas pessoas de que, inscrevendo essas roças no património cultural da humanidade, era uma forma de valorizar as roças, era uma forma de, para além do reconhecimento internacional, seria uma oportunidade de valorizar, salvaguardar este património, mas era preciso conciliar a sua preservação com a vida e as necessidades da comunidade que nela habitam. Então, foi preciso um diálogo constante, uma negociação constante, uma sensibilização para que chegássemos aos resultados a que nos propunhamos. E um dos grandes desafios e mais delicado foi, de facto, delimitar a zona de tampão. Porque uma vez delimitada a zona de tampão, não é possível construir, fazer construções de forma um pouco anárquica, como se vem fazendo, sobretudo no caso da Roça da Guinzé, onde existe uma população jovem que tem naturalmente o desejo de construir as suas próprias habitações. Agora, definida a zona tampão, já não podem construir dentro destas zonas sem que, de facto, obedeça a alguns valores que a própria Unesco ou a própria candidatura impõe.
5: Muitas vezes acontece isto, não é, Sra. Doutora? Quando há esta inscrição, as pessoas têm sempre medo que a conservação trave, de alguma forma, uma outra exploração. Mas é precisamente aquilo que se pretende, é precisamente a proteção do presente e do futuro, é isso? E é difícil passar essa ideia?
6: Foi difícil passar a ideia, porque encontrar esse equilíbrio entre a preservação, não é? E o desenvolvimento e qualidade de vida das populações residentes. Mas, finalmente, nós conseguimos, e a própria população em determinadas roças, por exemplo, nós temos o caso do Monte Café, em que houve um determinado ministério que queria construir um armazém dentro da roça, dentro da zona de tampão, e foram os próprios moradores que chamaram a atenção para esse facto, recorrendo, claro, às autoridades, que vinham construindo este processo. Portanto, isso para dizer que as comunidades estiveram envolvidas no processo da candidatura e vão continuar a ter um papel fundamental no futuro destas roças. Porque construiu-se uma associação das roças do património da Unesco, e nessa associação estão inscritas a Associação dos Moradores, vão continuar connosco, há um comitê nacional, há um comitê local, há um comitê para cada roça, há um gestor para cada roça, e todos juntos vamos, de facto, continuar a trabalhar para poder preservar as roças que estão hoje selecionadas. Porque este reconhecimento pela Unesco é uma conquista, mas também é uma responsabilidade. Essa responsabilidade deve ser partilhada pelo Estado, pelas instituições, pelos especialistas, os cientistas e pelas comunidades que vivem nas roças, porque são elas próprias as guardiãs de uma grande parte importante da sua memória e da sua identidade. Isto houve uma viagem. Por exemplo, nós começamos no século XV até o século XVII, princípios, com a plantação de cana-de-açúcar. E a plantação de cana-de-açúcar, que veio da Madeira para São Tomé e Príncipe. E foi de São Tomé e Príncipe para o Brasil. Portanto, nós fizemos este caminho São Tomé e Príncipe-Brasil. Mas em relação ao sobretudo o cacau e o café, fizemos um sentido inverso. O café e o cacau vieram do Brasil para São Tomé e Príncipe. Portanto, isto é uma outra investigação que deve ser aprofundada, desta relação tão direta com o Brasil, entre a ida e a vinda de produtos que constituíram a riqueza, quer para São Tomé e Príncipe, quer para o Brasil. O Brasil continua a ser o grande produtor ainda do açúcar, quando nós já não fizemos açúcar. A partir do século XIX, nós começamos já com a produção do cacau e do café.
5: Mas o regime de exploração foi de alguma forma testado, precisamente com esta exploração agrícola organizada, com os terrenos de cultivo, os terreiros de secagem, os edifícios, as escolas, hospitais, capelas, também os locais onde viviam os trabalhadores. E isso é muito a identidade do arquipélago São Tomense?
6: É muito a nossa identidade, porque mesmo que haja outras construções, outro ordenamento territorial desta forma nos outros países, e, de acordo com a minha investigação, na altura nós vimos que o único espaço onde havia coisas parecidas connosco era nas Ilhas de Reunião. Portanto, os territórios da altura de São Tomé e Príncipe tendo em conta a sua característica, essas rosas são as únicas no mundo. Embora a tecnicidade tenha vindo de fora, mas o resto, sobretudo a mão de obra que veio do continente africano, tudo dependeu propriamente das características próprias da própria de São Tomé e Príncipe.
5: E é fácil de perceber a riqueza, a riqueza patrimonial, não é? Porque na verdade também, como não houve muitos atentados ao longo das últimas décadas, parece mesmo que a história parou de alguma forma, sendo que é uma história parada em termos de edificação, mas com as pessoas, as comunidades bem vivas lá dentro.
6: Quer dizer, eu não diria que parou, porque nada para. As dinâmicas sociais, quer dizer, sempre evoluem, não é? Agora, é verdade que aquela economia baseada na plantação, era do açúcar, do café e do cacau, que era a base da economia de São Tomé e Príncipe, em larga escala, constituindo-se os hábitos de cacau, já não existe. Portanto, depois da independência, nós tivemos que fazer jus a outras produções, a outras formas de poder manter um pouco a nossa economia, até porque o trabalho coercivo e o trabalho de forçado já não existe. Portanto, não era possível nós continuarmos as produções utilizando as mesmas relações de trabalho que eram feitas durante a era colonial.
5: Essa é também uma herança pesada que tem que ser reconstruída, não é? Ou seja, ela está lá e que não seja apagada e que dê origem, de facto, a outras formas de viver destas comunidades.
6: Sim, sim. É isso. E eu espero que, de facto, esta inscrição ao património cultural da humanidade nos possa trazer novas oportunidades para as pessoas que lá moram, não é? São pessoas, como já disse, que conhecem muito bem as roças, mas trazê-las outras formas, dar outra vida à roça, ou outras vidas à roça, para que, de facto, ela continue a ser preservada, quer dizer, os edifícios que nós precisamos de preservar, mas as pessoas encontrem nas roças o seu espaço de vida, a sua felicidade, a sua oportunidade de continuar a viver na roça, independentemente de todo o sofrimento que tiveram, quer elas e quer seus descendentes, do passado.
5: Houve certamente questionamentos sobre o porquê de uma roça e não de outra. A senhora doutora já teve a oportunidade de explicar. Obviamente que há aqui também interesses turísticos, dada precisamente a identidade, a autenticidade destas roças, do ponto de vista do turismo internacional, são muito apetecíveis, não é? E isso também pode levar a dúvidas, ou levou a dúvidas das comunidades das próprias roças e das outras roças não contempladas?
6: Quer dizer, as roças que estão hoje contempladas, quer dizer, a partir de agora vão ter uma outra dinâmica, não é? As roças ainda não contempladas, como nós vimos, como nós adotamos o sistema em série, têm de encontrar outras oportunidades, quem sabe, mas o estado de descaracterização das roças impede que elas entrem dentro desta lista da Unesco, património.
5: Duas das roças, pelo menos, são hotéis e não terá sido, com certeza, por acaso, que foram selecionadas pelos investidores, uma vez que, com certeza, reuniam já, à partida, estas condições, quando foi decidido que seria ali que iria nascer um empreendimento turístico.
6: Passa a referir a?
5: A Sundi, por exemplo, a Belmonte, ou seja, já são roças que estavam cuidadas, não é? Que não estavam descaracterizadas. E a roça São João.
6: São João também, que deu-se-lhe o João Carlos Silva, que é o grande promotor da roça São João, para além do aspecto agrícola, mas deu-lhe outro aspecto turístico, gastronómico, cultural. Portanto, essas três roças, e sobretudo que a Roça São João é gerida, continua a ser gerida por um nacional, portanto, tem uma importância particular nesta definição de para a lista indicativa das roças.
5: Roças com muitas características que vão com certeza preservar a história e estas comunidades e também levar longe o nome de São Tomé e Príncipe. Como a senhora doutora dizia, há grandes oportunidades, também grandes desafios e responsabilidades. É preciso também vontade política para políticas públicas que de facto otimizem esta inscrição, uma vez que a Unesco é um selo, digamos, de qualidade mundial, mas não é em si um envelope financeiro, não é?
6: Não, quer dizer, como eu dizia, esta inscrição nas roças é um reconhecimento, sim senhor. Quer dizer que essas roças, neste momento, já não são só de São Tomé e Príncipe, são as roças que são património da humanidade. E este reconhecimento, para além de ser um ponto de chegada, é igualmente um ponto de partida. É uma responsabilidade, mas também é uma oportunidade. É uma nova etapa na valorização, proteção do desenvolvimento sustentável e das comunidades que nelas vivem, mas também obriga-nos a conservar, gerir, investigar e educar e transmitir esse património às novas gerações. E contamos com o selo da Unesco, para que é que serve? O selo da Unesco ajuda-nos também a ter a grande responsabilidade da sua conservação e encontrar a nível de outros membros ou Estados-partes da Unesco que possam ter interesses nessas roças e ajudarem-nos na sua preservação e dar nova vida ou novas vidas a estas roças. Estou a pensar, por exemplo, num desenvolvimento de um agroturismo sustentável, capaz de atrair turistas, quer turistas internacionais, quer turismo de proximidade, como forma de criar novas oportunidades, fontes de rendimento para as populações residentes. Estou a ver como é que nós podemos potenciar essas roças, criando e valorizando museus. Temos um monte de café que já tem um museu de café, museus de cacau, restaurantes que valorizem a gastronomia local, nacional e internacional, criar galerias de arte, espaços culturais, como centros de investigação dedicados à história, construir a história de cada uma dessas roças, porque cada roça tem uma própria história ser escrita, estudada e transmitida às novas gerações. Sei lá, que os estudantes e os próprios jovens possam conhecer a sua história, a história da roça, o seu património e também participar na sua conservação. Sei lá, coisas, aproveitar os hospitais aí existentes e associados também ao Centro de Medicina Tradicional, associado ao conhecimento das plantas, das práticas medicinais tradicionais, também por isso, e quem sabe, incluindo também o cultivo dessas próprias plantas. Sei lá, que as roças sejam um espaço de memória, de conhecimento, de cultura, de investigação e desenvolvimento económico sustentável, mas também de felicidade.
5: Tantos caminhos para São Tomé e Príncipe, um verdadeiro tesouro no meio do Atlântico. Agradecemos a Natália Umbelina a disponibilidade para falar connosco, uma das pessoas envolvida, fortemente envolvida nesta candidatura que teve êxito e que levou então à inscrição das roças de São Tomé e Príncipe, de 6 destas roças no Património Mundial da Humanidade da Unesco. Muito obrigada.
4: Uma entrevista conduzida por Paula Borges.
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4: E voltamos à música. No final desta hora, não se esqueça que temos Planeta Música com Vasco Diniz a levar-nos aos tops do Reino Unido. Mas para já, fique com Ana Joyce, depois Yasmin e ainda Omar. Também notificação com Rony Fuego. Boa tarde, boa segunda-feira.

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1: Baby Steps é uma das canções mais ouvidas nas Ilhas Britânicas e tornou-se numa das faixas mais dominantes da tabela oficial. Com uma forte rotação nas rádios inglesas, um desempenho estrondoso no streaming e vendas expressivas na semana da sua estreia, a canção consolidou-se como um autêntico fenómeno de popularidade, assegurando o seu lugar de destaque na história recente da música britânica. E quem canta Baby Steps é Olivia Dean.

0: Muito boa tarde, agora são 16 horas em Portugal e em Angola, 14 horas em Cabo Verde, 15 na Guiné-Bissau e em São Tomé e Príncipe, são 17 horas em Moçambique. Conferimos agora as notícias desta segunda-feira, edição de António Simões.
1: O presidente de Cabo Verde justifica a sua candidatura com a vontade de continuar a servir o país. José Maria Neves anunciou hoje que é candidato a um segundo mandato nas eleições presidenciais de 15 de novembro. Anúncio em que enumerou os motivos para permanecer no Palácio do Platô.
2: Perguntei-me, antes de tomar esta decisão, para que pode servir um novo mandato. As respostas que encontrei são estas. Serve para colocar a experiência adquirida ao serviço do futuro. Serve para defender causas que devem ser continuadas e que não cabem num único ciclo eleitoral. Serve para aproximar gerações. Serve para transmitir conhecimentos e abrir espaços à renovação. Serve para ajudar o país a antecipar transformações antes que elas nos sejam impostas. Serve para reforçar aquilo que considero a missão essencial do Presidente da República: unir e fazer de Cabo Verde um país vencedor.
1: Ao entrar novamente na corrida, num segundo mandato, José Maria Neves considera ter cumprido a sua missão nos últimos 5 anos.
2: Estou contente por este percurso fantástico que fizemos juntos. Para mim, foram tempos de aprendizagem. Aprendi muito e sinto-me orgulhoso de ser presidente desta grande nação global. Sobretudo, sinto-me muito mais bem preparado para exercer as funções de presidente da República.
1: Com a formalização da candidatura às presidenciais de 15 de novembro, José Maria Neves suspende o exercício das funções de Presidente da República, como previsto pela lei em que a chefia do Estado passa a ser assegurada pela Presidente da Assembleia Nacional, Janira Ofer Almada. O Alto Comissário da ONU para os Direitos Humanos alertou hoje que o rápido desenvolvimento da inteligência artificial está a colocar em risco direitos fundamentais, incluindo a vida, a alimentação, a privacidade, saúde e também a segurança. Em comunicado, Volker Türk avisou que a atual corrida para uma IA cada vez mais potente representa um salto qualitativo em direção a maiores riscos existenciais para todos os aspectos das nossas vidas. Arlindo Oliveira, antigo presidente do Instituto Superior Técnico, admite que há um alarmismo excessivo nos alertas que têm surgido sobre os perigos da inteligência artificial, mas o especialista nesta área admite que a IA pode vir a colocar infraestruturas críticas em risco se não forem tomadas medidas para garantir a segurança.
3: Quer dizer, nós não temos uma certeza absoluta de que as armas nucleares estejam devidamente salvaguardadas. Eu presumo que sim, mas ninguém realmente tem essa informação, pelo menos não é pública, não é? Então, de maneira, drones, em princípio, também podem ser infiltrados. Daí a um perigo, digamos, para a humanidade, vai um grande passo. Agora, que existam perigos pontuais para um abastecimento de água, ou um comboio, ou um avião que é infiltrado por terroristas, ou o que for, isso não é uma possibilidade assim tão remota. E acho que temos de ter muito cuidado, e aí temos de ter muita prudência em projetar sistemas e em limitar estes sistemas naquilo que podem fazer e em responsabilizar os seus donos daquilo que os agentes façam por instruções deles.
1: Arlindo Oliveira admite também que os alertas que têm sido deixados pelos diretores executivos de algumas empresas que desenvolvem modelos de IA podem ser também formas de marketing.
3: Vai ser necessário que estas empresas tenham avaliações muito, muito grandes, maiores do que as maiores empresas que existem hoje, para tudo isto ter sucesso. E, portanto, eu penso que há também aqui um bocadinho esta tal campanha de marketing para ganhar visibilidade e também para passar a ideia que estes modelos são ultra sofisticados, o que são, de facto, mas talvez não tenham assim um potencial transformador tão profundo e tão grande como eles gostariam que tivessem.
1: Arlindo Oliveira, antigo presidente do Instituto Superior Técnico, em declarações hoje na RTP Antena 1 sobre as ameaças à humanidade da IA. Nos últimos dias têm surgido vários alertas por causa dos avanços da inteligência artificial. A Universidade Eduardo Mondlane, a mais antiga de Moçambique, atribuiu hoje, a título póstumo, o honoris causa em artes, letras e cultura ao artista Malangatana, pelo contributo na cultura e intervenção ação cívica e também humanista. O reitor da Universidade, Manuel Guilherme Júnior, disse durante a cerimónia em Maputo que o título é atribuído postumamente a um artista cuja linguagem tornou-se universal e que continua a inspirar gerações.
0: António Simões com as notícias desta segunda-feira. Foi a síntese das 16 horas. Há notícias também em africa.rtp.pt. E música já a seguir. Em antena vai estar o especial Artista da Semana. Em Portugal agora passam 5 minutos e meio das 16 horas de julho. A continuação de uma ótima tarde de segunda-feira. Uma excelente semana. Vamos então conhecer o trabalho do moçambicano Kaidu Zubaida. Ele é o artista da semana na RTP África.
4: Esta semana estamos em Inhambane. Da terra da boa gente, em Moçambique, chega o disco Ichaid Simbi. Até que ponto pensam os homens? Kaidu Zubaida é um artista RTP África.
5: Ichaid Simbi. Ichaid Simbi é que dá o título do álbum. Tocou o sino. Eu vou dar um exemplo de Moçambique neste caso. Falando de Moçambique, o sino tocou em 75 quando nós tornámos independentes. Só que de lá para cá, o que me parece é que o país está independente, mas entretanto a sociedade moçambicana ainda não está independente. Então eu ponho em causa, eu quero uma resposta em volta disso.

A Ilusão é uma música social, chamada de atenção, falo em relacionamentos casais, no sentido de temos que saber o que pretendemos quando formamos um lar. É uma chamada de atenção.

Singh Sanana. É um pedido que eu faço à sociedade toda no geral, no sentido de trazermos o mundo para a humanidade. Fazer um pedido para que sejamos mais humanos.

0: Manafuguru é uma vala.
1: Manafuguru significa desenterrar os mortos. Deve pedir à sociedade, em particular à sociedade moçambicana, que desenterrem os mortos. Desenterrem os mortos, neste caso, a título de exemplo, falo de um Samora Machel, falo de um Gungunhano, falo da Josina e tantas outras prefiguras aqui daquilo, de forma que venham clarificar o pensamento deles quando fizeram lutas querendo que o país ficasse independente.

0: Esta semana estamos em Inhambane. Da terra da boa gente, em Moçambique, chega o disco Itchaid Simbi. Até que ponto pensam os homens? Kaidi Zubaida é um artista RTP África.
1: Gente Estúpida. Gente Estúpida é um trabalho que sai num pensamento desse Desmond Tutu, um dos grandes religiosos aqui sul-africano, onde acusa a África Austral de muita estupidez, muita hipocrisia. Então, eu fui buscar nessa mensagem do Desmond Tutu, fui buscar e concordei com o pensamento do Desmond Tutu como forma de complementar a ideia do Desmond Tutu. Então fui fazer o Gente Estúpida, porque gente estúpida, gente hipócrita.

1989, para além de exigir a independência da Namíbia, também estava a chamar a atenção a África do Sul, Moçambique e Angola, onde eu retrato a África do Sul, onde escorrem sangues nas ruas sul-africanas, que é o caso que está a acontecer agora com xenofobia. Falo dos rios angolanos que enchem-se por causa das lágrimas do povo angolano, porque há uma incompreensão entre a governação e a sociedade angolana. E falo de Moçambique, onde se escutam armas a governarem o país.

0: E aí ficaram os cinco temas do novo trabalho de Caio Zubaida. Vamos escutar e conhecer um a um até à próxima sexta-feira. Já passam 39 minutos das 16 horas em Portugal. Daqui a cerca de 10 minutos há humor.
1: Hoje vamos falar de coisas que tu não podes fazer depois dos 30 anos.
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1: Não podes.
2: Isso é para vocês.
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0: E hoje há a hora das cigarras para escutar depois das 23 horas. Vamos saber agora com José Eduardo Agualuso, que nos traz a edição deste 14 de setembro.
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E aí ficou, foi só uma amostra da Hora das Cigarras. Pode escutar o programa hoje mesmo, aqui na RTP África, depois das 11 da noite.

Feitas é tema do trabalho Ciclos, este bonito. Também estivemos com essa voz de Guiné-Bissau, Daru, em Valentia. E agora abrimos lugar ao humor aqui na RTP África, quando 9 minutos nos separam das 17 horas. Ficamos com Miguel Paraíso e Mangope.

0: É verdade.
1: É verdade.
0: Yeah, muito verdade.
1: Muito. E hoje vamos falar algumas verdades que há algumas pessoas que precisam de ouvir, não é?
0: Yeah.
1: Porque às vezes a verdade dói.
0: Até também vai te doer.
1: Nossa,
0: vai te doer.
1: Porquê? Porquê é que estás a dizer isso?
0: Porque você já está lá. Você já está lá. Eu ainda não. Ainda falta.
1: Mas já estás a ver como é que vai chegar lá, não?
0: Mas já estou a ver. Enquanto não cheguei lá, vou fazer as coisas que vais falar.
1: Hoje vamos falar de coisas que tu não podes fazer depois dos 30 anos.
0: 30 mais, atenção.
1: Não podes.
0: Isso é para vocês.
1: Homens e mulheres, há regras que quando tu chegas a 3 décadas, não podes fazer mais. Já não tens 10, já não tens 20, tens 30.
0: Estás aonde? Estás no carro? Aumenta o volume. Estás em
2: deixa
0: casa?
2: Ver se eu lembro.
0: Aumenta aí o volume da rádio, aumenta, acho que eu vou para ouvir bem isto.
1: Olha, eu acho que uma pessoa com 30 anos não pode andar à pica no comboio.
0: Passar as pessoas na estação, começar a empurrar. Não podes fazer
1: isso. Na cancela
0: isso.
1: Não pode.
0: 30 anos. Quando você fosse com 30 anos, você fracassou.
1: E atenção, há outra coisa também. Não podes correr atrás do autocarro. Se ele está a passar, deixa.
0: Deixa.
1: Apanha um outro.
0: Tens que perceber que você dentro daquela fase, qualquer momento no joelho, vai te doer. Você já não tem aquele corpo de atleta assim muito, não. Já não. Aí começa já a aparecer as dificuldades. O autocarro passou, deixa aí.
1: Há um a seguir daqui a 10 minutos.
0: Sim,
1: não é?
0: Agora também. Não é admissível. Com 30 mais, você não tem carta de condução. 30 anos, você não tem carta de condução.
1: Ainda não tens o código.
0: Não tens código, não tens condução. Queres pedir boleia mais? Toda hora irem te buscar mais. Então, não pode.
1: Então quem tem 30 mais não
0: pode. Não pode estar com... Tem que ter a carta de condução. Não é agora quando você quer ter a carta de condução. Como então? Você que abriu tanta garrafa nos 20. Abriu tantas garrafas, tiraste tanto dinheiro. Carta de condução não lembraste.
1: Como então?
0: Olha,
1: não
0: pode.
1: Concordo contigo que eu tirei a minha com 20 e poucos.
0: Eu também.
1: É aquela idade para conduzir.
0: Sim, para perder o medo. Agora, queres tirar com 30? Você não vai passar dos 50? Não vai acelerar nos 50? Quer dizer, estamos na autoestrada. Uma é velha de 30 anos para causar trânsito. Porque está a andar 20. Tá andando... Como então? Nos 30 seja um ano da experiência. Você tem que saber travar com a caixa. Não pisa no travão, vai travar com a caixa. Estás a entender?
1: Olha, eu acho que com 30 anos também há regras que tens de obedecer a nível do outfit. 30 anos mais não podes usar skinny jeans.
0: Você não pode meter calça apertada?
1: Não podes.
0: Você quem?
1: Não podes.
0: Já te chamam tio nas crianças. Vai meter calça apertada? Então,
2: tudo.
0: Sim, ou você, e também contente, ou você tem aquele bom corpo assim em forma, você não pode meter t-shirt muito apertada, que você levanta a mão, a barriga está à mostra.
1: Atenção, eu agora vou dizer uma, mas eu sou diferente. Tu com 30, mas não podes pintar o cabelo, essas aventuras.
0: É.
1: Pintar cabelo, não, fazer desenho no cabelo, não.
0: Epá, depende.
1: Não.
0: Depende.
1: Não.
0: Depende.
1: Não. Mais velho estás a fazer aquele risco aqui.
0: Epá, risco assim também não. Pintar depende da pintura, mas velho, tá pintar cabelo, tá pintar, não ficar bonito pra usar, sabe? Não vai ser, não é velho, ainda é só 30. Mais um, com 30 mais, tu não podes ir na discoteca e na caça e solteiro.
1: Não. Tu tens que ir ao old school.
0: Sim, tens que ir ao old school. Você não pode mais ir na discoteca das crianças, ainda mais estar na caça, que tens que arranjar lá mulher. Não. 30 anos você não pode mais estar mais solteiro. Discoteca de criança de 17 anos, está lá procurar mulher, che.
1: A pedir número,
0: pedir Insta, pedir WhatsApp. 30 anos na festa das 18? Faça isso. Na festa da tua sobrinha. Não pode.
1: Tem que ser com respeito.
0: Com respeito.
1: Tu com 30 mais não podes ir ao McDonald's e pedir um Happy Meal. Isso é coisa de criança.
0: Ué. Pedir hambúrguer. Happy Meal, David.
1: Não posso?
0: Não.
1: Não pode.
0: Não,
1: não, pode.
0: Não. Tu comer um Big Taste Double. Ou duas, três carnes. Você é homem que trabalha 8, 10 horas por dia, vai pedir hambúrguer de 1 euro.
1: Não, e há outras coisas que também não podes fazer depois dos 30, mas vamos deixar para outro dia, não é?

0: Não tens mais uma aí? Não,
1: aqui já estão. No outro dia ainda há mais.
0: Ainda há mais.
1: Ainda vão haver mais também. Atenção, não queremos ofender ninguém, mas com 30 há coisas que tu não podes fazer.
0: 30 anos. Mas 30 anos também não podes mais acordar atrasado para ir no trabalho. 30 anos até você tem que acordar antes do alarme. Não, você não pode me dar alarme. Não, não faz isso.

E fechamos agora com Sónia Sousa, depois da edição das 17 horas. Sérgio Jardim traz-nos o Bora Lá Conversar.

0: Já são 17 horas em Portugal e também em Angola. São agora 15 horas em Cabo Verde, 16 em São Tomé e Príncipe, na Guiné-Bissau, 18 horas em Moçambique. Conferimos agora os títulos deste jornal.
1: José Maria Neves anunciou a candidatura a um segundo mandato à presidência de Cabo Verde. Diz que quer mobilizar as competências dos cabo-verdianos no país e também na diáspora. A Comissão Nacional de Gestão da RENAM insiste que Ossuf Mahmad deve deixar a liderança do partido. O alto comissário da ONU para os Direitos Humanos alertou hoje para os riscos do rápido desenvolvimento da inteligência artificial.
0: Estamos já a olhar para a previsão do tempo para amanhã. Lisboa, 29 graus de máxima esperada amanhã terça-feira. 35 graus para Faro, 29 para Maputo, 28 para São Tomé. 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
1: José Maria Neves diz que se for eleito para um segundo mandato como presidente de Cabo Verde, pretende mobilizar as competências dos cabo-verdianos no país e também na diáspora para ajudar o arquipélago a enfrentar os impactos dos desafios globais. Ao anunciar hoje a sua recandidatura, José Maria Neves anunciou que manteve diversos contactos, entre os quais partidários, com o objetivo de alargar a base de apoio.
2: Já falei com vários partidos políticos, incluindo o PAICV, e com várias personalidades independentes. A minha ideia é criar efetivamente um grande movimento nacional para inspirarmos o país a fazer face às mudanças que o mundo está a atravessar e aos desafios porque passa Cabo Verde. Mobilizar todas as cabo-verdianas e todos os cabo-verdianos nas ilhas e na diáspora, independentemente das suas sensibilidades políticas ou opções partidárias, e para fazermos um grande mutirão por Cabo Verde.
1: Em relação aos outros candidatos à presidência de Cabo Verde, José Maria Neves diz-se disponível para o debate com todos.
2: Não conheço ainda os adversários, só na quarta-feira nós saberemos quem terá entregue a sua candidatura. Teremos a confirmação ou não por parte do Tribunal Constitucional. De todo modo, pode crer que eu respeito todos os candidatos, homens e mulheres. A minha ideia é dialogar com todos, debater com todos, com muita elevação, com muito respeito. O mais importante é Cabo Verde, e o mais importante é que Cabo Verde, no final, vence.
1: Durante a apresentação da candidatura, José Maria Neves anunciou também alguns dos nomes da sua estrutura de campanha. O antigo ministro da Cultura, Mário Lúcio Sousa, vai ser o mandatário nacional. A ex-deputada do PAICB, Lúcia Fortes, será a mandatária para as mulheres e Viviane Brito ficará responsável pela juventude. A Comissão Nacional de Gestão da RENAM insiste que Ossuf Mahmad deve deixar a liderança do segundo maior partido na oposição em Moçambique. A Comissão esteve reunida no fim de semana, na cidade de Matola. O porta-voz do encontro, João Machava, diz que, por unanimidade, os participantes decidiram dizer basta à presidência da RENAM.
3: Todas as províncias representadas são unânimes em uma voz. Vamos ao Conselho Nacional para lavarmos a nossa roupa suja. Temos que terminarmos com o barulho ainda este ano. Mas para terminarmos com o barulho ainda este ano, é a saída do Ossuf Mahmad ainda este ano.
1: O Conselho Nacional da RENAM está marcado para os dias 21 e 22 do próximo mês. João Machava destaca a necessidade de todos os membros participarem neste encontro.
3: A partir de agora estamos a preparar as pessoas que vão participar no Conselho Nacional, porque nós estamos cientes que seremos convidados para participar no Conselho Nacional. Avaliando o estado do partido atual, não há razões para continuarmos a nos dividir. Temos que estar lá para juntos debatermos o futuro do partido.
1: Palavras de João Machado, porta-voz da Comissão Nacional da RENAM, em conferência de imprensa nesta segunda-feira na cidade da Matola. O alto comissário da ONU para os Direitos Humanos alertou hoje que o rápido desenvolvimento da inteligência artificial está a colocar em risco os direitos fundamentais, incluindo a vida, a alimentação, a privacidade, a saúde e também a segurança. Em comunicado, Volker Türk avisou que a atual corrida para uma IA cada vez mais potente representa um salto qualitativo em direção a maiores riscos existenciais para todos os aspectos das nossas vidas. Arlindo Oliveira, antigo presidente do Instituto Superior Técnico, admite que há alarmismo excessivo nos alertas que têm surgido sobre os perigos da inteligência artificial, mas o especialista nesta área admite que a IA pode vir a colocar infraestruturas críticas em risco se não forem tomadas medidas para garantir a segurança.
4: Quer dizer, nós não temos uma certeza absoluta de que as armas nucleares estejam devidamente salvaguardadas. Eu presumo que sim, mas ninguém realmente tem essa informação, pelo menos não é pública, não é? Da mesma maneira, drones, em princípio, também podem ser infiltrados. Daí a um perigo, digamos, para a humanidade, vai um grande passo. Agora, que existam perigos pontuais para um abastecimento de água, ou um comboio, ou um avião que é infiltrado por terroristas, ou o que for, isso não é uma possibilidade assim tão remota. E acho que temos de ter muito cuidado e aí temos de ter muita prudência em projetar sistemas e em limitar estes sistemas naquilo que podem fazer e em responsabilizar os seus donos daquilo que os agentes façam por instruções deles.
1: Arlindo Oliveira admite também que os alertas têm sido deixados pelos diretores executivos de algumas empresas que desenvolvem modelos de inteligência artificial, podem ser também formas de marketing.
4: Vai ser necessário que estas empresas tenham avaliações muito, muito grandes, maiores do que as maiores empresas que existem hoje, para tudo isto ter sucesso. E, portanto, eu penso que há também aqui um bocadinho esta tal campanha de marketing para ganhar visibilidade e também para passar a ideia que estes modelos são ultra sofisticados, o que são, de facto, mas talvez não tenham assim um potencial transformador tão profundo e tão grande como eles gostariam que tivessem.
1: Arlindo Oliveira, antigo presidente do Instituto Superior Técnico, em declarações hoje na RTP Antena 1 sobre as ameaças à humanidade da IA. Nos últimos dias têm surgido alertas por causa dos avanços da inteligência artificial. A discussão ganhou força este fim de semana quando o presidente executivo da Anthropic publicou ensaio onde avisa que a IA está a avançar demasiado depressa para que os investigadores consigam continuar a desenvolvê-la em segurança. A Universidade Eduardo Mondlane, a mais antiga de Moçambique, atribuiu hoje, postumamente, o título de doutor honoris causa em artes, letras e cultura ao artista malangatana pelo contributo na cultura e intervenção cívica e humanista. O reitor da Universidade, Manuel Guilherme Júnior, disse durante a cerimónia em Maputo que o título atribuído a este artista, cuja linguagem tornou-se universal e que continua a inspirar gerações.
0: António Simões, com as notícias desta segunda-feira. Está assim completo o Jornal das 17 horas. São 17h08 agora em Portugal. Seja a continuação de uma ótima tarde de segunda-feira com a RTP África.

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2: Sejam bem-vindos a mais uma edição do Bora Lá Conversar. A África é o continente mais jovem do mundo e também um continente onde convivem realidades muito diferentes. Há países que ao longo das últimas décadas consolidaram instituições académicas e reforçaram o Estado de Direito. Outros continuam marcados por golpes de Estado, conflitos armados, corrupção, fragilidade institucional e sucessivas crises políticas. Ao mesmo tempo, milhões de jovens africanos entram todos os anos na universidade, procuram o primeiro emprego, criam empresas e querem participar mais ativamente na construção dos seus países. Mas será que a democracia tem sido capaz de responder às expectativas desta geração? 3 décadas depois da vaga de democratização que marcou grande parte do continente africano, a pergunta mantém-se atual. Estará a democracia em África a consolidar-se ou atravessa um momento de retrocesso? É precisamente sobre isso que conversamos hoje no tema Democracia em África. Estamos a avançar ou a recuar? Tenho comigo dois convidados que acompanham esta realidade por diferentes perspectivas. A Susana Azevedo, angolana, estudante de Ciência Política e Relações Internacionais na Universidade de Évora, e o Nélcio Correia, guineense, sociólogo, mestre em estudos africanos e doutorando em políticas públicas, com investigação dedicada à democracia, aos direitos humanos e à governação em África.
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2: Quero começar por uma pergunta simples. Quando vocês pensam em África, a primeira ideia que vos surge é de esperança ou de preocupação? E porquê?
3: Para mim, eu penso em esperança, porque o continente só muda através do nosso esforço e acreditarmos também. Há um ator senegalense que é Félio Insar, que diz que muitas das vezes o pensamento pessimista dos africanos acaba por fazer os jovens não acreditarem de que a África tem um futuro. E esse pessimismo também nos condiciona a pensar apenas de que a Europa é o único espaço onde nós conseguimos ter um futuro. Esquecemos da potencialidade que nós temos em África.
4: Quando vem-me esta pergunta, a primeira coisa que me surge em mente é preocupação. Porque em vez de idealizarmos um mundo perfeito que chega a não existir, nós precisamos encarar os fatos na sua realidade. E a realidade, ela torna-se decepcionante por aquilo que nós vemos em questões de economia, entre outros aspectos importantes dentro de um país. Nós conseguimos encontrar muita carência nessas partes, coisas que eu digo que são essenciais para a vida de qualquer cidadão. Então, quando isso faz falta, eu não consigo ver esperança em curto prazo, se calhar em longo, mas estamos a falar de um longo de terceiras gerações daqui à frente.
2: Quando falamos de democracia, pensamos quase sempre em eleições. Mas será que uma democracia se mede apenas pelo voto? Ou mede-se também pela liberdade, pela justiça, pela transparência, pela qualidade das instituições e pelas oportunidades que oferece aos seus cidadãos? Susana, achas que os jovens sentem a democracia no seu dia-a-dia ou continuam a vê-la como um conceito distante da sua realidade? E vivendo hoje em Portugal, essa experiência mudou a tua forma de olhar para a democracia?
4: Sim, bastante. Porque tudo aquilo que eu sabia sobre democracia fazia parte da realidade em que eu estava inserida. E hoje, como estudante e um ser humano que faz parte de uma sociedade diferente da qual eu nasci, eu consigo perceber que existe uma discrepância daquilo que é a democracia, da realidade em que eu vivia, a democracia de hoje. Nós temos a fantasia de querer dizer que nós vivemos num país democrático, são nos papéis, mas o que nós acabamos por encontrar na realidade é o contrário. Então, eu vou dizer que o país está é democrático, mas não encontro liberdade de expressão. As instituições não favorecem a população. Nós não encontramos transparência sobre aquilo que são assuntos políticos, barreiras invisíveis, entre outros. Hoje, estando cá em Portugal, eu consigo ver a facilidade que eu tenho a acesso de informações políticas, entre outros. Eu tenho muita abertura àquilo que é o meio político, mesmo não estando no meu país ou na minha própria realidade. Então, eu digo que quando o Sérgio me pergunta sobre a democracia, aquilo que realmente é e se faz sentir na vida dos jovens, eu digo claramente que não. Não se faz sentir. Porque a democracia, em primeira instância, ela vela pela preocupação do povo. Quando o povo não tem o direito, ele não tem a segurança de conseguir expor as suas opiniões sobre aquilo que é a governação, nós não temos uma democracia. Quando não existe abertura para aquilo que são ações políticas, não é uma democracia. Pode parecer até ser, mas não é. Porque a base da democracia é essa interação entre o governo e a população. Então, eu digo que é mais sobre o que é uma... como é que é a palavra? Autocracia. Autocracia é quando o Estado diz ser democrático, sendo governado pelo regime democrático, mas o que nós encontramos na realidade atual do país não é essas condições. É mais repressão política, falta de liberdade de expressão, falta de segurança para os jovens que desejam fazer as suas manifestações passivas, entre outros.
2: Nesse caso, falas de Angola, propriamente.
4: Eu prefiro não tocar tanto no âmbito geral que é a África, por não ter conhecimento de causa, mas sobre a minha realidade, principalmente, eu tenho todo o direito de dizer, porque eu vivi e consigo afirmar como é que é a realidade nessa questão.
2: Uma realidade que conheces, que é a realidade angolana, e por acaso também é conhecida por muitos de nós que estamos aqui a ouvir neste momento. Nélcio, fala-se muitas vezes da democracia em África como se todos os países vivessem a mesma realidade. Mas encontramos democracias relativamente consolidadas, como o Cabo Verde, o Botsuana ou a Maurícia, e outros países que são marcados por grandes conflitos, instabilidade política ou sucessivos golpes de Estado. Faz sentido falar da democracia africana no singular ou devemos falar de várias democracias africanas?
3: Acredito eu que podemos falar em várias democracias e é importante também pensarmos a democracia fazendo ela dialogar com as nossas realidades. Porque há uma entrevista recente do Carlos Lopes em que ele fala, em vez de democratizar a África, africanizar a democracia, e nesse sentido dialoga muito em que pensamos a democracia fazendo com que ela consiga dialogar com as diversidades existentes de poderes, principalmente poder tradicional, dialogando com o judiciário, por exemplo, porque muitas das vezes acaba por ser visto assim como se fosse uma oposição entre poderes tradicionais e a democracia em si. E nesse sentido, para essa democracia se estabilizar, ao meu ver, tem que incluir essa diversidade existente de poder na nossa realidade. Porque o que é que acontece? Essa exclusão acontece porque a democracia acaba por ser utilizada para beneficiar um grupo de elites que nós temos. Isso não se trata apenas da Angola, mas no caso também da Guiné-Bissau, em que as elites, o que é que fazem? Em vez de utilizar as ferramentas fundamentais da democracia, que é permitir a liberdade de expressão, garantir o bem-estar popular, aceitar o resultado das eleições, que é um desafio de quase a África inteira. Alguns países, mas são poucas, que, onde a eleição acontece de uma forma sem contestação, apesar que é normal contestar, mas muitas vezes essa contestação acaba por acontecer de uma certa forma em que as elites que já estavam no poder há muito tempo não querem largar o osso, como costumamos dizer. E isso acaba por colocar em ameaça a constitucionalidade, respeitar os direitos humanos e acaba por perseguir propriamente as pessoas que dão opinião, juntamente à imprensa. No caso especial da Guiné-Bissau, em que acontece a mesma situação, em que o próprio regime acaba por não permitir essa pluralidade de vozes, essa denúncia que muitas das vezes a mídia faz. E isso acaba também por restringir a própria sociedade em si, em que quem apresentar uma ideia contrária acaba por ser perseguido. É algo é comum na maioria dos países africanos, isso acontece, porque o que é que acontece? O regime ditatorial não consegue se lidar com as denúncias verdadeiras. E é quando acontecem as denúncias que acabam por mostrar ao povo de que o que está a acontecer não é algo natural, mas sim é uma invenção humana em que um grupo restrito de pessoas apropriam-se dos interesses da maioria para os benefícios próprios.
2: Quando olhamos para diferentes regiões do continente, da África Austral ou Sahel, da África Ocidental ou Norte da África, percebemos que os desafios são muito diferentes, como já foi dito. Ainda assim, se vocês tivessem de identificar um único obstáculo comum à consolidação da democracia em África, qual é que seria?
3: Bem, para mim, as instabilidades têm uma influência externa. Eu acho que nós não podemos ignorar isto. Tiro um exemplo claro dos países de colonizados, os países colonizados pela França, em que muitas das vezes a eleição, o que acontece no Benin, um exemplo, recentemente, e por que o Israel decidiu tomar essa decisão de criar uma aliança, de manter um período assim de para estabilização e tentar recuperar o que foi apropriado pela França e também reformar algumas legislações que dão mais benefício à França, é para manter a própria democracia a funcionar. Porque para o Ocidente, como é que para eles, quando é que a democracia deve funcionar? É quando tem um aliado no poder. E quando já não existe esse aliado no poder, isso para eles, a democracia não está a funcionar como deveria ser. E um dos obstáculos é a influência externa. E outra coisa também que é uma influência mesmo interna é que as pessoas, quando estão no poder, os nossos dirigentes, cometem muitas corrupções e também assassinatos, entre outros. Por que não querem sair do poder? Porque a própria oposição, ao assumir o poder, entrará na justiça com muitas situações de ilegalidade com esses dirigentes que cometeram. E para não ter que estar atrás das grades, acabam por prolongar o mandato, exigir a alteração da Constituição. É isso que vai acontecer em Angola também. E isso acontece em vários países.
2: Eu vou-te dar um exemplo. República Democrática do Congo. Estavas a falar de países do Ocidente que controlam. A França tem um grande poder sobre a República Democrática do Congo, sobre as guerras que existem entre o M23, com Uganda, com Ruanda. Então, há esse problema que faz com que a consolidação da democracia não exista.
3: Exatamente, porque essa consolidação só existe quando a França tem um aliado no poder. E quando não existe esse aliado, era o exemplo que eu estava a dar. Quando não há esse aliado, isso não acontece. O exemplo claro é o Burkina Faso, o Mali e Níger. Por que esses países estão a ser considerados como ditadores? Mas vejam a reação do povo. Qual é a reação do povo perante esses recém-líderes? É porque o próprio povo vê em si de que o que era de nós, que está a ser apropriado, está a ser preservado. Olha as mudanças que estão a acontecer. É pouco a pouco que as coisas vão acontecendo, porque a mudança não acontece de um dia para o outro.
2: É um processo.
3: Exatamente.
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2: Se a democracia vive de confiança dos cidadãos, então talvez o maior desafio não seja escrever boas constituições ou realizar eleições. O verdadeiro desafio pode ser outro: convencer uma geração de que vale a pena participar quando muitos sentem que a política deixou de responder aos seus problemas. Susana, quando tu conversas com outros jovens, da tua faixa etária principalmente, sentes que eles acreditam que vale a pena participar na vida política ou muitos já partiram do princípio de que, aconteça o que acontecer, pouco ou nada vai mudar?
4: Então, essa é uma pergunta extremamente necessária para todos os jovens. É que nós precisamos partir de uma realidade em que nós não somos inseridos naquilo que é a política desde cedo. Nós sabemos, tu se calhar sabes, eu não sei como é que é no país dele, mas nós sabemos que em Angola é muito difícil falar de política.
2: Na Guiné-Bissau se calhar é pior.
3: Atualmente, sim.
4: Jovens reunidos a beber, eles vão falar de tudo, menos de política. E existe até uma frase em Angola que diz: não falas de política, não se fala política. Imagina que a política é algo que nós vemos quando crescemos como algo muito distante da nossa realidade. É algo que não devemos nos meter, porque não é do nosso direito, não é da nossa autoria, das pessoas que gerem o país. Se essa barreira existe desde que nós somos crianças, nós crescemos com esse tipo de informações, é muito provável que os jovens, quase nenhum, obtenham esse interesse por querer participar ou fazer parte da própria política. A maioria dos jovens hoje em Angola, eu digo que 80% dos jovens não se interessam por política ou questões políticas. Não por não quererem, mas por não terem abertura, nem liberdade para conseguirem fazer parte. Nós precisamos entender que como é que eu vou querer me interessar em política se mesmo que eu tiver esse interesse eu não vou ter oportunidades de como acessar. Um fator muito essencial e principal sobre essa exclusão é o nepotismo. Nós conseguimos encontrar o nepotismo nos países africanos de maneira muito enraizada. É que existe um meme, é um meme, mas é algo muito reflexivo. Diz o seguinte: há uma entrevista de trabalho. O gerente vê o currículo e diz: que currículo lindo, excelente, excelentes indicações, carta de motivação, pronto, pronto, estás preparado para essa vaga. Só um problema, tu não és o meu sobrinho. E isso é que acontece na maior parte dos países africanos.
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2: Nos últimos anos vimos milhares de jovens saírem à rua em países como aconteceu recentemente no Quênia, no Senegal, na Nigéria ou em Angola. Estes movimentos mostram que a juventude continua a acreditar na democracia ou revelam precisamente uma perda de confiança nas instituições?
4: Perda de confiança nas instituições. Eu digo que é mais doloroso quando o Estado te trai do que o governo. Porque o Estado é que devia proteger as pessoas. Porque o governo está sempre aí pelo que é dele. Ele vai querer sempre salvaguardar a posição, entre outros. Então, quando o povo sente-se traído sobre a quem é de direito protegê-los, torna uma revolta. É como se tivessem perdido a esperança. Muitas das vezes nós não encontramos segurança naquilo que é a nossa liberdade de expressão. Se eu não tenho segurança em me expressar, automaticamente eu sou invisivelmente silenciado. Essa silenciação, ela pode existir durante um tempo determinado, mas quando a situação envolve ou necessita de alguma atitude, o que é que vamos fazer? Já que não podemos recorrer pelos meios legais, vamos recorrer à força. É isso que acontece em muitos países africanos, é a população saturada com questões que acontecem de forma contínua. As instituições não dão abertura para os jovens ou para os cidadãos para conseguirem se expressar. Então, praticamente, a população não tem como se expressar, não tem meios de se expressar. Se as redes sociais, se as manifestações, os ativistas são todos eles colocados num buraco do esquecimento. Ou seja, não existe abertura, não existe essa interação entre o governo e a população. Então, o que é que resta ao povo que passa fome em 3 dias e come em 1 dia? É literalmente recorrer a questões mais agressivas, partir mesmo para a violência.
2: E até parte para a parte de começar a roubar também.
3: Saquear.
2: Começa a saquear, começa a, assim que vê uma oportunidade de prejudicar alguém, prejudica, e não porque se calhar faz parte do caráter dele. É a lei da sobrevivência.
3: Exatamente.
2: Com isso, Nelson diz-me uma coisa: será que o maior inimigo da democracia em África é hoje a corrupção ou a perda de confiança dos cidadãos nas instituições no geral?
3: Acho que a perda de confiança tem mais peso, porque há muitos países africanos agora em que o número de abstenções é muito elevado. Principalmente, eu estava acompanhando uma entrevista recentemente das eleições em Cabo Verde a uma politóloga, e é preocupante o nível de abstenções, que ela estava a dizer quase, acho que quase 50%, uma coisa dessa. Isso já mostra de que as pessoas já não acreditam de que, não apenas em democracia, mas as pessoas nos líderes políticos. Porque uma coisa, a democracia está lá, todas as normas estão lá para serem cumpridas. O maior desafio dos políticos africanos é cumprirem as normas democráticas. Porque muitas das vezes para eles chegarem ao poder é eliminar os que já estavam. E é o que acontece. E um dos grandes bloqueios do avanço democrático em África, na maioria dos países, é essa questão.
2: E quando um jovem sente que o mérito não basta para conseguir emprego, que a corrupção continua presente e que as oportunidades dependem mais das ligações do que a competência, até que ponto isso pode fragilizar a confiança da democracia, olhando agora para os nossos países, Angola e Guiné-Bissau?
4: Epa, eu digo particularmente que isso consegue destruir um país, visto que os jovens são a força motriz do país. Se um jovem perde credibilidade naquilo que é as oportunidades do seu próprio país, nós vemos que existe uma falta de consideração sobre aquilo que são os angolanos. Eu falo particularmente dos angolanos. Existem angolanos inteligentes, inteligentíssimos, com poucas oportunidades. Eu vou muito à província do Ambo quando eu estou em Angola, porque os meus pais são de lá. E um dia desse eu estava a caminhar com a minha irmã, ela mostrou um jovem e disse que ele fez o ICED, que é a Universidade Estatal em Angola de Educação. Ele fez matemática e simplesmente era o aluno mais inteligente que passou na universidade desde que a universidade foi fundada, foi aberta. E ele simplesmente estava a fazer trabalho de motoqueiro. Só para nós conseguirmos entender até que ponto a falta de oportunidades consegue destruir a vida dos jovens.
2: E na Guiné-Bissau?
3: Na Guiné-Bissau acaba por ser quase, na maioria dos casos, idênticos. Porque, e uma das coisas mais preocupantes é a imigração juvenil. E quando num país e os jovens pensam mais em migrar do que ficar no país, trabalhar para transformar, isso é muito mais preocupante. Porque a geração dos governantes com 40, 50 anos, há 20 e poucos anos já no poder, tem no poder, já não conseguem fazer nada. Principalmente quando se trata da produtividade. Porque vendo nas nossas instituições, por exemplo, públicas, se chega a pessoa entra no trabalho às 8 e sai, por exemplo, às 14. E não produz nada. E tipo, é muito preocupante. Tu entras ali, a pessoa, por exemplo, no computador a assistir a telenovela. E não se trata apenas do nosso país, mas focando no nosso país, isso acontece muito. Tu chegas ali para a pessoa te atender, você tem que estar a elogiar a pessoa, e parece que a mendigar. E a migração para mim é preocupante. E uma das questões também que eu utilizar, que muitas vezes de forma despercebida, são essas bolsas, essas ditas bolsas. E o Estado
2: bolsa
3: parece,
2: de estudo?
3: Exatamente. E as pessoas não notam. E porque a pessoa já pensa de que é uma bolsa, chega aqui, a realidade já é outra. Chega aqui, demora para pegar o visto, quando chega aqui já acumula a dívida e não consegue, muitos não conseguem estudar. E não conseguindo estudar e é trabalho precário. Imagine aqui com a pessoa com mestrado, doutorado, não consegue um trabalho na área. Imagine a pessoa que não tem nem licenciatura. É muito bem mais desafiante. Isto acaba por fazer com que esses jovens já não tenham esperança de voltar. E preferem ficar fora dizendo, olha, naquele país já não tem futuro. Isso é muito preocupante para mim e são questões muito preocupantes na Guiné e ainda mais os professores médicos a emigrarem para Portugal e não só, porque...
2: A maioria dos médicos que eu vejo aqui no centro de saúde são guineenses e muitos formados na Rússia.
3: Exatamente, muito bem qualificados. E recentemente os médicos, no momento aqueles que já estão a estagiar, 5 anos. Estão a exigir o pagamento do salário e tudo mais. Mas até agora houve apenas o silêncio do dito governo no poder.
2: A democracia não vive apenas de eleições, vive também da liberdade para pensar, para informar, para discordar e até para criticar quem governa. Mas será que essa liberdade é hoje uma realidade em todo o continente africano? Não, se um dos pilares da democracia é precisamente a liberdade de expressão. No entanto, em vários países africanos continuam a existir denúncias de limitações à liberdade de imprensa, detenções de ativistas, de jornalistas, encerramentos de órgãos de comunicação social e restrições ao direito de manifestação. Até que ponto, na tua opinião, estes fatores fragilizam uma democracia?
3: Fragilizam porque acaba por silenciar a voz popular. Porque a comunicação social, a meu ver, quando é bem feita, transmite aquilo que o povo não consegue expressar. e nem sentir as informações, as denúncias que a comunicação social sabe, principalmente os jornalistas que fazem a investigação. Isso acabam por assim, revelar aquilo que muitas das vezes os próprios eleitores não conseguem saber dos representantes que eles acabaram de escolher nas eleições. E isso, para mim, quando isso acontece, o país acaba por caminhar por um destino que é muito preocupante, onde não vai existir uma voz contrária. Simplesmente as pessoas vão passar mais a obedecer, e, em vez de exigirem e fazerem críticas para as coisas melhorarem, principalmente críticas construtivas, não insultos, mas críticas construtivas, exigindo de que, olha, temos direito, precisamos disto, isso está a faltar, as nossas escolas não são boas, os hospitais faltam medicamentos, há greves, os professores não conseguem deslocar-se para irem em espaços mais longínquos. E quando isso já não acontece, significa que um país caminha e é um país sem futuro, digamos assim. E para mim, a comunicação social, nesse caso, é muito importante, e a liberdade de expressão também é muito importante, porque silenciando as pessoas não é uma solução para uma estabilidade governativa, mas sim é um perigo, porque o próprio Estado acaba por semear o ódio nas pessoas, e com o tempo isso pode explodir, tendo em conta o descontentamento e das pessoas com a, da forma como o país está a ser governado.
4: Eu queria dar só o exemplo de duas realidades, que dois países africanos, um que possui muita liberdade de expressão e outro que possui menos. O que possui menos liberdade de expressão nesse momento, um dos, é a Eritreia, e encontra-se em numa situação de crise econômica. Nós conseguimos ver que parte da população vive ainda de agricultura, de subsistência, sim, que é algo muito antigo de se ver ainda. E outra parte da população são jovens desempregados que não têm acesso à educação ou ao emprego. A Eritreia é considerada um dos países com pouca liberdade de expressão. E um dos países com mais liberdade de expressão é o nosso vizinho, que é a Namíbia, que encontra-se num equilíbrio em questões socioeconômicas num nível estável em torno de todos os países africanos.
3: Sim, sim, sim.
4: Então, só para nós vermos tipo, os efeitos da falta da liberdade de expressão num país. A Namíbia, com muita liberdade de expressão, tem um desenvolvimento socioeconômico acima da média dos países africanos, e a Eritreia, com pouca liberdade de expressão, ela encontra-se numa crise. A falta de liberdade de expressão tem todo o poder e influência de destruir um país.
2: E até onde é que deve ir a liberdade de expressão? Deve existir um limite quando estão em causa discursos de ódio, desinformação ou apelos à violência? Ou qualquer limitação pode representar um risco para a própria democracia?
4: Bom, eu acho que sobre a liberdade de expressão deveriam existir instituições específicas para conseguir lidar com esse tipo de reclamações e informações da população para com o governo. E não só essa transferência de informações, mas também segurança. Eu acho que as pessoas só recorrem a discursos de ódio ou atitudes extremistas quando a situação já se encontra em outros patamares de, como é que eu posso dizer, outros patamares de desorganização. Se houvesse instituições próprias para lidar com aquilo que é a opinião do povo e a ligação com o governo e o Estado, eu acho particularmente que nós teremos poucas intervenções de ódio diretamente da população para com o governo.
3: Sim, para mim é importante sim a liberdade de expressão, mas as pessoas têm que ter a responsabilidade no que eles vão dizer, porque as falsas informações também acabam por criar um caos. E informações também, principalmente de ouro, acabam por gerar assim, uma tensão social, principalmente entre os ditos, podemos dizer assim, nacionais, aqueles que são considerados imigrantes, que considerados também como aqueles que são ameaçadores de pátria, que estão a apropriar-se dos recursos do Estado para se viverem melhor. E eu acho que as instituições estatais têm que criar condições para responsabilizarem as pessoas que produzem as informações falsas. E as pessoas também que produzem informações de ódio, tanto do caráter racial e não só, responsabilizarem essas pessoas. Isso sirva de exemplo para outras pessoas não produzirem isso. E atualmente é uma questão não relativamente apenas aos países africanos, mas também vimos isso na Europa, em que principalmente as pessoas que põem a extrema-direita são questões que são muito preocupantes. E ameaças e batendo nas pessoas que são consideradas imigrantes e que são, ameaçam assim a pátria e colocam em causa os valores nacionais e tudo.
2: Ao longo das últimas décadas, vários países africanos construíram instituições democráticas, mas ao mesmo tempo assistimos ao regresso de um fenómeno que muitos julgavam ultrapassado, os golpes de Estado. O que explica este regresso e porquê que, em alguns casos, chegaram a ser recebidos com apoio por parte da população? Durante muitos anos acreditou-se que os golpes de Estado pertenciam ao passado. No entanto, o Sahel voltou a colocar este tema no centro da atualidade. Até que ponto, Nélcio, na tua opinião, fatores como o terrorismo, a fragilidade do Estado e a instabilidade ajudam a explicar este regresso dos golpes de Estado? Estamos perante uma crise da democracia ou uma crise governativa?
3: Para mim é uma crise de... Vou tentar trazer dois exemplos. É uma questão um pouco difícil, mas de modo geral é uma crise de democracia, mas é importante que mas a ausência de governar para todos aqui tem um peso bastante. Isso acaba também por fragilizar os próprios valores. Isso acaba por colocar também em causa a boa governação. Por exemplo, no caso desses países, por que é que esses dirigentes acabam por receber aplausos? Porque os líderes atuais que foram escolhidos através da eleição, consideradas livres e transparentes, através de observatórios internacionais e tudo mais, esses líderes estão no poder e acabaram, e as situações não melhoraram. Por exemplo, no caso desses três países, o que é que acontece? Os próprios recursos naturais são explorados de forma bruta e são levados para fora. Por exemplo, Níger, Mali, e principalmente esses recursos a França explora e transforma fora e vende e volta a vender para a África com um preço muito bem mais elevado. E com essa revolta popular, a própria população acaba por não beneficiar dos próprios recursos e o terrorismo também. A ameaça do terrorismo, que é também uma ameaça não só da vida das pessoas do próprio país, mas também no que diz respeito à questão da apropriação do próprio território. E esses líderes que eram também líderes atuais desse país, que faziam também parte de que eram também, que são militares, viram disso de que os países não estão a caminhar de uma certa forma, em que os próprios antepassados lutaram pela independência. Decidiram assumir a inconstitucionalidade, dizemos assim, que é o golpe de Estado, que nenhum de nós desejamos isso, mas acharam de que é um caminho mais viável para tentar travar o terrorismo, tentar travar a exploração assim, dos recursos, que muitas das vezes o que é produzido fora e o que é enviado para o país não chega nem a matar a fome da maioria da população. Decidiram assim fazer esse golpe. E por que estão a receber apoio da população? Porque a população acabou por perceber de que as mudanças estão acontecendo. Mesmo muitas das vezes acabando por não acreditar algumas posições, principalmente do Traoré, em termos de tentar ainda não, não assim anunciar uma data para as eleições, e porque ainda acredita de que ainda é muito prematuro o país ir para as eleições, porque ainda precisa estabilizar-se e preparar melhor para depois irem para a eleição, porque ainda há muita coisa a fazer e eles mesmo têm noção de que ao fazerem a eleição
5: qualquer que seja os aliados, os aliados externos, vão ter os candidatos que vão participar na eleição, serão financiados para depois serem, governarem para os próprios aliados externos que financiaram as próprias eleições. E esses três países viram de que isso, os países vão voltar ao mesmo ciclo vicioso, em que o próprio país será ingovernável.
2: Susana, muitos jovens assistem a estes acontecimentos que o Nelson esteve-nos a dizer através das redes sociais e acompanham com reações muito diferentes. Há quem condene qualquer golpe de Estado e há quem o veja como uma resposta ao fracasso dos governos. Como é que os jovens têm olhado para esta realidade, na tua opinião?
4: Então, tudo aquilo que faz parte sobre a insatisfação política vai depender muito da realidade de qual jovens está a ver essa notícia. Eu acho que a maioria dos jovens devia condenar esse tipo de ações. É inaceitável. Nada é justificativo para haver golpe de Estado ou uma revolução ou guerra. Nada é justificativo para esse tipo de conflitos. Não existe. Mas esses tipos de conflitos, eles nos abrem a visão daquilo que a falta de transparência das instituições podem causar a uma sociedade. Nós precisamos perceber qual é a causa desse tipo de situações. Eu acho que os jovens, principalmente angolanos, eles focam-se muito naquilo que é a reação das pessoas, não a causa do que fez com que isso tenha acontecido. Particularmente, eu falo mais por mim, né, e para as pessoas que estão mais ligadas a mim, quando há notícias do género, a primeira coisa que nos vem à mente é um sentimento de revolta pela situação que aconteceu e nos faz refletir e transparecer sobre aquilo que é a nossa realidade. E chegas até o ponto de dizer, ah, fogo, se as coisas continuarem desse jeito, é bem provável que o próximo golpe de Estado seja cá. Então, basicamente, existe, como é que eu posso dizer? Em Angola, eu não consigo falar sobre opiniões de jovens sem falar da realidade. Eu acho que a realidade vai definir cada tipo de opinião. Os jovens da classe baixa têm um certo tipo de opinião sobre um determinado assunto e os que tiveram mais acesso à educação e outros privilégios têm outro posicionamento sobre isso. Então, é contraditório querer falar sobre uma única opinião no geral sobre os jovens no que toca a esses casos de golpe de Estado e falta de transparência das instituições.
2: Que papel poderão, então, assim, com isto tudo, desempenhar as organizações como a União Africana, a CDAO, a SADEC, a CPLP, outras organizações regionais na defesa da estabilidade democrática? Estão elas a conseguir responder aos desafios atuais? Ou também precisam de se reinventar?
3: Acredito de que as instituições precisam fazer uma reforma profunda, porque não estão a dar as respostas. Principalmente no caso da Guiné, acabam por manterem em silêncio, até de certa forma, assim, parecem que estão a concordar com a inconstitucionalidade. E as eleições, as eleições que aconteceram recentemente na Guiné e a interrupção em 26 de novembro, e isso é claramente de que essas organizações, te dizemos assim, não estão nem aí, porque acabam por anunciar novas sanções, mas na prática isso não acontece. E vão, mantêm encontro com as autoridades que eles acreditam de que são ilegais, porque não venceram as eleições e estão a agir conforme a inconstitucionalidade. Mas o silêncio continua o mesmo, principalmente a CDAO. E o que acontece? Uma das questões disso mais preocupante é o exemplo da Guiné-Conakry, que aconteceu também em um regime, houve um golpe de Estado e o regime controlou por ele durante um certo período de tempo, organizou a eleição e assumiu o poder, Lumbuyá. E o CDAO e muitos países podem seguir esse exemplo. Isso vai ser muito preocupante.
2: Para terminar, daqui a 20 anos, quando vocês olharem para a África, gostariam de poder dizer que a democracia venceu os seus maiores desafios. Na vossa opinião, o que tem de acontecer para que isso seja uma realidade? Volto a repetir. Para terminar, daqui a 20 anos, quando olharem para a África, gostariam de poder dizer que a democracia venceu os seus maiores desafios? Ou o que é que tem de acontecer para que isso, de facto, seja uma realidade?
4: Então, eu falo da minha realidade em Angola. Eu digo que em Angola existem muitos jovens com capacidade de fazer a mudança, com mentes brilhantes, que eu tenho toda a certeza que, se tiverem as oportunidades certas e forem encaminhados, conseguem sim reverter o estado atual do país. Mas além disso, eu acho que um dos fatores principais para fazer com que haja mudança é a descentralização do poder. Para mim é um fator muito essencial num país da dimensão que é Angola, visto que as províncias não têm autonomia por si só, não existem autarquias para fazer com que as províncias tenham independência sobre aquilo que são as suas próprias situações econômicas e sociais. Então, uma simples decisão que seria descentralizar o poder faria toda a diferença, faria com que um jovem da província do Uíge tivesse acesso à política da sua cidade, com a capacidade de opinar aquilo que é a construção de mais escolas, mais estradas, entre outros. Isso daria motivação nos jovens de quererem fazer parte daquilo que é a política em Angola. Pequenas decisões, elas vão conseguir trazer motivação para pessoas que nunca tiveram acesso a esse meio. Eu vou dar um exemplo bem prático, é que aqui em Portugal nós temos cidades e cada cidade tem autonomia sobre si. Eu vivo na cidade de Évora e nós temos a Câmara Municipal de Évora, que resolve todos os assuntos da cidade.
2: Estamos a falar do regime autárquico, é isso?
4: Exatamente.
3: Sim, sim.
4: Exatamente, as autarquias.
2: Isto é um grande dilema. Angola já quer implementar isso há algum tempo, mas existem algumas dificuldades que, quizás, possam vir a ser ultrapassadas.
3: É importante garantir as oportunidades, porque a democracia também funcionará com o combate à fome, o desemprego, a justiça social e garantia das liberdades e o cumprimento também dos direitos humanos. São pedras fundamentais podem fazer com que a democracia no contexto africano e particularmente também guineense funcionar, não de uma forma assim na sua totalidade, porque nenhum país cumpre rigorosamente todos os valores democráticos, mas os mais essenciais são esses, em que os próprios cidadãos vão sentir orgulho de viverem nos seus países, não emigrarem de uma forma clandestina ou de uma outra forma só para fugirem do próprio país porque há uma má governação. E também é importante as pessoas, os próprios políticos em si, respeitarem assim a Constituição, porque é uma carta magna que guia qualquer que seja um líder político, e as eleições obedecem o que está na Constituição, a lei eleitoral. Nesse sentido que é importante, porque as crises políticas só podem ser solucionadas através desse respeito às normas democráticas. Também esse respeito à própria alternância do poder, porque um dos maiores desafios é essa questão. Muitos

Susana Azevedo e Inácio Correia, obrigado pela vossa disponibilidade, pelas vossas reflexões e por esta conversa tão rica. Obrigado também a todos os ouvintes que estiveram desse lado. Hoje percebemos que falar de democracia em África é falar de muito mais do que eleições. É falar de liberdade, de justiça, de instituições, de oportunidades e da confiança que os cidadãos depositam no futuro dos seus países. O continente reúne realidades muito diferentes, mas também uma certeza comum. A sua maior riqueza é a juventude. E será essa geração que decidirá se a democracia continua a avançar ou se enfrentará novos retrocessos. O futuro de África dependerá sempre da capacidade de transformar participação em cidadania, esperança em compromisso e instituições em respostas concretas para a vida das pessoas. 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Eu sou o Sérgio Jardim e é sempre um gosto comunicar para si. Até à próxima.

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0: Muito boa tarde, agora são 18 horas em Portugal e em Angola, 16 em Cabo Verde são 17 horas, na Guiné-Bissau também São Tomé e Príncipe, 19 em Moçambique. Conferimos os títulos deste jornal.
1: O MCIPS Pune acusa o Presidente e Primeiro-Ministro de estarem por detrás do afastamento do partido em 5 dos 8 círculos eleitorais para as legislativas e autárquicas 27 de setembro em São Tomé e Príncipe. José Maria Neves anunciou a candidatura a um segundo mandato, diz que quer mobilizar as competências dos cabo-verdianos no país e também na diáspora. A Comissão Nacional de Gestão da RENAM insiste que o Assuf Mohamed deve deixar a liderança do partido.
0: E vamos olhar para a previsão do tempo para amanhã, terça-feira, nomeadamente para as temperaturas máximas esperadas em algumas cidades. No Porto, 25, em Coimbra, 26, na Cidade da Praia, 31, Bissau, 32. 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
1: O MCIPS Pune denunciou hoje, em conferência de imprensa, a interferência do Presidente da República, Carlos Villanova, e do Primeiro-Ministro Américo Ramos na decisão do Tribunal Constitucional que anulou a candidatura da referida coligação partidária em 5 dos 8 círculos eleitorais para as legislativas e autárquicas 27 de setembro em São Tomé e Príncipe. O líder da coligação, Domingos Monteiro, revelou a presença esta manhã no Tribunal Constitucional de uma equipa de observadores internacionais que pretendia inteirar-se da situação e afirma que o juiz relator do processo foi impedido de participar no encontro.
2: Nós tivemos informações seguras do Tribunal Constitucional, do juiz relator do processo, juiz Rolando, que não está satisfeito, porque mesmo esse juiz entende que ele deveria estar presente para receber os observadores internacionais e poder explicar sobre a situação deste acordo falso. Houve primeiro acordo que era favorável ao MCIPS-PU. O juiz, dono disto tudo, o juiz-presidente, mandou travar o primeiro acordo feito pelo juiz-relator, Dr. Rolando. Foi-se fabricar um novo acordo apenas, meus senhores, com uma intenção de travar o MCIPS-PUN.
1: O presidente da coligação, MCIPS-PUN, lamenta o que está a acontecer no país.
2: A responsabilidade de tudo o que está a acontecer nesse país é do senhor presidente da República, Carlos Manuel Villanova, e do senhor primeiro-ministro Américo Ramos. A ordem está dada, de facto, para que o Tribunal Constitucional exclua o MCIPS-PUN dos distritos onde eles sabem que podemos ser vencedor desta eleição.
1: O líder da terceira maior força política de São Tomé e Príncipe pede a intervenção da comunidade internacional e a colaboração do MLSTP enquanto partido histórico do arquipélago e deixou também um aviso.
2: Nós estamos a tentar, estamos a conversar, a evitar para que não haja revolta. Mas o MCI não será responsabilizado do que pode acontecer aqui neste país. A responsabilidade é desses dois senhores, do Presidente da República, que pode usar a sua influência para travar a batota. Nós vimos o Presidente da República dizer publicamente, primeiro, São Tomé e Príncipe. E São Tomé e Príncipe é de todos nós. Nós queremos concorrer a essas eleições. E queremos concorrer em pé de igualdade com todos.
1: A coligação MCIPS-PUN apela ao Tribunal Constitucional para rever a sua decisão. Enquanto isso, a campanha eleitoral já vai no terceiro dia. José Maria Neves diz que, se for eleito para um segundo mandato como presidente de Cabo Verde, pretende mobilizar as competências dos cabo-verdianos no país e na diáspora para ajudar o arquipélago a enfrentar os impactos dos desafios globais. Ao anunciar hoje a sua recandidatura, José Maria Neves anunciou que manteve diversos contactos, entre os quais partidários, com o objetivo de alargar a sua base de apoio.
3: Perguntei-me antes de tomar esta decisão, para que pode servir um novo mandato? As respostas que encontrei são estas. Serve para colocar a experiência adquirida ao serviço do futuro. Serve para defender causas que devem ser continuadas e que não cabem num único ciclo eleitoral. Serve para aproximar gerações. Serve para transmitir conhecimentos e abrir espaços à renovação. Serve para ajudar o país a antecipar transformações antes que elas nos sejam impostas. Serve para reforçar aquilo que considero a missão essencial do Presidente da República: unir e fazer de Cabo Verde um país vencedor.
1: Em relação aos outros candidatos à presidência de Cabo Verde, Jean Marie Neves diz-se disponível para o debate.
3: Estou contente por este percurso fantástico que fizemos juntos. Para mim, foram tempos de aprendizagem. Aprendi muito e sinto-me orgulhoso de ser presidente desta grande nação global. Sobretudo, sinto-me muito mais bem preparado para exercer as funções de Presidente da República.
1: Durante a apresentação da candidatura, José Maria Neves anunciou também alguns dos nomes da sua estrutura de campanha. O antigo ministro da Cultura, Mário Lúcio Sousa, vai ser o mandatário nacional. A ex-deputada do PICV, Lúcia Fortes, vai ser a mandatária para as mulheres. E Viviane Brito vai ficar responsável pela juventude. A Comissão Nacional de Gestão da Renamo insiste que Ossuf Momade deve deixar a liderança do segundo maior partido na oposição em Moçambique. A Comissão esteve reunida no fim de semana na cidade da Matola. O porta-voz do encontro, João Machava, veio dizer que, por unanimidade, os participantes decidiram dizer basta à presidência da Renamo.
4: Todas as províncias representadas são unânimes em uma voz. Vamos ao Conselho Nacional para lavarmos a nossa roupa suja. Temos que terminarmos com o barulho ainda este ano. Mas para terminarmos com o barulho ainda este ano, é a saída do Ossuf Momade ainda este ano.
1: O Conselho Nacional da Renamo está marcado para os dias 21 e 22 do próximo mês. João Machava destaca a necessidade de todos os membros participarem neste encontro.
4: A partir de agora estamos a preparar as pessoas que vão participar no Conselho Nacional, porque nós estamos cientes que seremos convidados para participar no Conselho Nacional. Avaliando o estado do partido atual, não há razões para continuarmos a nos dividir. Temos que estar lá para juntos debatermos o futuro do partido.
1: As palavras de João Machava, porta-voz da Comissão Nacional da Renamo, em conferência de imprensa nesta segunda-feira na cidade da Matola. O partido Aliança Nacional por um Moçambique Livre e Autónomo, o Anamola, fundado por Venâncio Mondlhe, anunciou hoje o assassinato de pelo menos 57 membros desde a sua criação em agosto de 2025, pedindo que estes casos sejam investigados. A denúncia foi feita pelo porta-voz do partido, Alberto Manique, em conferência de imprensa em Maputo. O último caso foi o de Ilídio Facitela Gustavo, coordenador de mobilização política do partido, no distrito de Murrumbene, província de Inhambane, cujo corpo foi encontrado no sábado passado no distrito de Omoine. Mais de 30 reclusos da prisão de alta segurança de Bafatá, no leste da Guiné-Bissau, iniciaram hoje uma greve de fome em protesto contra a proibição de saída das celas para o pátio de repouso do estabelecimento prisional. A informação foi avançada pela rádio Solman C, da Igreja Católica, que cita fontes familiares dos reclusos, consultada pela agência Lusa nas redes sociais da estação. A greve de fome foi decretada, alegadamente, pela escassez de guardas prisionais no centro de reclusão de Bafatá, que leva a que os presos permaneçam trancados nas celas por mais de 24 horas. O presidente norte-americano Donald Trump rejeitou hoje os apelos para um abrandamento no desenvolvimento da inteligência artificial, denunciando aquilo que diz ser uma conspiração doentia. O chefe de Estado norte-americano tem rejeitado nos últimos dias os alertas de responsáveis do setor tecnológico sobre os riscos associados ao rápido desenvolvimento da IA, argumentando que uma regulamentação excessiva dos Estados Unidos daria vantagem a Pequim.
0: António Simões com as notícias desta segunda-feira. Foi o Jornal das 18 horas na RTP África. 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E música já a seguir, são 18h10, agora em Portugal, desde a continuação de uma ótima tarde de segunda-feira. Vamos ficar com Lura e Angelique Jo. Ana Paula Gomes.

0: De lado da música estivemos ainda com Carina Gomes e Micas Cabral, depois de Loura e de Angelique Kidjo. Tantas vozes, tantas belas vozes, às quais se junta agora a de José Gonçalves. Ele traz-nos a visão da África, a olhar hoje para a Mauritânia e também para Cabo Verde e Nigéria.
1: Amara Fofaná é um jovem empresário da Mauritânia, muito interessado por inovações tecnológicas e com alguns bons resultados em matéria de vulgarização e de utilização de novos mecanismos no seu trabalho diário. E agora cria uma plataforma que chama a atenção a nível de todo o continente. É uma plataforma chamada Vigilance, em francês, portanto, vigilância. Isto destina-se à proteção das mulheres em caso de agressão. Esta agressão, no caso mauritaniano, é conhecida como em larga escala. Portanto, agressões registadas pela polícia, agressões graves registadas pela polícia o ano passado, foram quase 1.941, segundo entidades femininas. Esta plataforma estará disponível, totalmente concluída, no final deste mês, diz Fofaná. De maneira que diversos setores do mundo feminino da Mauritânia, sobretudo os setores mais organizados, consideram que trata-se aqui de um mecanismo de autodefesa importante. Ele pode ser baixado em qualquer telemóvel e a geolocalização funciona sempre, ou seja, uma das condições, aliás, para registro na plataforma é dar a sua geolocalização e, portanto, os próprios movimentos. É um avanço importante e, neste caso, um avanço que pode muito ultrapassar as fronteiras da Mauritânia. Bom, vamos continuar na África Ocidental. Quarta-feira, portanto, é fim do prazo para a apresentação das candidaturas ao Tribunal Constitucional sobre as eleições presidenciais de Cabo Verde, 15 de novembro. O atual presidente José Maria Neves pode concorrer à reeleição e deve confirmar isso nestes dois dias. Lançou recentemente mais um volume dos seus discursos ao longo da carreira política, sobretudo os discursos principais. É, de facto, uma forma muito útil para avaliar a evolução das personalidades políticas, desde que não seja excessivamente editado ou atualizado. Uma certa atualização às vezes é necessária até a nível da linguagem. Mas, e estou a dizer isto, não exatamente a propósito de Cabo Verde, do seu presidente, mas do que ocorre com outros países africanos, europeus, americanos, asiáticos, etc. Vamos então concluir também pela África do Oeste e também com eleições presidenciais. Estas são as da Nigéria, previstas para janeiro do próximo ano. 18 candidatos registados já no Tribunal Constitucional. O atual presidente Bola Tinubu está nesta lista, também pode ser reeleito, está dentro da Constituição. E a oposição aparece dispersa com tantas candidaturas.
0: José Gonçalves com a visão da África nesta segunda-feira e a Luís Lucena, quem nos traz a seguir a história do dia para nos falar de um banco de investimento e depositário que aposta em ativos digitais.
2: Banca de Investimentos e Depositário são as especialidades do português Bison Bank, antigo Banif. A estabilidade corresponde, ela própria, a um novo ativo. Inteligência Artificial e Web3 também. A ideia é defendida pelo CEO António Henriques. Vantagens estratégicas.
3: De facto, a estabilidade é o novo ativo dos países e sendo Portugal um país, pelo menos à luz de quem nos vê de longe, do país estável, Portugal merece olhar para este ativo, para este novo ativo de forma diferente e trabalhá-lo também nessa perspectiva de estabilidade. O Web3 e a inteligência artificial porque tem hoje dimensões já presentes, mas também estratégicas que podem de alguma forma transformar a vida das pessoas e a vida dos países, por razões diferentes, mas neste caso a tecnologia ao serviço do mundo. O Web3, na verdade, é como se fosse uma base de dados gigante, com imensas camadas de segurança, que não pode ser alterada, que no fundo está repartida por milhões e milhões de computadores e que faz desta tecnologia uma tecnologia que pode ser usada globalmente, mantendo todos os padrões de segurança que habitualmente são por pessoas e por muitas organizações, e esta Web3 pode efetivamente ajudar a transformar, nomeadamente, o sistema financeiro onde o Wizenband se encontra e onde anunciamos também o lançamento de uma stablecoin, que falaremos mais a seguir, mas do ponto de vista estrutural esta tecnologia é efetivamente muito, muito, muito forte. Depois, a inteligência artificial, contrariamente ao Web3, que obriga a um conhecimento técnico muito mais profundo, a inteligência artificial é algo que chegou rapidamente ao consumidor final, não é? Ao utilizador final. Todos nós conseguimos ir ao ChatGPT, ir ao Claude, ir ao Copilot, fazer uma pergunta e obter uma resposta em segundos, e foi relativamente fácil a contaminação do público em geral sobre aquilo que pode ser a utilidade da inteligência artificial, e hoje todos nós reconhecemos que a inteligência artificial é efetivamente um acelerador gigante, e penso que também todos nós ainda vamos tentar entender brevemente outras utilidades da inteligência artificial. Pois podemos misturar tudo, não é? A inteligência artificial trabalha essencialmente sobre dados não estruturados, sobre a web em geral. Imaginem, eu quero colocar a inteligência artificial a trabalhar em cima do Web3, que é exatamente o inverso da web, que são dados altamente estruturados. Portanto, se eu coloco inteligência artificial a trabalhar em cima de dados altamente estruturados, então o resultado final dessas perguntas através da inteligência artificial será muito maior e poderá ter utilizações muito, muito sofisticadas nas áreas de saúde, enfim, nas áreas financeiras, em praticamente todas as áreas do mundo.
2: Nesta entidade empresarial, liderada por um luso-angolano, o conceito estratégico tem evoluído rapidamente. Maio de 2026 ficou o mercado como o mês de lançamento da primeira stablecoin portuguesa.
3: Nossa primeira stablecoin é o nosso primeiro e-money token, e que, na verdade, tal como este nome em inglês quer dizer, trata-se de dinheiro tokenizado, apresentado através de um token, exatamente através de Web3. Uma stablecoin é, na verdade, é a representação digital de moeda fiduciária. Nós vamos lançar dois e-money tokens, referenciado em euros e outro referenciado em dólares, e o que, na verdade, quer dizer é que quem for o detentor de um token referenciado em dólares sabe que tem sempre o direito a receber um dólar por um token, e quem for o detentor de um token referenciado em euros sabe também que tem sempre o direito a receber um euro quando quiser trocar esse token. O Wizenbank, o banco emissor desses dois tokens, dessas duas stablecoins, está a fazê-lo ao abrigo da nova regulamentação existente na União Europeia chamada MiCA, não é? Que de alguma forma vem normalizar todos estes conceitos. A emissão de stablecoin só é possível ser feita através de bancos e ou através de instituições de moeda eletrónica. Portanto, o Wizenbank, sendo um banco, decidiu fazê-lo. Há um ano iniciámos este projeto. Enfim, depois de todos os desenvolvimentos necessários e de recebermos todas as autorizações também do regulador, estamos agora em maio a lançá-lo publicamente e esperamos que seja um sucesso, inclusivamente naquilo que são os casos de uso de stablecoins no mundo. Eu penso que países como Angola, que, enfim, como o Luís referiu e bem, é o meu país de nascimento, podem, de facto, usufruir desta tecnologia, tentar usá-la para maximizar o valor da soberania e da sua capacidade também de gerir moeda fiduciária angolana no mundo inteiro de uma forma relativamente segura. É uma cadeia de valor tecnológica, o banco tem preparado e tem, enfim, só para relembrar, o Wizenbank lançou em 2022 a Wizen Digital Assets, uma subsidiária nossa que opera exatamente neste negócio de ativos digitais, e essa infraestrutura tem vindo a ser preparada pelo banco desde essa altura, quer com aquisição de sistemas que nos permitem com segurança operar neste mundo Web3, quer também na capacitação das pessoas para também operarem e ajudarem o banco a pensar neste mundo Web3. Portanto, esta cadeia de valor tem efetivamente essa complexidade, mas ela é segura, está testada, e acredito que também neste novo projeto da stablecoin, ela continue, enfim, com esse nível de segurança e a ser usada também por entidades que, enfim, que são obrigadas de alguma forma a manter os melhores standards associados à gestão deste tipo de projeto. No caso particular da stablecoin, esta nota é importante, portanto a nossa stablecoin não vai poder ser utilizada por todas as pessoas que a quiserem utilizar, ela vai ser apenas, ou vai poder apenas ser utilizada por entidades financeiras reguladas, nomeadamente bancos, instituições de pagamento, instituições de moeda eletrónica e ou também empresas reguladas para o serviço de criptoativos. E, de facto, quando assumimos, todos os standards de segurança ficam presentes.
2: Líder do Bezen Bank, António Henriques, sempre a apostar nas novas tecnologias para transformar confiança em crescimento.
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0: São 18h27 em Portugal, depois das 18h32 vamos acompanhar o Jornal de Esporto em simultâneo com a RTP Antena 1 e no regresso vamos escutar a opinião de João Feijó.
6: O governo de Moçambique anunciou que vai reservar 10% dos apoios públicos ao setor agrícola para os veteranos da luta de libertação nacional. A medida foi apresentada como uma forma de aumentar a proatividade económica deste grupo, contribuindo para o desenvolvimento do país.
0: Opinião para ouvir aqui na RTP África, depois do Jornal do Desporto. Até ao simultâneo, vamos com a música de Conde Martins.

0: Jornal de Desporto, títulos desta edição, Walter.
1: Portugal convida muito difícil no europeu de voleibol masculino. A Fórmula 1 está de regresso ao Algarve. Antecipamos a participação do Boavista na volta ao Luxemburgo em bicicleta. Três jogos para fechar a jornada 6 da Liga Portuguesa. Luís Castro deixa Grêmio, mas também sai com recados aos críticos.
0: Jornal de Desporto de segunda-feira, edição de Walter Madureira.
1: A Fórmula 1 está de regresso a Portugal. O Campeonato do Mundo vai regressar ao Algarve em 2027. Mais do que um regresso pontual, desta vez Portugal volta ao calendário com um acordo por duas temporadas consecutivas, 2027 e também 2028. Há já um compromisso firmado que envolve o governo português, o turismo do Algarve e também a entidade que é responsável pelo circuito algarvio. Também a marcar a atualidade a participação de Portugal no Campeonato da Europa de Voleibol Masculino. Portugal está na Pool B, sofreu hoje a quarta derrota consecutiva nesta competição que decorre na Bulgária. O jogo foi frente à Ucrânia com derrota por 3-0, parciais de 18-25, 18-25 e 19-25. Portugal vai ainda fazer um jogo no dia de amanhã frente à Macedónia, com contas muito complicadas para seguir em frente. Já lá vamos, primeiras declarações do selecionador João José, que diz que o objetivo é fugir do último lugar.
2: Agora é tentar, pelo menos, fugir ali àquilo que é o último lugar, ou seja, tentar que o objetivo desportivo pelo menos permaneça ali um bocadinho vivo, não é? E depois também conseguir uma vitória na competição.
1: Neste jogo frente à Bulgária, hoje faltou discernimento à equipa portuguesa.
2: Sim, foi um dia diferente dos outros, ou seja, hoje a equipa já estava um pouco mais carregada, o que é normal. E então houve menos discernimento ali para algumas coisas que eram precisas ter acontecido de uma forma melhor. De qualquer maneira, pronto, temos que pensar agora naquilo que é o jogo da manhã. Ainda nos resta aqui, ou seja, ainda dependemos dos outros, da mesma forma. Tentar agora continuar a transportar aquilo que temos feito melhor para o jogo de amanhã, que tem acontecido coisas boas.
1: E ao microfone do repórter Paulo Vidal, o jogador Alexandre Ferreira reconheceu que as derrotas começam a pesar na equipa.
3: É pesado por ser outra derrota. E, portanto, já começa a acumular várias derrotas, é sempre difícil, mas eu acho que, acima de tudo, acho que conseguimos dar uma boa resposta relativamente ao jogo de ontem. Ontem foi um jogo a 3-2, onde nós demos tudo. É o segundo jogo agora consecutivo, seja que só tivemos até um dia de descanso até agora, o cansaço está acumulado e mesmo assim tentámos de dar o máximo.
1: As palavras de Alexandre Ferreira, o jogador da equipa portuguesa, após a derrota de hoje frente à Bulgária. Nesta altura, a Bulgária joga com Israel e é, Paulo Vidal, um jogo importante também para as contas portuguesas.
4: Nesta altura, a Bulgária está a ganhar por 2-1, perdeu o primeiro set deste encontro, mas já deu a volta e está em vantagem no jogo. Começou agora o quarto set desta partida, que é importante para Portugal, porque em caso de vitória de Israel, Portugal fica já hoje matematicamente afastado do acesso aos oitavos de final, mas é provável que a Bulgária, a jogar em casa com o pavilhão cheio, consiga uma vitória que adie essas contas portuguesas, primeiro para o dia de amanhã, porque Portugal terá que forçosamente ganhar à Macedónia do Norte, não há outro resultado possível, e depois terá que esperar em terras de Sófia pelo jogo de quarta-feira entre Israel e a Macedónia. Esse jogo é determinante, porque se Israel vencer, faz duas vitórias e Portugal fica matematicamente afastado do acesso aos oitavos de final. Portugal ainda agarrado à máquina calculadora nesta altura, Bulgária a vencer então o jogo por 2-1 diante de Israel, está a 1-7 de fechar a partida. Ora, a derrota de Israel adia tudo para amanhã e também para a próxima quarta-feira.
1: Reportagem do Paulo Vidal a acompanhar este europeu de voleibol masculino. Portugal com uma situação muito complicada para seguir em frente. O próximo jogo é amanhã às 14h. Hoje a jornada 6 da Liga Portuguesa encerra com 3 desafios. O Braga Estoril, para seguir aqui na rádio com informações da Ariana Azevedo, às 20h45. Antes, 20h15, Bruno Malveira Marques acompanha o Moreirense Marítimo. E para abrir o dia, dentro de poucos instantes, o Rio Ave Estrela começa às 6h45. Partida para seguir com informações do Ricardo Pinheiro, agora aqui em direto. Boa tarde, Ricardo. Vamos conhecer as escolhas dos dois treinadores para este desafio.
5: Boa tarde, Walter. De facto, para uma partida onde a equipa da casa, esta equipa vilacondense, está a viver um momento inicial complicado, duas derrotas pesadas por 4-0 nas duas últimas partidas, coloca a equipa de Sotiris Kalaidopoulos no fundo da tabela, nos últimos lugares. Ora, treinador grego que muda 5 peças para esta partida e faz alinhar na baliza Van der Gouve, depois dupla de centrais para Pancho Petrasso e também Simone Garcia, à direita João Tomé, lateral esquerdo é Pedro Amaral. Dois homens no meio-campo, Nekischer e também Netoy. Na frente, Miguel Patrício à direita, Diogo Bezerra à esquerda. Sebastián está no apoio a Belessa. Ora, a formação forasteira, por outro lado, o Estrela Amadora com um arranque prometedor, chega aqui motivado depois de um triunfo sobre o Sporting de Braga na última jornada. Pepa, que repete o mesmo 11 para esta partida e por isso é o mesmo que dizer Antonelli. Léo Link é o guarda-redes para a equipa estrelista. Depois, dupla de centrais com Patrick e Lekovic. Rafa Soares é o defesa esquerdo. Defesa direito é Max Schulze. Meio campo para Doué e também Santiago Serra. Três homens na frente, Marcos Abraham, Lovro Zvorodrek e também Stoica, são os três que dão apoio ao mais avançado dianteiro da formação estrelista, Leandro Antonelli. Final de tarde, Solarengo, aqui em Vila do Conde, bancada a ficar cada vez mais composta, apita Gustavo Correia, da Associação de Futebol do Porto, às 6h45.
1: E este é um jogo, claro, para acompanhar com informações aqui na Antena 1. Luís Castro, que no domingo deixou o comando técnico do Grêmio depois de ter perdido frente ao Vasco da Gama de Pedro Emanuel, desejou tudo de bom ao clube na saída do centro de treinos, mas deixou também alguns recados.
6: Muitas felicidades para o Grêmio. Tudo bom. Foi um prazer ganhar o gauchão. Foi um prazer eliminar o nosso grande rival na arena e passar à meia à Copa, à semifinal da Copa. E foi um prazer promover meninos da nossa academia e projetá-los para o mundo do futebol. Um abraço para todos. Muitas felicidades.
1: Os recados que deixou Luís Castro após sair do centro de treinos do Grêmio de Porto Alegre. A Primeira Liga de Futebol Feminino 26-27 já abriu este fim de semana. As favoritas à parte cimeira da tabela conseguiram triunfos. Hoje o dia foi aberto na Cidade do Futebol para escutar protagonistas, numa manhã marcada pela presença de Sporting e Torriense, que na próxima semana tentam entrada na Taça da Europa. À tarde o destaque recaiu para as campeãs nacionais Benfica. Pauleta mostrou ambição para conquista de mais títulos este ano.
7: Nós brincamos a dizer que nunca são suficientes, né? Eu acho que qualquer jogadora que está no Benfica tem essa ambição, tem essa fome. Se não quiséssemos ganhar e vencer o campeonato, não estávamos aqui a fazer nada. A realidade é que ser atleta não é fácil e eu estar a ir para dentro do campo sem, todos os dias a treinar, sem essa ambição, sem essa vontade de depois chegar ao fim de semana e vencer e mais 3 pontos e mais 3 pontos e depois chegar ao final de maio ou abril e perceber que estamos nessa luta, que estamos a ter o nosso objetivo concluído, não estávamos aqui a fazer nada e não estávamos a fazer os sacrifícios todos que nós fazemos.
1: Palavras da jogadora do Benfica, Pauleta. Eu recordo que o clube encarnado ganhou os últimos 6 campeonatos e quer mais na Liga dos Campeões. Pela frente, 3 jogos em casa e outros tantos fora, com o objetivo de tentar chegar à fase a eliminar.
7: Às vezes os pontos e os resultados nem mostram aquilo que é a evolução e aquilo que é que o clube está a fazer, que é um processo que tem de ser visto mais de uma forma abrangente do que literalmente este ano ou aquele ano, que o ponto onde nós começámos e o ponto onde estamos agora cresceu imenso. Também temos de assumir que as equipas que estão ao nosso lado a competir também estão a crescer, mas nós não fugimos a essa ambição de fazer melhor este ano, de conseguir mais pontos este ano, de conseguir uma vitória que a época passada não aconteceu. Trabalhamos nesse sentido, mas eu acho que todos os processos são assim, têm altos e baixos, e se olharmos de forma abrangente e de forma mais aberta para todo o percurso nestes últimos anos do Benfica na Liga dos Campeões, é de facto um percurso em crescendo e é isso que nos interessa.
1: O Benfica faz a 22 de setembro o primeiro jogo, fora frente à Juventus. A equipa de ciclismo do Boa Vista participa de 16 a 20 de setembro numa das mais importantes provas do calendário UCI Pro Series. São 5 dias com um percurso de 710 km, distribuídos por 5 etapas na volta ao Luxemburgo. Pedro Silva confessa que individualmente os corredores do Boa Vista estão prontos.
8: É uma excelente oportunidade e também nos ajuda a prolongar um pouco mais o nosso calendário para não estarmos tantos meses sem competir, e penso que estamos todos em boa forma poder participar numa corrida como a volta ao Luxemburgo, acho que é um orgulho para todos os ciclistas da Feira dos Faz Boa Vista.
1: Apesar de não apresentar alta montanha, a primeira jornada acumula cerca de 2.400 metros de desnível positivo e deverá oferecer desde logo um primeiro teste à capacidade de resistência do pelotão. E Pedro Silva está bem para estas dificuldades.
8: Parte para esta corrida com o objetivo de fazer top 10 ou top 15 em algumas etapas, especialmente nas etapas mais duras.
1: A Antena 1, Fábio Costa, apontou também à tentativa de lutar pelos primeiros lugares, pela vitória junto dos trepadores.
9: Sendo realista, seria bom para a nossa equipa ganhar uma classificação secundária, como a da montanha. A corrida tem subidas que podem se enquadrar nas minhas características e é uma possibilidade de ganhar essa ou disputar essa classificação.
1: E por ser a primeira prova internacional com a camisola do Boa Vista, há maior responsabilidade.
9: Será certamente uma prova que me irá marcar enquanto atleta. Não só por ser uma prova internacional, de alto nível, mas também por estar a representar esta equipa que já tinha historial nesta prova. Será certamente um sentimento de responsabilidade e isso é algo que me agrada.
1: Mas é preciso também estar alerta para todos os detalhes, sublinha Fábio Costa.
9: Cuidado com bastante solidez e o tipo de estradas são estradas também bastante sinuosas, o que a colocação faz bastante diferença neste tipo de percursos.
1: Para acompanhar dia a dia a participação também da equipa portuguesa do Boa Vista, de 16 a 20 de setembro, na volta ao Luxemburgo em bicicleta.
0: Walter Madureira, nesta edição do Jornal de Desporto, simultâneo com a RTP Antena 1 Açores, África e RTP Mundo, em permanência em desporto.rtp.pt.
10: E ficamos a 15 minutos e meio das 19 horas em Portugal.
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10: E esta hora abrimos o espaço de opinião da RTP África, conta sempre à segunda-feira com a crónica de opinião de João Feijó.
13: O governo de Moçambique anunciou que vai reservar 10% dos apoios públicos ao setor agrícola para os veteranos da luta de libertação nacional. A medida foi apresentada como uma forma de aumentar a proatividade económica deste grupo, contribuindo para o desenvolvimento do país. Os antigos combatentes pela luta de libertação nacional sacrificaram as suas vidas para, com escassos recursos, enfrentar um regime muito mais poderoso. Demonstraram paciência, persistência e capacidade de prolongar a guerrilha, desgastando o inimigo. E tiveram o mérito de conduzir uma luta de libertação de 10 anos, sem evidências de graves violações de direitos humanos, bem ao contrário do exército colonial. No pós-independência, o governo reconheceu a participação deste grupo e o respectivo contributo para a libertação de Moçambique está plasmado logo nas primeiras linhas da Constituição. Os antigos combatentes foram integrados no aparelho de Estado, particularmente nos setores da segurança, ofereceram-lhe oportunidades privilegiadas de formação e de acesso a residências nos bairros nobres das cidades, assim como pensões vitalícias de sobrevivência. Mesmo os ex-guerrilheiros de baixa patente formam hoje uma pequena burguesia rural, frequentemente ociosa. No novo milénio, foi criado o Ministério dos Antigos Combatentes e inúmeros apoios foram concedidos para financiamento a microprojetos para a constituição de pequenas unidades económicas em zonas rurais. O número de antigos combatentes com acesso à pensão nunca parou de subir. Face à natureza de uma guerra de guerrilha, o efetivo da Frelimo foi sempre variando, mas os registros históricos apontam para cerca de 8 mil guerrilheiros no terreno por volta de 1967, expandindo para cerca de 10 mil em inícios de 74. Após o 25 de Abril, a expansão das células da Frelimo por zonas residenciais e estabelecimentos de ensino permitiu a mobilização massiva de jovens, pelo que, por altura da independência, o grupo aproximava-se dos 20 mil operacionais. 51 anos depois, o número de veteranos com pensões de antigo combatente atinge os 120 mil indivíduos, 6 vezes mais o efetivo existente por altura da independência. Pelo país fora, populares denunciam práticas generalizadas de suborno de membros do ACLIN para a aquisição de pensão, que implicam frequentemente a falsificação das idades ou a intervenção de testemunhos falsos, em sistemas marcados pelo clientelismo e pelo nepotismo. A nova atitude do governo perante os antigos combatentes é dúbia. Por um lado, a ministra do setor refere a necessidade de fiscalizar os inúmeros pensionistas indevidos, reconhecendo que retiram credibilidade ao sistema. Mas, por outro, o governo atribui a este grupo social, particularmente envelhecido, 10% de subsídios à produção agrícola, numa lógica redundante. A verdade é que, num contexto de aumento de focos de descontentamento no país, o governo não pode desmantelar um grupo clientelista, politicamente leal e capaz de vigiar atentamente, no terreno, a emergência de focos de contestação. Seria a destruição de uma das últimas bases sociais de apoio, ainda por cima com armas ou armamento militar.
10: João Feijó assina a segunda-feira a opinião na RTP África. São crónicas que pode ouvir também na internet. Não esqueça o endereço, é muito simples, africa.rtp.pt.

Nascido em Goa em finais do século XVI, António Bucarro foi um cronista e geógrafo português. Exerceu altos cargos na Índia e foi autor de reputadas obras sobre a Ásia. António Bucarro ficou conhecido pelas suas descrições pioneiras da capital do Império do Monomotapa. Faleceu em 1642.

É para fechar a hora e esta emissão vem Félix Moya com o seu Siboney. Depois do Jornal das 19 à Noites Tropicais.

0: São 19 horas em Portugal e Angola, 18 horas na Guiné-Bissau e São Tomé e Príncipe, 17 horas em Cabo Verde, já são 8 da noite em Moçambique. Agora os títulos da atualidade.
1: O MCI e PS PUN acusa o Presidente e Primeiro-Ministro de estarem por detrás do afastamento do partido em 5 dos 8 círculos eleitorais para as legislativas e autárquicas de 27 de setembro em São Tomé e Príncipe. Industrializar a economia cabo-verdiana e maior apoio para os empresários são duas das necessidades prementes defendidas pelo Presidente da Câmara de Comércio de Sotavento em Cabo Verde. Mais de 30 reclusos da prisão de alta segurança de Bafatá, no leste da Guiné-Bissau, iniciaram uma greve de fome.
0: Esta segunda-feira, temperaturas de 31 graus em Bissau, 23 graus em Luanda e 27 em São Tomé. O Jornal das 7 da tarde na RTP África tem edição do jornalista António Simões.
1: O MCI PS PUN denunciou hoje, em conferência de imprensa, a interferência do Presidente da República, Carlos Villanova, e do Primeiro-Ministro, Américo Ramos, na decisão do Tribunal Constitucional que anulou a candidatura da referida coligação partidária em 5 dos 8 círculos eleitorais para as legislativas e autárquicas de 27 de setembro em São Tomé e Príncipe. O líder da coligação, Domingos Monteiro, revelou a presença esta manhã no Tribunal Constitucional de uma equipa de observadores internacionais que pretendia inteirar-se da situação e afirma que o juiz relator do processo foi impedido de participar no encontro.
2: Nós tivemos informações seguras do Tribunal Constitucional, do juiz relator do processo, juiz Rolando, que não está satisfeito, porque mesmo esse juiz entende que ele deveria estar presente para receber os observadores internacionais e poder explicar sobre a situação deste acordo falso. Houve primeiro acordo que era favorável ao MCI-PSPU. O juiz, dono disto tudo, o juiz-presidente, mandou travar o primeiro acordo feito pelo juiz-relator, Dr. Rolando. Foi-se fabricar um novo acordo apenas, meus senhores, com uma intenção de travar o MCI-PS-PUN.
1: O presidente da coligação, MCI-PS-PUN, lamenta o que está a acontecer no país.
2: A responsabilidade de tudo o que está a acontecer nesse país é do senhor presidente da República, Carlos Manuel Villanova, e do senhor Primeiro-Ministro Américo Ramos. A ordem está dada, de facto, para que o Tribunal Constitucional exclua o MCI-PS-PUN dos distritos onde eles sabem que podemos ser vencedor desta eleição.
1: O líder da terceira maior força política de São Tomé e Príncipe pede a intervenção da comunidade internacional e a colaboração do MLSTP enquanto partido histórico do arquipélago, tendo deixado um aviso.
2: Nós estamos a tentar, estamos a conversar, a evitar para que não haja revolta. Mas o MCI não será responsabilizado do que pode acontecer aqui neste país. A responsabilidade é desses dois senhores, do Presidente da República, que pode usar a sua influência para travar a batota. Nós vimos o Presidente da República dizer publicamente, primeiro, São Tomé e Príncipe. E São Tomé e Príncipe é de todos nós. Nós queremos concorrer a essas eleições. E queremos concorrer em pé de igualdade com todos.
1: A coligação MCI-PS-PUN apela ao Tribunal Constitucional para rever a decisão. Enquanto isso, a campanha eleitoral já vai no terceiro dia. O partido Aliança Nacional por um Moçambique Livre e Autónomo, o Anamola, fundado por Venâncio Mondlane, denunciou hoje o assassinato de pelo menos 57 membros desde a sua criação em agosto de 2025, pedindo que estes casos sejam investigados. A denúncia foi feita pelo porta-voz do partido, Alberto Manique, em conferência de imprensa em Maputo. O último caso foi o de Ilídio Facitela Gustavo, coordenador de mobilização política do partido no distrito de Murrumbene, província de Inhambane, cujo corpo foi encontrado no passado sábado no distrito de Omoína. Moçambique e Portugal assinaram hoje em Maputo um memorando de entendimento que prevê o apoio português à recuperação, digitalização, conservação, valorização e estudo do património do arquivo militar moçambicano. Na oficialização do documento, o ministro da Defesa português, Nuno Melo, destacou o passado e o futuro na história comum dos dois países.
3: Nós estamos, por via desta assinatura, deste protocolo, a homenagear desde logo aquela que é a geração dos nossos pais e dos nossos avós, que permitiram, através do seu esforço e do seu sacrifício, que fôssemos o que hoje somos e que os nossos países caminhassem livremente para o local e o tempo em que hoje estamos, sendo que também é nosso desejo que, em relação às gerações futuras, aos mais novos, fazemos tudo, enquanto governos, para que tenham noção dessa herança e sejam capazes de a preservar. Porque quem não guarda memória do passado dificilmente é capaz de honrar o futuro. Pelo menos honrar naquilo que é mais relevante. E é evidente que Portugal e Moçambique estão unidos para todo o sempre. A nossa história é partilhada e eu devo dizer que não se mede apenas por um conflito. É muito mais o que nos une do que aquilo que nos separa e aquilo que hoje aqui fazemos é também em si mesmo um ato de reconciliação.
1: Nuno Melo recordou por isso os antigos combatentes.
3: Existirão em Moçambique perto de 120 mil combatentes ainda vivos, como do lado português perto de 130 mil combatentes. E sabemos também que do lado português com combatentes portugueses e combatentes africanos, mas todos eles portugueses e moçambicanos. E nós, no fundo, governamos a pensar em todos nesta perspectiva que é de reconciliação e na certeza de que há mesmo muitos direitos que só podem ser respeitados pelos governos, desde logo pelo governo português, se nós conseguirmos preservar estes arquivos, que são, no fundo, constituídos pelos documentos que fazem prova daquilo que foi o seu percurso de vida.
1: A ministra dos Combatentes de Moçambique, Nialita Mondlane, pediu acesso aos arquivos militares em Portugal.
4: O objetivo central do Ministério dos Combatentes é, no entanto, mais amplo. O acesso dos investigadores moçambicanos aos arquivos históricos militares existentes em Portugal, no âmbito de uma investigação historiográfica comum sobre o período da luta de libertação nacional. Parte significativa da documentação relativa às operações, aos efetivos, aos locais de detenção e às decisões políticas e militares daquele período encontra-se hoje em arquivos portugueses. Sem esse acesso, a história da luta de libertação nacional continua a ser escrita a partir de uma única das suas fontes. Com ele, o Instituto de Pesquisa da História da Luta de Libertação Nacional e a Direção Nacional de História passam a dispor de elementos necessários para completar registros, confirmar identidades de combatentes, localizar sepulturas e restituir às famílias uma memória que lhes pertence.
1: O pedido da ministra moçambicana dos Combatentes, na assinatura em Maputo, de um memorando de entendimento que prevê o apoio de Portugal à recuperação, digitalização, conservação, valorização e o estudo do património do arquivo militar de Moçambique. Mais de 30 reclusos da prisão de alta segurança de Bafatá, no leste da Guiné-Bissau, iniciaram uma greve de fome em protesto contra a proibição de saídas das celas para o pátio de repouso do estabelecimento prisional. A informação foi avançada pela Rádio Sol Mansi, da Igreja Católica, que cita fontes familiares dos reclusos, consultada pela agência Lusa nas redes sociais da estação. A greve de fome foi decretada alegadamente pela escassez de guardas prisionais no centro de reclusão de Bafatá, que leva a que os presos permaneçam trancados nas celas por mais de 24 horas. Industrializar a economia cabo-verdiana e maior apoio aos empresários para ganhar espaço no mercado são duas das necessidades prementes defendidas pelo presidente da Câmara de Comércio de Sotavento, que esteve reunido com a nova administração da Cabo Verde Trade Invest, a agência pública responsável pela promoção dos investimentos privados e de exportações. Marcos Rodrigues propõe uma aposta nas pequenas e médias indústrias capazes de abastecer o mercado nacional.
5: A urgência da industrialização da economia cabo-verdiana, porquanto nós dependemos quase tudo da importação, porque um país só pode desenvolver havendo empresários ricos nacionais. Nós, em Cabo Verde, também temos que começar a pensar dessa mesma forma. Construir uma rede de tecido empresarial nacional, especialmente na área da indústria, na área do turismo também, mas podemos, enfim, sonhar com indústrias de média dimensão e de pequena dimensão. Especialmente indústrias que possam servir também o interesse nacional e que possa servir aqui a região.
1: E a presidente da Cabo Verde Trade Invest, Joselina Carvalho, realça que a intenção do Executivo é de criar um fundo de investimento e financiamento destinado às pequenas e médias empresas.
6: Nós não vamos fazer uma travão aos microempresários estrangeiros. São, sim, bem-vindos, serão acarinhados, mas também o foco é alavancarmos os nossos investidores, os nossos microempresários, dar oportunidades, alavancar os seus projetos, incentivar mais os nossos empresários. É focar, alavancar o setor primário, principalmente. O setor primário que é a base da economia nacional. O governo tem a ideia de criar um fundo de investimento, um fundo de financiamento para os pequenos e médios empresários.
1: Garantia do presidente da Cabo Verde Trade Invest, que esteve reunida nesta segunda-feira com o presidente da Câmara de Comércio de Sotavento.
0: Foram as notícias na RTP África com António Simões. Informações em permanência em africa.rtp.pt. Vamos dar início à primeira hora das noites tropicais. O primeiro convidado é Calixto Ferreira, vem de Moçambique.
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Boa noite e bem-vindos. São os momentos iniciais da primeira hora das Noites Tropicais na nossa e vossa RTP África. Escolamos com um novo single, Na Cupenda My Darling, de Calistro Ferreira. A faixa adota a sonoridade do compá goiad, um subgénero do compá haitiano caracterizado por ritmos lentos, sintetizadores marcantes e uma cadência sensual que domina as pistas da dança africanas e da lusofonia. A próxima convidada das Noites Tropicais é Tamiris Moyane. É uma jovem e conceituada cantora moçambicana, amplamente reconhecida como uma das grandes promessas e realidades da música contemporânea de Moçambique. A artista marcou o seu regresso aos lançamentos com o single O Plano Dela, consolidando a sua identidade musical no mercado digital.

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Ele chama-se Alex Júnior, tem consolidado o seu espaço no panorama musical com o lançamento do seu novo single intitulado Tóxico, uma faixa que serve de antevisão para o seu novo álbum de estúdio. Chama-se A História Completa, cuja data oficial de lançamento será anunciada em breve. Tóxico ainda é um exclusivo das Noites Tropicais, não está disponível nas plataformas digitais. Vem aí o King do Compá. Ele chama-se Mauro Flow, ao lado dele está 20 Fingers, para ouvirmos a canção Reviver.

Mauro Flo é considerado o king do compá em Moçambique. Tem feito muito sucesso em terras da princesa do Índico, Moçambique. E a seguir vamos ao encontro de Ivan Alexei, um dos grandes nomes da música angolana contemporânea, destacando-se como cantor, compositor e multi-instrumentista, com uma forte raiz na kizomba, no semba e na música trovadoresca. O single Decir Adiós, interpretado literalmente em espanhol, reflete e... a crescente estratégia de internacionalização de Alexei, ao cruzar as melodias e a sensibilidade da música angolana com o idioma espanhol. O Alexei expande o seu alcance para novos mercados na América Latina e na Europa, demonstrando a sua maturidade e capacidade de adaptação artística. Boa escuta!

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Mr. Jack tem música nova, Volta Meu Amor, produção de Ye Ye. Está na altura de avançarmos ao encontro de Jorge Semedo. É uma das figuras mais respeitadas da música angolana, amplamente reconhecido por ser um dos pilares da icónica banda familiar Impactos 4. Ele lançou o single Sombras de Aconchego, com um tom poético e romântico característico das composições a solo de Jorge Semedo.

Au moins les nova música de Henri Dibola, sons que nos chegam da Martinica, Antilhas. A seguir vamos ficar com a parceria entre Jim Rama e D&D no tema Bouger. Representa o encontro perfeito entre a vasta experiência do Zouk antilhano e a nova energia urbana das Caraíbas.

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Sons do Burundi com Dramati, ouvimos esse Yelele. Agora estamos com a dupla dos Kalema, com a colaboração da artista Sara Correia, uma fadista portuguesa com uma voz com forte caráter no universo do fado. Juntos lançaram o single Respirar. Está classificado como afropop, refletindo uma fusão entre estilos. A letra aborda temas como o valor de simplesmente respirar, de estar presente, de levar amor no seu respirar. Depois vêm aí os sons de Elia Sandra.

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1: Estamos praticamente no fecho da primeira hora das Noites Tropicais. Vamos até ao fim com Keta 2000. É um artista angolano, radicado no Reino Unido, conhecido pela sua fusão de estilos contemporâneos da música angolana. O seu single mais recente chama-se Sassá Compá, com uma pegada moderna voltada para as pistas de dança. À hora certa atualizamos toda a informação. Depois eu, Carlos Pedro, regresso com duas mãos recheadas de novidades. Até já, boa noite.

0: Muito boa noite, são 20 horas em Portugal e Angola, 19 na Guiné-Bissau e São Tomé e Príncipe, 18 horas em Cabo Verde, já são 21 horas em Moçambique. As notícias na RTP África, com edição do jornalista António Simões.
1: A Procuradoria-Geral da República São Tomense, em colaboração com a Polícia Judiciária, realizou buscas e apreensão de documentos na Secretaria Regional das Finanças na Ilha do Príncipe. Em causa estão várias denúncias da prática de crimes de peculato, corrupção, branqueamento de capitais, entre outros, Oscar Medeiros.
2: Foram vezes sem conta que Nestor Umbelina, presidente do MVDP, e Conceição Moreno, deputado do MLSTP, ambos da região autónoma do Príncipe, denunciaram a corrupção e a má utilização dos fundos públicos da região e até mesmo o desvio de fundos, sem que qualquer investigação fosse aberta. No entanto, de algum tempo a esta parte, circulavam rumores, segundo os quais corriam os seus termos na Procuradoria-Geral da República uns autos de instrução preparatória pela prática de vários crimes, tais como corrupção, peculato, branqueamento de capitais e outros conexos de fraude, de evasão fiscal e associação criminosa. Alegadamente, na posse de um mandato de busca e apreensão, agentes da Polícia Judiciária e da Polícia Nacional encerraram esta segunda-feira a Secretaria das Finanças na região autónoma do Príncipe. A rádio RTP África apurou de fontes da Procuradoria-Geral da República que os valores se elevam a mais de 1 milhão e 500 mil dobras, cerca de 60 mil euros. A Rádio Pública Portuguesa apurou ainda que esta operação está a ser comandada por 4 procuradores do Ministério Público São Tomense.
1: A Secretaria Regional das Finanças na Ilha do Príncipe está encerrada depois da Polícia Judiciária ter realizado buscas e apreensão de documentos que estão na base da denúncia de vários crimes de corrupção e branqueamento de capitais, entre outros. O Anamola denunciou o agudizar do cerco ao partido, numa altura em que aumentou para 57 o número de membros assassinados. O porta-voz da Aliança Nacional por um Moçambique Livre e Autónomo, Alberto Manique, veio esta tarde questionar a morte do coordenador partidário no distrito de Murrumbene, na província de Inhambane, que tinha sido arrolado como testemunha de Venâncio Mondlane para o julgamento do líder do Anamola.
3: Em nome da verdade e da justiça, perguntamos: existe alguma relação entre a morte de Elídio Faciterra e a sua eventual condição de testemunha? É uma pergunta que fica ao ar. Quem o raptou? Quem o matou? E quem esteve por detrás deste crime? Que diligências investigativas estão efetivamente em curso para identificar e responsabilizar os autores materiais e eventuais mandantes?
1: Alberto Manique afirma que a violência contra o Anamola não se limita a assassinatos e raptos, manifesta-se também pela proibição do exercício dos direitos fundamentais, como reunião e liberdade de expressão, e por isso mesmo reafirma.
3: Reafirmamos que em Moçambique estamos impedidos de realizarmos as nossas atividades políticas. Não nos permitem emitir as nossas opiniões. O pensar diferente é causa da morte.
1: O porta-voz do Anamola, partido extra-parlamentar moçambicano, em conferência de imprensa em Maputo, exige respostas das autoridades ao assassinato no sábado do coordenador partidário no distrito de Murrumbene, na província de Inhambane, Elídio Facitela Gustavo. Mais de 30 reclusos da prisão de alta segurança de Bafatá, no leste da Guiné-Bissau, iniciaram hoje uma greve de fome em protesto contra a proibição de saída das celas para o pátio de repouso do estabelecimento prisional. A informação foi avançada pela Rádio Sol Mansi, da Igreja Católica, que cita fontes familiares dos reclusos, consultada pela Agência Lusa nas redes sociais da estação. A greve de fome foi decretada alegadamente pela escassez de guardas prisionais no centro de reclusão de Bafatá, que leva a que os presos permaneçam trancados nas celas por mais de 24 horas.
0: Foram as notícias na RTP África com António Simões. 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Vamos dar início à segunda hora das noites tropicais, logo a abrir com Mavocali, que nos traz Xixi.
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Boa noite, mais uma vez bem-vindo. Estamos a bordo de mais uma emissão, de mais uma viagem com as novidades do continente africano na segunda hora das noites tropicais. De várias latitudes chegam canções e com elas vários ritmos e sons de dança. Iniciamos com o single Che Che, que marca um novo e emocionante capítulo na viagem musical do artista tanzaniano Mavokali, exibindo a sua expressão romântica característica através de um som vibrante, alegre e dançante. Na sua essência, Cheche é uma canção de amor dedicada a uma mulher que transformou por completo o mundo emocional de Mavokali. Através de letras sinceras, expressa com a sua alma, encontrou paz e equilíbrio desde que a conheceu, enquanto admite abertamente que ela capturou e dividiu o seu coração em pedaços, deixando-o sem outro desejo que não fosse permanecer ao seu lado. A seguir vamos ouvir Dawai, é um artista em ascensão na cena musical da África Oriental. Lançou a canção Yashara. É o seu novo single, uma canção de amor.

estamos com Tosse Medo, é uma das vozes mais emblemáticas e respeitadas da música cabo-verdiana moderna, contando com uma carreira sólida que já ultrapassa as 2 décadas de sucesso. Recentemente o artista voltou a apresentar e a presentear o seu público com o lançamento do single Cadigossi. A faixa é um clássico zouk love romântico, género que consagrou Tosse Medo. A próxima convidada é a artista de origem cabo-verdiana, Blaca, é um dos talentos mais vibrantes da música urbana da lusofonia, com uma sonoridade fortemente marcada pelos afrobeats, rap e reggae. Ela conquistou o público internacional e consolidou a sua presença na indústria musical. Recentemente, Blaca lançou o seu mais recente single intitulado Track.

Companheiro é a nova aposta musical de Dynamo, um artista do arquipélago de Cabo Verde. Vem aí os Mimo Sonho, tem um novo tema, chama-se Solteiro. Depois também vamos ouvir o artista Mamba Negra. Tem novo tema, chama-se Amigo Bo. Mas para já ficamos com esse Solteiro nas vozes dos Mimo Sonho.

São os sons do cantor, compositor e arranjista Mavundja. É uma das vozes de destaque da música moçambicana contemporânea, conhecido carinhosamente como o missionário do amor. Nascido em Maputo, o seu percurso consolidou-se através do compromisso com as sonoridades tradicionais e as mensagens românticas e sociais. O seu mais recente projeto musical é o EP Ulaia, lançado este ano com o objetivo claro de reforçar e valorizar a identidade cultural moçambicana. Ouvimos esse Nakunavela e agora Mukwashi. Estamos na Princesa do Índico, Moçambique.

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Esta é a nova música da artista moçambicana Mimai, que tem vindo a afirmar-se como uma das vozes emergentes da nova geração da música em Moçambique, apostando numa sonoridade moderna que mistura marrabenta, panza, kizomba e influências locais. O single Anya marca uma fase recente da carreira da cantora. A música faz parte de um projeto maior ligado ao EP 4x4 e foi apresentada como uma das apostas principais desse trabalho. O tema carrega uma mensagem clara de atitude e autenticidade. Essa ideia também aparece na promoção da faixa, reforçando um discurso de confiança e liberdade pessoal. O próximo convidado das Noites Tropicais chama-se Bill Nass, une forças com Nandi para interpretar este Hello. Foi pensada para embalar momentos inesquecíveis.

JJ é uma das canções de WizKids. Ele mistura afrobeats, R&B, sons afropop com uma estética elegante e internacional. Vamos até ao fim com o cantor tanzaniano Aslay. É uma figura muito popular no género musical afrobeats com influências locais. Aslay ganhou destaque ainda jovem e também ficou famoso por ter integrado a boys band Yamoto Band antes de seguir carreira a solo com vários sucessos. O tema Aregê marca mais um lançamento relevante do artista e conta com a colaboração do superstar tanzaniano Diamond Platnumz, um dos nomes mais influentes da música africana contemporânea. À hora certa vamos atualizar toda a informação, depois vem aí João Pedro Martins com a habitual edição da Linha Africana. Da minha parte, Carlos Pedro, é tudo, fiquem bem, sejam felizes, boa noite, tchau, tchau.

0: 21 horas em Portugal e em Angola, 20 na Guiné-Bissau e em São Tomé e Príncipe, 19 em Cabo Verde, 22 em Moçambique. Títulos da atualidade a esta hora.
1: Em São Tomé e Príncipe, a Procuradoria-Geral da República realizou buscas e apreendeu documentos na Secretaria Regional das Finanças na Ilha do Príncipe. Angola e Brasil assinam esta terça-feira um memorando de entendimento para a cooperação na área agropecuária.
0: O desenvolvimento destas e de outras notícias com edição de Gael de Castro.
1: A Procuradoria-Geral da República de São Tomé e Príncipe, em colaboração com a Polícia Judiciária, realizou buscas e apreendeu documentos na Secretaria Regional das Finanças na Ilha do Príncipe. Em causa estão várias denúncias da prática de crimes de peculato, corrupção e branqueamento de capitais, entre outros, aos camudeiros.
2: Foram vezes sem conta que Nestor Umbelina, presidente do MVDP, e Conceição Moreno, deputado do MLSTP, ambos da região autónoma do Príncipe, denunciaram a corrupção e a má utilização dos fundos públicos da região e até mesmo desvio de fundos, sem que qualquer investigação fosse aberta. No entanto, de algum tempo a esta parte, circulavam rumores, segundo os quais corriam os seus termos na Procuradoria-Geral da República uns autos de instrução preparatória pela prática de vários crimes, tais como corrupção, peculato, branqueamento de capitais e outros conexos de fraude de evasão fiscal e associação criminosa. Alegadamente, na posse de um mandato de busca e apreensão, agentes da Polícia Judiciária e da Polícia Nacional encerraram esta segunda-feira a Secretaria das Finanças na região autónoma do Príncipe. A rádio RTP África apurou de fontes da Procuradoria-Geral da República que os valores se elevam a mais de 1 milhão e 500 mil dobras, cerca de 60 mil euros. A Rádio Pública Portuguesa apurou ainda que esta operação está a ser comandada por 4 procuradores do Ministério Público São Tomense.
1: A Procuradoria-Geral da República São Tomense, em colaboração com a Polícia Judiciária, realizou buscas e apreendeu documentos na Secretaria Regional das Finanças na Ilha do Príncipe. As buscas estão relacionadas com a prática de crimes de peculato, corrupção e branqueamento de capitais, entre outros. Angola e Brasil assinam esta terça-feira um memorando de entendimento para a cooperação na área agropecuária, que tem como projeto piloto 20 mil hectares de produção de grãos na província angolana da Lunda Norte. A cerimónia vai ocorrer durante uma visita de 2 dias do ministro da Agricultura e Pecuária do Brasil, André de Paula, a Angola, que dá seguimento ao facto de os dois chefes de Estado terem concordado em envidar esforços para implementar um programa para o desenvolvimento de um modelo de agricultura tropical em Angola, com base no conhecimento acumulado por agricultores brasileiros, como recorda uma nota divulgada hoje pelo Ministério Angolano da Agricultura e Florestas. Os analistas da Comissão Económica das Nações Unidas para a África, UNECA, veem uma evolução positiva do continente

0: no facto de ter havido mais subidas do que descidas de ratings em África no primeiro semestre deste ano. Cabo Verde, Gana, Quénia, Nigéria e África do Sul receberam uma subida de pelo menos uma das três principais agências de ratings, que são Moody's, Standard & Poor's e Fitch, relativamente à sua capacidade de pagamento aos credores. Já o Botswana e Moçambique registaram as únicas descidas no rating soberano, ao passo que o Gabão, Mali e Senegal sofreram revisões em baixa sobre a evolução da perspectiva do rating associadas a pressões fiscais, riscos de financiamento e preocupações com a sustentabilidade da dívida. Moçambique recebeu esta segunda-feira medicamentos e material médico cirúrgico com um sistema de rastreio destinado a reforçar o controle da distribuição e travar desvios, um esforço apoiado pelo Banco Mundial para melhorar o abastecimento público. O ministro moçambicano da Saúde, o Senice, explicou que os produtos passam a ser identificados por um selo e acompanhados ao longo da cadeia de abastecimento, o que permitirá saber onde passaram, para onde foram enviados e onde se encontram, reforçando assim o controle sobre a sua utilização nas unidades sanitárias.
1: Este selo foi lançado por Sua Excelência o Presidente da República como uma das maiores reformas, um dos maiores entregáveis do sistema de saúde de Moçambique. Temos de estar muito atentos com a vigilância, com a supervisão, com a fiscalização, com a inspeção.
0: Moçambique recebeu hoje medicamentos e material médico cirúrgico com um sistema de rastreio destinado a travar desvios. O ministro da Saúde apelou aos gestores das unidades sanitárias, chefes de enfermagem e responsáveis clínicos para reforçarem a vigilância sobre os produtos recebidos, defendendo que o controle deve continuar depois da entrega e acompanhar a utilização dos medicamentos e materiais nas unidades da saúde em Moçambique. E o governo de Maputo não pode nem deve fechar os olhos aos escândalos de corrupção e desvio de fundos dos pensionistas no Instituto Nacional de Segurança Social. Posição vincada pela ministra do Trabalho, Género e Ação Social, Iveta Lane, na abertura da reunião nacional do Instituto de Segurança Social.
2: Não podemos ignorar o impacto que estes acontecimentos têm sobre a confiança dos trabalhadores, contribuintes e pensionistas na instituição. Os recursos administrados pelo INSS não são recursos abstratos. São contribuições resultantes do trabalho de milhões de moçambicanos. Representam anos de esforço, sacrifício e expectativa legítima de que, no momento da doença, maternidade, invalidez, velhice ou morte, o trabalhador e a sua família encontrem proteção para a qual contribuíram.
0: Já Damião Simango, secretário-geral da Organização dos Trabalhadores Moçambicanos, OTM Central Sindical, defende a reformulação do papel do Instituto Nacional de Segurança Social.
3: Reforçar igualmente o papel dos parceiros sociais, trabalhadores e empregadores na gestão do Instituto. Até porque, em bom rigor, este sistema de segurança social a eles pertence. E isso não pode ficar nas palavras, tem que estar nos atos.
0: A reunião nacional do Instituto Nacional de Segurança Social decorre na cidade de Tete hoje e amanhã e conta com a participação de quadros da instituição, representantes do Conselho Empresarial e organizações sindicais moçambicanas. Mais de 30 reclusos da prisão de alta segurança de Bafatá, no leste da Guiné-Bissau, iniciaram hoje uma greve de fome em protesto contra a proibição de saída das celas para o pátio de repouso do estabelecimento prisional. A informação é avançada pela Rádio Solmance e da Igreja Católica, que cita fontes de familiares dos reclusos. A greve de fome foi decretada alegadamente pela escassez de guardas prisionais no centro de reclusão de Bafatá, que leva a que os presos permaneçam trancados nas celas por mais de 24 horas. E Cabo Verde recebe pela primeira vez um festival internacional de videodança com uma mostra de 15 obras de vários países, incluindo Portugal e Brasil, a 25 de setembro, na Cidade da Praia, anunciou hoje a organização. O UABA, Festival Internacional de Videodança, é uma iniciativa da plataforma Contorno que junta dança, cinema e artes performativas e arranca com a mostra internacional Saracoteio Dança no Ecrã.
4: Foi o Jornal das 21 com edição de Gael de Castro. 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
4: Antes de continuar, tenho uma confissão a fazer. Este fim de semana que passou, vi o filme biográfico de Charles Aznavour, e se já gostava antes, agora estou completamente alucinado. Por isso, cuidado, vamos lá ver se consigo contaminar alguém.
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0: começar a semana aqui à noite na rádio. Se calhar há... eu é que ainda não descobri. Charles Aznavour, na abertura musical desta edição de segunda-feira, 14 de setembro de 2026, da Linha Africana. Boa noite de segunda-feira. Ora, permitam-me que repita isto, como faço habitualmente no início de cada programa, sobretudo para aqueles que eventualmente possam estar a ouvir-nos pela primeira vez. Se quiser juntar-se a nós, se quiser juntar-se e participar nesta linha, poderá fazê-lo utilizando a aplicação WhatsApp para entrar em contacto connosco. Pode, através do WhatsApp, já vou dizer o número, enviar-nos uma mensagem escrita ou de voz. Não se esqueça de quer uma ou outra de se identificar, claro. Pode nessa mensagem pedir para nós transmitirmos aqui um recado para alguém. Pode pedir uma música, só porque lhe apetece ouvir. Quem quiser pode pedir também para aqui no programa falar em direto sobre o assunto que entender. Depois aguardar que, obviamente, nós façamos a chamada de voz para entrar na emissão. Pode utilizar esse momento para partilhar alguma informação, o assunto é livre, pode desabafar sobre alguma coisa, pode simplesmente conversar se o pretender fazer. Estamos aqui ao seu dispor, isto é rádio e rádio é comunicação, por isso disponha de nós para o que quiser.
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0: O nosso número de WhatsApp, então, para qualquer efeito, é o seguinte: 00351 96712 5572. Apareça, envie uma mensagem, mesmo que seja apenas um simples boa noite. É para nós importante, muito importante, sabermos que você está aí desse lado e que esta linha à noite é a sua companhia, mesmo que seja apenas de vez em quando.

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1: Ora, mais coisas boas que me terão acontecido neste fim de semana. Não foram muitas, aliás. O Sporting empatou com o Famalicão. Não foram muitas mesmo. Para além do filme biográfico de Charles Aznavour, como há bocado disse. Ontem almocei uma cachupa. Muito bom. Isso foi muito bom.

Belíssimo o almoço que tive ontem. Uma bela de uma cachupa. No saudade, um pequeno café em Samora Correia. Maravilha. Ou seja, ontem o dia começou bem, depois acabou mal. Em Famalicão, não há perfeição, não é?

0: Banana é um dos mais recentes de trabalhos de Tony Fica. Ora, começo já por desejar uma ótima noite ao Arcanjo Domingos Contente, em Maputo, Moçambique. Muito obrigado pela sua mensagem. E ao Belchior Ibrahim, em Moecate, também, distrito de Moecate, em Moçambique. Muito obrigado pela mensagem. O Belchior que diz que gostou muito da exibição do Benfica neste fim de semana, sobretudo do jogador número 30, com a camisola número 30, que mexeu muito com o jogo. Belchior Ibrahimo, grande abraço para si, muito obrigado pela sua mensagem. Nós por aqui vamos à consulta.
1: Como é que eu posso fazer para me legalizar?
2: Um contrato de trabalho pode ser feito por um dia, pode ser feito por um mês. Existe liberdade na fixação do prazo de duração do contrato de trabalho.
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4: Não sabemos se é do conhecimento dos interessados, neste caso mais interessadas do que interessados, que o salário mínimo nacional aumentou em relação às empregadas domésticas, aumentou 50 euros. Passando, portanto, para 920 euros. Deve estar inscrita na Segurança Social. É obrigatório. Estando inscrita na Segurança Social, a empregada doméstica vai descontar 9,4% para a Segurança Social e o empregador irá pagar uma taxa de 18,9%. É obrigatório. Depois, as empregadas domésticas internas, portanto, que têm direito à alimentação e alojamento na casa dos patrões. Será que esta empregada doméstica interna vai receber este salário de 920 euros? Não, não pode receber o salário de 920 euros, porque no seu salário bruto de 920 euros tem que ser deduzido o alojamento e a alimentação. Também está previsto na lei. Essa dedução deve ser feita sobre o salário bruto e a lei fixa percentagens. O que é que a lei diz? O artigo 274, número 1 do Código do Trabalho determina que o montante de retribuição mínima nacional garantida paga aos trabalhadores, inclui o valor da prestação em espécie, é um conceito jurídico, mas quer dizer alimentação e alojamento, ao trabalhador. A esta quantia, a lei diz que, em sede de alojamento e alimentação, deve ser deduzida a percentagem de 35% para a alimentação completa, isto é, as duas refeições por dia, e 12% para alojamento.
0: Adriano Malolane.
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2: 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Existe liberdade na fixação do prazo de duração do contrato de trabalho.
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0: Este pedido chegou da Damaia. Aqui bem perto de Lisboa. Foi enviado pelo Migó, através do WhatsApp, claro. Vai-te embora, é o pedido musical interpretado por Janota.

0: Muito bom. Isto tem uns anos, mas continua a ter muita graça. Janota, vai-te embora. Faz-te sabe. É um pedido do Miguel da Damaia. Muito bom.
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0: Olívio Gulelo, um moçambicano que vive em Lisboa, enviou-nos este pedido. Kelly, dos Splash.

0: Kelly, dos Splash, a pedido do ouvinte Olívio Golela, um moçambicano que reside em Lisboa. Todos temos uma canção que pertence a uma viagem. Pode ter sido uma viagem longa, atravessando estradas e fronteiras, ou apenas aqueles 15 minutos até casa. Mas há músicas que ficam para sempre ligadas a determinados lugares. O curioso é que, muitos anos depois, basta ouvi-las para voltarmos à estrada, àquela estrada. As paisagens aparecem outra vez. As pessoas regressam. As conversas também. E até conseguimos sentir aquele vento que entrava pela janela. Talvez a memória seja isto, uma espécie de rádio secreto, onde cada recordação tem a sua própria frequência. E algumas canções sabem exatamente onde sintonizar.
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0: É uma bela música. O bicho sabe. I know. Não sabe. Spandau Ballet.
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0: Francisco Tavares, muito obrigado pela mensagem que nos enviou. Diz o Francisco que estamos juntos no que na cachupa diz respeito.
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0: Muito bem. Ora, e a pedido da Marlene, que dedica ao João Pedro, não sou eu, é o outro João Pedro, é o João Pedro da Marlene. Aqui está Landim, Digra.

0: Agora vamos escrever na água com Fernando Almeida.
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3: 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Há um escritor, um poeta, ensaísta angolano, Mário António, que dizia que aqueles poemas são os primeiros poemas verdadeiramente africanos.
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0: Retomamos os pedidos dos nossos ouvintes nesta noite de segunda-feira. De Maputo chegou-nos do SAMU. Camilo Domingos, o pedido de Camilo Domingos para dedicar à amiga Helena Vieira, que está em Liverpool.

de Camilo Domingos, a pedido do Samu, que dedica este tema à amiga Helena Vieira, que se encontra em Liverpool, Inglaterra. Prosseguindo, de Maputo chegou-nos o pedido de João Mongói, Como Nossos Filhos, por Elis Regina. Não

0: Elis Regina, não há palavras para adjetivá-la. Fantástica. João Mungói, de Maputo, foi ele que me fez este pedido. Estamos na reta final da primeira parte desta edição da Linha de segunda-feira, 14 de setembro. Vamos encerrar com mais um pedido musical. Esta primeira parte, à hora certa de notícias, nós regressamos logo a seguir.
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0: Então,
1: Martins.
0: O Tino Gomes, da Guiné-Bissau, da cidade de Canchungo, enviou-nos um pedido por WhatsApp para escutarmos aqui um jovem artista da nova geração de artistas guineenses. Vamos ouvir então Bliri, com o Patrão Misty Carta, que o Tino Gomes quer dedicar a todos os benfiquistas da cidade de Canchungo.

0: 22 horas em Portugal e em Angola, 21 na Guiné-Bissau e em São Tomé e Príncipe, 20 em Cabo Verde, 23 em Moçambique. Títulos da atualidade a esta hora.
1: A Polícia Nacional de São Tomé e Príncipe justificou hoje a detenção de mais de 20 de pessoas que ergueram barricadas nas estradas. Por outro lado, a PGR e a PJ realizaram buscas e apreenderam documentos na Secretaria Regional das Finanças na Ilha do Príncipe.
0: O desenvolvimento destas e de outras notícias com edição de Gael de Castro.
1: A Polícia Nacional de São Tomé e Príncipe justificou hoje a detenção de mais de 20 de pessoas que ergueram barricadas nas estradas no último sábado em várias localidades em protesto contra a decisão do Tribunal Constitucional que rejeitou a candidatura da coligação MCI-PS-PUN em 5 dos 8 círculos eleitorais para as legislativas e autárquicas de 27 de setembro.
2: Uma vez que está tipificado no nosso Código Penal, que são crimes graves, onde obstruir uma via cortando o direito de outrem corresponde a crime, circulação do trânsito, desordem pública, desobediência à autoridade, são diversos crimes na qual consta do nosso Código Penal.
1: Ulisses da Cruz, porta-voz da Polícia Nacional, garantiu a entrega dos detidos ao Ministério Público São Tomense.
3: Foram vezes sem conta que Nestor Umbelina, presidente do MVDP, e Conceição Moreno, deputado do MLSTP, ambos da região autónoma do Príncipe, denunciaram a corrupção e a má utilização dos fundos públicos da região e até mesmo desvio de fundos, sem que qualquer investigação fosse aberta. No entanto, de algum tempo a esta parte, circulavam rumores, segundo os quais corriam os seus termos na Procuradoria-Geral da República uns autos de instrução preparatória pela prática de vários crimes, tais como corrupção, peculato, branqueamento de capitais e outros conexos de fraude de evasão fiscal e associação criminosa. Alegadamente, na posse de um mandato de busca e apreensão, agentes da Polícia Judiciária e da Polícia Nacional encerraram esta segunda-feira a Secretaria das Finanças na região autónoma do Príncipe. A rádio RTP África apurou de fontes da Procuradoria-Geral da República que os valores se elevam a mais de 1.500.000 dobras, cerca de 60 mil euros. A rádio pública portuguesa apurou ainda que esta operação está a ser comandada por 4 procuradores do Ministério Público São Tomense.
1: Óscar Medeiros e a reportagem sobre o facto de a Procuradoria-Geral da República São Tomense, em colaboração com a Polícia Judiciária, ter realizado buscas e apreendido documentos na Secretaria Regional das Finanças na Ilha do Príncipe. Angola e Brasil assinam esta terça-feira um memorando de entendimento para a cooperação na área agropecuária, que tem como projeto piloto 20 mil hectares de produção de grãos na província angolana da Lunda Norte. A cerimónia vai ocorrer durante uma visita de 2 dias do Ministro da Agricultura e Pecuária do Brasil, André de Paula, a Angola, que dá seguimento ao facto de os dois chefes de Estado terem concordado em envidar esforços para implementar um programa para o desenvolvimento do modelo de agricultura tropical em Angola, com base no conhecimento acumulado por agricultores brasileiros, como recorda uma nota divulgada hoje pelo Ministério Angolano da Agricultura e Florestas. Ainda em Angola, a Agência Nacional de Inspeção Económica e Segurança Alimentar, ANIESA, apreendeu e destruiu mais de 900 caixas de leite em pó da marca Aptamil 2 e 3. O órgão alerta para o consumo e a venda de determinados lotes deste leite em pó da referida marca por não cumprirem com os requisitos mínimos legais que garantem a segurança alimentar, correspondente José Silva.
4: A mercadoria foi apreendida de várias superfícies comerciais, está avaliada em mais de 60 milhões de kwanzas, 57 mil euros. O produto utilizado para alimentação de crianças faz parte de lotes considerados perigosos para a saúde pública, associados a alertas internacionais de segurança alimentar sobre fórmulas infantis, com a presença de uma toxina, como confirma o chefe do Gabinete de Comunicação e Inovação Tecnológica da Agência Nacional de Inspeção Económica e Segurança Alimentar de Angola, ANIESA.
5: Na sequência de informações científicas e sanitárias internacionais relativas à detenção de cerulida, uma toxina produzida por determinadas estirpes da bactéria Bacillus cereus em produtos da marca Aptamil. Assim, No exercício das suas atribuições funcionais, a ANIESA tem vindo a adotar as medidas preventivas que se impõem junto dos principais distribuidores e revendedores, visando impedir a comercialização e o consumo dos produtos abrangidos. Na sequência dessas ações, foram apreendidas e posteriormente inutilizadas no aterro sanitário dos Mulenvos, em Luanda, 948 caixas de leite em pó da marca Aptamil.
4: Osvaldo António, chefe de gabinete de comunicação da Agência Nacional de Inspeção Económica e Segurança Alimentar de Angola, ANIESA, e o alerta sobre o leite de marca Aptamil, impróprio para o consumo humano.
1: E por isso mesmo as autoridades angolanas retiraram do mercado elevadas quantidades de leite em pó infantil da marca Aptamil. Moçambique recebeu esta segunda-feira medicamentos e material médico cirúrgico com um sistema de rastreio destinado a reforçar o controle da distribuição e travar desvios, um esforço apoiado pelo Banco Mundial para melhorar o abastecimento público. O ministro moçambicano da Saúde, o CENIS, explicou que os produtos passam a ser identificados por um selo e acompanhados ao longo da cadeia de abastecimento, o que permite saber por onde passaram, para onde foram enviados e onde se encontram, reforçando assim o controle sobre a sua utilização nas unidades sanitárias.
6: Este selo foi lançado por Sua Excelência, o Presidente da República, como uma das maiores reformas, um dos maiores entregáveis do sistema de saúde de Moçambique. Temos de estar muito atentos com a vigilância, com a supervisão, com a fiscalização, com a inspeção.
1: Moçambique recebeu hoje medicamentos e material médico cirúrgico com um sistema de rastreio destinado a travar desvios. O governo de Maputo não pode nem deve fechar os olhos aos escândalos de corrupção e desvio de fundos dos pensionistas no Instituto Nacional de Segurança Social. Posição vincada pela ministra do Trabalho, Género e Ação Social, Ivete Alane, na abertura da reunião nacional do Instituto Nacional de Segurança Social.
7: Não podemos ignorar o impacto que estes acontecimentos têm sobre a confiança dos trabalhadores, contribuintes e pensionistas na instituição. Os recursos administrados pelo INSS não são recursos abstratos. São contribuições resultantes do trabalho de milhões de moçambicanos. Representam anos de esforço, sacrifício e expectativa legítima de que, no momento da doença, maternidade, invalidez, velhice ou morte, o trabalhador e a sua família encontrem proteção para a qual contribuíram.
1: Já Damião Simango, secretário-geral da Organização dos Trabalhadores Moçambicanos, OTM Central Sindical, defende a reformulação do papel do Instituto Nacional de Segurança Social.
8: Reforçar igualmente o papel dos parceiros sociais, trabalhadores e empregadores na gestão do Instituto. Até porque, em bom rigor, este sistema de segurança social a eles pertence. E isso não pode ficar nas palavras, tem que estar nos atos.
1: A reunião nacional do Instituto de Segurança Social de Moçambique decorre na cidade de Tete esta segunda e terça-feira e conta com a participação de quadros da instituição, representantes do Conselho Empresarial e organizações sindicais moçambicanas. Em Portugal, o Ministério Público está a investigar o diretor da Polícia Judiciária, Carlos Cabreiro, por suspeitas de abuso de poder e falsas declarações em tribunal. Em causa, o caso do hacker Rui Pinto e o processo Football Leaks, no julgamento da Polícia Judiciária negou escutas, que afinal aconteceram mesmo, Isabel Cunha.
9: Antes de ser diretor da PJ, Carlos Cabreiro liderou a Unidade Nacional de Combate ao Cibercrime e à Criminalidade Tecnológica. Nesta qualidade, terá ordenado escutas ao advogado de Rui Pinto, Aníbal Pinto, num encontro que este teve numa estação de serviço em Oeiras e que terá sido decisivo para identificar o hacker que acabou, juntamente com o advogado, por ser condenado em tribunal. De acordo com o Jornal Expresso, estas escutas foram proibidas pelo Ministério Público. A denúncia surge pela mão de David Freitas, coordenador da PJ com mais de 30 anos de experiência, que fazia investigação na Unidade de Prevenção e Apoio Tecnológico e que trabalhou com o atual diretor da Polícia Judiciária, Carlos Cabreiro, agora na mira do Ministério Público. Durante o julgamento de Rui Pinto e Aníbal Pinto, os elementos da PJ, ouvidos como testemunhas, negaram as escutas e garantiram que a informação tinha sido recolhida por inspectores que ouviram a conversa. David Freitas, que faz a denúncia ao Ministério Público, público, diz na participação que há uma notória divergência entre os elementos documentais e o teor dos depoimentos prestados em tribunal. O Ministério Público abriu um inquérito a Carlos Cabreiro por alegada prática dos crimes de falsas declarações e abuso de poder.
1: E por isso mesmo o Ministério Público está a investigar o diretor da Polícia Judiciária Portuguesa.
0: Foi o Jornal das 22 com edição de Gael de Castro. 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
1: E agora, uma cachupa com peixe frito. Está nessa?
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0: É a bemota que arrancamos para nesta segunda parte da linha de segunda-feira, 14 de setembro de 2026. Cachupa com peixe frito.
1: Cachupa com peixe frito!
0: Exatamente. Golpada de café. E algum grogue pelo meio, não é?
1: Grogue de cortação.
0: Ora.
1: Bota vai para trabalho. Bota terá um dia de trabalho maruzinho.
0: Agora tome nota do nosso número do WhatsApp. E se quiser vir ao nosso encontro depois, faça o favor. Disponha de nós para o que quiser. Não se esqueça de se identificar na mensagem que nos enviar, que é escrita ou de voz. O nosso número do WhatsApp para qualquer efeito é o seguinte: 00351 96 712 5572.
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0: Apareça, envie uma mensagem, mesmo que seja apenas um simples boa noite. É importante para nós sabermos que você está aí desse lado. E agora? Quem está aqui e vai para aí é Paulo Flores. Eu quero é paz.

0: Depois de um blues cabo-verdiano com a mota e cachupa com peixe frito, o blues com Paulo Flores, eu quero é paz. E mais nada. O problema é que há muita gente que não quer a paz. Porque, atenção, meus amigos, atenção, é boa para o negócio. Ah, isso é. Já a seguir, vamos tirar dúvidas.
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3: Sandra, como se denominam as árvores que produzem a manga e o kiwi? Sandra Duarte Tavares, Ciberdúvidas da Língua Portuguesa.
4: A árvore que produz a manga designa-se mangueira. Pode eventualmente parecer estranho, mas de facto é uma palavra homónima. O objeto que usamos para regar tem o mesmo nome, tem a mesma designação da árvore que produz a manga. Mangueira é, efetivamente, a designação da árvore que produz a manga. Em relação ao kiwi, a própria palavra kiwi designa a árvore kiwi e o fruto kiwi. Portanto, não é kiwieiro nem kiwizeiro. Kiwi designa a árvore, o arbusto, que produz este fruto. Já agora um esclarecimento gráfico. Este fruto, se for escrito conforme a norma portuguesa, escreve-se com Q de que longo, Q de queijo, que é o I-V-I. Também é possível escrevê-lo como estrangeirismo, K-I-W-I. K-I-W-I. Portanto, mangueira e kiwi são as árvores destes frutos, respectivamente, da manga e do kiwi.
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0: A FG de Maputo enviou-nos um pedido musical. Ele quer ouvir Carlos do Carmo.
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1: Carlos do Carmo a passar por aqui a pedido do AFG em Maputo. Muito obrigado pela sua mensagem e para si também uma noite feliz. Uma muito boa noite também para o ouvinte João Nhampossa, que está também ele em Maputo, vive no bairro Patrice Lumumba. Muito obrigado pela sua mensagem também, muito boa noite.
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1: E agora, a pedido da Andreia, que está aqui bem pertinho de nós, em Moscavide, Neuza com Nós Riqueza.

0: Nousa na linha com Nós Riqueza, a pedido da ouvinte Andreia, que está aqui bem perto de nós em Moscavide.
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0: De agora vamos conhecer os dois lados da história, com Phil Collins, a pedido do Carlos Caetano.

0: simplesmente porque têm vontade de ouvir aquela música, você envia-nos uma mensagem através do nosso número de WhatsApp e aqui estamos nós, rapidamente, a satisfazer o pedido dos nossos ouvintes. E ao Carlos Caetano, apetecia ouvir este Both Sides of the Story de Phil Collins e pronto. Aqui está. Bela música. Boa noite e muito obrigado pelo seu pedido, Carlos Caetano.
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0: E agora, quem pediu para ouvir Beto Dias foi o Cristino. Muito obrigado. Boa noite também para si.

0: Ela nunca conseguiu voltar a ouvir aquela música sem sorrir. Não porque a história de amor tivesse terminado bem, pelo contrário, terminou como terminam tantas histórias, sem grandes explicações, sem culpados, simplesmente porque a vida decidiu seguir outro caminho. Mas aquela canção continuou. Durante algum tempo doía. Depois passou a dar saudades. Mais tarde começou a dar ternura. E um dia percebeu que já conseguia ouvi-la sem tristeza. Talvez seja esse o momento em que sabemos que uma ferida cicatrizou. Quando aquilo que antes nos fazia chorar passa simplesmente a fazer-nos lembrar. A música tinha guardado uma história e agora guardava apenas uma memória bonita.
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0: da dupla Avoá, Bruna Black e JP. Antes de outra dupla, que habitualmente passa por aqui à segunda-feira, a esta hora, constituída por Ângela Coutinho e Ana Paula Gomes.
1: Esta é mais uma edição da Nossa História na RTP África, com a investigadora Ângela Coutinho, que nos fala hoje, Ângela, de que tema?
2: Olá, Ana Paula. Hoje vamos falar de um outro aspecto, Ana Paula, de divulgação cultural relativa à África no pós-independência e que se prende não com a música, nem com a literatura, mas sim com um outro tipo de produto que também é cultural, que é o da divulgação da história,
1: uhum.
2: Como nós fazemos aqui.
1: Como nós fazemos.
2: E falar, de facto, de um professor, investigador, intelectual do Quénia, Ali Mazrui, nascido em 1933, que marcou também o panorama cultural a nível mundial relativo à divulgação de culturas africanas, com o lançamento da primeira série conhecida dedicada, de facto, à história, cultura e política africanas ao longo dos tempos. Ele foi autor e também apresentador, não é assim, da série documental em 9 episódios, Os Africanos, Uma Tripla Herança, que foi produzida e lançada em 1986 pela BBC, em colaboração com a televisão pública da Nigéria. Foi um projeto inédito que alcançou um enorme sucesso. Sim. A série foi vista por milhões de pessoas. Eu lembro-me
1: em
2: ter
1: África
2: visto
1: e fora?
2: Fora, como foi em língua inglesa e foi produzida pela BBC, uhum. Portanto, um dos canais mais conhecidos do mundo, não é assim? E, de facto, Ali Mazrui, que teve uma carreira académica iniciada no Uganda, de onde ele teve de sair, como muitos outros desta geração, por motivos políticos, não é assim? E teve de partir, também como muitos outros, para os Estados Unidos. Mas nos Estados Unidos ele fez também uma carreira universitária brilhante. Foi fundador e diretor do Instituto de Estudos Globais na Universidade de Nova Iorque. Publicou dezenas, mais de 30 obras. Ele especializou-se, de facto, nestas áreas de ciência política e história da África e era também um grande conhecedor de questões ligadas ao Islão. Era de uma família muçulmana, o pai era um juiz muçulmano, de modo que ele é considerado um dos grandes intelectuais africanos do século XX, uhum. Embora tenha feito a maior parte da carreira fora da África e, portanto, nos Estados Unidos da América. O contributo que ele deu para a divulgação da história e culturas africanas na década de 80 é considerado inestimável, porque na altura foi um grande estrondo, não é? As pessoas poderem ver na televisão, e para os ouvintes mais novos é preciso ter presente que naquela época não havia internet, não havia redes sociais.
1: Nem muito acesso à documentação.
2: Exatamente. De modo que o cinema e, sobretudo, a televisão, de facto, a televisão entrava em casa de quase todas as famílias e foi a primeira vez que se viu nos ecrãs uma história dos africanos narrada por africanos. De modo que é um grande marco esta série Os Africanos, do ano de 1986, neste processo que, como temos visto, teve início com as independências.
1: Se calhar até está disponível agora que há internet, se calhar até está disponível online esta série.
2: Está disponível, os 9 episódios, em várias plataformas, e os ouvintes, claro, têm de perceber o inglês, não é assim? Porque, infelizmente, eu vi que não há tradução para português.
1: Agora a tradução também já está a ficar automática e facilitada e tudo isso, quem sabe?
2: Exatamente. É Angela. Mais uma oportunidade.
1: Exato. Obrigada, Ângela. Até para a semana.
2: Até para a semana.
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Há noites em que não precisamos de conselhos. Precisamos apenas de uma voz. De uma melodia. De uma canção que nos diga, sem palavras, que não somos os únicos a sentir aquilo que estamos a sentir. Porque há músicas que chegam quando as palavras falham. Entram devagar, sentam-se ao nosso lado e ficam. Não resolvem os nossos problemas, não apagam a saudade, não mudam o passado, mas tornam a noite

0: É tudo, ou praticamente tudo, por hoje. Oh yeah.
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0: Foi a linha de segunda-feira, 14 de setembro. Abrimos o programa de hoje com Charles Aznavour e é com ele que vamos encerrar. Boa noite e até amanhã.

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0: 11 horas em Portugal e em Angola, 10 na Guiné-Bissau e em São Tomé e Príncipe, 9 em Cabo Verde, meia-noite em Moçambique. Síntese da atualidade com edição de Gael de Castro.
1: A Polícia Nacional de São Tomé e Príncipe justificou hoje a detenção de mais de 20 de pessoas que ergueram barricadas nas estradas no último sábado em várias localidades em protesto contra a decisão do Tribunal Constitucional que rejeitou a candidatura da coligação MCIPS-PUN em 5 dos 8 círculos eleitorais para as legislativas e autárquicas de 27 de setembro.
2: Uma vez que está tipificado o nosso Código Penal, que são crimes graves, onde obstruir uma via cortando o direito de outrem corresponde a crime, circulação do trânsito, desordem pública, desobediência à autoridade, são diversos crimes na qual consta do nosso Código Penal.
1: Ulisses da Cruz, porta-voz da Polícia Nacional de São Tomé e Príncipe, garantiu a entrega dos detidos ao Ministério Público.
2: Uma vez que a polícia enquadra na barra da lei e entrega sim para o Ministério Público para dar seu seguimento a esse caso, nestes 26 detidos. Falando por outra via, estão a ter tratamento adequado aqui na Polícia Nacional, como manda a lei, uma vez que já tem assistência dos familiares, como também ao nível jurídico dos advogados. Então, quanto aos detidos, estão numa sala onde estão com atendimento tanto dos seus familiares como também da parte jurídica que tem a ver com os advogados.
1: A rádio RTP África apurou que a maioria dos detidos já foi ouvida pelo Ministério Público e posta em liberdade, faltando apenas 4 para serem interrogados. Um petroleiro explodiu após colidir com minas no Estreito de Hormuz. Avançam a agência iraniana Farsi e a Guarda Revolucionária Iraniana. Não são conhecidos ainda detalhes de quando ocorreu o incidente. De acordo com a agência Farsi, era o navio El Gaia, com bandeira do Panamá, que foi vítima destas minas. No mês passado, o presidente norte-americano Donald Trump disse que os Estados Unidos removeram todas as minas presentes no Estreito de Hormuz e advertiu o Irão para não colocar novos explosivos naquela passagem marítima essencial para a circulação do petróleo. Em Angola, a Agência Nacional de Inspeção Económica e Segurança Alimentar, ANIESA, apreendeu e destruiu mais de 900 caixas de leite em pó da marca Aptamil 2 e 3. O órgão alerta para o consumo e a venda de determinados lotes de leite em pó desta marca por não cumprirem com os requisitos mínimos legais que garantem a segurança alimentar, correspondente José Silva.
3: A mercadoria foi apreendida de várias superfícies comerciais, está avaliada em mais de 60 milhões de kwanzas, 57 mil euros. O produto utilizado para a alimentação de crianças faz parte de lotes considerados perigosos para a saúde pública, associados a alertas internacionais de segurança alimentar sobre fórmulas infantis, com a presença de uma toxina, como confirma o chefe do Gabinete de Comunicação e Inovação Tecnológica da Agência Nacional de Inspeção Económica e Segurança Alimentar de Angola, ANIESA.
4: Na sequência de informações científicas e sanitárias internacionais relativas à detenção de cerulida, uma toxina produzida por determinadas estirpes da bactéria Bacillus cereus em produtos da marca Aptamil. Assim, no exercício das suas atribuições funcionais, a ANIESA tem vindo a adotar as medidas preventivas que se impõem junto dos principais distribuidores e revendedores, visando impedir a comercialização e o consumo dos produtos abrangidos. Na sequência dessas ações, foram apreendidas e posteriormente inutilizadas no aterro sanitário dos Mulenvos, em Luanda, 948 caixas de leite em pó da marca Aptamil.
3: Osvaldo António, chefe de gabinete de comunicação da Agência Nacional de Inspeção Económica e Segurança Alimentar de Angola, ANIESA, e o alerta sobre o leite de marca Aptamil impróprio para o consumo humano.
1: E por isso mesmo as autoridades angolanas retiraram do mercado elevadas quantidades deste leite em pó infantil.
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Boa noite. Nesta Hora das Cigarras, vamos ler poemas de Nicolás Guillén, o enorme poeta cubano cuja obra enfatiza as ligações entre África e a pequena ilha do Caribe. Para rimar com os versos de Guillén, escolhemos canções que destacam os vínculos entre a música de Cuba e a da África Ocidental. Manu Dibango, na companhia do Quarteto Pátria, Papá Noel, numa parceria histórica com Papa Oviedo, os Africando, o lendário Franco e os seus Tipi OK Jazz, o senegalês Alunu Wade e o cubano Harold López Nussa, Tief Diol de Thie e Hassan Camará, os Afrocubism e ainda Compay Segundo, na alegre companhia de Cheb Khaled. Divirtam-se.

Esta mulher angélica, de olhos setentrionais, que escuta atentamente o sangue que lhe ondeia, ignora que no fundo dessa cadência alheia, um negro bate o couro de roucos atabaques.

sob a linha severa do agudo nariz fino, a boca, em breve traço, desenha-se de leve. E não há corvo algum que manche a branca neve da carne, que estremece num fulgor cristalino. Ah, minha senhora, espreita as veias misteriosas, navega pela água viva que em teu corpo flui, e vê passar os lírios, nelúmbios, lótus, rosas, porque hás de ver, inquieta, junto à margem tranquila, a doce sombra escura do avô que sempre foge, aquele que encrespou teus cabelos de ouro um dia.

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trouxemos para esta Hora das Cigarras os versos do mais africano poeta do Caribe, Nicolás Guillén. Escutámos canções de Mano Dibango com o Quarteto Pátria, Papá Noel e Papa Oviedo, Os Africando, Franco e os seus Tipi Aukei Jazz, Aluno Wade e Harold López Nussa, Dief Diel de Thie e Hassan Camará, os Afrocubism e ainda com Pai Segundo, na companhia de Cheb Khaled. Este programa foi realizado por José Eduardo Agualusa, sonorizado por Isabel Leonor e dito por Paulo Rocha. Boa noite, África.

0: Meia-noite em Portugal e em Angola, 11 horas na Guiné-Bissau e em São Tomé e Príncipe, 10 em Cabo Verde, 1 da manhã em Moçambique. Já a seguir, síntese da atualidade com edição de Gael de Castro.
1: A Arábia Saudita atacou o Iêmen cerca de 50 vezes em 24 horas, dizem os rebeldes hutis. O conflito naquela região do globo escalou no final da semana passada com o ataque a um oleoduto da Arábia Saudita a partir do território iraquiano

0: uma zona onde operam milícias ligadas ao Irão, o funcionamento desse oleoduto foi suspenso preventivamente. Na mesma altura, os Houthis, apoiados pelo Irão, anunciaram ter tomado conta de toda a costa iemenita do Mar Vermelho e anunciaram também o encerramento do estreito de Bab al-Mandeb para a navegação saudita. Um petroleiro explodiu após colidir com minas no Estreito de Hormuz. Avançam a agência iraniana Fars e a Guarda Revolucionária Iraniana. Não são conhecidos ainda detalhes de quando ocorreu este incidente. De acordo com a agência Fars, o navio El Gaia tinha bandeira do Panamá. No mês passado, o presidente norte-americano disse que os Estados Unidos tinham removido todas as minas presentes no Estreito de Hormuz e tinha advertido o Irão para não colocar novos explosivos naquela passagem marítima essencial para a circulação do petróleo. A Polícia Nacional de São Tomé e Príncipe justificou esta segunda-feira a detenção de mais de 20 de pessoas que ergueram barricadas nas estradas no último sábado em várias localidades em protesto contra a decisão do Tribunal Constitucional que rejeitou a candidatura da coligação MCI-PS-PUN em 5 dos 8 círculos eleitorais para as legislativas e autárquicas de 27 de setembro.
1: Uma vez que está tipificado no nosso Código Penal, que são crimes graves, onde obstruir uma via cortando o direito de outrem corresponde a crime, circulação do trânsito, desordem pública, desobediência à autoridade, são diversos crimes na qual consta do nosso Código Penal.
0: Ulisses da Cruz, porta-voz da Polícia Nacional de São Tomé e Príncipe, garantiu a entrega dos detidos ao Ministério Público.
1: Uma vez que a polícia enquadra na barra da lei e entrega sim para o Ministério Público para dar seu seguimento a esse caso, nestes 26 detidos. Falando por outra via, estão a ter tratamento adequado aqui na Polícia Nacional, como manda a lei, uma vez que já tem assistência dos familiares, como também ao nível jurídico dos advogados. Então, quanto aos detidos, estão numa sala onde estão com atendimento tanto dos seus familiares como também da parte jurídica que tem a ver com os advogados.
0: A maioria dos detidos já foi ouvida pelo Ministério Público, são tomense e posta em liberdade, faltando apenas 4 para serem interrogados. Fora da África, Portugal é o país onde a transmissão do vírus Mpox é mais preocupante. No espaço de 6 semanas, foi o país europeu a reportar o maior número de casos, ao todo 66. É o que consta de um relatório da Organização Mundial de Saúde, divulgado esta segunda-feira, que reitera que o vírus circula particularmente em redes sexuais de homens que têm sexo com homens ou em redes de prostituição. Os sintomas da Mpox incluem febre, dor de cabeça, dores musculares e nas costas e o aparecimento progressivo de erupções na pele e mucosas. Portugal está em terceiro lugar entre os países europeus com mais casos cumulativos da nova variante do vírus Mpox. Aparece em Espanha, França e a seguir Portugal, com 162 casos identificados da subvariante LB. Em Portugal, como noutros países europeus, a transmissão já é comunitária, ou seja, os casos não são importados de países estrangeiros. A Direção-Geral de Saúde de Portugal não divulga informação mensal há mais de um ano.
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A banda portuguesa são de Lisboa, os Ganso, a brilhar a esta hora aqui nas Cores do Som e com música nova. Chama-se Nem Sonhar. É uma das canções do seu novo álbum intitulado Vice-Versa. Trabalho que traz um som mais mexido e animado, atmosfera com boa energia e um ambiente, digamos, menos melancólico. É o caso, por exemplo, deste tema, chama-se então Nem Sonhar. Música portuguesa nas Cores do Som. Programa disponível para escuta em RTP Play. Muito obrigado por se ligar. Seguimos agora com Lena D'Água. Passagem pelo seu álbum mais recente, chama-se Tropical Glaciar. Bom, é por lá que mora esta mensagem, chama-se Naquela. A história é assim.

0: A cantora portuguesa Bárbara Tinoco tem um novo single. Chama-se Tem Lá Uma Tristeza. Bom, é uma canção que nasce em dueto com a artista brasileira Promessa da Nova MPB. Música popular brasileira é Mari Frois. E aqui, num tema que, digamos, oscila entre o que se perde, o que se tenta esquecer e aquilo que insiste em permanecer. Uma narrativa possível para esta canção, música nova nas cores do som. Programa sempre disponível em RTP Play. Muito obrigado por se ligar. Um grande abraço.
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0: Seguimos calma e tranquilamente ainda com música nova. Chama-se Sinto Muito. Novíssimo testemunho para a cantora-compositora portuguesa Inês Apenas. Vamos recebê-la. Até para a semana.
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8: Sejam bem-vindos a esta Hora dos Ouvintes, em que o tema em foco é o Património Mundial da Unesco em São Tomé e Príncipe. Frederico Pinheiro.
9: Olá, David. Uma decisão histórica para o arquipélago africano. As roças de São Tomé e Príncipe foram, desta forma, assim reconhecidas pela Unesco, uma organização das Nações Unidas dedicada também ao património mundial. Foram então consideradas património